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1: E tem músicas que a gente reconhece só pelos primeiros segundos, não é assim? Quando você ouve o primeiro toque, você já sabe. Aí você fala, nossa, que música boa! Quantas vezes a gente vive isso ao escutar músicas que marcaram momentos especiais? É também assim com a canção Força e Vitória. Eliana Ribeiro trouxe esse sucesso no álbum Barco à Vela e logo no começo já dá pra sentir a força que tem essa canção. E também na música Oração pela Família, com o Padre Zezinho, um clássico absoluto. Desde os primeiros acordes, a gente já se lembra da família. Lembra de uma avó que gostava demais dessa canção, lembra de um avô, né? Que a gente já vai cantando junto com ele. E para matar a saudade, recordamos agora essas duas canções aqui no Clássicos Canção Nova. Eliana Ribeiro, Força e Vitória, e Padre Zezinho com a canção Oração pela Família.

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Você está acompanhando Clássicos Canção Nova diretamente de Cachoeira Paulista. Quero cumprimentar você que me acompanha no sul do Brasil. Você que está conosco em Curitiba, no Paraná, você de Nova Esperança, Paraná. Os nossos ouvintes em Santa Catarina, Rio Grande do Sul. Como é bom poder chegar até você nesta hora. Como é bom também poder chegar no Centro-Oeste. Você de Cuiabá, que está conosco, Mato Grosso do Sul, que alegria chegar até você através da Rede Canção Nova de rádio, através da internet, pelo radio.cancaonova.com e também pelo aplicativo do CN Plus. Lá no ano de 2003, vamos trazer agora uma canção, Tudo Posso. Essa canção que fez muito sucesso na voz de Celina Borges, canção do CD Diamante Lapidado, escrita em meio a um momento difícil na vida da cantora Celina. Essa música se tornou um instrumento de Deus para fortalecer e tocar muitos corações. Você também vai ouvir na sequência Missão Mensagem Brasil com a música Faço Novas Todas as Coisas. Em um relato, Eugênio Jorge, ele contou como surgiu a música. Desde as primeiras notas, ele diz assim: essa introdução, eu me lembro, nasceu no grupo Mensagem 2000, com o Claudinei Soares, era um jovenzinho de tudo, e o seu teclado. Eu tinha composto a música e quando eu compus, me veio a letra e música, tudo ao mesmo tempo. Fui cantando e escrevendo. Quando voltei para casa, mostrei para o Claudinei e ele disse: precisamos fazer uma introdução triunfante para que todos aqueles que a ouvirem sintam a força do que diz essa canção. E movido pelo Espírito Santo, o Claudinei apresentou essa introdução que todos nós conhecemos e ecoou de uma tal maneira que quando ouvimos a música, dissemos: é isso. E a partir dali, começamos a viver essa experiência. A gente cantava aquela música nos rebanhões. Quando essa introdução começava, era aquela explosão de alegria, uma verdadeira explosão da força da ressurreição em nós. Então, que também ao escutarmos hoje aqui no Clássicos Canção Nova essa canção, possamos também sentir a força do Cristo ressuscitado na nossa vida. Ele que quer ressuscitar situações, realidades, vidas, almas, aí na sua casa, na sua família. Vamos ouvir? Celina Borges, ela quem chega cantando Tudo Posso e na sequência, Mensagem Brasil, Faço Novas Todas as Coisas.

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7: Qualquer coisa que aconteça é porque Deus a faz ou permite, e tudo para o teu bem maior. Não há por que se preocupar. São Maximiliano Kolbe.

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Deus abençoe você que está na sintonia de norte a sul, de leste a oeste do Brasil e além Brasil. Quantos ouvintes a Rádio Canção Nova tem fora do Brasil? Quero deixar aqui o meu abraço a tantos brasileiros, a você que é brasileiro, que ouve a Rádio Canção Nova em outros países. Que Deus abençoe você. Que bom saber que a Rádio Canção Nova também chega aí, ao seu coração, no seu dia a dia, sendo a sua companhia, sendo essa presença de Jesus na sua vida, levando fé, te sustentando na esperança, porque a palavra de Deus é assim, a palavra de Deus, ela ecoa dentro dos nossos corações, levando em nós a vivermos uma fé clara, uma fé vivida, uma fé do dia a dia, levando a esperança nas situações mais adversas do nosso cotidiano. Essa é a missão da Canção Nova, propagar o Evangelho de Cristo. Estamos de volta com Clássicos Canção Nova, recordando o melhor da música católica. E você conhece essa introdução? Ó, gente, eu não sou cantora não, hein? Mas eu tenho certeza que se eu cantar assim, lá, lá, lá, ia, você sabe que música é essa? Eu tenho certeza que muitos ouvintes que são família Canção Nova já se recorda que canção é essa. Já sabe, não é verdade? São canções marcantes desde o primeiro acorde que estamos relembrando hoje no programa. E agora é hora de soltar a voz. Junto com o Diácono Nelsinho, vem aí Compromisso. Essa música que foi lançada pela primeira vez no ano de 89. Última faixa do LP Vem Louvar, volume 5. E hoje a gente traz uma versão especial gravada com o Boy, no ano de 2025, com uma guitarra que praticamente canta junto com a gente. Você vai ouvir a canção Compromisso, da voz de Diácono Nelsinho Correia, e é claro, toda a comunidade Canção Nova canta junto. E logo na sequência, você também vai ouvir a música, essa música que é um sucesso, que levanta multidões logo quando começa. Sabe que qual é a canção? Dunga, ao som da música O Meu Lugar é o Céu, já dá para imaginar um mar de gente pulando no centro de evangelização com as suas camisetas na mão, girando na hora do PHN, não é assim? Então, a gente também mata a saudade dessa música e a gente recorda, porque quando ela começa, o coração já pulsa junto.

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E vem chegando mais clássicos para você que está comigo nesta hora e agora, diretamente do ano de 1993, quando nasceu um sucesso, a canção Nossa Senhora. Composição de Roberto Carlos, na voz de Padre Antônio Maria, essa música também fez história. Vamos ouvir aqui no Clássicos? E na sequência você vai ouvir Salete Ferreira com uma canção que só de começar as primeiras notas já nos leva direto para as quintas-feiras de adoração aqui na Canção Nova. É a música Adorar, do álbum Tudo Passa, do ano de 2009.

0: Você ouviu Salete Ferreira com a canção Adorar e também passou por aqui Padre Antônio Maria com a música Nossa Senhora. O Clássicos Canção Nova vai ficando por aqui. Quero agradecer a sua companhia, a sua sintonia. Sempre muito bom ter você junto comigo nesta hora. Sempre muito bom ter você acompanhando a nossa programação. A gente se encontra, não desliga o rádio não. Canção Nova, 24 horas, levando alegria e fé até o seu coração. Um beijo grande e até o próximo Clássicos, se Deus quiser. Tchau, tchau.
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1: Quem é fiel nas pequenas coisas, será fiel também nas grandes. E quem é injusto nas pequenas, será injusto também nas grandes. Evangelho de São Lucas, capítulo 16, versículo 10. 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
1: A Agência Nacional de Vigilância Sanitária publicou o registro de uma nova vacina contra a gripe. A Fluprevac apresentou altas taxas de eficácia nos estudos clínicos. A vacina é trivalente, protege contra as cepas do vírus influenza A e B e é indicada a partir dos 6 meses de vida. Devido à constante mutação do vírus influenza, a composição da vacina é atualizada com frequência, por isso é necessário tomar uma nova dose todo ano. O Instituto Brasileiro de Geografia e Estatística está fazendo a coleta da terceira edição da Pesquisa Nacional de Saúde, realizada em parceria com o Ministério da Saúde. Até 30 de novembro, cerca de 1.800 entrevistadores vão visitar aproximadamente 140 mil domicílios distribuídos em todo o país. O levantamento domiciliar vai coletar informações sobre as condições de saúde da população, hábitos de vida, acesso e uso dos recursos de saúde, ocorrência de doenças crônicas e fatores associados à qualidade de vida. O acampamento PHN, promovido pela Canção Nova em Cachoeira Paulista, já tem data para acontecer em 2027. No final da edição do evento desse ano, no último final de semana, o missionário Peter de Laura anunciou o tema e uma novidade para o próximo ano.
2: No acampamento do ano que vem, nós vamos entrar nos mistérios, segredos e espiritualidade de duas montanhas. A montanha onde Deus no Antigo Testamento nos enviou os 10 mandamentos, o Decálogo, o Monte Sinai. O outro monte, o monte da bem-aventurança. Qual bem-aventurança nós precisamos viver para cumprir aquele determinado mandamento? Jesus, ele não veio abolir a lei, mas veio dar pleno significado. Então, do Monte Sinai ao Monte das Bem-aventuranças, senhoras e senhores, no ano que vem, nós teremos o acampamento PHN com o tema do Alto da Montanha. E como é uma semana, se prepare, se organize desde já para você passar o final de semana conosco. Aliás, para você passar suas férias, uma semana conosco. Nós ficamos sabendo que algumas pessoas não vieram porque em alguns lugares ainda estava em ano letivo. Pensando em você, nós pulamos do segundo para o terceiro final de semana de julho. De 12 a 18 de julho, nós esperamos você para uma semana sem pecado na Canção Nova. Amém!
1: Da Central de Jornalismo Canção Nova, Ana Elisa Castro.
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11: Não é bom agir sem reflexão. Quem anda apressado acaba tropeçando. Livro dos Provérbios, capítulo 19, versículo 2.
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14: Olá, querido ouvinte, querida ouvinte. É uma alegria estar com você nesta noite rezando o terço em família. Eu sou João Pedro, seminarista do primeiro ano de filosofia da comunidade Canção Nova, e estarei rezando com você o Santo Terço. Eu peço licença para entrar na sua casa e também já agradeço por você me receber na sua casa, você que está aí dirigindo, trabalhando, por você me receber aí no seu carro, por você me receber aí em seu coração. Abra seu coração à graça de Deus e à Virgem Maria que está te visitando nessa noite. Você pode já ir pensando nas intenções que você quer colocar nesse Santo Terço, já vai refletindo tudo que você passou nesse dia. E antes disso, vamos de música.

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2: Estamos de volta com o Santo Terço e é uma alegria rezar com você neste dia. Eu quero que você coloque as suas intenções com seu coração, pedindo que Nossa Senhora alcance todas as suas necessidades. Quero rezar pelo Santo Padre o Papa. Eu quero também colocar toda a Igreja do Brasil. Quero colocar as almas do purgatório. Quero colocar a santificação do clero e das famílias. Por todos os missionários, por todos aqueles que partem em missão para outros países, aqueles que deixam as suas terras. Eu quero rezar por toda a comunidade Canção Nova, por todos os missionários da Canção Nova. E eu quero rezar de forma especial por esta intenção que você está apresentando aí em seu coração. Nesse dia, nós iremos rezar os mistérios gloriosos, a ressurreição de Nosso Senhor, a sua ascensão, a vinda do Espírito Santo. Então, vá colocando suas intenções aí para nós rezarmos este Santo Terço. Pelo sinal da Santa Cruz, livra-nos Deus Nosso Senhor dos nossos inimigos. Em nome do Pai, e do Filho, e do Espírito Santo. Amém. Creio em Deus Pai, Todo-Poderoso, Criador do céu e da terra. Em Jesus Cristo, seu único Filho, nosso Senhor, que foi concebido pelo poder do Espírito Santo, nasceu da Virgem Maria, padeceu sob Pôncio Pilatos, foi crucificado, morto e sepultado, desceu à mansão dos mortos, ressuscitou ao terceiro dia, subiu aos céus, está sentado à direita de Deus Pai Todo-Poderoso, donde há de vir e julgar os vivos e os mortos. Creio no Espírito Santo, na Santa Igreja Católica, na comunhão dos santos, na remissão dos pecados, na ressurreição da carne, na vida eterna. Amém. Pai nosso que estais nos céus, santificado seja o vosso nome. Venha a nós o vosso reino. Seja feita a vossa vontade, assim na terra como no céu. O pão nosso de cada dia nos dai hoje. Perdoai as nossas ofensas, assim como nós perdoamos a quem nos tem ofendido. Não nos deixeis cair em tentação, mas livrai-nos do mal. Amém. Rezemos esta Ave Maria em honra a Deus Pai. Ave Maria, cheia de graça, o Senhor é convosco. Bendita sois vós entre as mulheres e bendito é o fruto do vosso ventre, Jesus. Santa Maria, Mãe de Deus, rogai por nós, pecadores, agora e na hora de nossa morte. Amém. Rezemos esta Ave Maria em honra a Jesus Cristo, o Verbo encarnado. Ave Maria, cheia de graça, o Senhor é convosco. Bendita sois vós entre as mulheres e bendito é o fruto do vosso ventre, Jesus. Santa Maria, Mãe de Deus, rogai por nós, pecadores, agora e na hora de nossa morte. Amém. E honra ao Espírito Santo. Ave Maria, cheia de graça, o Senhor é convosco. Bendita sois vós entre as mulheres. Bendito é o fruto do vosso ventre, Jesus. Santa Maria, Mãe de Deus, rogai por nós, pecadores, agora e na hora de nossa morte. Amém. Glória ao Pai, ao Filho e ao Espírito Santo, como era no princípio, agora e sempre. Amém. Ó meu Jesus, perdoai-nos e livrai-nos do fogo do inferno, levai as almas todas para o céu e socorrei principalmente as que mais precisarem. São José, valei-nos. Neste primeiro mistério glorioso, nós queremos contemplar a ressurreição de Nosso Senhor. Pai nosso que estais nos céus, santificado seja o vosso nome. Venha a nós o vosso reino. Seja feita a vossa vontade, assim na terra como no céu. O pão nosso de cada dia nos dai hoje. Perdoai as nossas ofensas, assim como nós perdoamos a quem nos tem ofendido. Não nos deixeis cair em tentação, mas livrai-nos do mal. Amém. Ave Maria, cheia de graça, o Senhor é convosco. Bendita sois vós entre as mulheres. Bendito é o fruto do vosso ventre, Jesus. Santa Maria, Mãe de Deus, rogai por nós, pecadores, agora e na hora de nossa morte. Amém. Ave Maria, cheia de graça, o Senhor é convosco. Bendita sois vós entre as mulheres. Bendito é o fruto do vosso ventre, Jesus. Santa Maria, Mãe de Deus, rogai por nós, pecadores, agora e na hora de nossa morte. Amém. Ave Maria, cheia de graça, o Senhor é convosco. Bendita sois vós entre as mulheres, bendito é o fruto do vosso ventre, Jesus. Santa Maria, Mãe de Deus, rogai por nós, pecadores, agora e na hora de nossa morte. Amém. Ave Maria, cheia de graça, o Senhor é convosco. Bendita sois vós entre as mulheres, bendito é o fruto do vosso ventre, Jesus. Santa Maria, Mãe de Deus, rogai por nós, pecadores, agora e na hora de nossa morte. Amém. Ave Maria, cheia de graça, o Senhor é convosco. Bendita sois vós entre as mulheres, bendito é o fruto do vosso ventre, Jesus. Santa Maria, Mãe de Deus, rogai por nós, pecadores, agora e na hora de nossa morte. Amém. Ave Maria, cheia de graça, o Senhor é convosco. Bendita sois vós entre as mulheres, bendito é o fruto do vosso ventre, Jesus. Santa Maria, Mãe de Deus, rogai por nós, pecadores, agora e na hora de nossa morte. Amém. Ave Maria, cheia de graça, o Senhor é convosco. Bendita sois vós entre as mulheres, e bendito é o fruto do vosso ventre, Jesus. Santa Maria, Mãe de Deus, rogai por nós, pecadores, agora e na hora de nossa morte. Amém. Ave Maria, cheia de graça, o Senhor é convosco. Bendita sois vós entre as mulheres, e bendito é o fruto do vosso ventre, Jesus. Santa Maria, Mãe de Deus, rogai por nós, pecadores, agora e na hora de nossa morte. Amém. Ave Maria, cheia de graça, o Senhor é convosco. Bendita sois vós entre as mulheres, e bendito é o fruto do vosso ventre, Jesus. Santa Maria, Mãe de Deus, rogai por nós, pecadores, agora e na hora de nossa morte. Amém. Ave Maria, cheia de graça, o Senhor é convosco. Bendita sois vós entre as mulheres, e bendito é o fruto do vosso ventre, Jesus. Santa Maria, Mãe de Deus, rogai por nós, pecadores, agora e na hora de nossa morte. Amém. Glória ao Pai, ao Filho e ao Espírito Santo, como era no princípio, agora e sempre. Amém. Ó meu Jesus, perdoai-nos e livrai-nos do fogo do inferno, levai as almas todas para o céu e socorrei principalmente as que mais precisar. São José, valei-me. Neste segundo mistério, contemplamos a ascensão gloriosa de Nosso Senhor aos céus. Pai nosso que estais nos céus, santificado seja o vosso nome, venha a nós o vosso reino, seja feita a vossa vontade, assim na terra como no céu. O pão nosso de cada dia nos dai hoje, perdoai as nossas ofensas, assim como nós perdoamos a quem nos tem ofendido. Não nos deixeis cair em tentação, mas livrai-nos do mal. Amém. Ave Maria, cheia de graça, o Senhor é convosco. Bendita sois vós entre as mulheres, bendito é o fruto do vosso ventre, Jesus. Santa Maria, Mãe de Deus, rogai por nós, pecadores, agora e na hora de nossa morte. Amém. Ave Maria, cheia de graça, o Senhor é convosco. Bendita sois vós entre as mulheres, bendito é o fruto do vosso ventre, Jesus. Santa Maria, Mãe de Deus, rogai por nós, pecadores, agora e na hora de nossa morte. Amém. Ave Maria, cheia de graça, o Senhor é convosco. Bendita sois vós entre as mulheres, bendito é o fruto do vosso ventre, Jesus. Santa Maria, Mãe de Deus, rogai por nós, pecadores, agora e na hora de nossa morte. Amém. Ave Maria, cheia de graça, o Senhor é convosco. Bendita sois vós entre as mulheres, bendito é o fruto do vosso ventre, Jesus. Santa Maria, Mãe de Deus, rogai por nós, pecadores, agora e na hora de nossa morte. Amém. Ave Maria, cheia de graça, o Senhor é convosco. Bendita sois vós entre as mulheres, bendito é o fruto do vosso ventre, Jesus. Santa Maria, Mãe de Deus, rogai por nós, pecadores, agora e na hora de nossa morte. Amém. Ave Maria, cheia de graça, o Senhor é convosco. Bendita sois vós entre as mulheres, bendito é o fruto do vosso ventre, Jesus. Santa Maria, Mãe de Deus, rogai por nós, pecadores, agora e na hora de nossa morte. Amém. Ave Maria, cheia de graça, o Senhor é convosco. Bendita sois vós entre as mulheres, e bendito é o fruto do vosso ventre, Jesus. Santa Maria, Mãe de Deus, rogai por nós, pecadores, agora e na hora de nossa morte. Amém. Ave Maria, cheia de graça, o Senhor é convosco. Bendita sois vós entre as mulheres, e e bendito é o fruto do vosso ventre, Jesus. Santa Maria, Mãe de Deus, rogai por nós, pecadores, agora e na hora de nossa morte. Amém. Ave Maria, cheia de graça, o Senhor é convosco. Bendita sois vós entre as mulheres, e bendito é o fruto do vosso ventre, Jesus. Santa Maria, Mãe de Deus, rogai por nós, pecadores, agora e na hora de nossa morte. Amém. Ave Maria, cheia de graça, o Senhor é convosco. Bendita sois vós entre as mulheres, e bendito é o fruto do vosso ventre, Jesus. Santa Maria, Mãe de Deus, rogai por nós, pecadores, agora e na hora de nossa morte. Amém. Glória ao Pai, ao Filho e ao Espírito Santo, como era no princípio, agora e sempre. Amém. Ó meu Jesus, perdoai-nos e livrai-nos do fogo do inferno, levai as almas todas para o céu e socorrei principalmente as que mais precisarem. São José, valei-me. No terceiro mistério, contemplamos a vinda gloriosa do Espírito Santo sobre Nossa Senhora e os apóstolos no cenáculo. Pai nosso que estais nos céus, santificado seja o vosso nome, venha a nós o vosso reino, seja feita a vossa vontade, assim na terra como no céu. O pão nosso de cada dia nos dai hoje, perdoai as nossas ofensas, assim como nós perdoamos a quem nos tem ofendido. Não nos deixeis cair em tentação, mas livrai-nos do mal. Amém. Ave Maria, cheia de graça, o Senhor é convosco. Bendita sois vós entre as mulheres, bendito é o fruto do vosso ventre, Jesus. Santa Maria, Mãe de Deus, rogai por nós, pecadores, agora e na hora de nossa morte. Amém. Ave Maria, cheia de graça, o Senhor é convosco. Bendita sois vós entre as mulheres, bendito é o fruto do vosso ventre, Jesus. Santa Maria, Mãe de Deus, rogai por nós, pecadores, agora e na hora de nossa morte. Amém. Ave Maria, cheia de graça, o Senhor é convosco. Bendita sois vós entre as mulheres, bendito é o fruto do vosso ventre, Jesus. Santa Maria, Mãe de Deus, rogai por nós, pecadores, agora e na hora de nossa morte. Amém. Ave Maria, cheia de graça, o Senhor é convosco. Bendita sois vós entre as mulheres, bendito é o fruto do vosso ventre, Jesus. Santa Maria, Mãe de Deus, rogai por nós, pecadores, agora e na hora de nossa morte. Amém. Ave Maria, cheia de graça, o Senhor é convosco. Bendita sois vós entre as mulheres, bendito é o fruto do vosso ventre, Jesus. Santa Maria, Mãe de Deus, rogai por nós, pecadores, agora e na hora de nossa morte. Amém. Ave Maria, cheia de graça, o Senhor é convosco. Bendita sois vós entre as mulheres, bendito é o fruto do vosso ventre, Jesus. Santa Maria, Mãe de Deus, rogai por nós, pecadores, agora e na hora de nossa morte. Amém. Ave Maria, cheia de graça, o Senhor é convosco. Bendita sois vós entre as mulheres, e bendito é o fruto do vosso ventre, Jesus. Santa Maria, Mãe de Deus, rogai por nós, pecadores, agora e na hora de nossa morte. Amém. Ave Maria, cheia de graça, o Senhor é convosco. Bendita sois vós entre as mulheres, e bendito é o fruto do vosso ventre, Jesus. Santa Maria, Mãe de Deus, rogai por nós, pecadores, agora e na hora de nossa morte. Amém. Ave Maria, cheia de graça, o Senhor é convosco. Bendita sois vós entre as mulheres, e bendito é o fruto do vosso ventre, Jesus. Santa Maria, Mãe de Deus, rogai por nós, pecadores, agora e na hora de nossa morte. Amém. Ave Maria, cheia de graça, o Senhor é convosco. Bendita sois vós entre as mulheres, e bendito é o fruto do vosso ventre, Jesus. Santa Maria, Mãe de Deus, rogai por nós, pecadores, agora e na hora de nossa morte. Amém. Glória ao Pai, ao Filho e ao Espírito Santo, como era no princípio, agora e sempre. Amém. Ó meu Jesus, perdoai-nos e livrai-nos do fogo do inferno, levai as almas todas para o céu e socorrei principalmente as que mais precisarem. São José, valei-me. No quarto mistério, nós contemplamos a assunção gloriosa da Virgem Maria aos céus. Pai nosso que estais nos céus, santificado seja o vosso nome, venha a nós o vosso reino, seja feita a vossa vontade, assim na terra como no céu. O pão nosso de cada dia nos dai hoje, perdoai as nossas ofensas, assim como nós perdoamos a quem nos tem ofendido. Não nos deixeis cair em tentação, mas livrai-nos do mal. Amém. Ave Maria, cheia de graça, o Senhor é convosco. Bendita sois vós entre as mulheres. Bendito é o fruto do vosso ventre, Jesus. Santa Maria, Mãe de Deus, rogai por nós, pecadores, agora e na hora de nossa morte. Amém. Ave Maria, cheia de graça, o Senhor é convosco. Bendita sois vós entre as mulheres. Bendito é o fruto do vosso ventre, Jesus. Santa Maria, Mãe de Deus, rogai por nós, pecadores, agora e na hora de nossa morte. Amém. Ave Maria, cheia de graça, o Senhor é convosco. Bendita sois vós entre as mulheres. Bendito é o fruto do vosso ventre, Jesus. Santa Maria, Mãe de Deus, rogai por nós, pecadores, agora e na hora de nossa morte. Amém. Ave Maria, cheia de graça, o Senhor é convosco. Bendita sois vós entre as mulheres. Bendito é o fruto do vosso ventre, Jesus. Santa Maria, Mãe de Deus, rogai por nós, pecadores, agora e na hora de nossa morte. Amém. Ave Maria, cheia de graça, o Senhor é convosco. Bendita sois vós entre as mulheres. Bendito é o fruto do vosso ventre, Jesus. Santa Maria, Mãe de Deus, rogai por nós, pecadores, agora e na hora de nossa morte. Amém. Ave Maria, cheia de graça, o Senhor é convosco. Bendita sois vós entre as mulheres. Bendito é o fruto do vosso ventre, Jesus. Santa Maria, Mãe de Deus, rogai por nós, pecadores, agora e na hora de nossa morte. Amém. Ave Maria, cheia de graça, o Senhor é convosco. Bendita sois vós entre as mulheres, e bendito é o fruto do vosso ventre, Jesus. Santa Maria, Mãe de Deus, rogai por nós, pecadores, agora e na hora de nossa morte. Amém. Ave Maria, cheia de graça, o Senhor é convosco. Bendita sois vós entre as mulheres, e bendito é o fruto do vosso ventre, Jesus. Santa Maria, Mãe de Deus, rogai por nós, pecadores, agora e na hora de nossa morte. Amém. Ave Maria, cheia de graça, o Senhor é convosco. Bendita sois vós entre as mulheres, e bendito é o fruto do vosso ventre, Jesus. Santa Maria, Mãe de Deus, rogai por nós, pecadores, agora e na hora de nossa morte. Amém. Ave Maria, cheia de graça, o Senhor é convosco. Bendita sois vós entre as mulheres, e bendito é o fruto do vosso ventre, Jesus. Santa Maria, Mãe de Deus, rogai por nós, pecadores, agora e na hora de nossa morte. Amém. Glória ao Pai, ao Filho e ao Espírito Santo, como era no princípio, agora e sempre. Amém. Ó meu Jesus, perdoai-nos e livrai-nos do fogo do inferno, levai as almas todas para o céu e socorrei principalmente as que mais precisarem. São José, valei-me.

0: Senhor é convosco. Bendita sois vós entre as mulheres. Bendito é o fruto do vosso ventre, Jesus. Santa Maria, Mãe de Deus, rogai por nós, pecadores, agora e na hora de nossa morte. Amém. Ave Maria, cheia de graça, o Senhor é convosco. Bendita sois vós entre as mulheres. Bendito é o fruto do vosso ventre, Jesus. Santa Maria, Mãe de Deus, rogai por nós, pecadores, agora e na hora de nossa morte. Amém. Ave Maria, cheia de graça, o Senhor é convosco. Bendita sois vós entre as mulheres. Bendito é o fruto do vosso ventre, Jesus. Santa Maria, Mãe de Deus, rogai por nós, pecadores, agora e na hora de nossa morte. Amém. Ave Maria, cheia de graça, o Senhor é convosco. Bendita sois vós entre as mulheres. Bendito é o fruto do vosso ventre, Jesus. Santa Maria, Mãe de Deus, rogai por nós, pecadores, agora e na hora de nossa morte. Amém. Ave Maria, cheia de graça, o Senhor é convosco. Bendita sois vós entre as mulheres. Bendito é o fruto do vosso ventre, Jesus. Santa Maria, Mãe de Deus, rogai por nós, pecadores, agora e na hora de nossa morte. Amém. Ave Maria, cheia de graça, o Senhor é convosco. Bendita sois vós entre as mulheres. Bendito é o fruto do vosso ventre, Jesus. Santa Maria, Mãe de Deus, rogai por nós, pecadores, agora e na hora de nossa morte. Amém. Ave Maria, cheia de graça, o Senhor é convosco. Bendita sois vós entre as mulheres, e bendito é o fruto do vosso ventre, Jesus. Santa Maria, Mãe de Deus, rogai por nós, pecadores, agora e na hora de nossa morte. Amém. Ave Maria, cheia de graça, o Senhor é convosco. Bendita sois vós entre as mulheres, e bendito é o fruto do vosso ventre, Jesus. Santa Maria, Mãe de Deus, rogai por nós, pecadores, agora e na hora de nossa morte. Amém. Ave Maria, cheia de graça, o Senhor é convosco. Bendita sois vós entre as mulheres, e bendito é o fruto do vosso ventre, Jesus. Santa Maria, Mãe de Deus, rogai por nós, pecadores, agora e na hora de nossa morte. Amém. Ave Maria, cheia de graça, o Senhor é convosco. Bendita sois vós entre as mulheres, e bendito é o fruto do vosso ventre, Jesus. Santa Maria, Mãe de Deus, rogai por nós, pecadores, agora e na hora de nossa morte. Amém. Glória ao Pai, ao Filho e ao Espírito Santo, como era no princípio, agora e sempre. Amém. Ó meu Jesus, perdoai-nos e livrai-nos do fogo do inferno, levai as almas todas para o céu e socorrei principalmente as que mais precisarem. São José, valei-me. Infinitas graças vos damos, soberana Rainha, pelos benefícios que todos os dias recebemos de vossas mãos liberais. Dignai-vos agora e para sempre, tomai-nos debaixo de vosso poderoso amparo. E para mais vos obrigar, vos saudamos com a Salve Rainha. Salve Rainha, Mãe de Misericórdia, vida, doçura e esperança nossa salve. A vós bradamos, degradados filhos de Eva, a vós suspiramos gemendo e chorando neste vale de lágrimas. Eia, pois, advogada nossa, esses vossos olhos misericordiosos a nós volvei. E depois desse desterro, mostrai-nos Jesus. Bendito é o fruto do vosso ventre, ó clemente, ó piedosa, ó doce sempre Virgem Maria. Rogai por nós, Santa Mãe de Deus, para que sejamos dignos das promessas de Cristo. Amém. Foi uma alegria rezar este Santo Terço com você. Obrigado por ter me recebido em sua casa, em seu carro. Obrigado por ter acolhido a Canção Nova aí onde você está. Eu sou seminarista João Pedro e conto sempre com a participação de vocês. Deus abençoe.
1: As palmas comigo. Lá em cima, assim, bem alegre. É a Nossa Senhora, capricha.

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10: Olá, muito bom dia. Que alegria ter você aqui conosco nas ondas da Rede Canção Nova. Acabamos de rezar o Santo Terço. Estamos aqui nesta segunda-feira, madrugada de domingo para segunda-feira. Estamos iniciando mais um dia com a graça de Deus. Bom dia para você que sintoniza a Canção Nova. Bom dia para você que tá aí na sua casa. Bom dia para você que tá aí no seu trabalho. Nós estamos juntos aqui pela Canção Nova nesta madrugada. Madrugada amiga. Eu me chamo Leandro Jordão, sou missionário aqui da comunidade Canção Nova, sigo com você até uma hora da manhã e vamos juntos aqui no programa Madrugada Amiga com muita música, vamos juntos rezar, vamos juntos partilhar a palavra e vamos juntos, né? Aí pedir a força do Espírito Santo neste dia de hoje. Por isso mesmo eu convido você a dizer comigo aí, ó, bom dia Espírito Santo, o que vamos fazer juntos neste dia de hoje? Vamos juntos dizer isso, diga aí você aí na sua casa, eu digo aqui, ó, bom dia Espírito Santo, o que vamos fazer juntos hoje? Por isso mesmo queremos rezar, vamos juntos dizer assim, vem Espírito Santo de Deus, vem sobre a minha casa, vem sobre a minha família, sobre os meus entes queridos, nesta segunda-feira, início de semana, estás só iniciando esta semana, Senhor, tu bem me conhece, tu sabe as minhas necessidades, por isso eu te peço, Senhor, vem me auxílio Socorre-me, Senhor, diante das minhas limitações. Envia seu Espírito Santo sobre mim neste novo dia. Podemos dizer assim: vinde, Espírito Santo, enchei os corações de vossos fiéis e acendei neles o fogo do vosso amor. Enviai o vosso Santo Espírito e tudo será criado e renovareis a face da terra. Oremos, ó Deus, que instruíste os corações de vossos fiéis com a luz do Espírito Santo, fazei que apreciemos retamente todas as coisas segundo o mesmo Espírito e gozemos sempre da sua consolação, por Cristo Senhor nosso. Amém. É o programa Madrugada Amiga, aqui pela sua rede Canção Nova, que está só começando. Vamos de música, daqui a pouquinho a gente volta.

Já estamos de volta aqui pela sua rede Canção Nova de rádio. Nesta manhã nós colocamos em oração com a palavra do Senhor. Você pode fazer o seu pedido de oração ligando aqui pra gente, mandando sua mensagem através do 12991455871. 12991455871. Nesta manhã nós colocamos em oração com a palavra do Senhor, entregando a Ele todo o nosso dia. Bendito seja o Senhor Deus de Israel, porque visitou e libertou o seu povo. Ele fez surgir para nós um poderoso Salvador. Tá lá em Lucas capítulo 1, versículo 68. Deus veio até nós e por isso bendizemos ao Senhor. Hoje Deus quer visitar você, visitar a sua casa, a sua família, o seu trabalho. Abra a porta para o nosso Senhor Jesus entrar na sua casa, na sua vida, neste novo dia. Deixe Jesus entrar e fazer parte da sua rotina, do seu dia a dia, das suas conquistas e desafios. Tome posse dessa graça. Deus veio nos visitar, assim nos garante o livro de Lucas, né? O Evangelho de Lucas, capítulo 1, lá no 68. Bendito seja o Senhor Deus de Israel, porque visitou e libertou o seu povo. Ele fez surgir para nós um poderoso Salvador. Quem é esse Salvador? É Cristo Jesus. A Ele toda honra, a Ele toda glória, a Ele todo louvor. Vamos de música, daqui a pouquinho a gente volta.

Já estamos de volta aqui na programação da Rede Canção Nova de Rádio. Bom dia, bom dia. Bom dia para você que tá na sua casa, no seu trabalho. Seja muito bem-vindo à nossa programação. Que alegria ter você aqui conosco. E é claro, eu quero agradecer a você, né? 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Contamos com você nesta missão de evangelizar. Deus abençoe você. Vamos de música, daqui a pouquinho a gente volta.

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Muito bom dia, bom dia, bom dia. Bom dia para você que tá aí na sua casa, no seu trabalho. E hoje, aqui no programa Madrugada Amiga, nesta segunda-feira, queremos falar sobre o dom da amizade, né? Queremos falar sobre este tema tão interessante. A amizade é um dos presentes mais preciosos que Deus nos concedeu ao ser humano, né? Desde a criação, o Senhor declarou que não era bom que o homem estivesse só. Fomos criados para viver em comunhão, compartilhar alegrias, dividir fardos e caminhar juntos na fé. O verdadeiro amigo não é apenas aquele que está presente nos momentos de festa, mas também aqueles que permanecem firmes na tempestade da vida. A palavra de Deus nos ensina em Provérbios capítulo 17, versículo 17, em todo tempo ama o amigo e na angústia nasce o irmão. Olha que bonito isso, gente. Em Provérbios capítulo 17, 17 diz: em todo tempo ama o amigo e na angústia o irmão nasce, né? A amizade genuína é marcada pelo amor, pela lealdade e pelo compromisso. Mas como construir uma amizade segundo a vontade de Deus? Primeiro é necessário cultivar um coração sincero. A amizade cristã nasce da verdade, da confiança e do respeito mútuo. Não se constrói uma amizade sólida sobre interesses pessoais, mas sobre o desejo de servir, ajudar e abençoar o próximo. Também é preciso aprender

a cultivar esse dom diariamente. A amizade cresce quando dedicamos tempo para ouvir, encorajar, aconselhar e orar um pelos outros. Pequenos gestos de cuidados fortalecem grandes laços. Assim como uma planta precisa de água para florescer, a amizade precisa também de atenção para permanecer viva. Jesus é o maior exemplo de amizade. Ele chamou seus discípulos de amigos e entregou sua própria vida por eles. Seu amor nos ensina que a verdadeira amizade envolve sacrifício, perdão e fidelidade. Quando seguimos seu exemplo, nos tornamos instrumentos de Deus para levar consolo, esperança e alegria à vida das pessoas. Que possamos agradecer ao Senhor pelos amigos que Ele colocou diante de nós. Pensa aí, você tem vários amigos, você tem poucos amigos, ou ali, ou você tem muitos amigos, mas quais são os seus verdadeiros amigos? Existe uma diferença aí, né? Entre amigos e colegas, né, Zé? Existe uma grande diferença aí entre amigos e colega. Quais são os seus verdadeiros amigos? Louve a Deus e bendiga a Deus pelo dom da vida desses verdadeiros amigos. Que Deus nos ajude a construir, cultivar e preservar o precioso dom da amizade, para que através dela seu amor seja conhecido e compartilhado entre nós. Vamos de música, daqui a pouquinho a gente volta.

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Muito bom dia, bom dia. Bom dia para você que tá aí na sua casa, bom dia para você que tá no seu trabalho. Que alegria ter você aqui conosco nas ondas da Rede Canção Nova. Você que acompanha o programa Madrugada Amiga, que felicidade ter você aqui conosco. E vamos juntos neste momento, né? Vamos apresentar a Mãe de Deus na nossa vida. Vamos apresentar a Mãe do Cristo Jesus, a segunda pessoa da Santíssima Trindade. Vamos apresentar a Mãe de Deus, o seu coração, este novo dia, tudo que você vai viver hoje. Por isso mesmo, reze comigo assim, ó. Tem essa oração, é uma oração bem antiga, mas ela diz assim: ó, minha senhora e também minha mãe, eu me ofereço inteiramente a vós, e em prova da minha devoção, eu hoje vos dou o meu coração. Consagra a vós os meus olhos. Põe a mão aí nos seus olhos, né? Para pedir a graça, para que Deus possa te dar olhos santificados. Santifique o seu olhar. Dê a graça também aí, que põe a mão nos seus ouvidos, dizendo: santifica também os meus ouvidos, para que eu possa saber ouvir mais e falar menos. Santifica também a minha boca, né? Para que eu possa falar palavras de edificação e não de destruição. Tudo que sou e desejo, que a vós pertença, ó incomparável mãe, guardai-me e defendei-me como coisa e propriedade vossa. Amém. É o programa Madrugada Amiga, aqui pela sua Rede Canção Nova de Rádio. Vamos de música, daqui a pouquinho a gente volta.

0: 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Muito bom dia para você que sintoniza a Canção Nova, que alegria ter você aqui conosco. Vamos juntos nesta madrugada, já estamos chegando ao final do nosso programa, Madrugada Amiga. Que alegria ter você aqui conosco, quero agradecer a sua audiência, mas é claro, quero rezar também pelas suas intenções, rezar, pedir, clamar o sangue precioso de Jesus nesta madrugada por você, pela sua casa, pela sua família. Por isso mesmo, vamos orar, vamos rezar, vamos pedir a Deus essa força, dizendo: Senhor Jesus Cristo, nesta madrugada nós nos colocamos diante da sua presença santa e soberana. Senhor, eu reconheço que o Senhor é o rei da nossa vida, é o rei da nossa casa, é o rei da nossa família. Por isso mesmo, Senhor Jesus, o Senhor como rei reina, Senhor, sobre a nossa casa, sobre os nossos familiares. Eu não sei quem é que vive aí com você na sua casa, mas pense nessas pessoas, pense aí, fale o nome dessas pessoas, né? Que estão aí na sua casa, reina, Senhor, na vida dele. Senhor Jesus, derrama seu sangue precioso, seu sangue purificador, libertador, derrama seu precioso sangue sobre cada uma dessas pessoas. Senhor, quebra toda inveja, quebra, Senhor Jesus, toda maldição lançada contra a vida desses teus filhos. Senhor, a tua palavra diz lá em Lucas 10:19, eis que vos dei poder para pisar serpentes, escorpiões e sobre toda a força do inimigo e nada vos fará dano algum. Segurando nessa promessa, Senhor, eu peço a cada ouvinte da Rádio Canção Nova que saia da casa desses teus filhos todo espírito de miséria, de escassez, tudo aquilo que o inimigo de Deus tem feito contra a vida desses teus filhos. É pelo seu sangue precioso, Senhor Jesus, eu repreendo, Senhor Jesus, todo mal na vida desses teus filhos. Senhor, visita, Senhor, manda seus anjos de fogo, que São Gabriel, que é o anjo da anunciação, vem anunciar um novo tempo na vida desses teus filhos, que São Rafael, que é o anjo da cura, venha curar aquilo que precisa ser curado, e que São Miguel Arcanjo, com sua espada desembainhada, venha cortar todos os dardos inflamados lançados pelo maligno contra a vida desses teus filhos. Senhor, visita esses teus filhos. Se esses seus filhos, Senhor, que ouve a Rádio Canção Nova, que muitas das vezes estão cansados, lembremos de Santa Mônica, que orou sem cessar pela conversão de seu filho. Santo Agostinho, que dizia: o meu coração está inquieto enquanto não descansar em ti, ó Senhor. Que o coração, Senhor, desses teus filhos sinta a inquietude e encontre a verdadeira alegria em ti. É que eu te peço, Senhor, pelo seu sangue precioso, Senhor, pelo sangue que o Senhor derramou na cruz, Senhor, visita esses teus filhos, expulsa, Senhor, todo mal na vida desses teus filhos. O Salmo de número 91 diz que nenhum mal te atingirá, nenhum flagelo chegará à tua tenda. Senhor, visita estas casas, cada família, visita seu povo, seu Brasil, este Brasil, esta terra de Santa Cruz, Senhor. Visita cada um desses teus filhos, que Nossa Senhora, que é a mãe, ela que é a virgem do Apocalipse, que pisa na cabeça da serpente infernal, interceda por cada um desses teus filhos nesta madrugada. É que eu te clamo, é que eu te peço, em nome do Pai, do Filho e do Espírito Santo. Amém. Minha gente, é o programa Madrugada Amiga, aqui pela sua Rede Canção Nova, que está chegando ao final. Nosso muito obrigado, Deus abençoe você e toda a sua família.
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3: A edição do PHN 2026, que terminou no último domingo, 12 de julho, foi focada na vida de alguns santos, entre eles Carlo Acutis, A mãe do jovem santo, Antônia Salzano, enviou uma mensagem aos participantes do acampamento.
4: É uma alegria imensa poder saudar cada um de vocês que luta a sede da Causa Sal Nova neste ano. Quando olho para esse multidão, para essa energia e para o desejo de Deus que brilha nos olhos de você, meu coração demais se enche de gratidão e esperança. Eu não posso deixar de olhar para vocês e lembrar do meu filho, São Carlos Acutis. O Carlos era um jovem exatamente como vocês. Ele amava a internet, jogava videogame, gostava de futebol, de estar com os amigos. Mas ele tinha um segredo que transformou a sua vida ordinária em algo extraordinário. E o segredo da santidade é amar Deus sobre todos, o nosso próximo como nós. A coisa mais importante, o amor. Carlos ia cada dia à missa, fazia cada dia a adoração eucarística, ou antes ou depois da missa. Lia a Sagrada Escritura cada dia, la rezava o anjo guardiano e, sobretudo, rezava o rosário. Quindi é uma chamada. Tudo nasce como originais, mas muito moram como fotocópia. A santidade de Sea Carlo não é um processo de sumo, mas de substração. Menos eu para deixar o espaço a Deus. Quindi os meios de Carlo por a santidade são a Eucaristia cada dia, a adoração eucarística cada dia, o rosário cada dia, a leitura da Sagrada Escritura, onde é um livro especial, porque neste livro fala a Santíssima Trindade, que este acampamento incende o coração de cada de vocês com a pressa de ser santo. Que a Virgem Maria os cubra com seu manto protetor e que o meu filho São Carlos Acutis interceda por cada jovem, por cada família e por toda a comunidade com Sal Nova neste PHN 2026.
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13: O que é nascido de Deus vence o mundo, e esta é a vitória que vence o mundo, a nossa fé.
14: Nossa fé, nossa fé.
13: Primeira carta de São João, capítulo 5, versículo 4.
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15: Muito bom dia para você na sintonia da Rádio Canção Nova. Eu sou Dawana Salles, missionária da comunidade, fico contigo até as 2 da manhã. Estamos começando o nosso programa Mensagens e Canções. Seja muito bem-vindo, você que nos acompanha pela sintonia da Rede Canção Nova de Rádio no Brasil inteiro e além Brasil também. Você que nos acompanha através do site radio.cancaonova.com ou ainda pelo aplicativo da Rádio Canção Nova. A palavra de Deus no Evangelho segundo São Mateus, no capítulo 25, versículo 21, diz o seguinte: Disse o Senhor: Muito bem, servo bom e fiel. Já que fostes fiel no pouco, te confiarei muito. Vem regozijar-te com o teu Senhor.

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1: E aqui no Mensagens e Canções chegou o salmo de hoje para nós rezarmos, que diz assim: Senhor, por que estás tão longe? Por que te escondes em tempos de angústia? É o salmo de número 10. Em sua arrogância, o ímpio persegue o pobre, que é apanhado em suas tramas. Ele se gaba de sua própria cobiça e em sua ganância amaldiçoa e insulta o Senhor. Em sua presunção, o ímpio não o busca, não há lugar para Deus em nenhum de seus planos. Os seus caminhos prosperam sempre, tão acima da sua compreensão estão as tuas leis, que ele faz pouco caso de todos os seus adversários, pensando consigo mesmo: nada me abalará, desgraça alguma me atingirá, nem a mim, nem aos meus descendentes. Senhor, onde estás? Por que estás tão longe? Por que te escondes em tempos de angústia? Este é o Salmo 10, que pode resumir muitas das nossas orações diante dos nossos sofrimentos, das tribulações que podem aparecer no nosso caminho, na nossa vida, não é verdade? Quantas vezes você se sentiu longe de Deus, diante de uma falta de resposta, de uma situação onde você se viu sem saída? Nosso coração, assim como o salmista, pode muitas vezes ter passado por isso, ou talvez você esteja nesse momento da sua vida passando por algo semelhante, dizendo: Senhor, onde tu estás? Por que te escondes nesta minha angústia? Porque eu não consigo ouvir a sua voz. Parece que o mal triunfa. Parece que as pessoas ímpias, parece que as pessoas que não temem a Deus estão prosperando. Enquanto eu que estou buscando a sua graça, enquanto eu que estou buscando a sua presença, não tenho resposta. Mas o Senhor vem nesta manhã dizer a você que ele tem uma promessa. Lá no início do programa, nós começamos com o Evangelho de São Mateus 25, no versículo 21, onde Deus diz: Muito bem, servo bom e fiel, porque fostes fiel no pouco, te confiarei muito, vem alegrar-se comigo. O Senhor tem planos de felicidade para você. Então aguenta firme neste momento de tribulação. Espera confiante em Deus. Ele vai te recompensar.

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1: E aqui no Mensagens e Canções, a mensagem do dia é da Luzia Santiago. Hoje a gente traz um trecho do livro Comece Bem o Seu Dia. Em nossa vida, deparamos-nos com muitos obstáculos e esbarramos em nossas limitações e fraquezas. Sozinhos, somos incapazes de ser melhor e diferentes. Mas isso não pode, de maneira alguma, desanimar-nos. Ao contrário, é nessas horas que, com a graça de Deus, tudo podemos. Tudo na vida é graça de Deus. Por isso, devemos também, em todos os momentos, dar graças ao Senhor. Peçamos a Jesus que nos conduza com a sua graça ao longo deste dia. Diga isso: Jesus, eu confio em vós. Chegando música para você no Mensagens e Canções.

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4: 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Madre Teresa de Calcutá.
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10: Você está na sintonia da Rádio Canção Nova. Eu sou Dawana Salles e fico contigo até as 2 da manhã no programa Mensagens e Canções. E agora está chegando o nosso modelo de santidade. Hoje, uma pessoa muito especial para nós aqui no Brasil, Nossa Senhora, com o título de Aparecida. Ela é chamada carinhosamente como padroeira do Brasil. Sua festa é celebrada no dia 12 de outubro, também Dia das Crianças. Este dia é feriado para nós brasileiros desde 1980, quando a Basílica foi consagrada por São João Paulo II em sua primeira visita ao Brasil. Lembramos que alguns pescadores foram para o Rio Paraíba com a difícil missão de conseguirem muitos peixes para a comitiva do governador, mesmo não sendo tempo de pesca. Domingos Garcia, Felipe Pedroso e João Alves, sentindo o peso de sua responsabilidade, fizeram uma oração pedindo a ajuda da Mãe de Deus. Depois de tentar várias vezes, sem sucesso, na altura do Porto Itaguaçu, já desistindo da pescaria, João Alves lançou a rede novamente. Não pegou nenhum peixe, mas apanhou a imagem de Nossa Senhora da Conceição. Porém, faltando-lhe a cabeça. Emocionado com aquilo, lançou de novo a rede e dessa vez apanhou a cabeça, que se encaixou perfeitamente na pequena imagem. Só este fato já foi para eles um grande milagre, uma grande alegria. Mas após esse achado, eles apanharam tanta quantidade de peixes que tiveram que retornar ao porto com medo de a canoa virar.

Por este fato, o Papa Pio XI decretou Nossa Senhora da Conceição Aparecida como rainha e padroeira do Brasil no dia 16 de julho de 1930. Nossa Senhora da Conceição Aparecida, rogai por nós. Música.

E chegou o nosso momento de oração no nosso programa de hoje. Vamos juntos pedir a graça de Deus através da intercessão dela, Nossa Senhora, com o título de Aparecida. Em nome do Pai, do Filho e do Espírito Santo. Amém. Querida Mãe, Nossa Senhora Aparecida, vós que nos amais e nos guiais todos os dias, vós que sois a mais bela das mães, a quem amo de todo o coração, vos peço mais uma vez que me ajudeis a alcançar a graça do dia de hoje. Sei que me ajudarás e sei que me acompanharás sempre, até a hora de minha morte. Amém. Nossa Senhora Aparecida, rogai por nós. Chegando música para você.

0: E nós estamos chegando ao final deste programa. Glória a Deus pela sua sintonia. Obrigado pela sua companhia nesta madrugada. Que você tenha um dia abençoado com a companhia de Nossa Senhora Aparecida. Que ela ilumine seus passos e traga paz e harmonia para o seu coração e para o seu lar. A gente se encontra amanhã. Fica com Deus. Tchau, tchau.
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9: Olá, você que está na sintonia da Rádio Canção Nova FM 89.1 e por toda a rede de Rádio Canção Nova no Brasil, além Brasil, sejam todos muito bem-vindos. Sou eu, Inácio Filho, missionário da comunidade Canção Nova, e tenho o privilégio de estar com vocês aqui nas madrugadas durante a semana e às vezes também aos finais de semana nas reprises, levando até você pregações que eu tenho a certeza que irão transformar a sua vida. Então vamos lá, vamos deixar de conversa e vamos ao tema do programa de hoje: transforme medo em coragem. Vou repetir: transforme medo em coragem, com o nosso querido Padre Marlon Múcio. É o tema do programa de hoje e eu e você vamos ter o privilégio de ouvir agora.
10: E o Senhor caminhava no meio deles e anunciava a boa nova. Povo de Deus muito amado, você que conosco reza pelo sistema Canção Nova de comunicação, eu não tenho dúvida de que o que Deus deseja fazer conosco, até já digo, Ele está fazendo, é nos libertar verdadeiramente de todo o medo e nos conceder um espírito de desassombro, uma autoridade apostólica, uma galhardia evangélica, uma intrepidez ministerial. Amém? Quando nós acorremos a palavra do Senhor, nós vemos que o bom Deus, de fato, nos conduziu pela mão e com mãos de mestre e de maestro. Amém? Tenho confiança e nada temo. Diga comigo: tenho confiança e nada temo. É do capítulo 12 do profeta Isaías. É o versículo 2. O livro do profeta Isaías é um dos maiores da Bíblia, pelo menos em número de capítulos. E o capítulo 12 é o menor de todos os capítulos. E lá no versículo 2 está justamente aquela que foi a nossa proclamação e precisa ser a nossa direção a partir de agora. Diga para quem está do seu lado: tenha confiança. Pelo amor de Deus, tenha confiança. E tenha confiança no amor de Deus. Nada tema, nada tema, nada tema. Veja, na primeira leitura é Jeremias, na segunda leitura é São Paulo, e no Santo Evangelho é nosso Senhor Jesus Cristo. Primeira leitura, Jeremias. O Senhor lhe diz: Jeremias, desde o ventre da mãe eu te escolhi, desde o ventre da sua mãe eu te escolhi. Anteontem, ou como nós mineiros gostamos de dizer, antonte, não é? Antonte. Nós rezávamos aqui, começávamos a rezar a oração da cura dos medos. Daqui a pouco vamos continuá-la. E eu rezarei com você, na primeira pessoa do singular, e lhe darei microfone. É como se eu deixasse a sua dor falar. É como se eu deixasse o seu medo pedir socorro, a sua desconfiança ser calada pela eleição divina e pelo mandato divino que cada um de nós já recebeu por meio do santo batismo. Amém? Pois bem, o Senhor escolheu e Jeremias tomou consciência que o Senhor o tinha escolhido desde o ventre da mãe. Ora, orávamos isto na sexta noite. Deus sempre nos quis. O Senhor nos fez com grande alegria, caprichou. Não somos acidente da criação. Não somos um acaso, um erro de percurso. Bata no peito e diga: Deus me quis. Deus me sonhou. Eu sou querido por Deus. Eu fui querido por Deus. Mas Jeremias apresenta as suas desculpas. Jeremias era uma criança. Então, quando o Senhor o escolhe, nós também fazemos assim. Antes do Senhor terminar, já estamos dando as desculpas. E Jeremias também disse: Senhor, eu não sei falar, eu sou apenas uma criança, apenas uma criança. Mas o Senhor disse a Jeremias: levanta, coloca a correia, a capa, calça o calçado e vai profetizar. Ora, São Paulo, na segunda leitura, ela é dirigida à comunidade de Corinto. É o belíssimo hino à caridade. Uau! Como é lindo, como é lindo. dá até medo de estragá-lo tentando explicá-lo. Como é lindo. Mas você sabe muito bem que Paulo não nasceu Paulo. Paulo um dia foi Saulo. Paulo um dia foi Saulo. E no caminho de Damasco caiu o perseguidor dos cristãos. No caminho de Damasco se levantou o que geraria novos cristãos. Diga comigo: Senhor, no caminho aqui de Cachoeira, eu deixo cair o homem velho, a mulher velha. Levanta gente nova. Paulo também colocou suas desculpas. Ele não fazia parte do grupo dos doze. Ele já conhece o Cristo pós-Pascal. Ele teve dificuldades de integração no colégio apostólico. Teve suas rixas. Muitos não acreditavam. É, Paulo, quem te viu, quem te vê. Quem te viu, quem te vê. E a cidade de Corinto, uma cidade portuária. Você sabe como é uma cidade portuária? Em cada onda um amor, em cada barco um amor. Era uma cidade carregada de dons, muitos dons extraordinários, mas o dom que rege todo dom faltava naquela comunidade. Faltava o dom do amor, o dom maior, aquele a quem todos devemos aspirar, aquele a quem todos devemos aspirar. Dizia Santo Agostinho: se você ama, você tudo pode. Se você ama, você tudo pode. No Santo Evangelho, nosso Senhor também enfrenta, sim, até o Senhor, imagina eu e você então, a incompreensão no profetismo, a incompreensão no anúncio da palavra. Ele, a própria palavra, que se fez carne na plenitude dos tempos, no seio de Maria, sempre virgem. O Senhor não foi muito bem acolhido pelos seus conterrâneos. A cena do Evangelho de hoje, costumamos traduzi-la assim, no linguajar corrente: santo de casa. Mas tem que começar a fazer. Tem que começar a fazer. Mesmo assim, frente a toda incompreensão, perseguição, o Senhor continuou o caminho. O Senhor continuou o caminho. Jeremias, São Paulo, nosso Senhor Jesus Cristo, em cada momento, em situações não muito diferentes, mas em situações que lhes eram totalmente adversas, foram escolhidos a dedo, para profetizarem. Padre, o que é ser profeta? Sim, quando fomos batizados, fomos mergulhados no profetismo de Jesus. No seu reinado, no seu sacerdócio e no seu profetismo. E ser profeta não é outra coisa senão ser boca de Deus. Ser olho de Deus. Ser boca de Deus. Ser olho de Deus. Ser mão de Deus. Ser pé de Deus. Ser mão de Deus. Ser pé de Deus. Ser coração de Deus. É isso, profeta. Ele é sacudido no seu medo, nas suas fragilidades e nos seus melindres, E ele primeiramente tem que se superar. Ele tem que se vencer. Ele tem que se deixar conquistar, para depois muitos conquistar em nome do Senhor. Ele tem que se deixar apaixonar pelo Senhor, para depois a muitos apaixonar pelo Senhor. Eu tenho algumas palavras aqui do Papa Francisco e dos seus dois predecessores, que nos falam sobre o medo, que foi justamente matéria-prima deste acampamento. E as personagens da liturgia da palavra de hoje poderiam ter sido paralisadas pelo medo, mas não foram. Graças a Deus não foram. Ainda ecoam aqui nos meus ouvidos. São João Paulo II começando o seu ministério, 22 de outubro de 1978. E São João Paulo II disse lá no seu discurso: Non abbiate paura. As palavras dele ainda ecoam aqui nos meus ouvidos. Não tenhais medo. Abri antes, escancarai as portas a Cristo. Não tenhais medo. Depois, o Papa Emérito Bento XVI, e é interessante porque na homilia do começo do seu ministério petrino, também fala sobre o medo. Então, aos 24 de abril de 2005, o Papa Bento XVI disse: Não tenhais medo de Cristo. Ele não tira nada, ele dá tudo. Quem se doa por ele recebe o cêntuplo. Sim, abri de par em par as portas a Cristo e encontrareis a vida. E agora, Papa Francisco, no ano passado, disse o Papa Francisco: o medo é uma atitude que nos faz mal, nos enfraquece, nos limita e até nos paralisa. Quem tem medo não faz nada, não sabe o que fazer. Quem tem medo se concentra em si mesmo, para que não lhe aconteça nada de mal. O medo leva a um egocentrismo egoísta que paralisa. Olha lá, gente, o cristão medroso é aquele que não entendeu a mensagem de Jesus. Jesus diz a Paulo: não tenha medo, continue a falar. Não tenha medo, continue a falar. Continua o Papa Francisco: o medo não é cristão, é um comportamento de quem tem a alma aprisionada, presa, sem liberdade de olhar para a frente, de criar, de fazer o bem. Quem tem medo diz sempre: não, aqui há um perigo, aqui outro, e assim por diante. E isto é um vício, e isto faz mal, disse o Santo Padre. O que é então ter medo? Papa Francisco responde: é estar paralisado. E o que não é, e o que é não ter medo. Não ter medo é pedir a graça da coragem, da coragem do Espírito Santo que nos envia. Leio as últimas palavras do Papa Francisco para este momento. Existem comunidades medrosas que apostam sempre no certeiro. Não, não vamos fazer isso. Isso não pode. É como se na porta de entrada estivesse escrito proibido. Tudo é proibido por medo. E quando se entra numa comunidade assim, logo se sente um marasmo, porque é uma comunidade doente. O medo faz adoecer a comunidade, e a falta de coragem também. Vamos aplaudir a nossa igreja. Mater et magistra, mãe e mestra. Diga para o seu irmão: se a igreja falou para não ter medo, por que você está com medo? Se a igreja mandou lançar fora o medo, deixe cair o medo. Se a igreja mandou ter coragem, tenha coragem. Meu irmão, minha irmã, é justamente isso que queremos pedir nesta Santa Missa. Pelo amor de Deus, pedimos a unção de profetas. Na verdade, já a temos. Já a temos. Mas queremos deixá-la aflorar, nos tomar. É isso. Talvez você queira ter a vida no seu controle, queira entrar na dinâmica de Deus, queira perder suas seguranças, esteja disposto a ir às periferias geográficas e existenciais, esteja exposto, exposta a ser igreja em missão, a ser igreja de portas abertas, a ser expressão da igreja misericordiosa e da misericórdia da igreja. Poderíamos nos contentar em ficar calados, em ficar quietinhos. Ah, já está bom, já está bom. Mas Deus quer mais de nós. Também Dom Bosco, cuja festa hoje celebramos, Mamãe Margarida, sua mãezinha, teve um sonho. O menino tinha sido marcado. Ele depois também entendeu isso. Eu também fui marcado. Deixa eu lhe dizer, eu só sirvo para padre. Eu só sirvo para ser padre. Me desculpe, mas se você quiser que eu seja outra coisa, eu não dou conta de ser. Porque no ventre da minha mãe, Deus disse: te quero, padre. Amém. Só sirvo para isso. Não tenho outra serventia. Mas também quando você foi gerado no ventre de sua mãe, Deus disse: servirá para isso. Para aquilo não, para isso sim. Servirá neste tempo para isso, em favor de alguns. Não, não importa para quantos. O que importa é que sejamos tudo em cada coisa, com paixão desmedida, tudo empreendamos pelo reino. Pelo amor de Deus, tudo façamos, e tudo façamos para o amor de Deus. Profetas da misericórdia, profetas da misericórdia. Se você não for o que Deus sonhou, você poderá ser tudo, mas o medo vai continuar te tomando. Você será insatisfeito e continuará insatisfazendo o coração de Deus, e não vai gerar vida onde Deus pôs você. Desculpa, mas nós não estamos nesta vida a passeio. Todo cristão é missionário. E viver é fazer da vida uma missão. Esta vida só vale pensando na outra vida. Esta vida deve ser vivida em função da outra vida. Abre suas mãos, diga comigo: Senhor, se tu me escolheste, se fui gerado com amor e para o amor, se em mim o Senhor pensou antes de estar no ventre de minha mãe, eu retomo os teus sonhos para mim. Os teus sonhos para mim. Eu quero o que tu queres, na proporção em que tu queres, para quem tu queres. Que se cale o meu querer, que se cale a minha vontade. O meu nome, a partir de hoje, é profeta. O meu nome, a partir de hoje, é vontade de Deus. Amém. Aleluia. Glória a Deus. Ainda trago para você um testemunho. E em seguida vamos retomar aquela oração ao Pai das Misericórdias. Neste livro, 40 dias, transformando maldições em bênçãos, falamos de várias realidades que devem ser transformadas, não é? Transformar tanta coisa para que possamos ser o que Deus quer. Por exemplo, transformando a murmuração em louvor, o palavrão em palavra, pragas em fecundidade, armadilhas em segurança, amarrações em liberdade, malefícios em benefícios, feitiços em autodomínio, encantos em possibilidades, votos íntimos em decisões, maus agouros em boas notícias, e assim vai. E no 32º dia, são 40 dias, é um número muito forte na Bíblia Sagrada, número que significa não apenas um tempo de contagem, mas um tempo de intensidade, um tempo de transformação, um tempo que inaugura um novo tempo. Então, no 32º dia, o que rezamos neste livro é transformando o medo em coragem. E aí eu trago uma palavra que o presidente Nelson Mandela trouxe 27 anos após a prisão. 27 anos depois que ele sai do cárcere, depois de 27 anos de cárcere, ele sai e se torna presidente da África do Sul. E Nelson Mandela publicamente leu um poema, é um dos poemas favoritos dele, escrito por Marianne Williamson. E ele diz assim: nosso temor mais profundo não é que sejamos inadequados. Nosso temor mais profundo é que somos extremamente poderosos. É a nossa luz. Amém. Pode aplaudir. Uau! Que bom, você entendeu. É a nossa luz e não a nossa escuridão que nos atemoriza. Perguntamo-nos: quem eu sou para ser brilhante, magnífico, talentoso e fabuloso? Na realidade, quem é para não sê-lo? Subvalorizar-se não ajuda o mundo. Não há nada de instrutivo em acovardar-se para que outras pessoas não se sintam inseguras perto de você. Esta grandeza de espírito não se encontra só em alguns de nós, mas em todos nós. E ao permitir que nossa própria luz brilhe de forma tácita, estamos dando às demais permissão para fazer o mesmo. Ao nos libertarmos de nosso próprio medo, automaticamente nossa presença liberta os outros. Amém? Vamos aplaudir este poema de Marianne Williamson, que o presidente Nelson Mandela leu assim que assumiu o governo da África do Sul. Pois bem, transformando o medo em coragem. Etimologicamente falando, analisando a palavra pela palavra, coragem significa agir com o coração, ou deixar o coração agir. Talvez o mundo tenha dito para você: não fale mais de Deus dentro da sua casa, se cale. Talvez o mundo tenha dito para você: não fale de Deus nos círculos de amizade, nas convivências. Você vai ser taxado de carola, de beato, de exagerado, de fanático.

com Deus e só de Deus. Vamos orar. Feche um bocadinho os seus olhos. Vou rezar na primeira pessoa, dando o microfone à sua dor, para depois que fale, não a sua dor, mas o seu amor, para que depois fale, não o seu medo, mas a sua coragem, para que depois fale, não a sua inconstância, mas a sua crença na misericórdia de Deus, que não muda. Nós somos intempestivos de lua e de veneta, mas Deus não muda. Deus não muda. Pai querido, Pai amado, Papai, Papaizinho, Abá, Pai das misericórdias e Deus de toda a consolação, Paiê, Paiinho, Papá, eu venho a ti, ó Pai, em Jesus, na força do Santo Espírito. Sabe, Pai, eu me sinto ardendo ao ouvir a palavra nesta Santa Missa. Parece que está me dando um comichão. Meus pés estão incendiando-se. Minha boca, parece que a língua quer se movimentar. E as minhas mãos, sim, as minhas mãos que tantas vezes foram instrumento de opressão, se tornam instrumento de salvação. Pai, o Espírito Santo que em mim habita desde o meu batismo, pelo qual eu fui feito teu filho, Pai, no teu único filho que é Jesus. O Espírito Santo, Pai, está mexendo na minha vida de uma maneira fora do comum. Eu até queria apenas a missa, se é que se pode dizer apenas a missa. Eu nem queria me comprometer. Eu queria viver como um cristão, como um católico. Mas eu estava sendo um cristão raso, um católico superficial. Eu estava sendo mais fã de Jesus do que discípulo missionário dele. Eu estava sendo, Pai, mais alguém de convenção social cristão, e quando não convinha, nada cristão, do que tocha tua em meio ao breu deste mundo mau. Paizinho, eu tenho orado nestes dias, e desde anteontem eu coloquei na tua mão a minha vida. Pela mão, pelo formato de mão deste templo, do santuário do Pai das Misericórdias. Pai, é mesmo um mistério. O Senhor escolheu Jeremias, um meninote, um gurizinho, um molequinho. Pai, o Senhor escolheu Jeremias, um pirralhinho, e fez dele um grande profeta. Pai, o Senhor escolheu Saulo, ele respirava fúria, fazia mal a nós cristãos, julgando fazer o bem. Pai, o Senhor fez daquele irrepreensível judeu da escola de Gamaliel, homem estudado, estudioso, culto, um bocado diferente de Pedro, um bom observador da Torá. Mas tu querias, Pai, fazer dele um touro, um touro. Pai, tu mandaste o teu filho. Sim, tu mandaste o teu filho.

E ainda hoje quantos o rejeitam? E ainda hoje há lugares em que não se pode dele falar. Não se pode uma cruz ao peito carregar. Não se pode o nome dele pronunciar. Não se pode vestígio algum de cristandade ter. Ele não foi apenas profeta. Ele não foi apenas um profeta. Ele é o profeta, porque nele toda a profecia se cumpriu, e não há outro. Não há outro, Pai, que nos será dado. Não há outro. Não há outro. Pai, o Senhor escolheu São João Bosco. Escolheu esse meu irmão da direita, da esquerda, está aqui na igreja, de trás e da frente. Até o povo difícil lá da minha casa o Senhor escolheu. É. Aqueles em quem é difícil ver o teu filho Jesus. E eu falo assim: tem muito pouco de Jesus desse meu familiar. E padre, eu acho que não tem nada de Jesus ali, viu? Mas é teu filho, no filho que é Jesus. Pai, eu te suplico nesta tarde, abraça-me bem junto de ti. Abraça-me bem junto de ti. Cura-me de todo medo. Cura-me da ansiedade, da angústia, dos meus melindres, complexos, recalques, síndromes, fragilidades, falsas seguranças, até mesmo muletas de pecado. Pai, muitas vezes compensou, achei que compensou, me segurar ao pecado, me segurar à doença, me segurar aos modismos, me segurar às ideologias mundanas. Eu fiquei de boca fechada, fiquei de olhos fechados, fiquei de braços cruzados, fiquei de perna cruzada. Eu estava amordaçado, eu estava cego, eu estava indiferente. Mas hoje, eu te peço, me desinstala, me tira do marasmo da indiferença. Pai, que eu tenha uma paz inquieta, que eu tenha o dom de, não por mim, mas para a salvação minha e dos meus, e daqueles a quem o Senhor me mandar, que eu tenho o dom de anunciar a verdade e denunciar o erro, anunciar o amor e denunciar o desamor. Pai, tu podes transformar meus medos em coragem, em valentia, em galhardia. Pai, eu te peço, em Jesus, por meio do Santo Espírito de amor, o dom da parresia, tão evidente na igreja nascente, tão necessário na igreja odierna. Sim, ó Pai, faz de mim o que quiseres, manda-me a quem quiseres. Se tu me queres falando, falo. Se tu me queres calado, calo. Mas que eu seja expressão da tua misericórdia. Sempre, sempre. Pelo teu amor, que eu seja profeta. E que eu seja profeta do teu amor. Toda insegurança, todos os meus medos,
toda paura, todos os entraves, votos íntimos que fiz, de Deus não mais falarei, com o meu cônjuge, chega lá em casa, quem quiser Deus que o procure agora, na sociedade já tem quem o faça, eu agora vou cuidar da minha vida. Não, Senhor, não queremos assim, porque tu não queres assim. Cura-me, Pai, desde quando o Senhor me sonhou, desde quando no ventre de minha mãe fecundado eu fui, ao longo de todos os dias, meses, semanas, anos, até o dia de hoje, até a hora da graça, que se chama agora, até o lugar da misericórdia, que se chama aqui. Pai, eu me abandono em ti, eu confio e nada temo, e porque nada temo, a ti eu me confio. Pai, abraça-me, abraça-me bem forte junto a ti, para que eu abrace a carne machucada do teu filho Jesus, na pessoa do meu irmão que sofre, a começar do próximo, mais próximo, quem mora lá em casa, a minha família, e aqueles que eu encontro pelas estradas da vida, até mesmo indo ou voltando da Santa Missa. Pai, abraça-me, abraça-me.

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não sei viver, pois não sei viver sem o teu amor. Agora ergue o braço para o Pai das Misericórdias.

são ocas. Palavras têm eco, sempre são carregadas de significação e têm uma ressonância imensurável. O que você acabou de dizer, de cantar e de rezar, terá uma ressonância imensurável na sua vida. Amém. O que você acabou de proclamar, de rezar, de cantar, de orar, terá uma ressonância imensurável na sua família. O que você acabou de ecoar, de rezar, de profetizar, terá uma ressonância imensurável na sua paróquia, na sua comunidade. Meu Pai, meu Pai.

0: Muito obrigado, Pai. O Senhor me deu um coração universal, profundamente eclesial, um coração missionário, uma alma missionária. Sim, Pai, me sinto irmão de todos e irei a quem o Senhor me mandar. Muito obrigado, Pai. A ti, muito obrigado. Em nome de Jesus que oro. A ti, ó Pai, toda honra e toda glória. Em Jesus nosso Senhor. E para nós e toda a igreja, o Espírito Santo. Amém. Aleluia. Glória a Deus.
1: Transforme medo em coragem com o padre Marlon Múcio, foi o tema do programa de hoje, tenho certeza que fez toda uma diferença na sua vida. 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O programa tá chegando ao finalzinho mesmo, mas a Regiane Benício, minha irmã de comunidade, sempre tem um recadinho especial para nós.
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1: Obrigado, Regiane. Obrigado a você que esteve conosco na sintonia da Rádio Canção Nova, FM 89.1 e por toda a rede de Rádio Canção Nova. Gente, no Brasil, além do Brasil, gente, obrigado pela presença. E até o nosso próximo encontro. Nossa missão é evangelizar.
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1: Eleições 2026. A igreja incentiva a participação consciente dos católicos na vida política. De acordo com a Conferência Nacional dos Bispos do Brasil, cada diocese tem autonomia para estabelecer orientações conforme a realidade local. Em Alagoas, a Arquidiocese de Maceió publicou um decreto que determina o afastamento temporário de leigos envolvidos diretamente nas eleições. Candidatos, dirigentes partidários e cabos eleitorais devem deixar as funções de liderança nas paróquias durante o período eleitoral. Mais detalhes na reportagem de Aline Campelo, que ouviu Frei Jorge Luiz da Silva, assessor de Relações Institucionais e Governamentais da CNBB, e padre Agenor de Brito, pároco da Catedral Metropolitana de Brasília.
2: A medida vale para catequistas, ministros extraordinários da comunhão, leitores, coordenadores de pastorais e demais lideranças que exercem serviços na igreja. O decreto também proíbe atos de campanha, pedidos de voto e manifestações de caráter político partidário em igrejas, celebrações litúrgicas e outros espaços eclesiais.
3: Sempre a favor de uma boa política, uma política verdadeira que vá favorecer o bem comum. O decreto favorece a participação dos eleigos, incentiva a participação dos eleigos na política, sempre unida ao magistério. É importantíssimo que os nossos eleigos participem da política, possam semear a palavra de Deus em todos os ambientes e principalmente nesse ambiente político.
2: A Conferência Nacional dos Bispos do Brasil defende a participação dos leigos na vida pública e reconhece a política como um importante instrumento de promoção do bem comum. Ao mesmo tempo, por força do direito canônico, cada bispo diocesano tem autonomia para estabelecer normas pastorais em sua igreja particular, desde que estejam em sintonia com os princípios da igreja e com as diretrizes da CNBB.
4: O decreto é um instrumento de governo da igreja e o bispo, ao baixar um decreto, ele está normatizando a respeito daquela situação em concreto. Então, dentro das orientações que se encontra no direito canônico, as normas ali estabelecidas, ele pode determinar o que é permitido e o que não é permitido dentro da sua diocese.
2: Na Arquidiocese de Brasília, onde estão sediados os principais poderes da República, a orientação segue a mesma linha adotada pela Igreja no Brasil, reforçando a missão evangelizadora da Igreja e a necessária distinção entre ação pastoral e atuação político-partidária.
5: Em comunhão com a CNBB, tem a mesma diretriz, que é aquela, não é, de orientar os cristãos católicos, não é, a ter maturidade democrática, a ter também, não é, um discernimento ético diante desse programa de eleições 2026 e também responsabilidade cristã diante desse cenário.
1: Da Central de Jornalismo Canção Nova, Ana Elisa Castro.
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1: Basta-te a minha graça, pois é na fraqueza que a força se realiza plenamente. Segunda carta aos Coríntios, capítulo 12, versículo 9.
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4: Bom dia para você que nos acompanha nesta madrugada para rezarmos juntos o Terço da Misericórdia. Acolho você que está na sintonia da rede Canção Nova de Rádio. Nós espalhamos o amor de Deus pelo ar. Eu sou a Érica Fernanda, missionária da comunidade Canção Nova, e lhe faço companhia nesta manhã. E eu não estou sozinha. Para tornar este momento mais fecundo, estou aqui com meu irmão de comunidade, querido Padre Helenildo. Padre, sua bênção, a paz de Jesus, seja bem-vindo.
5: Érica, Deus abençoe também você que reza conosco neste momento, nesta madrugada. Que a misericórdia do Senhor possa alcançar você, mas alcançar também todas as pessoas que você ama.
4: Amém. Seja bem-vindo, seja bem-vinda para rezarmos então o Terço da Misericórdia, colocando as suas intenções. É o momento de você mergulhar o seu coração nas chagas misericordiosas do Senhor Jesus e viva na sua alma esta frase do Diário de Santa Faustina, que agora eu partilho com você. Está no número 1166. Não temas, minha filha, mas sê fiel a apenas a minha graça. Com isso, nós vamos então dar início ao Terço da Misericórdia, rezando em nome do Pai,
5: do Filho e do Espírito Santo.
4: Amém.
5: Pai nosso que estás nos céus, santificado seja o vosso nome. Venha a nós o vosso reino. Seja feita a vossa vontade, assim na terra como no céu. O pão nosso de cada dia nos dai hoje. Perdoai-nos as nossas ofensas, assim como nós perdoamos a quem nos tem ofendido. E não nos deixeis cair em tentação, mas livrai-nos do mal.
4: Amém. Ave Maria,
5: cheia de graça, o Senhor é convosco. Bendita sois vós entre as mulheres, e bendito é o fruto do vosso ventre, Jesus. Santa Maria, Mãe de Deus, rogai por nós, pecadores, agora e na hora da nossa morte. Amém.
4: Creio
5: em Deus Pai Todo-Poderoso, Criador do céu e da terra, e em Jesus Cristo, seu único Filho, nosso Senhor, que foi concebido pelo poder do Espírito Santo, nasceu da Virgem Maria, padeceu sob Pôncio Pilatos, foi crucificado, morto e sepultado, desceu à mansão dos mortos, ressuscitou ao terceiro dia, subiu aos céus, está sentado à direita de Deus Pai Todo-Poderoso, de onde há de vir a julgar os vivos e os mortos. Creio no Espírito Santo, na Santa Igreja Católica, na comunhão dos santos, na remissão dos pecados, na ressurreição da carne, na vida eterna. Amém. Eterno Pai, eu vos ofereço o corpo e o sangue, a alma e a divindade de vosso diletíssimo Filho, nosso Senhor Jesus Cristo, em expiação dos nossos pecados e dos do mundo inteiro. Pela sua dolorosa paixão,
4: tende misericórdia de nós e do mundo inteiro.
5: Pela sua dolorosa paixão,
4: tende misericórdia de nós e do mundo inteiro.
5: Pela sua dolorosa paixão,
4: tende misericórdia de nós e do mundo inteiro.
5: Pela sua dolorosa paixão,
4: tende misericórdia de nós e do mundo inteiro.
5: Pela sua dolorosa paixão,
4: tende misericórdia de nós e do mundo inteiro.
5: Pela sua dolorosa paixão,
4: tende misericórdia de nós e do mundo inteiro.
5: Pela sua dolorosa paixão,
4: tende misericórdia de nós e do mundo inteiro.
5: Pela sua dolorosa paixão,
4: tende misericórdia de nós e do mundo inteiro.
5: Pela sua dolorosa paixão,
4: tende misericórdia de nós e do mundo inteiro.
5: Pela sua dolorosa paixão,
4: tende misericórdia de nós e do mundo inteiro.
5: Eterno Pai, eu vos ofereço o corpo e o sangue, a alma e a divindade de vosso diletíssimo Filho, nosso Senhor Jesus Cristo, em expiação dos nossos pecados e dos do mundo inteiro.
4: Pela sua dolorosa paixão,
5: tende misericórdia de nós e do mundo inteiro.
4: Pela sua dolorosa paixão,
5: tende misericórdia de nós e do mundo inteiro.
4: Pela sua dolorosa paixão,
5: tende misericórdia de nós e do mundo inteiro.
4: Pela sua dolorosa paixão,
5: tende misericórdia de nós e do mundo inteiro.
4: Pela sua dolorosa paixão,
5: tende misericórdia de nós e do mundo inteiro.
4: Pela sua dolorosa paixão,
5: tende misericórdia de nós e do mundo inteiro.
4: Pela sua dolorosa paixão,
5: tende misericórdia de nós e do mundo inteiro.
4: Pela sua dolorosa paixão,
5: tende misericórdia de nós e do mundo inteiro.
4: Pela sua dolorosa paixão,
5: tende misericórdia de nós e do mundo inteiro.
4: Pela sua dolorosa paixão,
5: tende misericórdia de nós e do mundo inteiro.
4: Eterno Pai, eu vos ofereço o corpo e o sangue, a alma e a divindade de vosso diletíssimo Filho, nosso Senhor Jesus Cristo, em expiação dos nossos pecados e dos do mundo inteiro.
5: Pela sua dolorosa paixão,
4: tende misericórdia de nós e do mundo inteiro.
5: Pela sua dolorosa paixão,
4: tende misericórdia de nós e do mundo inteiro.
5: Pela sua dolorosa paixão,
4: tende misericórdia de nós e do mundo inteiro.
5: Pela sua dolorosa paixão,
4: tende misericórdia de nós e do mundo inteiro.
5: Pela sua dolorosa paixão,
4: tende misericórdia de nós e do mundo inteiro.
5: Pela sua dolorosa paixão,
4: tende misericórdia de nós e do mundo inteiro.
5: Pela sua dolorosa paixão,
4: tende misericórdia de nós e do mundo inteiro.
5: Pela sua dolorosa paixão,
4: tende misericórdia de nós e do mundo inteiro.
5: Pela sua dolorosa paixão,
4: tende misericórdia de nós e do mundo inteiro.
5: Pela sua dolorosa paixão,
4: tende misericórdia de nós e do mundo inteiro.
5: Eterno Pai, eu vos ofereço o corpo e o sangue, a alma e a divindade de vosso diletíssimo Filho, nosso Senhor Jesus Cristo, em expiação dos nossos pecados e dos do mundo inteiro.
4: Pela sua dolorosa paixão,
5: tende misericórdia de nós e do mundo inteiro.
4: Pela sua dolorosa paixão,
5: tende misericórdia de nós e do mundo inteiro.
4: Pela sua dolorosa paixão,
5: tende misericórdia de nós e do mundo inteiro.
4: Pela sua dolorosa paixão,
5: tende misericórdia de nós e do mundo inteiro.
4: Pela sua dolorosa paixão,
5: tende misericórdia de nós e do mundo inteiro.
4: Pela sua dolorosa paixão,
5: tende misericórdia de nós nós e do mundo inteiro.
4: Pela sua dolorosa paixão,
5: tende misericórdia de nós e do mundo inteiro.
4: Pela sua dolorosa paixão,
5: tende misericórdia de nós e do mundo inteiro.
4: Pela sua dolorosa paixão,
5: tende misericórdia de nós e do mundo inteiro.
4: Pela sua dolorosa paixão,
5: tende misericórdia de nós e do mundo inteiro.
4: Eterno Pai,
5: eu vos ofereço o corpo e o sangue, a alma e a divindade de vosso diletíssimo Filho, nosso Senhor Jesus Cristo, em expiação dos nossos pecados e dos do mundo inteiro. Pela sua dolorosa paixão,
4: tende misericórdia de nós e do mundo inteiro.
5: Pela sua dolorosa paixão,
4: tende misericórdia de nós e do mundo inteiro.
5: Pela sua dolorosa paixão,
4: tende misericórdia de nós e do mundo inteiro.
5: Pela sua dolorosa paixão,
4: tende misericórdia de nós e do mundo inteiro.
5: Pela sua dolorosa paixão,
4: tende misericórdia de nós e do mundo inteiro.
5: Pela sua dolorosa paixão,
4: tende misericórdia de nós e do mundo inteiro.
5: Pela sua dolorosa paixão,
4: tende misericórdia de nós e do mundo inteiro.
5: Pela sua dolorosa paixão,
4: tende misericórdia de nós e do mundo inteiro.
5: Pela sua dolorosa paixão,
4: tende misericórdia de nós e do mundo inteiro.
5: Pela sua dolorosa paixão,
4: tende misericórdia de nós e do mundo inteiro.
5: Eterno Pai, eu vos ofereço o corpo e o sangue, a alma e a divindade de vosso diletíssimo Filho, nosso Senhor Jesus Cristo, em expiação dos nossos pecados e dos do mundo inteiro.
4: Deus Santo,
5: Deus Forte, Deus Imortal, tende piedade de nós e do mundo inteiro. Deus Santo, Deus Forte, Deus Imortal, tende piedade de nós e do mundo inteiro. Deus Santo, Deus Forte, Deus Imortal, tende piedade de nós e do mundo inteiro.
4: Ó sangue e água,
5: que jorrasse do coração de Jesus como fonte de misericórdia para nós, eu confio em vós. E agora se prepare para receber a bênção, bem como apresente aí os objetos de devoção que neste momento você quer que seja abençoado. O Senhor esteja convosco.
4: Ele está no meio de nós.
5: Sobre você, sobre a tua casa, família, sobre todas as intenções do vosso coração, sobre os objetos de devoção, terços, escapulários, imagens, sobre a água, o sal, sobre a tua vida. Por meio da intercessão da bem-aventurada Virgem Maria, desça e permaneça a bênção de Deus Todo-Poderoso, Pai, Filho e Espírito Santo.
4: Amém. Amém. Viva Jesus!
5: Viva!
4: E eu agradeço a você que esteve conosco nesta manhã, rezando o Terço da Misericórdia. Obrigada, Padre Helenildo, seja sempre bem-vindo, Deus abençoe.
5: Amém, Érica, Deus abençoe você, mas todos os ouvintes da Rádio Canção Nova.
4: Amém. Fiquem na sintonia da Rádio Canção Nova, a Rádio do Senhor.

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1: Esta é a graça que o Senhor tem para nós e na qual nós podemos confiar. Mas o Senhor está aí. O Senhor é o nosso mestre. Diga comigo: o Senhor é o meu mestre. Nos caminhos da aflição e da angústia, Ele me toma pela mão e me conduz como mestre. Eu agradeço, Senhor. Preciso de Ti. Conduz-me, meu Senhor. Mais do que tudo, és o meu Pai. Ensina-me, Senhor.
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8: Sejam fortes e corajosos, não tenham medo, porque o Senhor seu Deus é quem vai com você. Livro do Deuteronômio, capítulo 31, versículo 6.
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0: pecado não cancela o amor de Deus, mas te afasta dele. 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Amém.
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Obrigado, Silveira. Vânia, Dani, obrigado. Obrigado, Cristian. Obrigado, meus irmãos.

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2: Bendito aquele que confia no Senhor, o Senhor mesmo será sua segurança. Livro do profeta Jeremias, capítulo 17, versículo 7.
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2: A paz esteja convosco. Repito mais uma vez, a paz esteja convosco. É a palavra do Senhor no Evangelho de João, capítulo 20, versículo 19. A paz. Quando Jesus ele entra naquele lugar onde os apóstolos estavam reunidos, e ele diz exatamente esta frase: a paz esteja convosco. E sopra sobre eles. Recebam o Espírito Santo. É assim que eu quero começar o programa Canção Nova Sertaneja desta segunda-feira. Um novo momento, uma nova história que você, eu, todos nós somos convidados a escrever no dia de hoje. No dia 20 de julho de 2026, chega à frente, seja bem-vindo, abre seu coração e peça a paz de Jesus ao seu coração. Respira, respira, respira e ouça Jesus dizer: a paz esteja convosco. Descanse, descanse. Vinde, Espírito Santo. Vinde, Espírito de paz. Bom dia!

5:13, programa Canção Nova Sertaneja está no ar comigo, José Eduardo, e ele aqui nos estúdios desde a meia-noite, Valdemir Dias. Estou certinho, né, Valdemir? Com a graça de Deus, vamos começar bem esta segunda-feira. Respira, respira, respira a paz. Sinta a paz de Jesus ao seu coração. Sinta a paz de Jesus em todo o seu ser. E que no dia de hoje você seja um homem, você seja uma mulher. Todos nós sejamos homens e mulheres de paz. É assim que eu quero convidar você a viver o programa Canção Nova Sertanejo comigo, que começa agora. Vamos até às 6:00 da manhã, com a graça de Deus, você vai ter a oportunidade de enviar o seu WhatsApp, 12991455871, é o nosso WhatsApp, para que você, de qualquer parte desse nosso Brasil, qualquer parte desse nosso mundo, você possa enviar a mensagem para cá, porque eu vou ficar muito contente de saber que você está aí do outro lado na sintonia, né? Cachoeira Paulista, segundo meu aplicativo aqui, 12 graus. Hoje está tranquilo, né, Valdemir? Está tranquilo hoje aqui, não está aquele frio dos outros dias, viu, gente? Mas eu vou falar para você uma coisa, viu? Tá frio, é bom colocar numa blusa, né? Um abraço e um bom dia para você na sintonia, você nas padarias, você nos rincões, você aí no estábulo, você na zona urbana e também na zona rural. Um abraço para você, meu irmão caminhoneiro, meu irmão cegonheiro. Tudo bem com vocês, né? Vamos começar bem este dia com a graça de Deus e com certeza aí muitos caminhoneiros pelas estradas desse nosso Brasil, né? Já colocando o pé na estrada, aliás, colocando a roda na estrada, né? Porque colocando aí os caminhões para funcionar, passando por aqui por Cachoeira Paulista, dá uma buzinada aí, por favor. Isso, só que não vai dar pra gente escutar aqui, né? Apesar que nós estamos pertinho aqui da Duto, mas tudo bem, gente. Não é nada. Um abraço pra você, seja muito bem-vindo. Que bom que você está aí do outro lado na sintonia da Rede Canção Nova de Rádio. 46 anos espalhando o amor de Deus pelo ar. E agora eu quero pedir ao Senhor a graça, por intercessão de Nossa Senhora, que envie os seus anjos agora e possa enviar aquele cupido, né? Aquela flecha assim, tchum, e possa penetrar o seu coração e incendiar o amor de Deus. Incendeia agora o coração de tantas pessoas que precisam ser incendiados pelo amor, pela paz de Jesus. Amém? Amém! É assim que eu quero começar a motivar você logo nesses primeiros momentos desta segunda-feira, gente. Apesar de que, olha, nós já estamos aí há praticamente 5 horas aí deste novo dia, né? Com a graça de Deus. Agora tem muita gente despertando, agora tem muita gente que já despertou, tem muita gente que já tá na lida, né? Um abraço para você. Eu fico olhando, fico pensando, né? Nos mangueiros da vida. Radinho pendurado lá, a vaca chacoalhando o rabo pra lá, pra cá, e você lá ordenhando. Um abraço pra você, viu? Mas eu tenho certeza também que tem muitos, assim como eu recebo aqui muitos WhatsApps, né? Muitas mensagens, tem muitas costureiras já trabalhando, né? Um abraço pra você, Deus abençoe. Mas o mais importante é que você está aí do outro lado na sintonia. E eu quero desejar mais uma vez, e não vou cansar de desejar hoje pra você, a paz de Jesus ao seu coração. Seja muito bem-vindo. Você que está na sintonia pela Rede Canção Nova de Rádio, pelo 96.3, 98.3. Você que está na sintonia por qualquer outra rádio retransmissora. Você que está chegando agora, a Rádio Canção Nova, conheceu há pouco tempo. Que bom, chega à frente. Que bom que você está conhecendo, né? E a gente vai conversando e você vai cada vez mais entendendo a missão da Rede Canção Nova de Rádio, que é espalhar o amor de Deus pelo ar. Um abraço para você que nos sintoniza pela Parabólica, pela internet aqui no Brasil e além Brasil. Chega à frente, seja bem-vindo você que nos sintoniza também pelo CN Plus. Um abraço para você, Deus abençoe. Mais uma vez, repito, meu nome, eu sou José Eduardo, junto com Valdemir Dias, aqui nos estúdios, em Cachoeira Paulista. Tocou fundo agora, toque

Você olha, gente, é segunda-feira, o Brê tá preparado. O touro é o dia de hoje, é segunda-feira, gente, muito nesse touro. E você tá indo assim, desanimando? Muito pelo contrário, levanta a cabeça. Muito nesse touro, na segunda-feira, seu comando, peço pra ver porteiro. Esse touro vai falar sim pra você. Vai pensar, ah, hoje eu derrubo esse caboclo, hoje eu derrubo. Mas você, com coragem, cheio de paz, com seu coração de alegria, muito nesse touro, peço pra ver a porteira, ele vai pular. E você não vai cair, porque você vai estender as suas mãos pro céu. Segurar nas mãos de Deus. Ou melhor, Deus segura sua mão, né? Porque muitas vezes a gente dissolve da mão de Deus. Mas Deus segura sua mão. E do outro lado, Nossa Senhora, com seu manto sagrado, você segurando. O touro vai olhar assim, não consigo turbar, não consigo turbar. Por quê? Porque você está ancorado no manto de Nossa Senhora. E também Deus está segurando sua mão. É assim que eu quero convidar você, pule desse touro. E já levanta a cabeça e diga, obrigado, Senhor, bom dia, 5:19.

Obrigado, Senhor, pela amizade sincera que nasce em cima da cela ao som de cascos batendo. Obrigado, Senhor, pelo cheiro de mato, pelos rios e flores destes campos morenos. Obrigado, Senhor, pelo Brasil boiadeiro, de lendas e causos, paixão e rodeio. Abençoa, Senhor, ao som da viola, todo o peito que chora ao pontear do pinho. Abençoa, Senhor, a comitiva estradeira, que ela siga certeira por estes verdes caminhos. Abençoa, Senhor, estes cavalos valentes que nos servem contentes por um capricho divino. Fica conosco, Senhor, pois partimos confiantes no amor triunfante de Jesus, vosso Filho. Fica conosco, Senhor, que nos consagramos agora e com Nossa Senhora vamos rompendo o caminho. Fica conosco, Senhor, que cavalo e cavaleiro são escravos verdadeiros do teu

0: 8h23, programa Canção Nova Sertaneja, convidando você neste momento a se colocar na presença do Senhor para juntos nós oferecermos a Ele o nosso dia, pedindo as bênçãos e graças necessárias para bem vivermos o dia de hoje. Em nome do Pai, do Filho, do Espírito Santo. Amém. Vinde, Espírito Santo, enchei os corações dos vossos fiéis e acendei neles o fogo do vosso amor. Enviai o vosso Espírito e tudo será criado, renovareis a face da terra. Oremos, ó Deus, que instruíste os corações dos vossos fiéis com a luz do Espírito Santo. Fazei que apreciemos retamente todas as coisas segundo o mesmo Espírito e gozemos sempre da sua consolação por Cristo, Senhor nosso. Amém. E eu quero falar para você neste momento de oração que Jesus está aí pertinho de você. Sim, não caia na tentação de dizer que Jesus está longe de você. Muito pelo contrário, é Ele que está aí perto de você, estendendo as suas mãos para você bem caminhar no dia de hoje. Que o Senhor lhe abrace agora nesse instante e você se sinta acolhido. E muito mais, você se sinta aquecido neste amor de Jesus por você. E deixe que a sua palavra possa cada vez mais fazer com que seu coração ferva deste amor por Ele. Primeira leitura do dia de hoje, de Miqueias, capítulo 6, versículos de 1 a 4, depois de 6 a 8. E o salmo responsorial, salmo 49, a todo homem que procede retamente, eu mostrarei a salvação que vem de Deus. O evangelho do dia de hoje é de Mateus, capítulo 12, de 38 a 42, que quem nos faz refletir esta palavra é o padre Donizete Helendo, membro da comunidade Canção Nova. Vamos acompanhar?
1: Em nome do Pai, e do Filho, e do Espírito Santo. Naquele tempo, alguns mestres da lei e fariseus disseram a Jesus: Mestre, queremos ver um sinal realizado por ti. Jesus respondeu-lhes: Uma geração má e adúltera busca um sinal, mas nenhum sinal lhe será dado, a não ser o sinal do profeta Jonas. Bom, o ponto-chave da interpretação de Jesus está na frase: Assim como Jonas esteve 3 dias e 3 noites no ventre do grande peixe, assim estará o Filho do Homem 3 dias e 3 noites no coração da terra. Além da fórmula 3 dias e 3 noites, que é usada apenas para enfatizar o paralelo com a passagem do livro de Jonas, a aplicação do sinal de Jonas ao sepultamento e ressurreição de Cristo é muito clara. O evangelista Mateus introduz a aplicação pascal nesse paralelo que é feito, né, entre Jesus e o profeta Jonas. De fato, ao reler Jonas, a comunidade celebrou não tanto a sua pregação aos pagãos, mas sim o seu livramento milagroso do risco de morte no ventre do grande peixe. Por essa razão, também foi mais fácil para Jesus e para os cristãos aplicar esta passagem à ressurreição de Jesus. Como é sabido em grego, o termo peixe, ictus, mais tarde se tornou aquele acróstico, né? Combinação das letras Jesus, Christos, Theou, Huios, Soter. Jesus, Filho de Deus, Salvador. Transformando assim esse animal em um dos símbolos iconográficos mais caros para o cristianismo. Para nós, o sinal mais potente de Deus foi ressuscitar o seu Filho Jesus, para que toda a humanidade pudesse ser salva da morte e tivesse acesso à vida divina. Isso é o sinal mais claro e mais evidente que nós podemos ter. Não há como esperar outro sinal. Por isso, creiamos no Filho de Deus, em sua ressurreição dentre os mortos. E não sejamos mais incrédulos. Sobre todos vós desça a bênção do Deus Todo-Poderoso, Pai e Filho e Espírito Santo. Amém.
0: A reflexão do Evangelho dia de hoje, Mateus capítulo 12, de 38 a 42. Obrigado, Padre Donizete Helendo.

0: 31 minutos, programa Canção Nova Sertaneja, mandando um abraço aqui para Valdemir Dias, que já está se preparando para pegar seu cavalo, pegar seu chapéu, vir como é? Acochar aí o peito do cavalo, né? E acochar também a cintura, né, Valdemir? Porque tá na hora, apertando arreio, tá certo. Chegando na frente, ele que já desarreiou, ele que já está tranquilo, tá sentado ali, só operando os botões. Ah, esse é Fernando Laurino. Tudo certinho, Fernando? Tá bom, vamos juntos com a graça de Deus. Eu comecei o programa de hoje falando sobre a palavra do Senhor, como sempre, né? A paz esteja convosco. E eu meditando, desde a semana passada, eu estava meditando. Você lembra que o Papa Leão, ele sempre, no seu início pontificado, ele fala da paz desarmada e desarmante. Eu explico para você essa paz. Essa paz deve ser desarmada, ou seja, não baseada no medo, na ameaça ou nas armas. É desarmante porque capaz de dissolver conflitos, abrir corações e gerar confiança, empatia e esperança. Ah, como o mundo precisa desta paz desarmada e desarmante. Vamos pedir ao Senhor esta paz. Ele que é o príncipe da paz, somente vem dele esta paz. Clamemos hoje pela paz no mundo, mas pela paz também dentro das nossas casas. Ah, isso é importante. Daqui a pouquinho vou trazer para você da encíclica, da exortação apostólica Gaudete et Exultate, do Papa Francisco. Ele vai falar exatamente sobre isso, partindo da palavra do Senhor: felizes os pacificadores, porque serão chamados filhos de Deus. Daqui a pouquinho eu trago mais informação para você, porque eu já quero começar a atender aqui os nossos ouvintes que estão aqui pelo WhatsApp 12991455871 12991455871. Deixa eu colocar aqui pelo o meu microfone, porque a dona a Sônia aqui de São José dos Campos enviou aqui um WhatsApp pra nós. Fernando, abre o meu microfone aí, enquanto o meu computador carrega aqui as mensagens do WhatsApp. Aumenta aí, Fernando.
1: Os ouvintes.
0: De novo.
1: Bom dia, José Eduardo. Hoje a temperatura está bem agradável.
0: É mesmo?
1: Uma semana abençoada.

0: todos nós.
1: Para todos nós.
0: E hoje, se for possível, eu gostaria de ouvir a música da Fernanda Silva, Romaria. Ofereço a todos os ouvintes. Tchau, tchau.
1: Eu já adiantei para você, né? Já toquei essa música, Romaria, e certamente você aí ficou com seu coração agradecido. Obrigado, viu? Ô, Sônia, Deus abençoe você. Vou colocar também o ar da Dona Marinês, lá do sítio Passiro. Bom dia, Dona Marinês.
2: Bom dia, seu José Eduardo. Bom dia para o senhor. Bom Amém. Dia, família Caça Nova. Aqui que é a paz do senhor e o amor de Maria. Aqui quem está falando é Marinês, do sítio Bebedor de Passeira. Estou aqui ouvindo o seu lindo programa. Mais uma segunda-feira, nós juntos com as bênçãos de Deus.
1: Amém.
2: Eu quero ouvir uma música aí, seu José Eduardo. É com Elias Júnior. É qualquer uma dele. Qualquer uma de Elias Júnior para oferecer aqui a todas minha família, a todas minhas amigas de que toda a região, a dona Cláudia de Feira Nova, a dona Marlene, a todos, a meu irmão José Marcos de Gravatá e a todos que estão ouvindo nós, minha prima Rosilene, minha amiga Maria de Tio Jorge e para o senhor e para todos que estão ouvindo, seu José Eduardo.
1: Muito obrigado, dona Marinei. Até o Galo, né? O Galo também tá cantando. Vou lá chamar o Elias Júnior para ele vir cantar aqui ao vivo. O que você acha, Fernando? Vou mandar acordar, vou mandar um áudio para ele. Elias Júnior, ô, vem cantar aqui, ô, senhor. Quem mais que eu... Ah, sim, ó, vamos ver hoje se tem terço dos homens hoje, Fernando. Tá certo? É o seu xará lá de Vitória da Conquista. Bom dia!
3: Bom dia, bom dia. Tudo por Jesus e nada sem Maria.
1: Amém.
3: Olá, meu irmão Zé Eduardo. Tudo na paz?
1: Graças a Deus.
3: Aqui é Fernando Machado de Vitória da Conquista. Ô, meu irmão, se for possível, você toca aí pra nós. Nossa Senhora do Brasil, ofereço para você, para todos os ouvintes, e em especial para os meus irmãos do Terço dos Homens da paróquia de Nossa Senhora de Fátima. E não esqueçam, meus irmãos, hoje o nosso encontro com a nossa Santa Mãe Rainha, às 19 horas na paróquia. Valeu, meu irmão Zé, fique com Deus e até amanhã, se assim Nosso Senhor e Nossa Senhora nos permitir.
1: Uma Ave Maria por mim aí no Terço dos Homens hoje, viu? Quer também uma Ave Maria, Fernando? É uma Ave Maria pro Fernando também, ouviu, Fernando? Seu xará aqui comigo aqui nos estúdios. Fernando Laurindo, então preparou as músicas aí? Uhum. Então toca pra nós aí, Fernando, 5:37.

0: Giro Rural.
1: Chega à frente, Vanessa, bom dia.
2: Bom dia para vocês, Eduardo. Bom dia a todos os ouvintes do Canção Nova Sertanejo. Uma semana abençoada para todos nós. Hoje, segunda-feira, vamos falar do Giro Rural, destacando, segundo a agência Rádio 2, que o Brasil produziu 1.210.000.000 de dúzias de ovos no primeiro trimestre, portanto, entre janeiro e março. O número representa alta de 0,4% na comparação com o mesmo período do ano passado. Os dados foram divulgados pelo IBGE. O estado de São Paulo respondeu sozinho por um de cada quatro ovos produzidos no país. Na sequência, no ranking dos líderes no setor, vem Minas Gerais, Paraná e o Espírito Santo. Outro destaque é que depois de fechar o mês de junho em baixa, a cotação do boi gordo caiu de novo nos primeiros dias de julho. No indicador CPE-SALC, a arroba é vendida pouco acima dos R$320. Um mês atrás, o preço médio passava de R$350. No geral, a oferta está acima da demanda, isso mesmo com o aumento das exportações de carne bovina no primeiro semestre. Daqui para o fim do ano, o mercado está de olho na cota de embarques para a China, que está perto de ser atingida. Zé, fica com Deus, um abraço, viu? Até amanhã, se Deus quiser.
1: Até amanhã, se Deus quiser, Vanessa, muito obrigado pelas suas informações, sempre importante, né? 5h45, meu Jesus e misericórdia, quero mandar um abraço. Ô, dona Cláudia, escutei o áudio da senhora, viu? Paz pra senhora, estamos rezando sim, viu? Pela situação da senhora, ela diz aqui no áudio, né, que ela operou a vista, não tem mandado mensagem, mas sempre está presente no nosso coração, viu, dona Cláudia? Deus abençoe a senhora. Mandando um abraço aí para Luzinete de Osasco. Luzinete, força para você, sempre em oração, né? Quero mandar um abraço também, deixa eu ver aqui, para o Adão de São José dos Campos, mandando, pedindo oração pela família. Um abraço, Adão, Deus abençoe. Quero mandar um abraço também para o João José de Belo Horizonte, Minas Gerais. Um abraço para você. Olha só, ele mandou uma mensagem aqui, né? Alô, Canção Nova. Fé no Pai que o inimigo vai. Ó, tá falando hoje que ele vai fazer uma consulta hoje, né? Que o senhor te abençoe, viu, ô João José, lá de Belo Horizonte, Minas Gerais. Eita, estamos chegando muito longe, com a graça de Deus, né? Deixa eu ver quem mais está comigo aqui. A Márcia de Cristina, Minas Gerais. Bom dia, Zé Eduardo e Fernandinho, toda a família Canção Nova. O amor de Cristo nos uniu. Passando para desejar um feliz dia dos amigos. Ó, Fernando, hoje é dia dos amigos, Fernando. É mesmo? E você é meu amigo, Fernando? Ah, então tá bom. Então sou seu amigo também, viu? Ah, que a nossa amizade seja tão verdadeira para que sejamos aqueles amigos que tiraram o telhado para lavar. Amigo até Jesus. Ah, entendi. Aqueles amigos que tiraram, né, o telhado para levar até Jesus, né? Tá pedindo uma música com o padre Fábio de Melo. Ninguém explica a Deus. Fique com Deus, aqui é Márcio de Cristina de Minas Gerais, um abraço. Fernando, eu quero, você já programou aí também, porque quem está fazendo aniversário hoje é a mulher do Manuel, rapaz. Manuel não é seu irmão não, viu, Fernando? É o Manuel de Ibicaraí. Aí ele tá falando, um abraço a todos, bom dia, Zé Eduardo, a todos, Canção Nova Sertanejo, semana abençoada para todos nós, em nome de Jesus Cristo, amém. Um abraço a todos os ouvintes e operadores, que Deus abençoe, coloque na caixinha de oração a minha família, a mãe Helena e a esposa Ieda. Se possível, toca aí uma parabéns para minha esposa Ieda, que está de aniversário hoje, Fernando. Opa, tem festa aqui no programa Canção Nova Sertaneja. Sempre quando a gente faz aniversário, né? Eu fico só lembrando dos bolos. Eita, que coisa boa. Então vamos fazer o seguinte, Fernando, toca uma música aí. Aí, dona Ieda lá fazendo aniversário no dia de hoje. Bom dia, bom dia, bom dia. Parabéns, Manuel. Parabéns, dona Ieda.

0: Tchan, tchan. Eita, parabéns, Dona Ieda, Deus abençoe a senhora. Bom dia, Carlos de Campinas.
1: Bom dia, Zé Eduardo, Carlos de Campinas. Tem um ótimo dia, a programação está muito boa, Deus te abençoe, uma ótima semana. Silvia Lira Júnior Clay, um abraço para ele, Fabio Carlão de Campinas, grande abraço, irmão.
0: Com Deus, ô Carlão, um abraço para você, Dona Vitalina também. Bom dia, Dona Vitalina.
2: Bom dia, Zé Eduardo, Vitalina, vou falar da Vitória da Conquista. Desejo uma semana cheia de muita bênção para vocês, Vila, para toda a família Passa Nova, para todos os ouvintes. Saúde e força
0: para nós todos. Nós.
2: Né, Zé Eduardo? Com Deus, que Deus abençoe cada um ouvinte, cada um sócio, rezo para a campanha, viu?
0: Amém, Dona. Amém, Dona Vitalina. Vamos rezar sim pela campanha, né? Neste mês de julho, com a graça de Deus. Deixa eu ver quem não coloquei ainda aqui, Fernando. A Ana, de Taubaté. Deixa eu ver se já baixou aqui o áudio dela. Baixou. Vamos lá. Bom dia, Ana.
3: Bom dia, Zé Eduardo. Bom dia para todos os ouvintes da rádio. Uma áudio abençoada segunda-feira. Uma boa semana para todos. Zé Eduardo, coloco o nome da minha família na oração, do meu marido, o nome de todos na oração que estão te ouvindo, da sua família, o seu nome. E eu sou a Ana Graça aqui de Taubaté.
0: Amém. Deus abençoe a senhora, Dona Ana. Quero mandar uma mensagem também, um abraço para o Valdeban. Ô, Valdeban, deixa eu lá. Bom dia, Valdeban.
4: Ô, meu irmão, bom dia, a paz do Senhor Jesus e o amor de Nossa Senhora. Ô, meu irmão, por gentileza, toca uma música pra mim aí, de William Sanfona, por favor. Eu quero oferecer essa música pra Cida, minha esposa, pra Lara, minha filha, pra todos os irmãos da comunidade São Cristóvão, que irá iniciar o trido a partir de amanhã, e pra vocês e da Canção Nova, viu? Todas as missões dessa obra maravilhosa do Senhor Jesus, viu? E pra você também, meu irmão, tenha uma semana abençoada, viu? Shalom Adonai.
0: Shalom Adonai pra você também, Deus abençoe. Deixa eu ver quem não coloquei aqui. A Marina, bom dia, Zé Eduardo e ouvinte. Feliz dia da amizade. Semana abençoada pra todos nós. Amém. Deixa eu ver, só pra encerrar aqui, Fernando. O Zé Nailson já coloquei de Sairé? Não? Então bom dia, Zé Nailson.
5: Bom dia, Canção Nova Sertaneja. Bom dia, Zé Eduardo. Que a paz de Jesus e o amor de Maria nos proteja nessa segunda-feira maravilhosa.
0: Amém.
5: Que todas investidas do inimigo caia por terra. E que Deus esteja em todo lar, em toda a família. E livre todas as crianças do bavino. Aqui é Zé Nailson, de Pernambuco, Sairé. Uma boa segunda-feira e que Deus proteja todos nós.
0: Amém.
5: Toca pra nós a almissade.
0: Tá bom.
5: Bom dia a todos.
0: Se der o toque, sim, viu, Zé Nailson? Deus abençoe você, porque já estamos sim em cima. Deixa eu ver quem mais aqui. A Luciana de Lagarto. Bom dia. Sergipe, né? Estou curtindo vocês aí na Canção Nova. Tá pedindo também pela sua saúde, né? Um abraço, Deus abençoe. Deixa eu ver quem mais aqui, Fernando, bem rapidinho que estamos chegando. Aqui, o Rivaldo de Diadema. Bom dia. Paz. Aqui, a paz para você também, Deus abençoe, viu? Tá pedindo uma música, não vai dar tempo de eu tocar aqui, mas amanhã a gente toca, né, Fernando? Se Deus quiser. Também, para o Evaldo, eu acho que eu já falei de todos aqui, né, o Fernando? Mas eu só quero encerrar o programa no dia de hoje, porque eu falei para você, né? E nós vamos continuar refletindo, né? Porque é muito rico. E eu falei logo no início do programa da palavra do Senhor, né? A paz esteja convosco. E na exortação apostólica Gaudete et Exultate do Papa Francisco sobre a chamada à santidade no mundo atual. Felizes os pacificadores, porque serão chamados filhos de Deus. Os pacíficos são fonte de paz, constroem paz e amizade social. Aqueles que cuidam de semear a paz por todo o lado, Jesus faz-lhe uma promessa maravilhosa: serão chamados filhos de Deus. Amém? Amém. É assim que eu quero encerrar o programa Canção Nova Sertaneja desta segunda-feira. Fernando Laurindo, toca a música pra nós aí. Eu volto, se Deus quiser, amanhã, às 5 horas da manhã. Hoje é dia 20, amanhã é 21, né, Fernando? Ah, eu tô sabendo, hoje é... Mas vamos viver o dia de hoje, então, né? Vamos ver o dia 20. Bom dia, Brasil.

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0: Olá, ouvintes da Rádio Canção Nova. Eu sou o Padre Wagner Ferreira. É com alegria que estou aqui para rezarmos juntos o Santo Terço Mariano. E hoje iremos contemplar os mistérios gozosos, os mistérios da alegria. Coloque as suas intenções neste Santo Terço. Peça à Virgem Maria que venha abençoar e interceder por suas necessidades, tudo aquilo que você traz no coração. Em nome do Pai e do Filho e do Espírito Santo. Amém. Creio em Deus Pai Todo-Poderoso, Criador do céu e da terra, e em Jesus Cristo, seu único Filho, nosso Senhor, que foi concebido pelo poder do Espírito Santo, nasceu da Virgem Maria, padeceu sob Pôncio Pilatos, foi crucificado, morto e sepultado, desceu à mansão dos mortos, ressuscitou ao terceiro dia, subiu aos céus, está sentado à direita de Deus Pai Todo-Poderoso, donde há de vir a julgar os vivos e os mortos. Creio no Espírito Santo, na Santa Igreja Católica, na comunhão dos santos, na remissão dos pecados, na ressurreição da carne e na vida eterna. Amém. Pai nosso que estais nos céus, santificado seja o vosso nome. Venha a nós o vosso reino. Seja feita a vossa vontade, assim na terra como no céu. O pão nosso de cada dia nos dai hoje. Perdoai-nos as nossas ofensas, assim como nós perdoamos a quem nos tem ofendido. E não nos deixeis cair em tentação, mas livrai-nos do mal. Amém. O anjo do Senhor anunciou a Maria e ela concebeu do Espírito Santo. Ave Maria, cheia de graça, o Senhor é convosco. Bendita sois vós entre as mulheres e bendito é o fruto do vosso ventre, Jesus. Santa Maria, Mãe de Deus, rogai por nós, pecadores, agora e na hora da nossa morte. Amém. Eis aqui a serva do Senhor, faça-se em mim segundo a vossa palavra. Ave Maria, cheia de graça, o Senhor é convosco. Bendita sois vós entre as mulheres, e bendito é o fruto do vosso ventre, Jesus. Santa Maria, Mãe de Deus, rogai por nós, pecadores, agora e na hora da nossa morte. Amém. E o Verbo se fez carne e habitou entre nós. Ave Maria, cheia de graça, o Senhor é convosco. Bendita sois vós entre as mulheres, e bendito é o fruto do vosso ventre, Jesus. Santa Maria, Mãe de Deus, rogai por nós, pecadores, agora e na hora da nossa morte. Amém. Primeiro mistério. Contemplamos a anunciação do anjo a Maria. O arcanjo Gabriel anunciou a Maria que ela fora escolhida dentre todas as mulheres para ser a mãe do Messias Salvador. Ela respondeu com humildade: eis aqui a serva do Senhor, faça-se em mim segundo tua palavra. Pai nosso que estais nos céus, santificado seja o vosso nome, venha a nós o vosso reino, seja feita a vossa vontade, assim na terra como no céu. O pão nosso de cada dia nos dai hoje, perdoai-nos as nossas ofensas, assim como nós perdoamos quem nos tem ofendido. E não nos deixeis cair em tentação, mas livrai-nos do mal. Ave Maria, cheia de graça, o Senhor é convosco. Bendita sois vós entre as mulheres, e bendito é o fruto do vosso ventre, Jesus. Santa Maria, Mãe de Deus, rogai por nós, pecadores, agora e na hora da nossa morte. Amém. Ave Maria, cheia de graça, o Senhor é convosco. Bendita sois vós entre as mulheres, e bendito é o fruto do vosso ventre, Jesus. Santa Maria, Mãe de Deus, rogai por nós, pecadores, agora e na hora da nossa morte. Amém. Ave Maria, cheia de graça, o Senhor é convosco. Bendita sois vós entre as mulheres, e bendito é o fruto do vosso ventre, Jesus. Santa Maria, Mãe de Deus, rogai por nós, pecadores, agora e na hora da nossa morte. Amém. Ave Maria, cheia de graça, o Senhor é convosco. Bendita sois vós entre as mulheres, e bendito é o fruto do vosso ventre, Jesus. Santa Maria, Mãe de Deus, rogai por nós, pecadores, agora e na hora da nossa morte. Amém. Ave Maria, cheia de graça, o Senhor é convosco. Bendita sois vós entre as mulheres, e bendito é o fruto do vosso ventre, Jesus. Santa Maria, Mãe de Deus, rogai por nós, pecadores, agora e na hora da nossa morte. Amém. Ave Maria, cheia de graça, o Senhor é convosco. Bendita sois vós entre as mulheres, e bendito é o fruto do vosso ventre, Jesus. Santa Maria, Mãe de Deus, rogai por nós, pecadores, agora e na hora da nossa morte. Amém. Ave Maria, cheia de graça, o Senhor é convosco. Bendita sois vós entre as mulheres, e bendito é o fruto do vosso ventre, Jesus. Santa Maria, Mãe de Deus, rogai por nós, pecadores, agora e na hora da nossa morte. Amém. Ave Maria, cheia de graça, o Senhor é convosco. Bendita sois vós entre as mulheres, e bendito é o fruto do vosso ventre, Jesus. Santa Maria, Mãe de Deus, rogai por nós, pecadores, agora e na hora da nossa morte. Amém. Ave Maria, cheia de graça, o Senhor é convosco. Bendita sois vós entre as mulheres, e bendito é o fruto do vosso ventre, Jesus. Santa Maria, Mãe de Deus, rogai por nós, pecadores, agora e na hora da nossa morte. Amém. Ave Maria, cheia de graça, o Senhor é convosco. Bendita sois vós entre as mulheres, e bendito é o fruto do vosso ventre, Jesus. Santa Maria, Mãe de Deus, rogai por nós, pecadores, agora e na hora da nossa morte. Amém. Glória ao Pai, e ao Filho, e ao Espírito Santo, como era no princípio, agora e sempre. Amém. Ó meu Jesus, perdoai-nos, livrai-nos do fogo do inferno, levai as almas todas para o céu e socorrei principalmente as que mais precisarem. Segundo mistério, contemplamos a visita de Maria à sua prima Isabel. Isabel, cheia do Espírito Santo, exclamou: bendita és tu entre as mulheres, e bendito o fruto do teu ventre. Donde me vem a honra de vir a mim, a mãe do meu Senhor? Pai nosso que estais nos céus, santificado seja o vosso nome, venha a nós o vosso reino, seja feita a vossa vontade, assim na terra como no céu. O pão nosso de cada dia nos dai hoje, perdoai-nos as nossas ofensas, assim como nós perdoamos quem nos tem ofendido. E não nos deixeis cair em tentação, mas livrai-nos do mal. Ave Maria, cheia de graça, o Senhor é convosco. Bendita sois vós entre as mulheres, e bendito é o fruto do vosso ventre, Jesus. Santa Maria, Mãe de Deus, rogai por nós, pecadores, agora e na hora da nossa morte. Amém. Ave Maria, cheia de graça, o Senhor é convosco. Bendita sois vós entre as mulheres, e bendito é o fruto do vosso ventre, Jesus. Santa Maria, Mãe de Deus, rogai por nós, pecadores, agora e na hora da nossa morte. Amém. Ave Maria, cheia de graça, o Senhor é convosco. Bendita sois vós entre as mulheres, e bendito é o fruto do vosso ventre, Jesus. Santa Maria, Mãe de Deus, rogai por nós, pecadores, agora e na hora da nossa morte. Amém. Ave Maria, cheia de graça, o Senhor é convosco. Bendita sois vós entre as mulheres, e bendito é o fruto do vosso ventre, Jesus. Santa Maria, Mãe de Deus, rogai por nós, pecadores, agora e na hora da nossa morte. Amém. Ave Maria, cheia de graça, o Senhor é convosco. Bendita sois vós entre as mulheres, e bendito é o fruto do vosso ventre, Jesus. Santa Maria, Mãe de Deus, rogai por nós, pecadores, agora e na hora da nossa morte. Amém. Ave Maria, cheia de graça, o Senhor é convosco. Bendita sois vós entre as mulheres, e bendito é o fruto do vosso ventre, Jesus. Santa Maria, Mãe de Deus, rogai por nós, pecadores, agora e na hora da nossa morte. Amém. Ave Maria, cheia de graça, o Senhor é convosco. Bendita sois vós entre as mulheres, e bendito é o fruto do vosso ventre, Jesus. Santa Maria, Mãe de Deus, rogai por nós, pecadores, agora e na hora da nossa morte. Amém. Ave Maria, cheia de graça, o Senhor é convosco. Bendita sois vós entre as mulheres, e bendito é o fruto do vosso ventre, Jesus. Santa Maria, Mãe de Deus, rogai por nós, pecadores, agora e na hora da nossa morte. Amém. Ave Maria, cheia de graça, o Senhor é convosco. Bendita sois vós entre as mulheres, e bendito é o fruto do vosso ventre, Jesus. Santa Maria, Mãe de Deus, rogai por nós, pecadores, agora e na hora da nossa morte. Amém. Ave Maria, cheia de graça, o Senhor é convosco. Bendita sois vós entre as mulheres, e bendito é o fruto do vosso ventre, Jesus. Santa Maria, Mãe de Deus, rogai por nós, pecadores, agora e na hora da nossa morte. Amém. Glória ao Pai, e ao Filho, e ao Espírito Santo, como era no princípio, agora e sempre. Amém. Ó meu Jesus, perdoai-nos, livrai-nos do fogo do inferno, levai as almas todas para o céu e socorrei principalmente as que mais precisarem. Terceiro mistério, contemplamos o nascimento de Jesus. Completaram-se os dias para o parto, e ela deu à luz o seu filho primogênito. Pai nosso que estais nos céus, santificado seja o vosso nome. Venha a nós o vosso reino. Seja feita a vossa vontade, assim na terra como no céu. O pão nosso de cada dia nos dai hoje. Perdoai-nos as nossas ofensas, assim como nós perdoamos quem nos tem ofendido. E não nos deixeis cair em tentação, mas livrai-nos do mal. Ave Maria, cheia de graça, o Senhor é convosco. Bendita sois vós entre as mulheres, e bendito é o fruto do vosso ventre, Jesus. Santa Maria, Mãe de Deus, rogai por nós, pecadores, agora e na hora da nossa morte. Amém. Ave Maria, cheia de graça, o Senhor é convosco. Bendita sois vós entre as mulheres, e bendito é o fruto do vosso ventre, Jesus. Santa Maria, Mãe de Deus, rogai por nós, pecadores, agora e na hora da nossa morte. Amém. Ave Maria, cheia de graça, o Senhor é convosco. Bendita sois vós entre as mulheres, e bendito é o fruto do vosso ventre, Jesus. Santa Maria, Mãe de Deus, rogai por nós, pecadores, agora e na hora da nossa morte. Amém. Ave Maria, cheia de graça, o Senhor é convosco. Bendita sois vós entre as mulheres, e bendito é o fruto do vosso ventre, Jesus. Santa Maria, Mãe de Deus, rogai por nós, pecadores, agora e na hora da nossa morte. Amém. Ave Maria, cheia de graça, o Senhor é convosco. Bendita sois vós entre as mulheres, e bendito é o fruto do vosso ventre, Jesus. Santa Maria, Mãe de Deus, rogai por nós, pecadores, agora e na hora da nossa morte. Amém. Ave Maria, cheia de graça, o Senhor é convosco. Bendita sois vós entre as mulheres, e bendito é o fruto do vosso ventre, Jesus. Santa Maria, Mãe de Deus, rogai por nós, pecadores, agora e na hora da nossa morte. Amém. Ave Maria, cheia de graça, o Senhor é convosco. Bendita sois vós entre as mulheres, e bendito é o fruto do vosso ventre, Jesus. Santa Maria, Mãe de Deus, rogai por nós, pecadores, agora e na hora da nossa morte. Amém. Ave Maria, cheia de graça, o Senhor é convosco. Bendita sois vós entre as mulheres, e bendito é o fruto do vosso ventre, Jesus. Santa Maria, Mãe de Deus, rogai por nós, pecadores, agora e na hora da nossa morte. Amém. Ave Maria, cheia de graça, o Senhor é convosco. Bendita sois vós entre as mulheres, e bendito é o fruto do vosso ventre, Jesus. Santa Maria, Mãe de Deus, rogai por nós, pecadores, agora e na hora da nossa morte. Amém. Ave Maria, cheia de graça, o Senhor é convosco. Bendita sois vós entre as mulheres, e bendito é o fruto do vosso ventre, Jesus. Santa Maria, Mãe de Deus, rogai por nós, pecadores, agora e na hora da nossa morte. Amém. Glória ao Pai, e ao Filho, e ao Espírito Santo, como era no princípio, agora e sempre. Amém. Ó meu Jesus, perdoai-nos, livrai-nos do fogo do inferno, levai as almas todas para o céu e socorrei principalmente as que mais precisarem. Quarto mistério, contemplamos a apresentação de Jesus no templo. Levaram o menino a Jerusalém a fim de apresentá-lo ao Senhor. Simeão tomou o menino Jesus nos braços e proclamou sua glória, enquanto anunciava à Virgem Maria que uma espada transpassaria sua alma. Pai nosso que estais nos céus, santificado seja o vosso nome, venha a nós o vosso reino, seja feita a vossa vontade, assim na terra como no céu. O pão nosso de cada dia nos dai hoje, perdoai-nos as nossas ofensas, assim como nós perdoamos quem nos tem ofendido. E não nos deixeis cair em tentação, mas livrai-nos do mal. Ave Maria, cheia de graça, o Senhor é convosco. Bendita sois vós entre as mulheres, e bendito é o fruto do vosso ventre, Jesus. Santa Maria, Mãe de Deus, rogai por nós, pecadores, agora e na hora da nossa morte. Amém. Ave Maria, cheia de graça, o Senhor é convosco. Bendita sois vós entre as mulheres, e bendito é o fruto do vosso ventre, Jesus. Santa Maria, Mãe de Deus, rogai por nós, pecadores, agora e na hora da nossa morte. Amém. Ave Maria, cheia de graça, o Senhor é convosco. Bendita sois vós entre as mulheres, e bendito é o fruto do vosso ventre, Jesus. Santa Maria, Mãe de Deus, rogai por nós, pecadores, agora e na hora da nossa morte. Amém. Ave Maria, cheia de graça, o Senhor é convosco. Bendita sois vós entre as mulheres, e bendito é o fruto do vosso ventre, Jesus. Santa Maria, Mãe de Deus, rogai por nós, pecadores, agora e na hora da nossa morte. Amém. Ave Maria, cheia de graça, o Senhor é convosco. Bendita sois vós entre as mulheres, e bendito é o fruto do vosso ventre, Jesus. Santa Maria, Mãe de Deus, rogai por nós, pecadores, agora e na hora da nossa morte. Amém. Ave Maria, cheia de graça, o Senhor é convosco. Bendita sois vós entre as mulheres, e bendito é o fruto do vosso ventre, Jesus. Santa Maria, Mãe de Deus, rogai por nós, pecadores, agora e na hora da nossa morte. Amém. Ave Maria, cheia de graça, o Senhor é convosco. Bendita sois vós entre as mulheres, e bendito é o fruto do vosso ventre, Jesus. Santa Maria, Mãe de Deus, rogai por nós, pecadores, agora e na hora da nossa morte. Amém. Ave Maria, cheia de graça, o Senhor é convosco. Bendita sois vós entre as mulheres, e bendito é o fruto do vosso ventre, Jesus. Santa Maria, Mãe de Deus, rogai por nós, pecadores, agora e na hora da nossa morte. Amém. Ave Maria, cheia de graça, o Senhor é convosco. Bendita sois vós entre as mulheres, e bendito é o fruto do vosso ventre, Jesus. Santa Maria, Mãe de Deus, rogai por nós, pecadores, agora e na hora da nossa morte. Amém. Ave Maria, cheia de graça, o Senhor é convosco. Bendita sois vós entre as mulheres, e bendito é o fruto do vosso ventre, Jesus. Santa Maria, Mãe de Deus, rogai por nós, pecadores, agora e na hora da nossa morte. Amém. Glória ao Pai, e ao Filho, e ao Espírito Santo, como era no princípio, agora e sempre. Amém. Ó meu Jesus, perdoai-nos, livrai-nos do fogo do inferno, levai as almas todas para o céu e socorrei principalmente as que mais precisarem. Quinto mistério, contemplamos a perda e o encontro de Jesus no templo. Eles o encontraram no templo, sentado em meio aos doutores. Todos os que o ouviam se admiravam de sua inteligência e de sua sabedoria. Pai nosso que estais nos céus, santificado seja o vosso nome. Venha a nós o vosso reino. Seja feita a vossa vontade, assim na terra como no céu. O pão nosso de cada dia nos dai hoje. Perdoai-nos as nossas ofensas, assim como nós perdoamos quem nos tem ofendido. E não nos deixeis cair em tentação, mas livrai-nos do mal. Ave Maria, cheia de graça, o Senhor é convosco. Bendita sois vós entre as mulheres, e bendito é o fruto do vosso ventre, Jesus. Santa Maria, Mãe de Deus, rogai por nós, pecadores, agora e na hora da nossa morte. Amém. Ave Maria, cheia de graça, o Senhor é convosco. Bendita sois vós entre as mulheres, e bendito é o fruto do vosso ventre, Jesus. Santa Maria, Mãe de Deus, rogai por nós, pecadores, agora e na hora da nossa morte. Amém. Ave Maria, cheia de graça, o Senhor é convosco. Bendita sois vós entre as mulheres, e bendito é o fruto do vosso ventre, Jesus. Santa Maria, Mãe de Deus, rogai por nós, pecadores, agora e na hora da nossa morte. Amém. Ave Maria, cheia de graça, o Senhor é convosco. Bendita sois vós entre as mulheres, e bendito é o fruto do vosso ventre, Jesus. Santa Maria, Mãe de Deus, rogai por nós, pecadores, agora e na hora da nossa morte. Amém. Ave Maria, cheia de graça, o Senhor é convosco. Bendita sois vós entre as mulheres, e bendito é o fruto do vosso ventre, Jesus. Santa Maria, Mãe de Deus, rogai por nós, pecadores, agora e na hora da nossa morte. Amém. Ave Maria, cheia de graça, o Senhor é convosco. Bendita sois vós entre as mulheres, e bendito é o fruto do vosso ventre, Jesus. Santa Maria, Mãe de Deus, rogai por nós, pecadores, agora e na hora da nossa morte. Amém. Ave Maria, cheia de graça, o Senhor é convosco. Bendita sois vós entre as mulheres, e bendito é o fruto do vosso ventre, Jesus. Santa Maria, Mãe de Deus, rogai por nós, pecadores, agora e na hora da nossa morte. Amém. Ave Maria, cheia de graça, o Senhor é convosco. Bendita sois vós entre as mulheres, e bendito é o fruto do vosso ventre, Jesus. Santa Maria, Mãe de Deus, rogai por nós, pecadores, agora e na hora da nossa morte. Amém. Ave Maria, cheia de graça, o Senhor é convosco. Bendita sois vós entre as mulheres, e bendito é o fruto do vosso ventre, Jesus. Santa Maria, Mãe de Deus, rogai por nós, pecadores, agora e na hora da nossa morte. Amém. Ave Maria, cheia de graça, o Senhor é convosco. Bendita sois vós entre as mulheres, e bendito é o fruto do vosso ventre, Jesus. Santa Maria, Mãe de Deus, rogai por nós, pecadores, agora e na hora da nossa morte. Amém. Glória ao Pai, e ao Filho, e ao Espírito Santo, como era no princípio, agora e sempre. Amém. Ó meu Jesus, perdoai-nos, livrai-nos do fogo do inferno, levai as almas todas para o céu e socorrei principalmente as que mais precisarem. Infinitas graças vos damos, soberana rainha, pelos benefícios que todos os dias recebemos de vossas mãos liberais. Dignai-vos agora e para sempre tomar-nos debaixo do vosso poderoso amparo. E para mais vos obrigar, vos saudamos com uma salve rainha. Salve rainha, mãe de misericórdia, vida, doçura e esperança nossa salve. A vós bradamos os degredados filhos de Eva. A vós suspiramos, gemendo e chorando, neste vale de lágrimas. Eia, pois, advogada nossa, esses vossos olhos misericordiosos a nós volvei. E depois deste desterro, mostrai-nos Jesus, bendito fruto do vosso ventre. Ó clemente, ó piedosa, ó doce sempre Virgem Maria. Rogai por nós, Santa Mãe de Deus, para que sejamos dignos das promessas de Cristo. Em nome do Pai, e do Filho, e do Espírito Santo. Amém.
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1: Bom dia pelo horário de Brasília, 6:30, segunda-feira, 20 de julho de 2026, hora de notícias, aqui na Rádio Canção Nova. No Ângelus, deste domingo, o Papa Leão convidou a confiarmos na ação silenciosa de Deus que não se impõe pela força. E a partir de hoje, servidores da Justiça Eleitoral, que tenham parentes candidatos nas eleições gerais deste ano, não poderão trabalhar em processos eleitorais na região onde familiar for concorrer a um cargo político em outubro. A ingestão de frutas, verduras, feijões e nozes permanece abaixo do ideal entre crianças e adolescentes. E o tempo muda na quinta-feira em parte do Sudeste. E a Espanha é campeã, venceu a Argentina e conquistou o bicampeonato. Na próxima meia hora você acompanha essas e outras notícias comigo, José Eduardo, e Fernando Laurindo, que opera o áudio aqui nos estúdios da Rádio Canção Nova, Cachoeira Paulista, São Paulo, uma emissora da Rede Canção Nova de Rádio Jornalismo, a serviço da vida e da esperança. Antes de rezar o Ângelus neste domingo em Castel Gandolfo, onde o Papa Leão descansa, ele explicou que, com os relatos contidos na parábola que o Evangelho da Liturgia do Dia propôs, Jesus nos adverte contra a tentação de pensar em Deus como uma figura poderosa que se impõe pela força, que ocupa o espaço para dominar, que chega de forma triunfante.
2: Al contrario, Dio predilige la piccolezza, segno del suo amore discreto, che ci lascia liberi di accoglierlo ou de rifiutarlo.
3: Pelo contrário, Deus prefere a pequenez, sinal de seu amor discreto. Ele nos deixa livres para acolhê-lo ou rejeitá-lo. Procura abrir caminho mesmo em meio ao joio e age de forma oculta e invisível, como a menor de todas as sementes, fermentando a massa sem fazer barulho.
2: Ele evita dentro da pasta senza fare rumore.
3: Com essas parábolas, continuou explicando o Papa, Jesus nos diz algo importante sobre o modo como Deus opera em nossa vida e na história.
2: A volte noi ci attendiamo qualcosa di clamoroso. Desideriamo un Dio che intervenga dall'alto strappando subito la zizzania del male.
3: Às vezes esperamos algo espetacular, desejamos um Deus que intervenha do alto, arrancando imediatamente o joio que é o mal. Imaginamos um Deus forte e poderoso que, infelizmente, também adequamos nossa maneira de ser cristãos e de ser igreja a essa imagem. Em vez disso, o reino de Deus se difunde também em meio ao joio e nos pede um olhar capaz de reconhecer o bem que brota mesmo nas trevas do mal, sem que julguemos tudo apressadamente. O reino de Deus, acrescentou o Santo Padre, vem como a menor das sementes e exige, portanto, a paciência de saber acompanhar os processos, reconhecendo na simplicidade do cotidiano e na singeleza da vida comum.
2: Cresce in modo invisibile come il lievito nella farina e così ci libera dallo scoraggiamento e ci invita ad avere fiducia.
3: Cresce invisivelmente como o fermento na farinha e assim nos liberta do desânimo, convidando-nos a ter confiança, ainda que nos pareça que Deus está ausente. Pois, na verdade, Ele nos acompanha continuamente e seu amor está sempre agindo em nosso favor. E esse estilo de Deus, pontuou o pontífice, deve se tornar também o modelo segundo o qual vivemos a realidade que nos rodeia, tanto como indivíduos quanto como igreja.
2: Siamo chiamati ad assumere uno stile evangelico, senza contrapporci frettolosamente con giudizi arroganti.
3: Somos chamados a assumir um estilo evangélico sem adotarmos precipitadamente uma postura de oposição, marcada por julgamentos arrogantes, sem nos impormos pelo poder e pela força e sem perdermos a confiança na obra de Deus. Trata-se, dizia então o cardeal Ratzinger, de nos submetermos à lógica da semente, que não é a do sucesso e da grandeza, mas que nos pede para nos tornarmos pequenos e servirmos a vida das pessoas. Assim, nós mesmos nos tornaremos como uma pequena semente do Evangelho que brota e como um fermento de amor que transforma a massa do mundo.
2: É como um lievito de amor que transforma a pasta do mundo.
3: Oremos a Maria Santíssima, disse ao concluir, que soube acolher a semente da palavra em sua humildade.

0: divindade para que ela nos sustente em nosso caminho e interceda por nós.
1: E após rezar a oração do Ângelus, o Papa Leão voltou seu pensamento para os muitos conflitos que ainda ocorrem em todo o mundo.
2: Continuiamo a seguire con apprensione ciò che accade in diversi paesi lacerati dalla guerra e dalla violenza.
0: Continuamos a acompanhar com preocupação o que está acontecendo em vários países dilacerados pela guerra e pela violência. Não nos esqueçamos daqueles que sofrem e morrem por causa dos conflitos. E ao generoso conflito pela paz, unamos também a nossa oração. Mais uma vez, há relatos de vítimas no conflito na Ucrânia, com a capital Kiev atingida por um ataque maciço de mísseis russos, que teria resultado em uma morte e dezenas de feridos. Enquanto isso, o exército ucraniano reivindica operações contra alvos militares russos no Mar Negro e no Mar de Azov. Ao mesmo tempo, novos bombardeios dos Estados Unidos foram relatados no sul do Irã e Teerã respondeu com mísseis e drones contra instalações militares no Kuwait. O Kurdistão iraquiano também foi envolvido. Washington relacionou a nova ofensiva ao ataque da última sexta-feira contra a base aérea Muwaffaq al-Salti, na Jordânia, que matou dois soldados estadunidenses e deixou um terceiro desaparecido. Leão XIV renova então suas saudações e agradecimentos a todos os moradores de Castel Gandolfo e acolhe com alegria os peregrinos que vêm de todas as partes do mundo. Ele saúda em particular a comunidade Cenáculo de Madre Elvira, reunida em saludos para a festa da vida. O movimento Novas Famílias, do Movimento dos Focolares, reunido para a Escola Internacional, também os estudantes mexicanos que participam da Escola de Verão da APRA e o grupo Católica Worldview Fellowship.
2: I extend my greetings to the young adult Reinium Christi members.
0: Em inglês, saúdo então os jovens adultos do Reino Cristo que participam de um curso internacional para formadores e os australianos que participam da peregrinação do Leão, acompanhados pelo bispo auxiliar Anthony Percy de Sydney. Por fim, saúdo as famílias, as crianças das Irmãs da Caridade da Assunção de Roma, os jovens da paróquia de São Salvatore em Jerusalém, o grupo de jovens da paróquia de Santo Agostinho de Bovolenta e os peregrinos da Academia Litúrgica de Zezou.
1: E neste domingo, o Santuário Nacional de Nossa Senhora do Santo Escapulário, em Berdichiv, celebrou 35 anos de restauração das estruturas da Igreja Católica de Rito Latino na Ucrânia. Para a ocasião, o Papa Leão nomeou o arcebispo Paul Gallagher secretário para as relações com os estados e organizações internacionais como seu enviado especial. O padre Pavlo Komiaki, diretor do Instituto de Estudos Eclesiais e membro da Missão Pontifícia, diz que esses 35 anos também demonstraram plenamente a dimensão universal da Igreja Católica na Ucrânia. Olhando para o futuro, o padre Komiaki enfatiza a responsabilidade de preservar e transmitir às futuras gerações a herança espiritual herdada de nossos antecessores. Segundo o clérigo, esse aniversário lembra que, mesmo nos momentos mais difíceis, a Igreja continua a acompanhar os fiéis em seu sofrimento, oferecendo apoio humano e espiritual e compartilhando tanto tragédias pessoais quanto aquelas que envolvem toda a nação. E o bispo auxiliar de Brasília e secretário-geral do CNBB, Dom Ricardo Ropers, recebeu os membros da recém-eleita e da gestão anterior da Comissão Nacional dos Presbíteros na sexta-feira, na sede da entidade em Brasília, um encontro para alargar a comunhão entre os organismos da Igreja e encaminhar a aplicação das novas diretrizes gerais da ação evangelizadora da Igreja no Brasil e aprofundar o diálogo. A comissão, cuja gestão está se encerrando, apresentou um balanço do trabalho feito e a nova comissão apresentou as perspectivas de trabalho ao seu secretário-geral. Também foram partilhados relatórios das atividades realizadas, informes econômicos e questões administrativas importantes para assegurar a continuidade dos trabalhos. O encontro possibilitou o diálogo e o esclarecimento de dúvidas sobre os diferentes serviços assumidos pela Comissão Nacional de Presbíteros. O encontro de transição representa um importante momento de comunhão, responsabilidade e continuidade da missão na comissão, organismo que promove a articulação, a formação e o fortalecimento da caminhada dos presbíteros no Brasil. E o Brasil vai receber pela primeira vez o Congresso Internacional de Juristas Católicos. O evento será no dia 25 de julho, durante a Expo Católica, no Promagno Centro de Eventos em São Paulo. O encontro é destinado a juristas, estudantes de direito e profissionais interessados no assunto, como relata o advogado Rafael Caniza.
3: As uniões de juristas católicos, elas têm a finalidade de agrupar, né, de agremiar e formar juristas católicos em todo o mundo, principalmente em um mundo onde nós estamos vendo que a justiça muitas vezes causa muita confusão, muito embate. Nós trazemos, né, a formação dos juristas católicos principalmente voltados ao foco dos valores da família, dignidade humana, da ética e do bem comum. Naqueles temas que são muito caros à Igreja Católica: a vida, a família, a formação humana e a defesa da vida em todos os seus estágios. Então, as uniões de juristas católicos, elas trazem essa necessidade e essa roupagem e essa incumbência de formar os profissionais nas suas diversas atuações, juízes, promotores, advogados, membros do Ministério Público e estudantes de direito. O tema do congresso que nós teremos durante a Expo Católica é um tema geral, mas ele diz muito, né? Que é ser jurista católico. Existe uma grande diferença entre ser um jurista católico ou ser um católico jurista. Os temas serão muito profundos e bem voltados não só para a espiritualidade do jurista católico, mas também na atuação prática de um jurista católico nas suas diversas atividades. Em tempos onde o judiciário, os tribunais, enfim, estão cada vez mais tendo descrédito, né, nós somos obrigados a trazer uma formação sólida para os juristas, principalmente para formarmos as próximas gerações.
1: Mudamos de editoria às 6h43. A partir de hoje, servidores da Justiça Eleitoral que tenham parentes candidatos nas eleições gerais deste ano não poderão trabalhar em processos eleitorais na região onde o familiar for concorrer a um cargo político em outubro.
4: A regra vale do período das convenções partidárias até a diplomação dos eleitos. Segundo a Justiça Eleitoral, a medida busca garantir a imparcialidade e a transparência do processo eleitoral. O impedimento vale para juízes eleitorais, integrantes dos tribunais eleitorais e chefes de cartório que sejam cônjuge ou parente, até o segundo grau, de um candidato registrado na região onde atuam. O descumprimento pode resultar em demissão. O Código Eleitoral também proíbe que candidatos, familiares e integrantes de diretórios de partidos políticos exerçam a função de escrivão eleitoral. A regra busca evitar conflitos de interesse e garantir a imparcialidade das eleições. Da Rádio Nacional, no Rio de Janeiro, Solimar Luz.
1: E o Ibovespa hoje inicia a semana de olho no Boletim Focus, que pode trazer novas pistas para as expectativas de inflação, juros e crescimento no Brasil. No exterior, investidores seguem atentos às tarifas dos Estados Unidos sobre produtos brasileiros e à escalada das tensões no Oriente Médio. Além da agenda econômica, o mercado acompanha os efeitos das tarifas de 25% anunciado pelos Estados Unidos sobre parte das exportações brasileiras, com entrada em vigor prevista para esta semana. Apesar de a lista de exceções incluir produtos relevantes, investidores seguem avaliando os impactos sobre empresas exportadoras, o câmbio, inflação e atividade. No exterior, o conflito no Oriente Médio continua no radar e pode influenciar o preço do petróleo, com reflexo direto em ações de petroleiras e empresas ligadas a commodities. O Ibovespa encerrou o pregão na sexta-feira praticamente estável, com leve queda de 0,06% aos 173 mil pontos, enquanto o dólar avançou 0,24%, encerrado encerrando cotado a R$ 5,11. 6h45 na nossa editoria de saúde. Quem passar por algumas estações de trem na cidade de São Paulo hoje vai poder aproveitar a viagem para colocar a vacinação em dia.
5: Das 9 da manhã às 4 da tarde, equipes de saúde estarão nos locais aplicando gratuitamente imunizantes contra o sarampo e a gripe. Serão oferecidas a vacina SCR, conhecida como a tríplice viral, que protege contra sarampo, caxumba e rubéola, e também a dose contra a influenza, vírus responsável pela gripe. A ação acontece nas estações Comendador Ermelino, Itaim Paulista e São Miguel Paulista, da linha 12 Safira, e também em Guaianazes, na linha 11 Coral, das 9 da manhã às 4 da tarde. A ideia é facilitar o acesso da população às vacinas, aproveitando o movimento diário de passageiros nas estações. A vacina tríplice viral é recomendada para bebês a partir dos 12 meses. Pessoas de 5 a 29 anos devem ter recebido 2 doses do imunizante com intervalo mínimo de 30 dias. E a faixa etária de 30 a 59 anos, se já tomou uma dose, é considerada imunizada. Já a vacina contra a gripe é anual, a partir dos 6 meses de idade. É importante levar algum documento de identificação. Da Rádio Nacional no Rio de Janeiro, Tatiana Alves.
1: E a ingestão de frutas, verduras, feijões e nozes permanece abaixo do ideal entre as crianças e adolescentes em quase todo o mundo, apesar de um avanço gradual registrado nas últimas décadas.
6: O alerta de pesquisadores da Universidade Tufts, nos Estados Unidos, que analisaram os hábitos alimentares de jovens em 185 países. O estudo reforça que a falta desses nutrientes essenciais na infância compromete diretamente o desenvolvimento físico e mental, afetando a imunidade, o aprendizado e o metabolismo. O levantamento revela que, embora as famílias consigam introduzir vegetais e itens saudáveis na rotina dos bebês nos primeiros anos de vida, manter esse padrão se torna um desafio conforme as crianças crescem. Análise por região mostra que os países do sul da Ásia registraram os piores índices de consumo, enquanto nações como Vietnã e México aparecem no topo da lista. Outra constatação do estudo é que em países de renda mais alta, como nos Estados Unidos e no Reino Unido, o consumo de alimentos de origem vegetal desaba drasticamente na adolescência, quando os jovens ganham mais autonomia e passam a sofrer uma maior influência da publicidade e de produtos ultraprocessados. A recomendação principal é criar estratégias urgentes de conscientização para apoiar os pais na manutenção de uma dieta equilibrada, pelo menos até o final da adolescência. Da Rádio 2, Milena Abreu.
1: Vamos ouvir a previsão do tempo para esta semana?
7: A semana começa com um tempo firme no sudeste do Brasil, assim como nos últimos dias, a atuação de uma massa de ar seco garante a presença do sol ao longo do dia, dias bem ensolarados até pelo menos a quinta-feira nos estados do sudeste do país. Muita atenção para os baixos índices de umidade relativa do ar, principalmente no período da tarde, interior de São Paulo, Minas Gerais. Devemos ter alta concentração de poluentes na atmosfera, principalmente em grandes centros urbanos, como é o caso das grandes capitais, né? Belo Horizonte, capital paulista, grandes cidades também como Campinas, Bauru, são áreas que podem ter uma concentração de poluentes mais elevada ao longo desta semana. Atenção também para o alto risco de queimadas no norte do estado de São Paulo e no interior de Minas Gerais. Esse tempo mais seco e as temperaturas elevadas da tarde acabam favorecendo aí o surgimento de focos de incêndio. Nesta época do ano é algo bem comum e há possibilidade para que novos focos ocorram ao longo dos próximos dias. É somente a partir de quinta-feira que uma frente fria que está lá na região sul do Brasil consegue avançar para o sudeste do país e acaba mudando o tempo em São Paulo, Rio de Janeiro, sul de Minas Gerais. Não avança tanto, não é uma frente fria que deve avançar muito, né? Diferente da última que passou pelo sudeste do país, esta agora desvia para o oceano na altura do Rio de Janeiro, mas já ajuda a mudar o tempo e melhorar a qualidade do ar. Traz um pouco de umidade, traz até uma possibilidade de chuvas isoladas entre quinta e sexta-feira. No sábado também podemos ter algumas chuvas pontuais em São Paulo e a partir do domingo voltamos com uma condição de tempo firme, mas a temperatura deve cair um pouco após a passagem da frente fria. Maria Clara Sasaki, da Tempo Ok Meteorologia, em parceria com a agência Rádio Web.
1: Notícias internacionais: o secretário de Estado dos Estados Unidos, Marco Rubio, se reuniu neste domingo em Washington com o presidente libanês Youssef Aoun, e é a primeira reunião de um presidente libanês com um mandatário americano desde 2009. A conversa ocorre em um momento em que as autoridades libanesas negociam a retirada de Israel das zonas do sul do Líbano, que ocupa desde a última guerra com o Hezbollah. Após a sexta rodada de negociações em Roma, na semana passada, ambos os países chegaram a um acordo sobre a estrutura e as diretrizes deste processo, segundo um funcionário americano. Hezbollah se opôs firmemente ao acordo, que define um objetivo de paz e segurança duradoura entre ambos os países, tecnicamente em estado de guerra há décadas. A paz no Líbano é colocada por negociadores iranianos como pré-requisito para o fim da guerra com os Estados Unidos e Israel. Vamos começar a falar da Copa do Mundo com o terceiro e quarto lugar.
8: A disputa pelo terceiro lugar da Copa do Mundo virou um verdadeiro festival de gols. Em Miami, a Inglaterra venceu a França por 6-4, subiu ao pódio e fechou o Mundial com a melhor campanha do país desde o título de 1966. A seleção inglesa começou a partida com o pé no acelerador. Logo aos 2 minutos, Rice aproveitou a saída errada da França e mandou uma bomba de fora da área. Aos 17, Konsa subiu mais alto depois da cobrança de escanteio e testou firme para ampliar. E ainda tinha mais antes do intervalo. Em 2 contra-ataques rápidos, Saka apareceu com espaço, bateu sem chances para o goleiro Manhã e marcou 2 vezes. A França voltou para o segundo tempo disposta a buscar um resultado que parecia impossível. Mbappé descontou logo aos 3 minutos. Depois, o camisa 10 deixou o Barcola na cara do gol para fazer o segundo e voltou a balançar as redes pouco depois. Quando a pressão francesa aumentava, Saka cobrou um pênalti com categoria, marcou o 5º gol e completou seu hat-trick. Nos acréscimos, Dembélé ainda diminuiu para a França, mas Bellingham arrancou do meio-campo, passou pela marcação e fechou a conta com 1 golaço. Inglaterra 6, França 4. O jogo marcou a despedida de Didier Deschamps do comando da seleção francesa. Agência Rádio Web, produção e reportagem, Iveson Gomes.
1: E a campeã é a Espanha.
9: A Espanha é a grande campeã da Copa do Mundo de 2026. Venceu a Argentina na prorrogação pelo placar de 1-0 após o 0-0 no tempo normal e conquistou o bicampeonato mundial. 16 anos depois do título que conquistou na África do Sul. Em 2010, a seleção venceu a Holanda por 1-0 na prorrogação com gol de Iniesta. A geração atual recolocou o país na decisão e acrescentou outro capítulo ao período mais vitorioso do futebol espanhol. O Brasil lidera a lista de campeões com 5 títulos, seguido de Alemanha e Itália, que tem 4, a Argentina permanece com 3, Espanha, França e Uruguai aparecem com 2, Inglaterra tem apenas 1. A conquista espanhola também representa o 13º título europeu em 23 edições da Copa. As outras 10 taças pertencem a seleções sul-americanas. Agência Rádio Web com informações da Copa do Mundo, Daniela Esperon.
1: Vamos falar agora de Fórmula 1?
10: O italiano da Mercedes, Kimi Antonelli, venceu o Grande Prêmio da Bélgica e estendeu sua liderança no Mundial. Antonelli, que tinha 25 pontos de vantagem na liderança do campeonato, quase dobrou a diferença. Ele possui agora 45 pontos a mais em relação ao inglês Lewis Hamilton, que ficou em quarto lugar na prova. O brasileiro Gabriel Bortoleto pontuou mais uma vez, ele chegou em oitavo lugar. Antonelli conquistou o sexto triunfo da carreira. Agora ele se iguala a Ricardo Patrese como segundo piloto italiano com mais vitórias na Fórmula 1. Completaram o pódio do Grande Prêmio da Bélgica Charles Leclerc da Ferrari em segundo lugar e Max Verstappen da Red Bull em terceiro. Agência Rádio Web, produção e reportagem, Christian Costa.
1: Projeto da M Almas, chegamos aos 48%, daqui a pouquinho, programa Sorrindo para a Vida, atualizando a porcentagem do projeto. Pelo horário de Brasília, 6h56, chegamos ao final do Jornal Canção Nova desta segunda-feira, apresentação e produção minha, José Eduardo. Obrigado, Fernando Laurindo, pelos trabalhos técnicos, jornalista responsável Marcelo Tel. Outras informações, acesse noticias.cancaonova.com. Ótimo dia. 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

Pai das misericórdias e Deus de toda a consolação, ouvi-nos. Um bom dia a você que está aqui no Santuário do Pai das Misericórdias e você que nos acompanha pelo Sistema Canção Nova de Comunicação. Seja muito bem-vindo. Vamos todos juntos, com muita alegria, darmos início à Santa Missa cantando. Música.

0: Em nome do Pai, do Filho e do Espírito Santo.
1: Amém.
0: A graça e a paz de Deus nosso Pai e de Jesus Cristo nosso Senhor estejam convosco.
1: Bendito seja Deus que nos reuniu no amor de Cristo.
0: Bom dia.
1: Bom dia.
0: Sejam bem-vindos aqui ao Santuário do Pai das Misericórdias, a Canção Nova, para esta celebração. Sou o Padre Márcio, missionário aqui da comunidade, acolho a todos, a cada um para esta Santa Missa. Apresentamos aqui no altar do Senhor nossas intenções, rezando pela nossa igreja, pelo Papa Leão, pelo nosso bispo, rezando pela paz no mundo, rezando também pelos aniversariantes, a Maria Júlia e todos os sócios benfeitores da obra Canção Nova, tanto os adultos quanto as crianças, né, os kids, sócios kids, colocamos aqui no altar do Senhor. Também rezando pelas caravanas que estão aqui conosco, da Diocese de Guarabira, na Paraíba, e Domingos Martins, no Espírito Santo, sejam bem-vindos. Também rezamos pelas almas de Lucídios Santos Araújo e também a alma de Tiago Oliveira Lopes. Outras intenções que estão aqui escritas e as intenções que você traz também no seu coração, apresentamos aqui no altar. E por você que está em casa, nos acompanha também, rezamos por você, pela sua vida, pelas suas intenções. Inclinemos, irmãos e irmãs, um instante a nossa cabeça, reconhecendo os nossos pecados, nossas falhas, mas sobretudo a grande misericórdia do Pai, o grande amor dele por nós. Cantemos a sua misericórdia.

0: Deus Todo-Poderoso, tenha compaixão de nós, perdoe os nossos pecados e nos conduza à vida eterna.
1: Amém.
0: Oremos. Senhor, sede propício a vossos fiéis e benigno, multiplicai neles os dons da vossa graça, para que, fervorosos na fé, esperança e caridade, perseverem sempre vigilantes na observância dos vossos mandamentos. Por nosso Senhor Jesus Cristo, vosso Filho, que é Deus, e convosco vive e reina na unidade do Espírito Santo por todos os séculos dos séculos.
1: Amém. Leitura da profecia de Miqueias. Ouvi o que diz o Senhor. Levanta-te, convoca um julgamento perante os montes e faz com que as colinas ouçam tua voz. Ouvi, montes, as razões do Senhor em juízo. Escutai-o, fundamentos da terra, a pendência do Senhor é com seu povo. Ele disputa em juízo contra Israel. Povo meu, o que é que eu te fiz? Em que te fui penoso? Responde-me. Eu te tirei da terra do Egito e te libertei da casa da escravidão e pus à tua frente Moisés, Arão e Maria. Que oferta farei ao Senhor, digna dele, ao ajoelhar-me diante do Deus Altíssimo? Acaso oferecerei holocausto e novilhos de um ano? Acaso agradam ao Senhor carneiro aos milhares e torrentes de óleo? Porventura ofertaria eu o meu primogênito por um crime meu, o fruto do meu sangue pelos pecados da minha vida? Foi-te revelado, homem, o que é o bem e o que o Senhor exige de ti, principalmente praticar a justiça e amar a misericórdia e caminhar solícito com teu Deus. Palavra do Senhor.

e os meus eleitos, que selaram aliança em sacrifícios. Testemunha o próprio céu seu julgamento, porque Deus mesmo é juiz e vai julgar.

os meus preceitos e trazer minha aliança em tua boca? Tu que odiaste minhas leis e meus conselhos e deste às costas as palavras dos meus lábios.

Diante disso, que fizeste? Eu calarei? Acaso pensas que eu sou igual a ti? É disso que te acuso e repreendo, e manifesto estas coisas aos teus olhos.

0: O Senhor esteja convosco.
1: Ele está no meio de nós.
0: Proclamação do Evangelho de Jesus Cristo segundo Mateus.
1: Glória a vós, Senhor.
0: Naquele tempo, alguns mestres da lei e fariseus disseram a Jesus: Mestre, queremos ver um sinal realizado por ti. Jesus respondeu-lhes: Uma geração má e adúltera busca um sinal, mas nenhum sinal lhe será dado, a não ser o sinal do profeta Jonas. Com efeito, assim como Jonas esteve 3 dias e 3 noites no ventre da baleia, assim também o Filho do Homem estará 3 dias e 3 noites no seio da terra. No dia do juízo, os habitantes de Nínive se levantarão contra essa geração e a condenarão, porque se converteram diante da pregação de Jonas. E aqui está quem é maior do que Jonas. No dia do juízo, a rainha do sul se levantará contra essa geração e a condenará, porque veio dos confins da terra para ouvir a sabedoria de Salomão. E aqui está quem é maior do que Salomão. Palavra da salvação.
1: Glória a vós, Senhor.
0: Podemos sentar, irmãos e irmãs, filhos e filhas do Pai das Misericórdias, os que já frequentam aqui a nossa casa, os peregrinos, né, que estão conosco aqui, sejam sempre bem-vindos. E claro que a liturgia, a palavra de Deus, nos anima, nos exorta, mas também nos dá esperança. Então, não desanimemos, viu, da nossa caminhada espiritual, não desanimemos da nossa caminhada com Deus, na nossa caminhada aqui neste mundo, e que o Senhor nos ajude, né, a partir também desta liturgia, desta Santa Missa, a dar frutos, bons frutos neste mundo. A primeira leitura que nós acompanhamos da profecia de Miqueias, o profeta Miqueias, melhor dizendo, ele denuncia o afastamento do povo de Deus, apesar de realizar sacrifícios ao Senhor. A denúncia está exatamente aí. Por conta do pecado que o povo de Deus estava caindo, que era a idolatria, ou seja, não ter o único Deus, o Deus Javé, Adonai, o Senhor, como único Senhor, mas fazer alianças e crer em outros deuses. E para compensar o que eles faziam, ofereciam sacrifícios. Eu vou dar um jeito aqui de maquiar a minha fé para ficar bem com Deus e ficar bem com as pessoas. Será que isso acontece também, irmãos, no nosso tempo? Pecamos e tentamos esconder os nossos pecados através de um excesso de piedade, um pietismo. De nada vale a piedade se não tem verdade. De nada vale a gente ter uma carinha de santo se lá no fundo a gente não é santo de verdade, não estamos buscando viver a santidade de verdade. E para isso, então, o profeta denuncia: olha, de nada vale esses sacrifícios, de nada valem esses holocaustos. O que eu quero de verdade, o Senhor disse, o Senhor declarou: a justiça e o amor, a misericórdia. O que ele queria do povo de Deus, o que ele queria dos seus governantes, a justiça, porque o pecado da injustiça, a falta de misericórdia era o pecado que eles estavam cometendo. Praticar a justiça era o que o Senhor queria, amar a misericórdia e depois caminhar solícito com Deus. O que é caminhar solícito? O que é solicitude, se não é a disponibilidade de caminhar com Deus? Eles escutavam a palavra, mas não aplicavam a palavra. Não havia essa solicitude então. Não havia essa adesão realmente aos mandamentos de Nosso Senhor. Solicitude, disponibilidade. O que o Senhor queria era o sacrifício da prática da justiça, o sacrifício da misericórdia, o sacrifício da disponibilidade a Deus. E ela não é um sacrifício, minha gente. Quem se casou vive o sacrifício, não vive? Você se sacrifica pelo seu cônjuge. Você se sacrifica pelo seu filho, pela sua filha. Quem não casou também, claro, né? Vive um sacrifício. Deve viver também uma doação. Deve viver também uma oferta. Porque ao ouvir a palavra, essa palavra precisa te tocar, precisa nos tocar, a também devolver a Ele tudo aquilo que Ele nos concedeu. O tanto de amor que Ele nos deu, que Ele nos dá, o tanto de paciência que Ele tem para conosco, nós somos chamados também a retribuir, a viver esse sacrifício também da nossa doação, da nossa coerência de vida para com Deus. No Evangelho, nós acompanhamos os mestres da lei, os fariseus, que desejavam ver algum sinal praticado por Nosso Senhor. Talvez até com a desculpa: ah, se o Senhor realizar um sinal, nós vamos crer no Senhor. A intenção aparentemente parece boa, mas Jesus não está disposto a fazer um espetáculo, não. Ele quer que as pessoas creiam por aquilo que já foi escrito. E ele citou isso, né? Por aquilo que já foi realizado. Salomão já foi um sinal, Jonas já foi um sinal. Não haveria mais necessidade de sinal algum. E aquela geração e a nossa geração, é verdade ou não é que nós buscamos sinais? Buscamos. Até alguns sinais bons. Ah, eu queria tanto que Nosso Senhor realizasse um sinal, uma cura. Eu preciso tanto dessa cura. Meu pai precisa tanto dessa cura, a minha mãe, a sociedade. Até desejos bons nós temos. O Senhor poderia realizar um sinal, porque se o Senhor realizasse, Jesus, um sinal, nossa, olha só quantas pessoas se converteriam ao Senhor. Eu estou pedindo algo positivo, Jesus. E a gente quer enganar Nosso Senhor, né? Nosso Senhor está dizendo aqui, meus irmãos, olha, já foram dados os sinais. Tudo aquilo que Nosso Senhor já declarou na sua palavra. E, de fato, se nós, né, formos analisar, quantos outros sinais nós já contemplamos? Quantos milagres têm acontecido em nosso tempo? Os pequenos sinais do dia a dia, minha gente. O ar que nós respiramos, o alimento que nós temos, a saúde que nós temos, apesar do coffee, né, que a gente, né, tem aí, né, faz parte também, né, da nossa vida, a gente não é 100%, mas quantos sinais da bondade de Deus, quanta misericórdia, a gente fica preso, ah, eu queria isso, eu queria aquilo. Ei, amplia a sua visão, peça a graça, peçamos essa graça de olharmos além. Quantos sinais, quantas coisas boas Nosso Senhor já realizou na nossa vida. Jesus disse, olha, já foram realizados os sinais, e Ele era já o sinal, não é? Ele, o sinal. Será que os fariseus já não tinham visto aquilo que Nosso Senhor havia realizado, ou escutado aquilo que Ele havia realizado? Claro que já tinham, mas a teimosia, mas aqueles, né, que faziam questão em ser do contra, queriam ainda um sinal, um espetáculo. Jesus não veio para dar espetáculo. Jesus veio para curar os corações. Jesus veio para chamar a conversão, meus irmãos. Este é o grande sinal que Nosso Senhor já realizou através da cruz. A cruz é o grande sinal da misericórdia de Deus, da justiça de Deus. É o grande sinal do amor de Deus. Por isso, converta-se. Por isso nos convertamos, irmãos. Não há necessidade de mais nenhum sinal. O sinal já nos foi dado. O sinal já está sendo aqui proclamado através da palavra. O sinal já está aqui, já vai estar aqui diante de nós, na Eucaristia. O sinal já foi dado. Ele é o sinal que nos chama através da sua palavra, dos seus mandamentos, a sermos melhores. O sinal já foi dado. O que o Senhor deseja de nós? Que nós acolhamos a Ele o sinal. Acolhamos a Ele os seus mandamentos. E olha só que bonito. O Senhor deseja que nós também sejamos sinais neste mundo, para que mais pessoas possam crer nele, o sinal. Acolhamos, irmãos, a palavra de Deus, acolhamos Jesus, o sinal, e sejamos sinais, setas neste mundo. Que você, papai, mamãe, seja uma seta para o seu filho, para a sua filha. Que você, filho, filha, seja uma seta para quem você encontrar e aponte para o sinal. Aponte para a salvação, Nosso Senhor Jesus Cristo. Obrigado, Senhor. O Senhor já é o sinal, a manifestação do amor de Deus. Obrigado, Jesus, porque a sua vida, suas palavras nos ensinaram, nos ensinam. Obrigado porque a sua palavra, Senhor, o seu sinal já nos cura, já nos liberta. Senhor, nós queremos acolhê-lo no nosso coração e queremos levá-lo através da nossa vida. Dá-nos a graça, Senhor, de sermos também seus instrumentos neste mundo, levando a justiça, a misericórdia, que a nossa vida, Senhor, seja uma vida que realmente vos agrade. Que nós não vivamos mais, Senhor, de aparência, mas que nós sejamos coerentes com aquilo que cremos. Nós cremos no Senhor e que o Senhor se revele através de nós. Amém. Louvado seja nosso Senhor Jesus Cristo.
1: Sempre seja louvado.
0: Você pode ficar sentado mesmo. E aqui no altar do Senhor nós apresentamos o pão e o vinho, oferte também o seu coração, sua vida, seu desejo de conversão e de ser também um sinal neste mundo. Graças ao bom Deus, a Canção Nova tem sido também essa seta que aponta para o Cristo. Então nós contamos também com a sua ajuda, com a sua contribuição material, com a sua oração, para que a mensagem, a palavra de Deus chegue a mais corações, a mais pessoas. Obrigado já pela sua generosidade.

0: Orai, irmãos e irmãs, para que o sacrifício da Igreja, nesta pausa restauradora, na caminhada rumo ao céu, seja aceito por Deus Pai Todo-Poderoso.
1: Receba o Senhor por tuas mãos este sacrifício, para a glória do seu nome, para o nosso bem e de toda a sua santa Igreja.
0: Ó Deus, no único sacrifício da cruz, levastes à plenitude os diversos sacrifícios da antiga lei. Aceitai esta oblação das mãos dos vossos fiéis e santificai-a com a mesma bênção que destes à oferta de Abel, a fim de que sirva para a salvação de todos o que cada um trouxe em vossa honra. Por Cristo nosso Senhor.
1: Amém.
0: O Senhor esteja convosco.
1: Ele está no meio de nós.
0: Corações ao alto.
1: Nosso coração está em Deus.
0: Demos graças ao Senhor nosso Deus.
1: É nosso dever e nossa salvação.
0: Na verdade é digno e justo, é nosso dever e salvação dar-vos graças sempre em todo lugar, Senhor Pai Santo, Deus Eterno e Todo-Poderoso. Ainda que nossos louvores não vos sejam necessários, vós nos concedeis o dom de vos louvar. Nossos hinos de louvor não acrescentam nada à vossa infinita grandeza, mas nos ajudam a alcançar a salvação por Cristo Senhor nosso. Por isso, associados aos coros dos anjos, nós vos louvamos com alegria, dizendo a uma só voz: Santo, Santo, Santo, Senhor Deus do Universo.

0: vosso Espírito Santo.
1: Estando para ser entregue, abraçando livremente a paixão, Jesus tomou o pão, pronunciou a bênção de ação de graças, partiu e o deu a seus discípulos, dizendo: tomai todos e comei, isto é o meu corpo, que será entregue por vós.

Do mesmo modo, no fim da ceia, ele tomou o cálice em suas mãos e, dando graças novamente, o entregou a seus discípulos, dizendo: Tomai todos e bebei. Este é o cálice do meu sangue, o sangue da nova e eterna aliança, que será derramado por vós e por todos para a remissão dos pecados. Fazei isto em memória de mim.

0: Mistério da fé.
1: Anunciamos, Senhor, a vossa morte e proclamamos a vossa ressurreição. Vinde, Senhor Jesus.
0: Celebrando, pois, o memorial da morte e ressurreição do vosso Filho, nós vos oferecemos, ó Pai, o pão da vida e o cálice da salvação, e vos agradecemos porque nos tornastes dignos de estar aqui na vossa presença e vos servir.
1: Aceitai, ó Senhor, a nossa oferta.
0: Suplicantes, vos pedimos que, participando do corpo e sangue de Cristo, sejamos reunidos pelo Espírito Santo num só corpo.
1: O Espírito nos una num só corpo.
0: Lembrai-vos, ó Pai, da vossa Igreja, que se faz presente pelo mundo inteiro, que ela cresça na caridade, em comunhão com o Papa Leão, com o nosso Bispo Vladimir, os bispos do mundo inteiro, os presbíteros, os diáconos e todos os ministros do vosso povo.
1: Lembrai-vos, ó Pai, da vossa Igreja.
0: Lembrai-vos também, na vossa misericórdia, dos nossos irmãos e irmãs que adormeceram na esperança da ressurreição e de todos os que partiram desta vida. Acolhei-os junto a vós na luz da vossa face.
1: Concedei-lhes, ó Senhor, a luz eterna.
0: Enfim, nós vos pedimos, tende piedade de todos nós, e dai-nos participar da vida eterna com a Virgem Maria, Mãe de Deus, São José, seu esposo, os apóstolos, e todos os santos que neste mundo viveram na vossa amizade, a fim de vos louvarmos e glorificarmos por Jesus Cristo, vosso Filho. Por Cristo, com Cristo e em Cristo, a vós, Deus Pai Todo-Poderoso, na unidade do Espírito Santo, toda a honra e toda a glória, por todos os séculos dos séculos.
1: Amém.
0: O Senhor nos comunicou o seu Espírito com a confiança e a liberdade de filhos, digamos juntos. Pai nosso, que estais nos céus, santificado seja o vosso nome. Venha a nós o vosso reino. Seja feita a vossa vontade, assim na terra como no céu. O pão nosso de cada dia nos dai hoje. Perdoai-nos as nossas ofensas, assim como nós perdoamos a quem nos tem ofendido. E não nos deixeis cair em tentação, mas livrai-nos do mal. Livrai-nos de todos os males, ó Pai, e dai-nos hoje a vossa paz. Ajudados pela vossa misericórdia, sejamos sempre livres do pecado e protegidos de todos os perigos, enquanto aguardamos a feliz esperança e a vinda do nosso Salvador, Jesus Cristo.
1: Vosso é o reino, o poder e a glória para sempre.
0: Senhor Jesus Cristo, dissestes aos vossos apóstolos: eu vos deixo a paz, eu vos dou a minha paz. Não olheis os nossos pecados, mas a fé que anima a vossa Igreja. Dá-lhe segundo o vosso desejo a paz e a unidade. Vós que sois Deus com o Pai e o Espírito Santo.
1: Amém.
0: A paz do Senhor esteja sempre convosco.
1: 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Cordeiro de Deus, que tirais o pecado do mundo, tende piedade de nós. Cordeiro de Deus, que tirais o pecado do mundo, tende piedade de nós.

0: Cordeiro de Deus, que tirais o pecado do mundo, dai-nos a paz.
1: Provai e vede como o Senhor é bom. Feliz de quem nele encontra o seu refúgio. Eis o Cordeiro de Deus, que tira o pecado do mundo.
0: Senhor, eu não sou digno que entreis em minha morada, mas dizei uma palavra e serei salvo. Irmãos e irmãs, chegou o momento mais importante da Santa Missa, a Sagrada Comunhão. Aproximemos com fé e piedade. Comunguem aqueles que participaram da Santa Missa desde o seu início. A comunhão pode ser recebida na boca ou na mão. Se for na mão, coloque uma mão sobre a outra, em forma de trono, com todo cuidado e atenção também aos fragmentos da Santa Eucaristia. Comunguemos diante do ministro.

0: Obrigado, Jesus. O Senhor é o sinal, a salvação. Obrigado, Senhor, por mais uma vez nos amar. Mais uma vez nos alcançar com a sua misericórdia. Obrigado, Senhor. E sim, que esta comunhão que nos une ao Senhor, que a nossa vida, que o nosso rosto, que tudo aquilo que somos possa revelá-lo. Obrigado, Senhor, que nós sejamos suas testemunhas neste mundo. Obrigado, Senhor, por ser o sinal e nos chamar a ser sinais neste mundo. Glória a ti, Senhor. Obrigado, Senhor. Oremos. Nós os pedimos, Senhor misericordioso, permanecei junto ao vosso povo e fazei passar da antiga para a nova vida aqueles que iniciastes nos mistérios do céu. Por Cristo nosso Senhor.
1: Amém.
0: Façamos nossa oração ao Pai das Misericórdias. Apresente ao Pai o seu impossível, a sua família. Peçamos ao Pai a graça de sermos os seus sinais, instrumentos, instrumentos da sua misericórdia. Rezemos. Pai das misericórdias e Deus de toda a consolação, ouvi a súplica confiante que vos apresentamos neste momento. Acolhei este povo que vem cheio de fé e esperança ao vosso santuário, consolai os aflitos, socorrei os necessitados, enxugai as lágrimas aqui derramadas, amparai os fracos e recebei em vossos braços paternos este filho pródigo que volta para vós. Dai-nos a graça de sermos instrumentos da vossa misericórdia na vida dos nossos irmãos, para que assim o vosso nome seja amado em nossa família e em nossa nação. Tudo isso vos pedimos por vosso Filho Jesus Cristo, que convosco vive e reina na unidade do Espírito Santo. Pai das misericórdias e Deus de toda a consolação,
1: ouvi-nos.
0: Você pode apresentar a água para ser abençoado, algum outro objeto de devoção que você traz aí consigo. Bendito sois, Senhor, fonte e origem de toda a bênção, pois vos alegrais com vigor da piedade dos vossos fiéis. Permanecei ao lado deles e concedei que usem estes sinais de fé e piedade para transformar-se na imagem do vosso Filho, que vive e reina para sempre. Vamos acolher a bênção final da Santa Missa e o envio. Agradeço a toda a equipe litúrgica que nos ajudou a rezar essa Santa Missa, também pessoal do áudio, televisão, rádio, acolhida, e a todos que vieram participar. Acolhamos a bênção e sejamos bênçãos neste mundo. Amém?
1: Amém.
0: Amém. O Senhor esteja convosco.
1: Ele está no meio de nós.
0: Senhor nosso Deus, enriquecei e confirmai o vosso povo com os tesouros da vossa misericórdia, para que, fortalecido pelas vossas bênçãos, persevere em contínua ação de graças e viva sempre na alegria do vosso louvor, por Cristo nosso Senhor.
1: Amém.
0: Abençoe-vos Deus Todo-Poderoso, Pai e Filho e Espírito Santo.
1: Amém.
0: A alegria do Senhor seja a vossa força e de em paz o Senhor vos acompanhe.
1: Graças a Deus.

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2: Canção Nova, segunda-feira, dia de ânimo, de esperança, de fé, porque Deus tem graças especiais para nós neste dia que se chama hoje, e é um dia lindo, né, família Canção Nova? Dia 20 de julho é dia da amizade, então é dia de você, olha, mandar aquela mensagem, ligar para aquela pessoa especial que é um verdadeiro amigo e amiga para você, e eu tenho certeza que a Canção Nova é essa amiga fiel aí, companheira na sua vida. Mas hoje é dia de valorizar cada pessoa. Padre Jonas nos ensina, a pessoa é o mais importante. Então lembra daquele amigo, daquela amiga. Hoje é dia de você marcar presença na vida dela, dele. Eu tenho amigos maravilhosos que eu conquistei aqui dentro da comunidade, já de antes da comunidade. Então meu abraço para cada um. Claro que ao longo do dia eu vou estar mandando mensagem no particular. Por isso convido você também a ser presença hoje. E hoje é aniversário do meu pai, Manuel, lá no interior de São Paulo, Votorantim. Pai, o senhor é o maior presente, o senhor e a minha mãe, é claro, né? Mas o senhor como homem é o maior presente na minha vida, pelo seu testemunho de honestidade, de integridade, de homem trabalhador. Sua vida é um presente para toda a nossa família, para os meus irmãos, para minha mãe. Obrigada pelo homem que o senhor é. Eu agradeço de todo o meu coração. Se eu for falar muito aqui, eu vou chorar, mas aquele abraço pro meu pai em Votorantim, conto com as suas orações também por ele. Mas quero acolher você de todo o sistema Canção Nova de Comunicação, você que nos acompanha agora pelo CN Plus, pelo YouTube, você que está na reprise nesse momento. Deus também visita você nesta hora. E é claro, quem nos acompanha pela Rádio Canção Nova, a Rede Canção Nova de Rádio. Temos muitas rádios espalhadas pelo Brasil e também além Brasil temos ouvintes. Graças a Deus e a você, sócio evangelizador. Que bom ter o sistema Canção Nova de Comunicação, não é verdade? A qualquer momento do dia você sintoniza ou a rádio, ou a TV, ou pela internet e Deus entra na sua vida e no seu coração. E bom dia para toda a equipe aqui por trás das câmeras, nossos queridos cinegrafistas, né? Deus abençoe. Bom dia também para as nossas produtoras, para o pessoal do Twitter, os operadores de rádio e para os meus irmãos aqui dessa bancada amada, querida. Começar por ele, Padre Sidney, sua bênção.
3: Deus te abençoe e te guarde, Patrícia. Amém. Que bonito ver você falando do seu pai, viu?
2: Ah, ele é meu herói.
3: Bendito seja Deus, alcança o nosso coração com a verdade do seu coração.
2: Amém.
3: A gente não vai falar muito que a gente chora.
2: Não, a gente chora. E a saudade bate, né?
3: A vontade é que tá lá em Votorantim.
2: É verdade.
3: Mas bendito seja Deus pela oportunidade de entrar na sua casa. Bendito seja Deus pela oportunidade de ser com você, intimidade, amizade. Hoje, no dia do amigo, eu digo, é tão bom poder ser parado no meio da chácara, ser abraçado por você e você dizer que todos os dias nós entramos na sua casa, que todos os dias nós somos companhia para você, mesmo diante de tantos afazeres dentro da sua casa, você abre as portas para a Canção Nova. Então, bendito seja Deus. Eu quero mandar um abraço especial, Patrícia, já no começo desse Sorrindo para a Vida, para o povo de Deus de Jacareí. Eu cheguei agora há pouco, na verdade. Eu cheguei mais de meia-noite de lá, fui para um cerco de Jericó, o início de um cerco de Jericó, na igreja Santa Rita de Cássia, em Jacareí, a comunidade Adorai, já fazem esse cerco há bastante tempo, um povo dedicado, um povo com espiritualidade eucarística. Então eu quero mandar um abraço especial para o povo de Jacareí e convidar, né, para os próximos dias. Ontem foi apenas o início, ainda passará por lá, daqui da Canção Nova, Padre Renê e Padre Ricardo Rodolfo. Então o negócio promete. Eu espero que esse fruto gere muitos frutos, esse cerco gere muitos frutos na comunidade Adorai e também em todo o povo de Deus. Então um abraço especial para aqueles que nos acolhem, que nos recebem. E lá no decorrer, no final da missa, a gente recebe muito abraço, né? pessoal dizendo que acompanha aqui no Sorrindo para a Vida. Bendito seja Deus pela intercessão de vocês, pela oração e pela companhia de vocês. É uma alegria.
2: Eu tenho que dar o meu abraço ao vivo da minha mãe. Ontem, falando com ela, ela, por favor, manda um abraço pro Padre Sidney, porque ele é uma bênção.
3: Amém. Um abraço, mãe. Bença, mãe.
2: Amém. Ela tá lá acompanhando.
3: É minha mãe. A senhora sabe que é minha mãe também, né?
2: A mãe de um missionário é a mãe de todos os missionários.
3: Minha mãe, quando veio aqui a primeira vez, ela ficou assustadíssima, porque todo mundo que encontrava com ela tomava a bênção e ainda chamava de mãe. Então é isso, a mãe de missionário é nossa mãe também.
2: É o amor. E a gente mata sempre a saudade quando a mãe de missionário visita aqui.
3: A gente aperta direitinho, assim.
2: Mata um pouquinho da saudade da nossa mãe, né, padre? Qual que é a passagem?
3: Passagem de hoje, do Evangelho de São Mateus, no capítulo 10, nos versículos 24 a 33. Mateus 10, 24 a 33. Já procura aí nas Sagradas Escrituras e deixa pronto.
2: Tá anotado, né? E quero acolher também o meu irmão de comunidade. Uma alegria ter ele aqui nessa segunda-feira. Bom dia, Márcio Todeschini.
4: Bom dia, Patrícia. Parabéns pro seu papai.
2: Obrigada.
4: Deus abençoe.
2: Amém.
4: Tô falando do seu papai, vou lembrando do meu, né? Que já tá no céu, matando aqui um pouquinho da saudade, vendo a sua alegria, né? Vendo também o padre Sidney falar da mãe dele quando veio aqui. Meu pai, a primeira vez que veio aqui, padre, Patrícia, ele chegou em casa dizendo assim: nossa, eu não sabia que o Marcos era tão amado, porque todo mundo me via, porque meu pai e eu, a gente foi muito parecido, né?
2: Parecido
4: demais, né? Falava assim: nossa, é o pai do Márcio, e abraçava, sua bênção, pai, não sei o que e tal. Ele falou assim: nunca fui tão abraçado na minha vida.
2: E o abraço cura, né?
4: O abraço cura, né? Então, essa saudade que a gente carrega, que a gente traz no nosso coração, né? E que Deus consola, viu? Então, você que já está com o papai aí no céu, né? A mamãe no céu, com muita saudade, Deus nos consola e nos prepara para aquele abraço que a gente vai dar um dia lá na presença dele, na glória de Deus, né?
2: Amém.
4: Então, bom dia para todos. Começamos bem o nosso dia. Também agradecendo muito a Deus pela família Livrai-nos do Mal, né? Que nós vivemos o acampamento, Congresso Livrai-nos do Mal aqui em Cachoeira Paulista nesse final de semana. Então, um abraço para o Padre Bruno, para o Ironi, para a Xanda, para a Aninha, para o Luiz, que estava cantando com a gente também, né? E para todos aqueles que vieram participar desse acampamento, que foi maravilhoso. Vale a pena você visitar aí o Canção Nova Play e ver as pregações, né? Beber desta graça que foi derramada nesse final de semana aqui em Cachoeira Paulista, na Canção Nova.
2: Isso mesmo, e já o Márcio vai te convidar para os próximos eventos que vão ter.
4: Opa.
2: Aqui, tá bom? Mas quero acolher o Sapo, bom dia!
5: Maravilha, então hoje é dia da amizade.
2: Hoje
5: então.
2: É, Sapo.
5: Mandar um abraço para meus amigos, né? Que são poucos.
4: Um abraço para vocês também.
5: Né? Porque colegas a gente tem bastante colegas, amigos são poucos, amigo verdadeiro, aquele que torce por você, ele torce com a sua vitória, ele fica contente junto com você, esse é amigo de verdade. Maravilha, um abraço a todos aí que é meu amigo, que é você. É isso aí.
3: E ele sabe quem são, né?
2: Ele sabe.
4: Boa.
2: E aqui nós temos uma dupla dinâmica, né? O padre Sidney e a Sidna. Bom dia.
3: Sertanejo, ele vai cantar hoje aqui.
2: Vai cantar?
3: Sertanejo, né?
2: Olha, para aí, prepara o sertanejo.
3: Sidna e Sidna.
2: Bom dia, Sidney.
6: Bom dia, é melhor não cantar, viu? Ele também, o padre também.
3: Creio em Deus, Pai.
2: Sério? Deus,
3: misericórdia.
2: Não sabia, achei que você tinha esse talento.
3: Não, minha filha, nessa fila eu não passei de jeito nenhum. Se eu cantar, meu Deus do céu.
2: Continua pregando.
3: Ai, bem, bem.
2: Continua pregando que tá ótimo.
3: Dizem que eu desafino até no amém, sapo.
2: Já me convenceu aqui. Sidna, bem-vinda.
6: Bom dia, Paty. Bom dia, meus irmãos. Bom dia, você que sai do outro lado nos acompanhando, né? Hoje nós começamos falando desse dia de amizade, de família. Quero aproveitar também e dar um abraço para minha mãe. Ela está assistindo agora, Sorrindo para a Vida. Acabou de fazer um pix para ajudar a Canção Nova. Quero agradecer minha mãe e toda a minha família que sai do outro lado. E mandar um beijo especialmente para minha prima Rosângela. Ela fez aniversário no dia de ontem. Ela que é assídua aí pela Canção Nova, assiste diretamente. Quando vai chegando o final do mês, ela vai arrecadando, juntando, mandando mensagem para nossa família, para todo mundo. A Canção Nova precisa de ajuda, a Canção Nova. E vai mandando os pix, os recibos para mim. Quero aproveitar nesse dia, Rosângela, que quando eu não estou lá, ela que cuida da minha mãe, ela que faz essa missão também. Então, minha linda, Um beijo para você. Eu não trouxe, gente, mas ela sempre manda também doações para o Bazar Canção Nova. Quando eu vim agora de férias, trouxe bastante coisa. Inclusive, ela trabalha fazendo crochê.
2: Olha.
6: E ela faz toalhas. Sempre ela está mandando aqui também para a Canção Nova. Quero aproveitar porque o aniversário é dela, mas quem ganhou o presente foi nós. Então, um abraço para você. Aproveito também para mandar um abraço para todos os jovens, né? Me sinto uma eterna jovem, do meu grupo de jovens que nós participávamos antes de ingressar aqui na Canção Nova, o Juventude Livre em Cristo, cada um daqueles que são meus amigos, que estão acompanhando nesse momento. Aproveito também para mandar um abraço para todos aqueles que fazem parte da minha história. E deu para perceber que a bancada hoje está recheada, né, minha gente, aqui. Graças a Deus, o Márcio acabou de falar do acampamento Livrai-nos do Mal. Foi um final de semana de muita bênção aqui na chácara. Ontem tive a graça de me encontrar com várias sócias da Canção Nova, elas falando da alegria de ser Canção Nova, de ajudar, de participar junto conosco na salvação de almas. Mando um abraço para a Soraya, ela que é sócia da Canção Nova há mais de 5 anos e estava aqui também no acampamento no dia de ontem. E, graças a Deus, vários generosos já chegaram aqui para nós, várias doações. Eu quero agradecer esse aqui, que é do Antônio Cícero de Souza e da Maria Jerusa de Souza. Eles que são do Rio de Janeiro, deixaram para nós aqui a sua doação. Quero aproveitar e mandar um abraço também para a família Castro, que é da paróquia Nossa Senhora de Fátima, da Diocese de Caxias, Rio de Janeiro. O nome dela é Amanda Castro e toda a família está aqui, minha querida, seu generoso. Gente, esses potinhos aqui já estão bem secos, porque nós já passamos no Clube da Evangelização e já fizemos a doação lá. A Amanda Luísa também, de 84 anos, ela mandou aqui o generoso dela e diz: com muito carinho e prazer, eu envio esta doação para a Canção Nova, para ajudar no projeto da Em Almas. Amanda Luísa, 84 anos, ela colocou assim: Dona Amandinha, de Coração de Jesus, Minas Gerais, já quero também agradecer. E aqui esse, nós já fizemos também a doação, está aqui com o recibo no valor de R$500. Quero ler aqui o recadinho dela, ela diz assim: eu sou Anália Maria Soares, de Petrolina. Estou mandando esse generoso e estou muito feliz, primeiramente porque é a segunda vez que estou aqui na Canção Nova. Era algo que eu almejava muito, voltar neste território santo. Que Nossa Senhora abençoe todos nós. Eu vim me tornar sócia também a partir do dia de hoje, porque além de ajudar com o meu algo a mais, eu vi que eu necessitava ser sócia para ajudar a Canção Nova a continuar a sua missão. Que testemunho lindo, né, minha gente? É essa pessoa que se sentiu tocada pela graça de Deus, Deus falou no coração dela e ela diz: eu me senti tocada para ajudar, não só com algo a mais, mas me tornando sócia, uma sócia evangelizadora. Quero aproveitar também com muito carinho o Eto, que chamava, né, os arrecadadores e os sócios, que ele sempre chamou de anjos da confiança, né? Então, com certeza, os melhores e maiores amigos da Canção Nova são os nossos sócios evangelizadores. Então, nesse dia da amizade, eu quero aproveitar e mandar um abraço em nome aqui da nossa bancada para todos os nossos sócios evangelizadores, vocês que assumem junto conosco a missão de evangelizar, os nossos sócios que são pelo débito automático, pelo cartão de crédito, pelo boleto bancário, agora também pelo Pix, né? Que quem pode, quem faz a sua doação via Pix no Clube da Evangelização, pode também colocar o seu Pix aí e você se tornar sócio através do Pix. 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Vem fazer parte da família Canção Nova, vem se associar, porque enquanto nós estamos aqui, daqui a pouco o Padre Sidney vai partilhar conosco a palavra de Deus. Enquanto o Padre está aqui anunciando a palavra de Deus, você aí nos bastidores está anunciando, fazendo com que essa transmissão acompanhe além Brasil. O sistema Canção Nova de comunicação é esse sistema que comunica Jesus até ele voltar. E nós necessitamos desses amigos, desses anjos da confiança para continuar na nossa missão. E hoje, minha gente, eu quero aproveitar e mostrar para vocês. Com certeza, muitos que estão em casa nesse momento já conhecem essa camiseta aqui que eu estou. Quero mostrar aí, o Zé também daqui a pouco vai abrir aí no lojacancionova.com. Na verdade, eu estou com um aqui do meu lado. Padre, abre aí que enquanto o padre vai abrindo, eu vou explicando. O que que acontece, minha gente? Nós estamos com esta camiseta porque o projeto da Em Almas, ele acontece desde o ano de 1997. Quando o padre Jonas, ele lançou o desafio de que a Canção Nova, o sistema Canção Nova de comunicação, a TV, ela passaria a ser em grande rede nacional e ela necessitava também dessa geradora, que foi, onde foi a nossa primeira geradora? Nossa primeira geradora, ela começou lá em Aracaju, no ano de 1997. E Deus colocou no coração do nosso pai fundador uma frase de Dom Bosco: dai-me almas e ficai com o resto. E como que eles conseguiriam, naquele ano de 1997, pagar todas as parcelas daquela transmissora, que humanamente o dinheiro era impossível? E aí Deus colocou no coração do padre Jonas o desafio de lançarem as camisetas em prol do projeto da Minha Almas. Então toda a família Canção Nova foi arregaçando as mangas, ajudando, e a camiseta ela se espalhou pelo Brasil inteiro para ajudar na campanha de pagar a retransmissora, a geradora lá de Aracaju. E hoje, com a graça de Deus, o sistema Canção Nova de comunicação, ele vai além Brasil. Então essa campanha, Deus tocou novamente, minha gente, no coração do padre Admilson durante o ano passado. Todos nós que estamos aqui sabemos que Deus colocava no coração dele assim: oh meu Deus, o que eu faço para ajudar a Canção Nova? E veio no coração dele de nós relançarmos novamente essa ação, esta campanha, através desta camiseta. 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Gente, só não o padre, mas a bancada toda está com a camiseta Dai-me Almas e ficai com o resto.
7: O Márcio Deschini vai pronunciar em latim, como é mais.
4: Bom, eu só posso dizer que eu aprendi com o padre Jonas. Sabe por quê? Porque essa frase é a frase lema de Dom Bosco, né? E ela está num escudo lá na igreja de Lavrinhas, né? Na igreja de Nossa Senhora Auxiliadora, lá em Lavrinhas. É bem em cima, assim, do altar, naquele arco, né? Que tem, assim, que separa o presbitério, né? Da nave da igreja. E eu percebi um dia e falei pro padre: padre, olha lá, tá escrito dai-me almas e ficar com o resto. Ele falou: muito bem, agora pronuncie em latim. Aí ele foi e pronunciou para me ensinar, né? Dá-me reanimas, cetera tole. Dá-me almas e ficai com o resto.
7: Que bonito, hein? Aprendeu o pai fundador.
8: Mas um professor desse não tem como não aprender.
4: Aí não tem jeito. E ele sempre corrigia a gente. Quando a gente falava alguma coisa em latim, em algum momento de partilha, alguma coisa assim, ele sempre nos corrigia.
7: Ele era ótimo.
8: Como um bom professor, né?
7: Para formar um ótimo mestre, né? Professor Padre Jonas Habib. Não é à toa que a Canção Nova é o que é hoje, porque ele sempre foi fiel, né? Como professor, educador, um ótimo pedagogo. Padre Jonas Habib, E nós também. Tudo que nós fazemos, nós precisamos dar o nosso melhor, né? Você aí, no seu trabalho, na sua casa, na sua família, na sua vocação. Nós aqui também na comunidade queremos aprender com o Padre Jonas Habib. Sempre o melhor para Deus. Então, olha, o recado foi dado. Você adquire e aproveita o saldão também aí que nós estamos tendo, né? Saldão de férias até o dia 2 de agosto. Mas hoje aproveite para você ajudar o projeto da Minha Almas e adquira a sua camiseta. E leva mesmo esse lema para a sua vida, não é? Dai-me almas e ficai com o resto, evangelizar até Jesus voltar. E realmente, ontem eu estava refletindo sobre isso, Padre Sidney, né? Jesus voltará, nós não sabemos quando, mas Ele virá, é uma certeza. E a Canção Nova existe para isso, para preparar um povo bem disposto para a segunda vinda de nosso Senhor Jesus Cristo. E Padre Jonas gostava de lembrar: se você não contemplar a vinda de Jesus, pode ser que você vá ao encontro dele, não é? Então nós não sabemos, mas em algum momento nós vamos encontrá-lo, ou na segunda vinda gloriosa, ou antes. E nós precisamos estar preparados. Por isso a Canção Nova existe, por isso ela convida você a ser um sócio evangelizador, ajudar a Canção Nova a salvar almas para Deus, família Canção Nova. E o convite também para você é para essa campanha que nós estamos vivendo. A minha família permanece unida à Sagrada Família. 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E desde já, muito obrigada. Deus abençoe você que ajuda a Canção Nova nessa linda missão de salvar almas para Deus. E é por isso que todos os dias a gente aguarda o momento do testemunho aqui, porque as pessoas são tocadas pela evangelização, recebem a graça ou conseguem perseverar no momento difícil. Tudo isso é testemunho, né, Sidney?
6: Com certeza, já estou com um testemunho aqui que já chegou nessa manhã, já vou ler. 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Já estou aqui esperando por você, pela sua participação, mas também não deixa de enviar para nós o seu testemunho. Então nós estamos aí com o nosso Instagram, @sorrindopravidacn, ou no nosso e-mail, sorrindopravida@cancaonova.com. Partilha conosco de onde você está nos acompanhando, mas se você tem algum testemunho, envia para nós. Já separei aqui, já no início do programa, eu quero mandar aqui um abraço para a Caroline Oliveira. Ela mandou um testemunho dizendo assim: querida família Canção Nova, em especial o programa Sorrindo para a Vida, escrevo para partilhar um testemunho muito profundo da ação de Deus em nossa família. Há um tempo vivemos uma dor imensa sobre a nossa pequena sobrinha Flora. Ela, com apenas 3 meses de vida, sofreu um AVC. Foi tudo muito rápido e doloroso. Após dias de luta, recebemos a notícia da morte cerebral. Um momento que jamais esqueceremos. Mesmo em meio a tanta dor, Deus nos sustentou. Meu irmão, com um coração cheio de fé, tomou uma grande decisão de amor. Autorizou a doação do coraçãozinho da Flora. Em meio à perda, escolheu-se gerar vida para outra família. Foi um gesto que nos marcou profundamente. Nos apegamos ainda mais à oração. Todos os dias colocávamos o nome da nossa família nas orações de todos os programas, nas pregações, buscando força na palavra de Deus que vocês anunciam através desse lindo sistema de comunicação. E então, Deus nos surpreendeu. Apenas um mês após o falecimento da Flora, minha cunhada descobriu uma nova gravidez. Em meio às lágrimas, nasceu também uma esperança nova. Para nós, isso foi um sinal claro do cuidado e do amor de Deus, uma resposta concreta de tantas orações. E hoje nós percebemos a graça de Deus desse presente que nós recebemos do céu. Descobrimos que é um menino e o nome dele será Otto. Nosso coração se encheu de emoção, como se Deus estivesse renovando em nós a vida, a fé e a esperança. Hoje, olhando para tudo isso, nós temos a certeza, se não fosse Sorrindo para a Vida e a palavra de Deus que nos sustenta através da TV Canção Nova, talvez nossa família não estivesse de pé. Vocês foram instrumentos de Deus para nos dar força, fé e esperança quando menos imaginávamos que iríamos suportar tamanha dor. Nosso coração é só gratidão. Obrigada por cada palavra, cada oração e cada ensinamento. Vocês fazem parte dessa história de dor, mas também desse milagre e desse recomeço. Que Deus abençoe cada um de vocês e continue usando esse programa e toda a missão da Canção Nova para salvar almas e restaurar as famílias, assim como fez com a nossa. Com amor e gratidão, Caroline de Jaú, São Paulo, e ela finaliza dizendo: é por isso que eu ajudo a Canção Nova.
7: Que coisa linda. Que testemunho lindo. Forte, né? Esses pais.
4: Louvado
7: e obrigada, obrigada por enviar para nós esse testemunho. E que bom que Deus está visitando vocês com esse novo presente, essa nova gestação, essa nova vida. Louvado seja Deus. E é isso que a Canção Nova faz todos os dias, não é? Sustenta muitas pessoas no momento de dor, de perda, até mesmo para tomar as decisões certas, né? Nós precisamos, às vezes, de uma orientação de alguém, até para tomar uma decisão num momento difícil.
3: Sim. Na verdade, quando nós estamos com dor, um sofrimento, nós achamos que tudo na nossa vida se torna aquela dor, aquele sofrimento. E a Canção Nova existe para isso, para anunciar que a cruz não tem a última palavra. A palavra de Deus hoje vai nos ensinar exatamente isso, né? No momento de dor, da perda, imagina, quem é mãe, quem é pai sabe bem o que é ter um filho, ter uma filha e perder esse filho. É uma dor imensurável, assim. Mas mesmo assim, Deus visitou, né? Deus foi consolo. E a Canção Nova foi esta companhia do céu, companhia de Deus. Bendito seja Deus, obrigado por este testemunho. Alimenta a nossa fé. Alimenta a nossa esperança de saber que nosso Senhor, Ele sempre está conosco, Ele nos acompanha e Ele escuta as nossas preces.
7: Amém. E você que tem o seu testemunho também, manda pra gente. Como é importante você dar o testemunho, né? Porque fortalece, edifica a fé de todos nós que estamos aqui, não é? E o nosso e-mail é sorrindopravida@cancaonova.com. Quem sabe ainda hoje a Sidna lê aqui o seu testemunho no ar, não é? E quero trazer a frase de hoje do nosso pai fundador, Padre Jonas Habib: no coração de Jesus e de Maria está a nossa salvação. No coração de Jesus e de Maria está a nossa salvação. Não é por acaso que existe a devoção ao Sagrado Coração de Jesus, ao Imaculado Coração de Maria. São devoções profundas que nos levam a viver também em profundidade a nossa espiritualidade, a colocar toda a nossa confiança em Deus e não mais em nós, nas nossas próprias forças. É o Espírito Santo de Deus que nos dá a graça também de perseverar. Então, nesse momento, com essa canção, não é, Márcio? Nós vamos já preparar o coração para ele.
4: Exatamente, vamos colocar tudo isso no coração de Nosso Senhor, de Nossa Senhora, né? Tudo que nós trazemos, tudo que nós sentimos, como você está hoje, o que você está sentindo. Vamos colocar isso na presença de Deus.

0: Pelo sinal da Santa Cruz, livrai-nos Deus, nosso Senhor, dos nossos inimigos. Em nome do Pai, e do Filho, e do Espírito Santo. Amém.
1: Amém.
0: Parados para escutar o Senhor, com a disposição própria do nosso coração, com a disposição que a Palavra de Deus pede a cada um de nós, eu convido a você a abrir as Sagradas Escrituras, no Evangelho de São Mateus, no capítulo 10, a partir do versículo 24. Veja, Jesus tinha escolhido os 12 e deu autoridade sobre eles. Portanto, estas palavras que nós vamos escutar nesta manhã são palavras de Jesus referidos aos seus amigos, aos seus discípulos, aqueles que ele quer mais perto. Esta palavra chega ao coração daqueles que nosso Senhor pede intimidade. Portanto, prepare o seu coração para aquilo que o próprio Jesus quer falar de forma pessoal ao seu coração. Jesus diz assim: o discípulo não está acima do mestre, nem o servo acima do seu senhor. Para o discípulo, basta ser como o seu mestre, e para o servo, ser como o seu senhor. Se o dono da casa chamaram de Beuzebu, quanto mais aos membros da casa. Não tenhais medo deles, pois nada há de oculto que não venha a ser revelado, e nada de escondido que não venha a ser conhecido. O que vos digo no escuro, dizei-o à luz do dia. O que vos é sussurrado ao ouvido, proclamai-o sobre os telhados. Não tenhais medo dos que matam o corpo, mas não podem matar a alma. Pelo contrário, temei aquele que pode destruir a alma e o corpo na geena. Não se vendem 2 pardais por 1 moedinha? No entanto, nenhum deles cai no chão sem que vosso Pai o permita. Quanto a vós, até os cabelos da cabeça estão todos contados.

0: não tenhais medo, vós valeis mais do que muitos pardais. Todo aquele, pois, que se declarar por mim diante dos homens, também eu me declararei por ele diante do meu Pai que está nos céus. Quem, porém, me renegar diante dos homens, também eu o renegarei diante do meu Pai que está nos céus. Palavra da salvação.
1: Glória a vós,
0: Senhor. Meus amados irmãos e irmãs, esta palavra chega para nós e a palavra que Jesus nos dirige nessa segunda-feira começa com uma afirmação muito realista. Nosso Senhor é capaz de dizer: o discípulo não está acima do mestre, nem o servo acima do seu Senhor. Veja, Jesus não está querendo nos desanimar numa manhã de segunda-feira. Não. Ele está nos ensinando a compreender o que significa verdadeiramente segui-lo. Nestas palavras, nosso Senhor quer nos ensinar que ser discípulo não é apenas admirar Jesus. Ser discípulo não é apenas ouvir as suas palavras ou gostar até mesmo dos seus ensinamentos. Ser discípulo é muito mais profundo. Ser discípulo é aprender a viver como ele viveu, a amar como Jesus amou, a enfrentar as dificuldades como ele as enfrentou, a permanecer fiel como ele permaneceu. Por isso, da importância do cristão católico conhecer as Sagradas Escrituras. A importância de nós conhecermos o coração de Jesus, porque as nossas decisões precisam ser tomadas a partir da potência que nós temos de ser parecidos com Jesus. Não é por acaso que depois do nosso batismo, nós mudamos o nosso nome. Nós nos tornamos cristãos, ou seja, aqueles que encontram-se conosco precisam testemunhar o Cristo que nós vivemos, o Cristo que nós carregamos. É por isso que Jesus, ainda neste trecho, vai dizer: para o discípulo, basta ser como o seu mestre. Nós temos um modelo. Nós poderíamos, meus irmãos, nos perguntar diante desta palavra: o que acontecerá conosco se nós decidirmos seguir Jesus de verdade? O que vai acontecer conosco se verdadeiramente nós decidimos seguir Jesus como nosso Mestre, como o nosso Senhor? A resposta é simples: acontecerá conosco aquilo que aconteceu com ele. Simples assim. Acontecerá conosco aquilo que aconteceu com o nosso Mestre. E isso pode nos assustar, não é verdade? Porque a primeira coisa que nós lembramos quando nós escutamos isso, porque imediatamente nós pensamos
2: na cruz.
0: Imediatamente nós pensamos na cruz, nós pensamos na perseguição, nós pensamos nas dificuldades, nós pensamos nas renúncias. Mas aqui está a grande chave, meus irmãos, do Evangelho de hoje. A grande chave do Evangelho de hoje é você constatar que o fim de Cristo não foi a Sexta-feira Santa. O fim de Cristo não foi a cruz. O fim de Cristo foi o domingo de Páscoa. O fim de Cristo foi a ressurreição. Portanto, meu irmão, a cruz foi apenas uma passagem. Ela não teve a última palavra. O sofrimento não teve a última palavra. A injustiça que fizeram com nosso Mestre não teve a última palavra. A morte não teve a última palavra. Portanto, a última palavra foi a vida. Por isso, não tenha medo da dor que você tem passado. Não tenha medo do sofrimento que você tem passado. Não tenha medo de tudo que você tem vivido de cruz, porque ela vai passar. Você não vai viver uma eterna sexta-feira da paixão, minha irmã. Isso vai passar. Por isso, nós podemos dizer que seguir Cristo não significa caminhar para uma derrota. Seguir Cristo significa atravessar com Ele todas as situações da vida, na certeza de que nenhuma cruz vivida com amor, vivida com fidelidade, termina na própria cruz. Por isso, deixe isso muito claro no seu coração. A cruz é o caminho. A Páscoa é o nosso destino. Nós fomos feitos para a Páscoa. Nós fomos feitos para o Senhor. A cruz é apenas um caminho. Talvez, meu irmão, minha irmã, você que tem acompanhado Sorrindo para a Vida todas as manhãs, talvez hoje muitas pessoas estejam vivendo como se determinada situação fosse definitiva na sua vida. Você não tem mais esperança. Parece que roubou a sua esperança. Há quem esteja enfrentando uma doença e pense: minha vida já acabou. Tem pessoas que não conseguem nem pronunciar o nome câncer, né? O termo é muito forte para você. Porque você acha que diante de uma enfermidade, a sua vida já acabou. Veja, a cruz, essa enfermidade, é apenas um caminho. Ela não é o fim da sua vida. Outros podem viver uma crise de casamento, no casamento, no seu matrimônio, que acreditam que nunca mais serão felizes, que te fazem ficar triste, de dizer: por que que eu decidi assim? Por que que eu fui enganado? Por que que eu fui enganado assim? Deixa eu te dizer, a crise do seu matrimônio não é o fim. Pode ter Páscoa dentro da sua casa, se você souber viver a cruz de cada dia. Existem pais que sofrem porque um filho se afastou de Deus e conclui que tudo está perdido, que não tem mais jeito, que foi roubado a esperança. O desânimo tomou conta de você. Meu irmão, não permita que o desânimo tome conta de você. O desânimo é uma das principais armas do demônio. Não permita. Há no nosso meio pessoas que tenha perdido o emprego, né? Ou está enfrentando uma decepção com alguém muito importante, com alguém próximo a você, e já tenha decretado o fracasso da sua própria escolha, história. Mas eu preciso olhar nos seus olhos hoje e dizer: mas o Evangelho nos convida a mudar a pergunta. Em vez de você perguntar por que isso está acontecendo comigo, e muitas vezes nós perdemos muito tempo assim. Nós perdemos muito tempo perguntando por que que nós estamos sofrendo. Nós estamos perdendo muito tempo perguntando por que que isso veio acontecer comigo. Eu não fiz nada para merecer isso. E a pergunta precisa ser alterada. Talvez nós devamos perguntar: Senhor, como posso atravessar isso contigo? A fé cristã, meu irmão, não promete uma vida sem cruzes. Ele nunca nos enganou. Ele promete que nunca nós carregaremos as nossas cruzes sozinhos. Ele está em nossa companhia. Por isso, peça a ajuda de nosso Senhor. Existe uma tentação muito presente na nossa vida, a tentação de, no lugar de enfrentar a cruz com Cristo, fugir da realidade. Nós temos uma tentação de fugir das realidades de cruzes que nos visitam, e ela há de nos visitar sempre. Quando alguma situação nos incomoda, nós procuramos logo uma saída. Alguns fogem mergulhando nas redes sociais, não é? Você chega em casa, passa hora olhando a vida dos outros, porque você não tem coragem de olhar para a sua própria. Porque você não tem coragem de olhar para a sua vida e ver as feridas que estão sangrando dentro de você, e você fica perdendo tempo na rede social. Tem outros que fogem da realidade trabalhando sem parar, e com até uma justificativa de que os seus filhos precisam, que a sua esposa precisa, ou que seu esposo precisa, e você fica preenchendo, tentando preencher, preenchendo toda a sua agenda, porque quando você silencia, você encontra as suas feridas. Por favor, pare de fugir da realidade. Você não vai sarar essas feridas preenchendo todo o seu tempo com o seu trabalho. Para de justificar isso. Você não foi feito assim. Talvez algumas pessoas fogem, e aqui é interessante que tem pessoas que fogem tornando-se agressivo. Não deixa que ninguém se aproxime de você. Você se torna tão agressivo que, em vez de admitir a sua dor, você desconta nos outros. Você vai ferindo pessoas por causa da sua dor, da sua ferida. Meu filho, você não foi feito para isso. Permita que alguém se aproxime para sarar essa ferida. Às vezes essa ferida vai ser sarada a partir do diálogo, quando você expõe para alguém próximo que quer cuidar de você. Há pessoas que fogem culpando sempre alguém, justificando sempre o seu erro no erro dos outros, na sua história. Você culpa a sua família, você culpa o seu chefe, você culpa o seu marido, você culpa a sua esposa, você culpa a sua comunidade, você culpa até o seu pároco, você culpa a sua igreja. Nunca você consegue perguntar para si o que Deus espera de mim nessa situação. Você passa a vida fugindo da cruz e assim, meus irmãos, eu digo para você: passar a sua vida fugindo da cruz é passar a vida fugindo de uma realidade que sempre te acompanhará. Veja, a realidade sempre nos alcança. Quanto mais você foge, mais ela vai te pegar. É simples assim. É como uma criança, e eu gosto de citar esse exemplo para ficar mais pedagógico para nós. É como uma criança que vai para a escola e ela ali está ali para aprender o alfabeto. Mas enquanto a professora explica a lição na lousa, ela fica olhando para a janela e vê a bola que está lá parada no campo e quer jogar bola. E vê a borboletinha passando, que coisa linda lá fora, e ela fica encantada. Ela sonha em correr para chutar aquela bola, ela sonha em correr atrás daquela borboleta que passou, e ela imagina que ela seria muito mais feliz se ela estivesse lá fora do que dentro da sala de aula. Mas veja, não há nada de errado em sonhar em correr atrás da borboletinha, em jogar bola. Não, não há nada de errado. O problema é transformar o sonho numa fuga da realidade. O problema aqui é que aquela criança ainda não compreendeu que é justamente aprendendo a lição que a professora colocou na lousa, aprendendo o alfabeto, é ali, naquela sala de aula, que ela construirá o seu futuro, que ela será capaz de ir além do que aquela borboletinha, aquele sonho consegue trazer para ela. Ela vai ter mais sentido aprendendo a primeira lição. E assim acontece conosco. Nós vivemos imaginando que nós seríamos felizes se nós estivéssemos em outro lugar. Nós imaginaríamos que nós seríamos felizes se nós estivéssemos em outro trabalho, em uma outra família, em uma outra condição de vida. Enquanto nós sonhamos com outra história, nós deixamos de viver aquela que Deus colocou diante de nós. E Deus só pode nos transformar no aqui e no agora. Deus consegue nos transformar na nossa família. Deus consegue nos transformar no nosso trabalho, na nossa comunidade, na nossa fase atual. Não é pulando etapa. Deus trabalha com hoje. E é nesta realidade concreta que Deus quer nos santificar. É no agora. Por isso, meu irmão, eu digo para você com muita sinceridade: aceitar a realidade não significa conformismo. Não significa permanecer numa situação injusta e deixar de lutar pelo bem. Não é isso. É necessário aceitar a realidade. E aceitar a realidade significa parar de negar aquilo que está acontecendo e começar a perguntar: qual é o passo? Qual é o próximo passo que Deus me pede hoje? Talvez hoje você está diante do Sorrindo para a Vida com um problema que há muito tempo você fugia. Mas hoje, tenha coragem de perguntar para Nosso Senhor: qual é o passo que hoje Deus quer que eu dê? Às vezes, A cruz é admitir que nós precisamos de ajuda.

E esse seja o passo. O passo. Quantas pessoas sofrem durante anos porque têm a vergonha de procurar um acompanhamento, de procurar uma terapia, de conversar com alguém, ou até mesmo de se confessar. Meu irmão, Jesus nunca confundiu força com orgulho. Não. A verdadeira força é permanecer de pé, confiando no Pai. Outro exemplo muito concreto: talvez exista uma conversa que você precisa ter com alguém há meses. Talvez você precisa conversar com seu esposo e você estava fugindo. Talvez você precisa conversar com sua esposa e você está inventando sempre alguma coisa para não parar e conversar. Talvez você esteja precisando a tempo de conversar com seu filho e você está fugindo da realidade. Talvez você esteja a tempo precisando conversar com seu amigo e você vai adiantando. Você vai adiando seu tempo, adiando. Então, enquanto você adia, o problema vai crescendo dentro de você. Vá percebendo isso. A pequena mágoa, ela vai se transformando em ressentimento. E o que aquilo seria uma conversa simples, foi se tornando um monstro dentro de você, porque você foi fugindo da realidade. Não, meu irmão, não é assim que funciona. Às vezes, o silêncio, ela vai se transformando em distância, sabe? E com o passar do tempo, vocês vão ficando mais distantes. Dormem na mesma cama, mas os corações estão quilômetros de distância. Porque tudo aquilo que nós fugimos continua nos perseguindo. Meu irmão, mas aquilo que nós enfrentamos com Deus começa a perder o poder sobre nós. Aquilo que nós enfrentamos, e talvez você esteja adiando até um exame médico com medo do resultado. Mas veja, você esteja evitando até mesmo a organização das suas finanças, porque tem medo de descobrir a realidade e você não ser mais aquele nome que você tinha por causa de uma situação financeira que tem abalado a sua casa, que tem abalado e colocado crise no seu casamento. Talvez você está adiando uma confissão porque acredita que primeiro você precisa melhorar para depois você voltar para Deus. Mas ninguém espera ficar limpo para tomar banho. Nós precisamos da água. Ninguém espera ficar limpo para tomar banho. É justamente porque nós estamos sujos que nós procuramos a água. Também não esperamos, meus irmãos, estar santos para voltar para Deus. É hora de você voltar para o confessionário. É hora de você voltar para Deus. Porque nós voltamos porque nós precisamos da sua misericórdia. É interessante que neste evangelho Jesus repete por 3 vezes: não tenhais medo. Ele sabe que o medo faz parte da nossa vida. Ele sabe. E aqui o problema não é sentir medo, tá? Todos nós temos medo. O problema é permitir que o medo decida por você. O problema aqui é permitir que o medo te paralise. Quantas pessoas deixam de amar porque têm medo de sofrer? A partir de uma decepção, você não procura mais ninguém. Eu já tenho escutado isso tantas vezes dentro do confessionário. Porque você foi se decepcionando com o seu namorado de 3, 4, 5 anos. Decepcionou com ele, que você fechou o coração. Você não está mais aberto para amar ninguém. Você deixa de confiar porque tem medo de se decepcionar de novo. Você deixa de servir porque tem medo da crítica. Você deixa até mesmo de testemunhar a sua fé porque você tem medo das opiniões dos outros. Jesus não promete a ausência de medo, meu irmão. O que Jesus hoje promete, Ele promete que a sua presença estará no meio dos nossos medos. E isso nos basta. Veja, Ele promete que nunca se ausentará. E é interessante porque depois Ele diz uma das frases mais belas do evangelho. Ele vai dizer que até os cabelos da nossa cabeça estão todos contados, os que têm pouco e os que têm muito. Até os cabelos da nossa cabeça. E eu aprendi que quando alguém vai ficando calvo, não é porque cai, é porque o fio vai afinando, né? Vai afinando, afinando, afinando, até você não ver mais. Até esses cabelos fininhos, Deus sabe. Deus sabe a quantidade de todos os fios da nossa cabeça. Não tenhais medo. Vós faleis mais que os

pardais do céu. E olha que bonito, que imagem extraordinária, né? Deus conhece tudo a nosso respeito. Ele conhece a nossa lágrima escondida, aquela que ninguém vê. Deus conhece a preocupação que ninguém percebe. Deus conhece até mesmo a dor que nunca você conseguiu colocar em palavras. Deus conhece o cansaço que você esconde por trás de um sorriso. Deus conhece tudo em você. Você não é invisível para Deus. Deus te conhece. Pode ser que ninguém reconheça o seu esforço, mas Deus te vê. Pode ser que ninguém compreenda a sua luta, mas Deus sabe. Ele vê, Ele cuida. E isso não significa que nunca nós sofremos. Isso não significa, porque o próprio Jesus diz que o pardal pode cair. Não é isso que ele fala no Evangelho? Ele diz que o pardal pode cair, mas ele não cai fora da providência de Deus. Meu irmão, o pardal não cai fora da providência, você também não cai. Você não cai fora da providência de Deus. Nós também podemos cair. Nós podemos atravessar crises. Nós podemos atravessar perdas. Nós podemos atravessar sofrimentos. Mas jamais nós cairemos fora das mãos de Deus. Jamais nós iremos cair fora das mãos de Deus. Talvez seja esta palavra que alguém precisa ouvir hoje. Meu irmão, eu preciso dizer, ser boca de Deus para você nesta manhã e dizer: você não está abandonado. Deus vê as suas quedas, Deus vê as suas oscilações, até as suas promessas de amor esquecidas em horas, em minutos. Deus te vê, você não está abandonado. A situação pode ter saído até do seu controle, mas essa situação nunca saiu das mãos de Deus. Eu conversei com uma mãe esse final de semana, desesperada, porque a situação da sua casa não está fácil. E eu dizia para ela assim: por favor, minha filha, sempre existiu esperança dentro de você. Não permita que o desânimo tome conta do seu coração. Pode ver que pode ser que a senhora não tenha controle sobre essa situação dos seus filhos, mas nunca saiu das mãos de Deus. Deus está sempre presente. Você talvez não saiba como será o amanhã, mas Deus já está no seu amanhã. E isso enche nosso coração de alegria. Eu não sei como será a nossa vida no futuro, mas Deus estará no futuro. Ele não se ausentará. Ele prometeu que estará conosco todos os dias. Todos os dias Ele estará conosco. Por isso eu olho nos seus olhos e digo, você não está abandonada. Você não está abandonado. Independente da situação dentro da sua casa, Deus está aí, por mais que você não perceba. E é bonito porque Jesus conclui dizendo: todo aquele que se declarar ao meu favor diante dos homens, também eu me declararei a favor dele diante do meu Pai. Veja, confessar Jesus não é apenas dizer que nós somos cristãos. Confessar Jesus é viver como cristãos. Confessar Jesus é perdoar quando todos querem que você tenha vingança. Confessar Jesus é permanecer honesto quando todos escolhem o caminho mais fácil e você acha que você é injusto por isso, que isso é injusto com você, que você não cresce. Isso é confessar Jesus. Confessar Jesus é amar quando seria mais fácil desistir. Confessar Jesus é permanecer fiel quando ninguém está te olhando. Confessar Jesus é continuar acreditando quando tudo parece perdido. Confessar Jesus é atravessar a cruz sem perder a esperança, porque Ele é a nossa esperança. Hoje o Senhor nos faz uma pergunta muito concreta. Hoje o Senhor nos olha nos olhos e diz: do que você está fugindo? Para de fugir. Para de fugir, começa a vir a mim, todos vós que estáis cansados, fadigados, e eu aliviarei o vosso cansaço. Porque meu fardo é leve, o meu jugo é suave. De que você está fugindo? Qual realidade você ainda não teve coragem de enfrentar? Que conversa que você está adiando? Que decisão você precisa tomar? Que medo está governando a sua vida? Olhe para tudo isso. Não com

0: como uma sentença definitiva, meu irmão. Mas veja, olhe como uma Páscoa, como uma passagem, porque com Cristo a cruz nunca será o destino. Ela sempre será um caminho para uma vida nova. Guarde essa verdade no seu coração, no fundo do seu coração, para nós rezarmos, para nós pedirmos a Deus hoje a graça de não fugir, mas tenha coragem de guardar essa verdade como que um tesouro precioso no seu coração. Tudo aquilo de que fugimos continua a nos assombrar. Tudo aquilo que nós enfrentamos com Cristo se transforma em passagem. Para de viver a sua cruz como uma assombração. A sua cruz não é assombração. A sua cruz é a presença de Deus em nós. Eu refleti um dia desse, na missa, sobre o nosso pai fundador. O quanto aquele homem sofreu, né? O quanto aquele homem não fugiu da dor, não fugiu da cruz. E como padre, eu digo para você que a última cruz do padre Jonas, ele agarrou bem. Se você não sabe, nos últimos dias da sua morte, ele não pôde nem comungar, porque tudo que ele comungava ia para o seu pulmão. Ele ficou sem comungar Jesus. Imagina para um sacerdote viver sem celebrar a missa. Eu me lembro daqueles fatos históricos da Segunda Guerra Mundial, que quando os alemães prendiam os padres, identificavam que eram padres, não matavam os padres. Eles arrancavam as duas mãos, porque sabia que um padre não consegue viver sem celebrar a missa. Eu fico imaginando a dor do coração do nosso pai fundador, no hospital, sem poder celebrar a missa. Até quando ele podia, ele celebrava num quarto. E ele ficou sem comungar. Mas ele abraçou. Ele não viu isso como uma assombração. E é interessante porque no domingo, antes da sua morte, os pais da Canção Nova fizeram uma carta, enviaram para o bispo, pedindo autorização para o nosso pai fundador comungar via catéter, o sangue de Jesus. E ele comungou no domingo. Na segunda-feira, ele veio a falecer. A igreja chama isso de viático. Nós temos um modelo dentro da Canção Nova que não fugiu da dor. E eu digo para os meus irmãos de comunidade, daquilo que são as realidades que você vive dentro da sua casa, que ninguém vê, que as câmeras não pegam. Não fuja mais da realidade da sua vida, porque senão será sempre uma assombração, um assombro. Mas permanece fiel em Deus, em frente com Cristo, porque ela vai se transformar em uma passagem. Não tenha medo, não tenha medo. Você vale mais do que muitos pardais, meu irmão. Os cabelos da sua cabeça estão todos contados, seja você careca ou não. E o mais bonito, a sua vida está nas mãos de Deus. E por isso nós queremos rezar assim. Nós queremos dizer que nenhuma cruz vivida com Cristo terá a última palavra. É a ressurreição. A ressurreição que sempre terá a última palavra. Por isso, Senhor, Tu conheces o nosso coração. Sabe das nossas dores, das nossas enfermidades.
1: Sim, sim.
0: Sabe o quanto que nós temos fugido da cruz. Nós não queremos enfrentar. Nós temos medo, Senhor, de uma conversa mais difícil. Nós temos medo de enfrentar um dilema, um problema. Nós temos medo de enfrentar, Senhor. Por isso, derrama o Teu Espírito Santo sobre nós.
1: Derrama, Senhor.
0: E dai-nos, Senhor Jesus, a graça de não mais fugir da realidade. De não mais fugir a tentação de fugir da realidade. Dentro da nossa casa, dentro das nossas amizades, dentro do nosso trabalho. Dai-nos, Senhor Jesus, a graça de enfrentar em Ti, porque nós sabemos que a nossa vida está em Tuas mãos. Dai-nos a graça de nos reconciliar com a nossa cruz. Dai-nos a graça de abraçar essa cruz, de amar esta cruz, porque nós sabemos que ela é apenas uma passagem, que ela nos levará para a eternidade. Por isso vem Espírito Santo sobre nós.

0: Santo sobre nós,
1: pedimos, vem com a tua graça, Senhor.
2: Nós precisamos de ti.
0: É isso que nós pedimos. Senhor, me mostra pessoas que se sentem numa completa escuridão, como se você tivesse abandonada, abandonado numa completa escuridão. Mas nesse momento, diante de você se acende uma luz, e essa luz não somente ilumina e dissipa essa escuridão, essas trevas, mas ela vai te aquecendo, te envolvendo. É o poder da palavra de Deus que está visitando agora o seu coração. Você que se sentia assim completamente abandonado, desesperado, desesperada, o Senhor está te visitando agora. Ele está te reconfortando. Ele está te dando de novo a segurança. Você consegue agora respirar fundo. Você que estava desesperado, desesperada, o Senhor está te visitando porque Ele te vê. Ele não te abandonou. Vem, Espírito Santo, realizar esta obra nos corações aflitos, angustiados, naqueles que estão perdidos, sem direção, sem norte. Vem, Espírito Santo, nós te pedimos esta grande graça. Rezemos, irmãos e irmãs. Nós intercedemos aqui, Senhor, diante de ti, diante da tua palavra, por tantas pessoas que agora não sabem o que fazer da própria vida. Não tenhais medo, não tenhais medo.
2: Medo de ficar sozinho, de acabar sozinho a sua história, mas Deus vem confirmando com essa palavra: jamais você está sozinho, eu jamais te abandono. Então, meu irmão, minha irmã, se lança neste momento de oração nos braços de Deus. Sinta mesmo a presença de Deus aí ao seu lado neste momento. Deus te cura desse sentimento, esse medo da solidão nesta hora. Deus mostra ouriços, aquele bichinho, né? Aquele animal que é cheio de espinhos. Pessoas que eram assim, armadas. Ninguém podia chegar perto de você, que você já soltava, né, os espinhos. Mas Deus foi curando o seu interior neste momento, e você volta a entender, a perceber a sua identidade de filho de Deus. Deus está curando as feridas mais profundas. Obrigada, Senhor.

0: E é isso que eu peço agora nesse momento. Porque eu também aprendi uma coisa com o Padre Jonas. Que quando eu estou sofrendo, eu preciso ter a consciência de que existem pessoas que nesse mesmo momento do meu sofrimento, da minha dor, estão sofrendo mais do que eu. Mesmo no sofrimento, nós não estamos sozinhos, meus irmãos. Mesmo no sofrimento, na dor, nós não estamos sozinhos, minhas irmãs. Você que é mãe, você que perdeu um filho, nós escutamos o testemunho que a Sidna trouxe para nós no começo desse programa. Você não está sozinha. Nesse momento, nós precisamos nos unir à cruz de Cristo, porque lá está encerrado todo o sofrimento humano. O meu sofrimento, o seu sofrimento, o sofrimento de toda a humanidade. E a cruz não teve a palavra final, como nos disse, de forma tão inspirada, tão apaixonada, o Padre Sidney nesta manhã. A cruz, ela é sinal de vitória. Você é vencedor. Você é vencedora. Porque todo aquele que está em Cristo é uma nova criatura.
1: Senhor, nós tomamos posse dessa verdade, Senhor. Nós precisamos dessa fé viva e nós cremos que não estamos sozinhos. Jesus, Ele morreu na cruz, mas Ele não permaneceu ali. Foi uma passagem, foi a Páscoa para uma vida nova. E a ressurreição virá também na sua vida e na sua família. Acredite nisso, meu irmão, minha irmã.
0: Amém.
1: Cantemos mais uma vez.

0: trouxe alívio a muitos corações, como o Padre disse nesta manhã. Deus trouxe alívio ao seu coração, ao meu coração, tenho certeza, ao coração dessa bancada, né? Deus trouxe essa paz, esse alívio, essa certeza. Ele cuida de nós. E fica para nós essa mensagem: não tenhais medo, coragem. E Padre Jonas diria para você: aguenta firme, meu filho.
1: Aguenta firme.
0: Aguenta firme, minha filha. E vamos perseverando com a graça de Deus, né, Sidna?
2: Com certeza. Como a Paty falou, né? Tudo isso que nós vivemos aqui, nós somos os primeiros a sermos tocados. Com certeza o Padre Sidney pregando, ele está pregando para ele também, para nós da comunidade. O Padre sabe, me conhece, sabe da minha história, sabe do quanto eu sou medrosa, né, Padre? E com certeza eu posso dizer para
1: você que sai
2: tudo, não parece, mas sou.
1: Não parece,
2: mas nós somos os primeiros a sermos tocados, né? E me deu uma saudade muito grande do nosso Padre Jonas.
1: Oh, né? Jesus.
2: Nós nos emocionamos também com o nosso pai fundador, porque ele também que era esse homem que tinha tantos medos, mas ele não parava nos medos, nos sofrimentos. Muitas vezes ele sofria ali calado, ofertava para que a missão acontecesse. E esse é o legado que nós temos de continuar, mesmo com medo, mesmo com dor, mesmo diante dos sofrimentos, porque nós missionários também passamos pelas mesmas realidades que você que está aí do outro lado também passa, mas a gente crê na graça de Deus, de que Jesus está conosco mesmo diante dos medos, e nós seguimos firmes com essa frase do nosso eterno Padre Jonas: aguenta firme, meu filho. E já quero dizer essa palavra para todos aqueles que estão nos acompanhando agora. Chegou muitas participações, viu, Padre? Aqui, tanto no e-mail como no nosso Instagram, muitas pessoas agradecendo ao Padre Sidney por esse momento de partilha da palavra. Quantas pessoas entraram aqui falando que tem depressão, que tem ansiedade, e que essa palavra hoje foi profundamente no coração dessas pessoas. Quero mandar aqui um abraço para a Dorinha. Ela diz assim: bom dia, Deus abençoe vocês. É uma bênção poder ligar a minha TV todos os dias e ouvir essas pregações lindas dos nossos queridos sacerdotes. A Daniela colocou assim: bom dia, bancada linda do Sorrindo para a Vida. Como é bom começar o dia com vocês. Como é bom escutar o Padre Sidney. Deus abençoe, meus irmãos. Eu sou do segundo elo da missão de Gravatá. O Padre Sidney deve conhecer, nossa irmã de comunidade também da Canção Nova. Deus abençoe você, querida. Como eu acabei de falar, né? Nós missionários somos os primeiros a beber dessa fonte, dessa graça. A Cleonice colocou assim: bom dia, bancada linda, um abençoado dia para todos vocês. Obrigada pelo carisma Canção Nova existir. Chegou testemunhos aqui, eu separei um que eu quero ler aqui agora. É da Jussara, ela colocou assim: bom dia a todos da bancada. Me chamo Jussara e sou sócia. O testemunho de hoje sobre a pequena Flora me fez reviver toda a história de minha família. A Maria Júlia, hoje com 5 anos de idade, que também aos 3 meses de idade teve um AVC. Mas diferente da pequena Flora, Deus a manteve viva. Dia 26/7/2026, fará 5 anos que ela reviveu, que o milagre de Deus se fez presente em nossa vida e em nossa família. E foi a partir desse momento de muita dor e incerteza que Deus entrou em nossas vidas e passamos pela nossa conversão, eu, meu marido e toda a nossa família. Somos gratos a Deus pela vida dela, sobretudo pela nossa conversão, porque isso nos ajudou a se aproximarmos ainda mais de Deus. E em meio às tempestades e incertezas, Deus faz o melhor para nós, sempre. E a Canção Nova se tornou nossa companheira em todo esse processo de conversão e de dor. E ela finaliza dizendo: É por isso que eu ajudo a Canção Nova. Deus abençoe você, Jussara, por esse testemunho de vida. Um testemunho vai trazendo outros. E é por isso que nós estamos aqui. A nossa missão de continuar salvando almas. Então, Jussara, um abraço para você, por toda a sua família. E louvado seja Deus por toda a ajuda também que você faz parte da família Canção Nova. Quero mandar um abraço rapidinho para a Fatinha, lá de Fortaleza. O Padre Sidney conhece. Ela está ali ligadinha aqui conosco, né? Hoje, no dia da amizade, nós queremos também mandar um abraço para ela e para todos os grupos, o grupo dos Missionários da Beleza, elas que fazem um lindo trabalho lá na Missão de Fortaleza, uma vez no mês, né, padre? Elas
1: vão... Há muito tempo.
2: E esse ano vai fazer 18 anos.
1: Olha só.
2: Que eles fazem esse trabalho. Uma vez no mês, eles vão para a Canção Nova, monta ali um salão e tudo aquilo que é feito é arrecadado para o projeto da Minha Almas, para a missão. Então, hoje, dia do amigo, nós mandamos um abraço para todos os missionários da beleza, todos aqueles que estão nos acompanhando, de maneira especial, nossos sócios evangelizadores, porque essa é a nossa missão. 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
3: Isso mesmo. É a Ana Maria, lá de Campos dos Goytacazes. Ela mandou a fotinha que ela está lá na clínica e está lá acompanhando, sorrindo para a vida e dizendo: Padre Sidney é uma bênção, né? E ela está até com a roupinha para fazer o exame até, né? Mas para mostrar nas clínicas, olha tantos lugares onde chega a Canção Nova, gente. Ela preparada para fazer o exame e a palavra de Deus chegando até ela. É ou não é uma bênção esse sistema Canção Nova de comunicação, gente? É uma grande graça, não é? 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E esse livro é profundo, maravilhoso. O padre está pedindo para eu virar aqui. Agora está melhor, né, gente? Está mais bonito. E nesse livro, a nossa querida Grazi, ela conta a sua experiência com o câncer que ela viveu na língua, né? Que foi uma experiência profunda da misericórdia, do amor de Deus. E essa mulher, ela renasceu. A Grazi, ela renasceu. Uma mulher nova. A mulher do Espírito. 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E você quer saber do projeto da Minha Almas, né? Nós subimos 3% da última atualização, né, para hoje. Estamos com 51%, graças a Deus e a você, família Canção Nova. Mas faltam 49%, né? Temos 10 dias para ajudar o projeto da Minha Almas.
4: A conta é fácil.
3: A conta é fácil, né?
4: 4,9%
3: ao dia. Família, mas a dica é, não deixa para o último dia,
4: não,
3: né, Márcio?
4: Não, não pode deixar, né?
3: Nós precisamos ajudar
4: hoje,
3: né?
4: Hoje. O que podemos fazer hoje, nesse dia de hoje.
3: Isso mesmo. Então, família, a gente conta com você. Santa Teresinha, nossa amiga querida, diz: para amar, eu só tenho o hoje. 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
4: Você parece que está dançando a musiquinha.
3: Não é assim? é aqui, ó. QR Code para você ajudar o projeto da Minha Alma, Família, Canção Nova. E ao longo da nossa programação também, seja pela rádio, pela TV. É bonito que eu chego lá na rádio, meus irmãos, estão lá os comprovantes, o povo da rádio ajudando e enviando pelo WhatsApp, né? Então eu estou indo daqui a pouco lá para a Rádio Canção Nova, 89.1 FM de Cachoeira Paulista. Não paro. Direto daqui eu já entro lá no ar e eu espero você lá também. E já envia seu comprovante também ajudando o projeto da Minha Alma, porque quem experimenta Deus através da Canção Nova quer retribuir de alguma forma. 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Padre vai nos dar a benção. A pregação de hoje foi uma benção maravilhosa. Padre, é sempre uma graça ter o Senhor aqui no Sorrindo para a Vida. É uma alegria mesmo ter o Senhor aqui.
5: Alegria. Vamos receber a benção de Deus na certeza de que Ele tem cuidado de nós. E há de continuar cuidando, porque a nossa vida está nas mãos de Deus. Que bom poder começar essa semana sabendo que a nossa vida está nas mãos dEle. Nada foge do olhar de Deus. Por isso, o Senhor esteja convosco.
3: Ele está no meio de nós.
5: Por intercessão da bem-aventurada Virgem Maria, a Mãe da Canção Nova, desça sobre vós e as vossas preocupações a bênção de Deus Todo-Poderoso, Pai, Filho e Espírito Santo.
3: Amém. Amém. Padre, o Senhor é uma bênção.
5: Tamo junto.
3: Até a próxima.
5: Até a próxima.
3: Cidna, querida, até amanhã, se Deus quiser.
2: Se Deus quiser.
3: Que bom. Márcio, foi maravilhoso.
4: Valeu. Obrigado, Patrícia.
3: Você também é uma bênção para o Carisma Canção Nova.
4: Somos, graças a Deus.
3: Até amanhã. Um ótimo dia, família.
4: Esse próximo fim de semana, 23 a 26 de julho, aqui na Canção Nova, acampamento para casais. Na sexta-feira, 24, estarei fazendo uma noite oracional. Espero você aqui, tá bom?

0: nunca mais.
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2: Eleições 2026, a partir de hoje, servidores da Justiça Eleitoral que tenham parentes candidatos nas eleições gerais deste ano não poderão trabalhar em processos eleitorais na região onde o familiar for concorrer a um cargo político no mês de outubro. A regra vale do período das convocações partidárias até a diplomação dos eleitos. Esse impedimento vale para juízes eleitorais, integrantes dos tribunais eleitorais e chefes de cartório que sejam cônjuge ou parente até o segundo grau de um candidato registrado na região onde atuam. O Código Eleitoral também proíbe que candidatos, familiares e integrantes de diretórios de partidos políticos exerçam a função de escrivão eleitoral. No Ângelus desse domingo, o Papa Leão XIV convidou a confiarmos na ação silenciosa de Deus. Detalhes com a Rádio Vaticano.
3: Al contrario, Dio predilige la piccolezza, segno del suo amore discreto.
4: Pelo contrário, Deus prefere a pequenez, sinal de seu amor discreto. Ele nos deixa livres para acolhê-lo ou rejeitá-lo. Procura abrir caminho mesmo em meio ao joio e age de forma oculta e invisível, como a menor de todas as sementes, fermentando a massa sem fazer barulho.
3: Ele evita dentro la pasta senza fare rumore.
4: Com essas parábolas, continuou explicando o Papa, Jesus nos diz algo importante sobre o modo como Deus opera em nossa vida e na história.
3: A volte noi ci attendiamo qualcosa di clamoroso. Desideriamo un Dio che intervenga dall'alto strappando subito la zizzania del male.
4: Às vezes esperamos algo espetacular, desejamos um Deus que intervenha do alto, arrancando imediatamente o joio que é o mal. Imaginamos um Deus forte e poderoso que, infelizmente, também adequamos nossa maneira de ser cristãos e de ser igreja a essa imagem. Em vez disso, o reino de Deus se difunde também em meio ao joio e nos pede um olhar capaz de reconhecer o bem que brota mesmo nas trevas do mal, sem que julguemos tudo apressadamente. O reino de Deus, acrescentou o Santo Padre, vem como a menor das sementes e exige, portanto, a paciência de saber acompanhar os processos, reconhecendo na simplicidade do cotidiano e na singeleza da vida comum.
3: Cresce em modo invisível como o lievito nella farina. E così ci libera dallo scoraggiamento e ci invita ad avere fiducia.
4: Cresce invisivelmente, como fermento na farinha, e assim nos liberta do desânimo, convidando-nos a ter confiança, ainda que nos pareça que Deus está ausente.
2: Da Central de Jornalismo Canção Nova, Ana Elisa Castro.
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0: Bom dia, Brasil! Bom dia, família Canção Nova! 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Se não tem o aplicativo, baixa o aplicativo. 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Ou também no streaming da Canção Nova, o CN Plus, que se escreve CN Plus. Vai lá, baixa, que você pode também acompanhar a Rádio Canção Nova. Sintoniza aí 89.1 FM de Cachoeira Paulista. E eu, Patrícia Mendes, estou com você aqui ao vivo no Clube do Ouvinte ou pelo site, né? Tem muita gente que acompanha pelo site também, radio.cancaonova.com. Bom dia aqui para toda a equipe, a começar pelo Fernandinho aqui na técnica, para Rita Reis, nossa produtora, para Amanda aqui nas redes sociais, o Felipe, toda a equipe da Rádio Canção Nova, todos os departamentos aqui que estão na sintonia, porque tem muitos missionários também nos ouvindo e colaboradores, e você de todo o Brasil. Brasil e além Brasil, seja bem-vindo, seja bem-vinda. Segunda-feira, 20 de julho, dia da amizade. Hoje é um dia, hein? De você entrar em contato com aquele amigo fiel, com aquela amiga, mandar aquela mensagem bonita. Se faça presente agora na vida desse amigo, porque quem encontrou um amigo encontrou um verdadeiro tesouro. E o tema do programa não podia ser diferente: amizade, um dom de amor. É sobre isso que nós vamos falar hoje. E é claro, Jesus precisa ser o nosso melhor amigo, né, família Canção Nova? Já quero oferecer a primeira música de hoje aí pra você, pra animar a sua segunda-feira. Cachoeira Paulista, gente, um céu azul lindo, um sol brilhando, mas o friozinho continua, viu? Aí por volta do meio-dia aquece aqui. Mas o friozinho está presente aqui, esse friozinho bom, porque precisa, até na nossa vida, as quatro estações, na verdade. É necessário o verão, é necessário a primavera, o outono, o inverno, cada época é importante, também na nossa vida. E por tudo isso, nós damos graças a Deus. Começamos com música para animar a nossa segunda-feira. Okay.

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1: Yuri Costa cantou para você. Amigo, gente, que é o amigo, melhor amigo que a gente precisa ter. A gente tava falando aqui fora do ar, né, Fernando? Que nós precisamos ter, em primeiro lugar, o melhor amigo, que é Jesus. Aí sim, ele vai dar os melhores amigos para você, viu? Quero aproveitar e mandar um abraço pros meus amigos também, as amigas que Deus colocou na minha vida. Uma delas é a Djanira Silva, lá de São Paulo, né? É a minha melhor amiga, Dija, minha comadre. Hoje de manhã eu já gravei uma mensagem especial que pediram para colocar no programa dela lá, né? Mensagem surpresa. Mas como é bom a gente ter alguém para dizer é meu amigo, né? É minha amiga. E o Sapo falou algo lá no Sorrindo pra Vida que é verdadeiro, né? Amigos são poucos, né? Amigos de verdade são poucos, né? A gente não tem vários amigos, assim. A gente não encontra vários tesouros por aí. Então, valorize mesmo esse tesouro que você tem, tá bom, família Canção Nova? E hoje, então, vamos falar sobre amizade, um dom de amor. Poucas riquezas nesta vida são tão preciosas quanto uma amizade verdadeira. O dinheiro, o sucesso, as conquistas, tudo isso passa. Mas um amigo fiel, ele permanece. Amigo é aquele que partilha as nossas alegrias, nos sustenta também nas dificuldades e muitas vezes torna um sinal concreto do cuidado de Deus conosco, não é verdade? Você já se sentiu cuidado por Deus através de um amigo? Ah, eu já vivi. Que experiência maravilhosa. E eu tenho certeza que você também. Vivemos em um tempo que é fácil acumular. Acumular contatos, acumular seguidores, acumular mensagens. Tem até uma rede social que chama lá quem te segue de amigo, né? Eu confesso, eu tive muitas dificuldades de entrar nessa rede social, porque eu não aceitava esse termo amigos para pessoas que eu nem conheço pessoalmente, né? E lá fica, né? Aceitar amizade. Mas isso não é amizade de verdade, né? Ali é um seguidor. E no máximo seria um colega, mas não um amigo. Porque amigo é isso que nós vamos falar aqui no programa de hoje. É fácil acumular seguidores, mensagens e contatos. Mas é cada vez mais difícil encontrar alguém, aquela pessoa com quem possamos abrir o coração, sabe? Sem medo. A amizade verdadeira, ela não nasce do interesse, nem da conveniência. Ela é um dom de Deus, um encontro que pode transformar a nossa história. A Sagrada Escritura nos recorda, em Eclesiástico 6, versículo 14. O amigo fiel é uma poderosa proteção. Quem o encontrou, encontrou um tesouro. Um amigo de verdade não é apenas aquele do seu lado nos momentos difíceis e que te aproxima de Deus. O próprio amigo, ele está a todo momento que você precisa, junto de você, mesmo à distância. Ele se faz presente. E o próprio Jesus quis viver a experiência da amizade. Olha que lindo! Ele caminhou com os discípulos, partilhando com eles a sua missão, cultivou uma amizade especial com Marta, Maria e Lázaro. Você lembra que ele chorou quando Lázaro morreu? Na casa daqueles irmãos, ele encontrava acolhida. É a casa de Betânia, a casa dos amigos de Jesus. Assim se ficou conhecida a casa de Betânia, a casa de Marta, Maria e Lázaro. Naquela casa, Jesus encontrava acolhida, encontrava descanso, encontrava carinho. Ao chorar pela morte de Lázaro, Jesus nos mostrou que a verdadeira amizade é capaz de compartilhar não apenas as alegrias, mas também as dores e os sofrimentos do outro. Uma amizade verdadeira nos incentiva a levantar quando caímos, a nos aproximar de Deus e nos ajuda a nunca perder a esperança. É esse tipo de amigo que Jesus também nos convida a ser hoje. E você, tem sido um amigo fiel? É fácil a gente querer amigos, né? Mas será que nós também temos sido esse amigo, essa amiga na vida das pessoas que realmente merecem a nossa amizade? E hoje, olha que lindo, nós vamos sortear um presente aqui infantil e um adulto. Olha que lindo infantil, é o Diário Bíblico para Crianças, onde a criança faz o estudo da palavra, tem um espaço para ela escrever, tem um espaço para ela desenhar aquilo que ela entendeu da palavra de Deus. E junto, gente, olha que legal, vai também uma dezena para você, de Nossa Senhora, né, para você colocar aí, ou na porta de casa, ai, de Nossa Senhora de Guadalupe, olha que lindo, gente, ou você coloca, pendura no carro, né, ou coloca lá na porta de casa, lindo demais, Nossa Senhora de Guadalupe, vai junto, tá, esse kit aqui. Qual é o amigo que você quer homenagear no dia de hoje? Partilha aqui conosco, você vai homenagear o seu melhor amigo ou a sua melhor amiga, tá bom? Através do WhatsApp, aí que vai ficar pra você. 12 é o DDD 991455871. Hoje é dia de você fazer aquela homenagem. Já convido um amigo pra ouvir também a Rádio Canção Nova. E a próxima música vai para esse melhor amigo.

0: Ziza Fernandes, alma de amigo pra você. Nesta manhã, família Canção Nova. Como é bom, né? A gente saber que tem com quem contar, que tem amigos verdadeiros. E eu quero ver aqui a sua participação, hein, família Canção Nova, pelo celular. É, testemunhando aí pra gente através do WhatsApp, né? 12991455871. Você mandando aí a sua mensagem para o seu melhor amigo, tá bom? Tô aguardando aí a sua participação também aqui pelo WhatsApp da Canção Nova, tá bom? Já já eu quero ver a sua participação concorrendo ao brinde de hoje. E talvez hoje alguém esteja esperando apenas um gesto seu, né? Uma palavra de incentivo, um pedido de perdão, quem sabe, uma visita, uma oração ou simplesmente aí uma mensagem. Deus também evangeliza por meio das amizades, não é mesmo? E faz do amor vivido no dia a dia um caminho para tocar os corações. Então hoje, peça também ao Senhor a graça de cultivar amizades que aproximem você de Deus, do céu. E agradeça pelos amigos que ele colocou no seu caminho e, seguindo o exemplo de Jesus, seja um amigo fiel, capaz de amar, de perdoar, de acolher, de conduzir o outro para mais perto do coração de Deus. Combinado? Agora, 9 horas e 56 minutos, nós vamos para um breve intervalo. Já já a gente volta com música.
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8: Um amigo fiel é uma poderosa proteção. Quem o encontrou, descobriu um tesouro. Um amigo verdadeiro é sinal do cuidado de Deus. Jesus mesmo nos ensinou o valor da amizade quando disse: "Já não vos chamo servos, mas amigos." Hoje agradecemos por aquele amigo que reza, aconselha. A amizade é uma bênção. Feliz Dia do Amigo!
9: Não é bom agir sem reflexão. Quem anda apressado acaba tropeçando. Livro dos Provérbios, capítulo 19, versículo 2.
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0: Pontualmente 10 horas, Entretons canta pra você, Amigo, Estou Aqui.

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1: Como é bom ter um amigo, né, família Canção Nova? Eu quero ver as homenagens aqui, hein? Será que tem vários amigos homenageando hoje aqui no nosso WhatsApp? Quero mandar um abraço, deixa eu ver quem já chegou aqui. Valéria de Aracaju, Sergipe. Ela falando sobre as amizades preciosas, né? Desejando um lindo dia aqui para todos. Obrigada, querida. E o WhatsApp resolveu sair fora do ar aqui, gente. Deu uma pane nele. Ele tá atualizando aqui agora, mas eu vou ainda... Ah, voltou, gente. Deu tempo, graças a Deus. A Damiana, ela é de Ituaçu, Bahia. Ela diz assim, sinto falta, e ela diz aqui de alguma coisa, mas querida, eu vou te responder já aqui, tá? Não agora no ar, fora do ar eu te respondo. Maria Helena de Guaratinguetá, ela pede, você podia tocar a música do Anjo de Resgate, Amigos pela Fé? Tem a versão também, Amigos pela Fé, com Cantores de Deus, né? A gente já vai tocar pra você também, tá? E ela quer homenagear suas filhas, Jaqueline e Jaine, e também as irmãs e os irmãos e a sua mãezinha. Que bom, tem pessoas que têm como amigos, pessoas da própria família, né? Do próprio sangue. E a Maria de Socorro de Capelinha, Minas Gerais, ela diz assim, hoje de férias em casa, fazendo uma boa quitanda mineira e ouvindo esse programa maravilhoso. Tenho muitos amigos, graças a Deus, mas minha melhor amiga é minha filha, Poliana, com quem eu tenho a liberdade para conversar e que está sempre cuidando de mim. Nossa, que graça, Maria do Socorro, louvado seja Deus. A Edna de Lorena também ligadinha, Betânia de Iraquara, Bahia. Ela diz que não está conseguindo sintonizar a rádio 89.1, mas que ela oferece a próxima música, né? Para todos os ouvintes. Então a gente vai colocar a opção aqui para você, né? Você pode ouvir pelo CN Plus, você pode ouvir também pelo site, né? rádio.cançãonova.com. Você também consegue ouvir a Rádio Canção Nova 89.1 FM, tá bom? E você que não participou ainda, participe. O Adriano de São Paulo, capital, ele diz, meu melhor amigo não vai ouvir, mas de coração, ele sabe. Já mandei uma mensagem para ele, risos. Ele se chama André. E que interessante, ele é evangélico. Nos conhecemos no meu primeiro emprego há uns 25 anos. A religião nunca foi um empecilho nessa amizade. Deus o abençoe é uma frase em comum que nos une e usamos sempre. Nesse fim de semana, estarei na Canção Nova, no encontro de casais com a minha esposa. Ansioso para conhecer a Canção Nova. Seja bem-vindo, Adriano. Pena que eu não estarei aqui. Eu estarei em missão em Santa Cruz do Rio Pardo nesse final de semana. Se você conhece aí alguém de Santa Cruz do Rio Pardo, né, dessa região aí, Ourinhos, manda esse recado. Terá o encontro da Divina Misericórdia lá em Santa Cruz do Rio Pardo, sábado e domingo. Eu estarei com a minha família lá, meu esposo e meus filhos. Quero encontrar esse povo lindo aí de Santa Cruz do Rio Pardo, interior de São Paulo, tá bom? Vai pra você a próxima canção, então, que vem chegando, Amigos pela Fé.

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2: Dez horas e onze minutos, hoje o nosso programa, nesse dia da amizade, gente. Estamos falando sobre amizade, que é um dom de amor. E Jesus nos ensina que a verdadeira amizade, ela é feita de amor, presença e cuidado. Muitas vezes Deus coloca pessoas em nossa vida para que sejamos instrumentos da sua graça. E um simples gesto de atenção pode mudar o dia e pode mudar até a história de alguém. É isso que nós vamos perceber nessa história de amizade. Eu quero compartilhar com você uma história apresentada em uma formação da Canção Nova, formação interna. Ela nos convida a refletir sobre o valor da amizade e como um simples gesto pode transformar a vida de uma pessoa. Um dia na escola, um rapaz viu um garoto de sua sala caminhando para casa depois da aula. Seu nome era Kylie. Parecia que ele estava carregando todos os seus livros. Então pensou, por que alguém levaria para casa todos os seus livros numa sexta-feira? Como já tinha o fim de semana planejado em festas e um jogo de futebol com os amigos, ele apenas seguiu seu caminho. Enquanto caminhava, viu um grupo de garotos correndo na direção de Kylie. Eles o empurraram, derrubaram seus livros no chão e fizeram seus óculos voarem para longe. Kylie caiu e quando levantou o rosto, havia uma tristeza profunda em seu olhar. O rapaz se aproximou para ajudá-lo. Enquanto lhe entregava os óculos, disse: "Aqueles meninos são uns bobos." Kylie sorriu e respondeu: "Ei, obrigado." Era um sorriso sincero, cheio de gratidão. Os dois recolheram os livros e descobriram que moravam perto um do outro. Conversaram durante todo o caminho e o rapaz o convidou para jogar futebol no sábado com seus amigos. O convite foi aceito e aquele fim de semana marcou o início de uma grande amizade. Você viu que a Djanira invadiu aí minha história, né, gente? Que será? Já ela vai contar aqui pra gente. Mas eu quero terminar essa história antes. O convite, então, foi aceito. O menino foi jogar futebol. E aquele fim de semana marcou o início de uma grande amizade. Os anos passaram. E Kylie e seu amigo se tornaram inseparáveis. Chegou o dia da formatura. Kylie foi escolhido para fazer o discurso da turma. Diante de todos, disse que aquele era um momento para agradecer as pessoas que haviam marcado sua vida. Os pais, os professores, os irmãos e principalmente os amigos. Então contou uma história que ninguém esperava. Kylie revelou que naquele primeiro dia em que se reconheceram, havia esvaziado o armário da escola porque pretendia tirar a própria vida naquele fim de semana. Não queria que sua mãe tivesse de fazer aquilo depois de sua morte. Mas aquele simples gesto de acolhida, a ajuda para recolher os livros, a caminhada até em casa e o convite para passar o fim de semana com novos amigos mudaram completamente os seus planos. Naquele momento, o auditório ficou em silêncio. Todos compreenderam que um gesto aparentemente pequeno havia salvado uma vida. Essa história, meu irmão, minha irmã, nos deixa uma grande lição. Nunca subestime o valor de um gesto de amizade. Uma palavra de incentivo, um sorriso, uma escuta atenta ou uma simples presença podem transformar a vida de alguém. Deus também age por meio das pessoas que colocam em nosso caminho. Talvez hoje Ele queira usar você para levar esperança a quem mais precisa. E alguém participou aqui do programa hoje dizendo: eu sou meu melhor amigo, sou fiel comigo mesmo. Eu não duvido disso, que você seja o seu melhor amigo. Mas, meu irmão, saiba, Deus também quer que você seja amigo de alguém. Deus quer que você faça a diferença na vida de alguma pessoa. E também abra-se, porque quando nós nos fechamos somente conosco, na nossa amizade, conosco mesmo, nós podemos estar perdendo a oportunidade de conhecer um verdadeiro tesouro, de poder compartilhar com alguém, como esse rapaz, o Kyle, que naquele momento se abriu para aquela amizade e salvou a sua própria vida. Então Deus diz que Ele nos abençoa quando nós somos tementes a Ele, nos dando verdadeiras amizades, nos dando verdadeiros amigos. Se abra também, porque muitas vezes as feridas fazem com que nós nos fechemos e não experimentamos esse presente do céu, que são os amigos. Que essa próxima canção ajude você também a se voltar para o melhor amigo, que é Deus, mas também se abrir para ser melhor amigo de alguém.

amigo fiel é uma poderosa proteção. Quem o encontrou, descobriu um tesouro. Um amigo verdadeiro é sinal do cuidado de Deus. Jesus mesmo nos ensinou o valor da amizade quando disse: "Já não vos chamo servos, mas amigos." Hoje agradecemos por aquele amigo que reza, aconselha. A amizade é uma bênção. Feliz Dia do Amigo!

0: 10h24, um ótimo dia para você, família Canção Nova. É a Joseli de São José do Rio Preto, tá chegando aqui nessa manhã também. A Betânia de Iraquara, Bahia, ela diz assim: deu uma saudade do programa Clube da Amizade, em que eu participava e fiz amizades. O Fernandinho lembra da Clube da Amizade, né, Fernando? Que legal, muitas pessoas fizeram amizades, né? E ela diz aqui, né, que ela também agradece pelos amigos dela. Fabiano de Sorocaba, São Paulo, ele também diz: existem conexões que transcendem o tempo, desafiam a própria lógica da vida, são almas que se reconhecem no meio do caos e decidem caminhar lado a lado. E ele também diz assim: é uma aliança silenciosa, né? Que não exige perfeição, mas que transborda uma lealdade absoluta. É verdade, Fabiano, mas eu quero saber quem é o seu melhor amigo. Me conta aí. Hoje é o dia de você fazer homenagem para o seu melhor amigo. Eu já falei da minha amiga aqui, que é de Janira Silva, não é? E tem alguém aí que quer participar do programa, é isso?
1: Bom dia, Patrícia. Bom dia para você que está na sintonia da Rádio Canção Nova FM, aí no Clube do Ouvinte Canção Nova. Eu sou de Janira Silva, sou amiga da Patrícia Mendes e não é de hoje. Já faz bastante tempo, né, Paty?
0: Faz.
1: Que Deus nos deu a graça de nos encontrarmos na missão, no Carisma Canção Nova, e crescemos muito na amizade em Deus. Eu tive a graça de acompanhar muitos passos importantes na vida da Patrícia e continuo acompanhando, né, o seu namoro, depois o casamento, sua madrinha de casamento, depois veio o primeiro filho, que é o Juan, e eu tenho a graça de ser madrinha dele também.
0: Verdade.
1: Nós compartilhamos a nossa vida, as realidades que Deus vai nos permitindo viver de forma muito intensa, mas uma coisa que eu destaco na nossa amizade: nós compartilhamos a nossa relação com Deus. É uma amizade assim, firme em Deus. Então, o nosso jeito de rezar, de nos encontrarmos com Deus, as experiências que fazemos, é sempre o pano de fundo assim, das nossas partilhas, né? A ação poderosa de Deus na nossa vida. Eu acredito que essa amizade, ela permanece e dá frutos justamente por isso, porque Deus é o centro. Então, um grande abraço para você, feliz dia do amigo e muito obrigada por sua amizade, tá bom? Beijo.
0: Ah, que linda, gente! Olha só, eu não sabia que ela tinha preparado, né, essa mensagem para mim, mas hoje de manhã eu já gravei para a produção do programa dela também. Acho que já entrou minha mensagem lá no ar, já estávamos em sintonia, graças a Deus. Que lindo, né, família Canção Nova? E é um presente mesmo. Ter a Dija na minha vida é uma grande graça. Sabe aquela pessoa assim que naqueles momentos, né, que você não está bem, você pode contar? E também aquela pessoa sincera, até falei isso na mensagem para ela. A Dija é extremamente franca, sincera, e o que ela precisa corrigir, ela corrige com amor, mas ela corrige. E eu louvo a Deus por isso, né? Porque muitas vezes a gente peca pelo respeito humano, de não corrigir no outro aquilo que precisa ser corrigido no amigo. E a Dija muitas vezes me corrigiu, me orienta. E eu louvo a Deus por cada uma dessas correções que me fazem crescer, né? E tem gente respondendo aqui: Rita, que pergunta difícil, qual é o seu melhor amigo? Olha só. Então, meu irmão, se está sendo difícil para você responder e participar hoje do programa, que você não consegue encontrar ou ver esse melhor amigo, peça hoje a Deus essa graça. Senhor, dá-me um verdadeiro amigo, uma verdadeira amiga. Tá bom? E que bom que você está sendo sincero de falar isso, né? Que difícil de responder essa pergunta. Quero mandar um abraço aqui para Selma de Jacaraci, Bahia. Ela diz: eu quero homenagear minha amiga e irmã Lourdes. Feliz dia da amizade, irmã Lourdes. Que Deus te abençoe e te guarde. Te amo, minha irmã e amiga. E a Gisele, ela é de Paraguaçu, Minas Gerais. Ela também tá ligadinha aqui conosco. Um abraço para você, tá bom? Obrigada aí pelo carinho. E também o Alex de Lorena, lá da oficina, sempre ligadinho conosco. Ele e seus companheiros de trabalho. Ele diz: manda um abraço para nós da oficina. Um abração aí para vocês, tá bom? E também a Anne Gisele, ela é de Montes Claros, Minas Gerais. Tá ligadinha conosco nessa manhã. Quem mais chegou por aqui? de Diadema, São Paulo. Deixa eu ver. Bom dia, estou a caminho com a família Canção Nova, Lucimar Fernandes, Anderson, meus filhos Emily e João Pedro. Vocês estão vindo para Canção Nova? Olha que legal, ela disse, estou a caminho, né, com a família da Canção Nova. Sejam bem-vindos. E essa ótima companhia aí, que é a Rádio Canção Nova, não é mesmo? E olha, você que está aí ligadinho conosco, que está chegando agora, a pergunta para você nesse Dia da Amizade é: hoje é dia de você homenagear o seu melhor amigo ou a sua melhor amiga. É só você dizer quem é o seu melhor amigo e fazer a sua homenagem para ele, tá bom? E se você não tem esse melhor amigo, seja sincero e peça hoje em oração que Deus lhe conceda verdadeiras amizades. Eu já extrapolei o horário no intervalo aqui, a gente vai para um breve intervalo, já eu volto.
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1: Que música linda, com Juninho Cassimiro e as Irmãs Carmelitas, Mensageiras do Espírito Santo, teu amigo, é, peça o melhor amigo que é Jesus para que lhe dê verdadeiros amigos também aqui nessa terra. Um abraço aqui para Joselina de São José do Rio Preto, São Paulo. Ela diz: eu tenho um verdadeiro amigo, meu Espírito.

esposo Jorge e também meus filhos Jorginho e Joyce, pois tudo que eu preciso está comigo. Sei que eles são da minha família, mas o carinho é muito grande. E que bom, né, um marido poder dizer isso da esposa, a esposa poder dizer isso do marido, né? É meu melhor amigo. E na verdade, o ideal é isso para quem é casado, né? Que o marido seja o melhor amigo e que a esposa seja a melhor amiga, né, desse homem. E também a Betânia de Iraquara, ligadinha aqui conosco, ela diz, né? Meus melhores amigos são, primeiro, Jesus. Segundo, minha mãe Zenilda. Terceiro, minha irmã Cirlande. Uma amiga de infância, Solange. Que bom! A Renilda de Reginópolis, São Paulo. Ela diz, eu tenho várias amigas, mas hoje eu quero homenagear a minha maior amiga, minha filha, Maria Isabela. E nesse dia do amigo, aniversário dela, está fazendo 19 anos, um presente de Deus na minha vida. Peço que mande uma música bem linda para ela. Muito obrigada, meus irmãos, queridos, que amo tanto da Canção Nova. Parabéns para Maria Isabela. E como é bonito ver a amizade também, né? Entre filhas e mães, entre filhos e pais. Louvado seja Deus por essa amizade, viu? Parabéns, querida. E parabéns para todos os aniversariantes. Essa música é linda demais, com a Sueli Façanha. Para que todos os aniversariantes possam aí reclinar no peito de Jesus nessa manhã. Mestre amigo.

Que canção maravilhosa, não é? Muitas vezes nós precisamos desse abraço forte, desse peito, desse coração cheio de amor e de misericórdia para conosco, na verdade, que é o coração de Jesus. 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Quero mandar um abraço aqui também pro William Bicoque, de Macaé, Rio de Janeiro. Ele diz assim: que Deus nos abençoe hoje e sempre. Patrícia, eu sou abençoado por ter poucos amigos, mas os que eu tenho são verdadeiros. Quando eu estava andando no mundo, eu pensava que tinha muitos amigos, mas na caminhada com o Nosso Senhor, eu consegui separar a amizade verdadeira daqueles que só queriam me usar. E eu tenho mais que um amigo, meu irmão, Luiz Vitor. Ele é meu irmão de sangue, só que nossa amizade vai além do sangue. Agradeço a Deus todos os dias por ele ser meu melhor amigo. Que legal, que declaração maravilhosa aí para o seu irmão. E também quero mandar aqui um abraço para Graciele de Araranguá, Santa Catarina. Meu melhor amigo é meu esposo Jucimar, mais conhecido como Maninho, que encontrou um amigo, encontrou um tesouro. E o Jackson, de Itapevi, São Paulo. Meu melhor amigo é o meu pai, Senhor Antônio. Por suas orações, pelo seu testemunho de fé, me fizeram voltar para a igreja, rezar o terço. Muitas foram suas orações quando eu estava perdido. Olha que lindo! Ele venceu muitas batalhas. Deus concedeu milagres na vida dele, que só foi possível pela fé, confiança na sua providência. Ele é um exemplo para mim de caráter, mas principalmente de fé. Que linda essa declaração aí para o seu pai, louvado seja Deus. E a Carmen Lúcia, de Belém do Pará, ela também diz: meu melhor amigo é Deus, primeiramente, mas a minha amiga é minha mãe, Carmen Lúcia, de Belém do Pará. Vai para você, então, a próxima canção com Canal da Graça, Anjo Guardião.

52, já tá chegando ao fim esse programa especial, mas amanhã, se Deus quiser, eu tô de volta. Um abraço pra Roseli aqui de Cachoeira Paulista, desejando uma semana abençoada. E ela diz que ela tem o melhor amigo, que é o irmão Robson, que está morando com Deus. E ela diz, meu amigo pra todas as horas. E ela diz, eu também era sua amiga pra todas as horas. Que Deus seja o seu consolo, viu, querida? Quero aqui também agradecer a todos que participaram conosco, né? O Paulo de Passos, Minas Gerais. Quem será que vai ganhar o brinde de hoje, hein? Vai para Itapevi, São Paulo, Jackson. Obrigada a todos que participaram conosco. Deus abençoe muito você. E lembre-se, hein, agradeça a Deus pelos amigos que caminham com você. E também peça a graça de ser essa presença de amor na vida daqueles que ele coloca ao seu lado, tá bom? Última música chegando com Maninho, abraço forte. Até amanhã, se Deus quiser, no Sorrindo para a Vida, às 8 da manhã. E logo depois aqui, no Clube do Ouvinte.

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2: Eleições 2026. A partir desta segunda-feira, eleitores poderão pedir à Justiça Eleitoral o chamado voto em trânsito. Por esta modalidade, quem estiver ausente de sua cidade em outubro pode votar em outro ponto do país. O prazo para pedir o voto em trânsito termina dia 20 de agosto. A opção estará disponível nas capitais e em cidades com mais de 100 mil eleitores. Os locais são definidos pelos tribunais regionais eleitorais. Nesse domingo, o Papa Leão XIV comentou que continua a acompanhar com preocupação o que acontece em vários países devastados pela guerra e pela violência. Detalhes com a Rádio Vaticano.
3: Continuamos a seguir com apreensione ciò che accade in diversi paesi lacerati dalla guerra e dalla violenza.
4: Continuamos a acompanhar com preocupação o que está acontecendo em vários países dilacerados pela guerra e pela violência. Não nos esqueçamos daqueles que sofrem e morrem por causa dos conflitos. E ao generoso conflito pela paz, unamos também a nossa oração. Mais uma vez, há relatos de vítimas no conflito na Ucrânia, com a capital Kiev atingida por um ataque maciço de mísseis russos, que teria resultado em uma morte e dezenas de feridos. Enquanto isso, o exército ucraniano reivindica operações contra alvos militares russos no Mar Negro e no Mar de Azov. Ao mesmo tempo, novos bombardeios dos Estados Unidos foram relatados no sul do Irã, e Teherã respondeu com mísseis e drones contra instalações militares no Kuwait. O Kurdistão iraquiano também foi envolvido. Washington relacionou a nova ofensiva ao ataque da última sexta-feira contra a base aérea Muwaffaq al-Salti, na Jordânia, que matou dois soldados estadunidenses e deixou um terceiro desaparecido. Leão XIV renova então suas saudações e agradecimentos a todos os moradores de Castel Gandolfo e acolhe com alegria os peregrinos que vêm de todas as partes do mundo.
2: No Angelus, o Papa alertou contra a tentação de imaginar Deus como uma figura poderosa que se impõe pela força, que ocupa o espaço para dominar e que chega de forma triunfante. O Santo Padre lembrou que Deus nunca abandona seus filhos, pois na realidade ele nos acompanha continuamente e seu amor está sempre agindo em nosso favor. Por fim, Leão XIV encorajou os fiéis a assumir um estilo evangélico sem adotar precipitadamente uma postura de oposição, marcada por julgamentos arrogantes, sem se impor pelo poder e pela força e sem perder a confiança na obra de Deus. Da Central de Jornalismo Canção Nova, Ana Elisa Castro.
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14: Não entregues tua alma à tristeza, não atormentes a ti mesmo em teus pensamentos. Livro do Eclesiástico, capítulo 30, versículo 22.
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16: Renuncie isso. Pode continuar?
17: A figueira que ressecou por causa dos acontecimentos.
16: Por causa dos votos.
17: Por causa dos votos, pelas decepções. Secou. E aí você se fechou. Hoje o Senhor Jesus está olhando para você e passando aí pela plantação, né? Dando uma olhadinha por aí, ó. Como eu estou dando uma olhadinha por aí, né? Olha, tem alguém ali que secou. Tem alguém ali que não quer mais amar. Tem alguém.

0: sua família. E Jesus está dizendo a você: peraí, deixa eu cuidar. Ele não permitiu que ela fosse cortada, que ela fosse lançada fora. Ele disse: deixa comigo, deixa que eu vou cuidar, porque o Senhor, Ele é o agricultor. Então Ele deseja cuidar de você hoje. Convido você que está aqui a ficar em pé. Vamos pedir para Jesus cuidar de nós,
1: né?
0: Vamos pedir para Jesus regar seu Espírito sobre nós. Vamos pedir para Jesus com toda a ousadia: Senhor, se precisar, corta alguma coisa que está sufocando a minha vida. Jesus, vem cuidar de mim. Eu não quero ser alguém estéril espiritualmente falando. Senhor, eu quero produzir frutos para o reino dos céus. Vai dizendo isso: eu quero produzir mais, Senhor. Eu quero ser mais de Deus. Eu quero ser uma mulher de Deus. Eu quero ser um homem de Deus. Se precisar, Jesus, vem podar aquilo que está sufocando a tua presença em mim. Jesus está colocando no meu coração uma pessoa que vive uma vida dupla. Ela está na igreja, mas também ela está lá no mundão. Ela tem dois pés, um aqui e o outro ali. Isso está fazendo você morrer. Isso está fazendo você desistir. Isso está fazendo você se afastar de Deus. Jesus está tocando numa pessoa que está literalmente sendo podada por Deus. Você foi deixada de lado. Você não foi escolhida. Você ouviu palavras duras e você não percebeu que tudo isso fez com que você se lançasse em Deus, se abandonasse em Deus. É o Senhor utilizando de algumas ferramentas dolorosas para que você pudesse dar mais.

0: Bendito sejais, ó agricultor do alto, ó Altíssimo, que poda, que limpa, que vem com carinho cuidar de nós. Diga a Jesus: cuida, Senhor, cuida, de mim.
1: Cuida de
0: aduba minha vida com o teu Espírito. Renova minha vida com o teu Espírito. Traz vida nova, Senhor.
2: Derrama sobre nós.
0: Vem, Senhor.
2: Vem sobre nós, Espírito Santo. Pega os teus braços.
1: Sobre nós, Senhor.
2: Nos lancemos agora em oração, clamando o Espírito sobre nós. Que Ele venha regar essa árvore que somos nós.
0: Amém.
2: Que é o seu coração. Deseja agora ser tomado, invadido pela ação do Espírito, que Ele te renove, para que você viva esta experiência de ser uma pessoa renovada, que dá frutos. Me vinha muito forte essa palavra, autossabotagem. Você não pode mais. Se lance ao poder do Espírito Santo e deixemos que esse Espírito nos transforme e nos renove. Nos lancemos em oração, busquemos o alto, erga os seus braços e cantemos.

0: vem sobre os nossos corações.
1: A imagem do Senhor mexendo a terra, cavando a terra, como aquele agricultor, aquela pessoa que mexe com jardinagem, removendo a terra seca, aguando a terra seca, mexendo na terra. Deixa Deus mexer na sua vida. Você que se sentia paralisado, você que está vivendo um ano, esse ano de 2026, um ano em que você sente uma estagnação espiritual, em que você regrediu na sua intimidade com Deus, onde você sentiu que nada aconteceu até agora, peça a esse agricultor que é nosso Senhor Jesus Cristo: Senhor, mexe comigo.

0: hoje. Mexe comigo, Senhor Jesus. Mexe com a minha vida. Eu não quero viver e não quero ser aos olhos do mundo um inútil. Não, que para o reino dos céus não existe inúteis. Existem homens e mulheres que secaram na fé. Existem homens e mulheres adormecidos nos problemas, nas tribulações, nos sofrimentos e no pecado. Não existe inútil para Deus, porque se tivesse inútil, Ele não teria morrido por você na cruz. Ele morreu por todos nós, porque para Deus, como a gente costuma dizer aqui na Canção Nova, para Deus tem jeito, sua vida tem jeito, tem conserto sim, meu irmão, a sua vida tem conserto e Deus quer consertar você, Deus quer fazer você recomeçar. Sim, pode ser que esteja nascendo aqui hoje no Amor Vencerá um homem novo, uma mulher nova, alguém que se decepcionou muito, que fez muita coisa errada, que se afastou de Deus, que estagnou na vida espiritual, que viveu uma vida para reclamar, para falar mal das pessoas, que mergulhou a sua vida em decepção, em mágoa. Mas hoje aqui no Amor Vencerá, o agricultor está dizendo, Jesus está dizendo, você não é inútil para mim, sua vocação não é inútil para mim, a sua doação não é inútil para mim, o seu casamento pode ter jeito para mim sim, porque eu vou cuidar, eu vou regar, eu vou cortar e eu vou fazer florescer, eu vou fazer dar fruto de novo. Se você acredita, levanta seus braços e diga, eu acredito na minha restauração, eu acredito, Jesus, na minha restauração espiritual, eu acredito na restauração da minha casa, eu acredito na minha restauração profissional. Você que precisa de um reavivamento na sua profissão, eu acredito na minha saúde, Senhor. Eu sei que tu podes regar, mexer com a terra, tocar e revigorar a minha vida, me levantar, como nós vimos hoje aqui num testemunho vivo, que está aqui de pé. Deus fez, Deus cuidou, Deus regou e Ele está aqui hoje. Senhor Jesus, rega, corta, aduba, faz, Senhor, reviver a minha fé. Obrigada, Senhor Jesus. Uriririri canta balari alabalari.
1: Assim como nós cantávamos, entregue o seu pensar, o seu falar, o seu sentir, o seu agir. Permita que o Senhor realize a obra necessária a partir desta palavra, a partir deste evangelho. Entregue-se inteiramente. Deixe o Espírito agir, continue orando conosco, rezando conosco. Você que está aqui, você que nos acompanha pelo sistema Canção Nova de comunicação. Ore agora, se entregue agora. Apresente ao Senhor o seu coração. Queira ser uma nova criatura, ser essa figueira nova. Se lance, se lance.
0: Vamos regar com a oração no Espírito, como o Renilson já estava nos conduzindo. Ora, ora no Espírito, deixa o Espírito regar essa secura da sua alma hoje, esse sentimento de inutilidade, de vazio que você trazia, de uma figueira sem vida, seca, morta.

daquela terra que era mexida, ela estava sendo trabalhada pelo agricultor. Deixe agora que o Espírito seja esta água que está regando você, onde você estiver agora.

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Daqui eu não consigo mais nada. 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Você está rezando conosco. Jesus está dizendo: você não imagina o que eu posso fazer.

0: momento,
1: ao Santíssimo Diviníssimo Sacramento.
0: Graças e louvores se deem a todo momento,
1: ao Santíssimo Diviníssimo Sacramento.
0: Graças e louvores se deem a todo momento,
1: ao Santíssimo Diviníssimo Sacramento.
0: Estenda a sua mão para Jesus e vai pedindo para Ele regar a sua vida com a sua graça, assoltando a sua voz do seu jeito, primeiro com o seu português, com o seu jeito de falar, vai pedindo: Jesus, sou eu hoje que estou estéril, Jesus. Sou eu que me sinto inútil, Jesus. Sou eu que estou me sentindo acabado, acabada. Sou eu que estou me sentindo cansado, Jesus, cansada. Sou eu que preciso hoje, Senhor, ser regado pela vossa graça. Eu estou necessitado da vossa graça. Eu preciso de vida, Jesus. Dá-me vida, Jesus. Aqui jorra a fonte da Eucaristia, jorra a graça. É aqui que o agricultor, que é o Senhor, restaura nossa vida para valer. É aqui que Jesus ressuscita os mortos. É aqui que Ele levanta os derrotados. É daqui, diante desse altar, que Ele revigora até os ossos do nosso corpo. É aqui que Jesus revigora a nossa alma. É aqui que Ele equilibra os nossos pensamentos. É aqui que Ele levanta o povo de Deus. É sobre este altar, é daqui que Ele levanta uma multidão que se sentia hoje estéril, inútil, acabado, morto. Jesus, nós te pedimos, me levanta, Senhor. Jesus, trabalha em mim. Jesus, revigora. Jesus, aduba, regue, Senhor, a nossa vida com a água do Teu Espírito, sopro do Teu Espírito. Jesus, eu preciso de vida. Olha para Jesus e diz: eu preciso de vida, Senhor, e de vida nova. Eu preciso da Tua força, senão eu vou morrer, Jesus. Realmente eu vou secar. Se eu não vier aqui diante de vós todos os dias e beber, e beber, e beber, e preencher o meu coração, eu vou secar. Eu preciso de ti. Agora solta a sua voz no Espírito e deixa Ele realizar a obra. Os gemidos do Espírito que vem na alma, que vem na necessidade que trazemos. Vem, Senhor Jesus.

0: Deixe que esta oração preencha o seu interior. Se abra inteiramente ao poder da oração, da intercessão. Continua orando, assim como nos convida, nos motiva, Rogerinho. Se lance. Você que está aqui, mas você talvez distante, acompanhando pela rádio, pela internet, através da TV Canção Nova, onde você está agora, se lança em oração. Permita que os seus sentidos sejam invadidos pelo poder da oração, porque o Senhor te alcança. Você, que talvez como nós já rezávamos durante todo esse momento, se sente assim estéril, fraco, distante do Senhor, volte hoje, pelo poder da oração, se abra. O Senhor fará a sua parte, mas é necessário que você colabore. E a mim e a você cabe nos abrirmos à ação do Senhor. Deixe agora que Ele realize a obra necessária. Deixe agora que pelo poder do Espírito você seja regado pela oração. Deixe agora que o Senhor manifeste em nosso meio o Teu poder. O Senhor quer manifestar o Seu poder na sua vida. Abra o seu coração. Se lance. Dê ao Senhor acesso para Ele realizar a obra.
1: A imagem que o Senhor me dá é de um homem que estava, no dizer popular, desculpe falar assim, bombado fisicamente. Você tomou medicação, aqueles aditivos que eu nem lembro o nome mais, para você trabalhar o seu corpo, mas a sua alma secou. Você morreu espiritualmente. Você foi com um bom intuito: cuidar da saúde, cuidar das taxas que você tinha de colesterol, enfim. E você bombou, né, o seu corpo com remédios, com vitaminas, sei lá mais o quê. Só que você bombou o corpo e esqueceu da alma. Jesus tocou profundamente você nesta adoração, porque você sentia que estava secando. Você sentia uma falta de vida. Mesmo tendo um corpo quase que perfeito, você sentiu falta de vida dentro de você. Obrigada, Jesus.
0: Obrigado, Senhor,
1: por essa libertação que o Senhor está realizando hoje. E muitas pessoas que se sentiam também amargas, é a palavra que me vinha, uma amargura que não passava mais. Você destila amargura, você destila reclamação, você destila o mal, porque interiormente você secou. Jesus está visitando você. Tem jeito, minha irmã. Tem jeito, meu irmão. Jesus pode levantar você hoje, tirar você dessa vida amarga que você estava vivendo. Obrigada, Jesus. Orialabari, xiririririri, canta balari.
2: Xiririririri, alavalari. E adorando a Jesus, contemplando você que está pela rádio, escuta agora esse momento de oração. Nós estamos em adoração diante de Jesus. Você que está aqui no rincão do meu Senhor, adoremos, adoremos, irmãos, porque a adoração é onde nós recebemos este adubo. Na adoração nós recebemos as graças que mais necessitamos de Deus. Como já estamos rezando, que este momento de oração, que esta adoração, seja esse adubo, seja essa água que você tanto necessita. Seja a graça que você necessita, assim como a água realmente nos revitaliza. A água nos anima, a água nos desperta, a água também nos alimenta. E nós estamos aqui diante do Senhor, Ele que se disse ser assim também, a água viva. O Senhor que se apresenta a nós como bom pastor, Ele é o agricultor, mas ele é também o adubo. Ele é também o remédio, é o médico. Nós estamos diante da presença dele. E quantos de nós, só pelo fato de estarmos, por exemplo, diante do médico, já nos sentimos melhor. E o médico nem fez, nem passou alguma medicação, mas só de estar diante dele você já melhora, porque você já tem esperança na sua melhora, na sua cura. Meu irmão, minha irmã, você está diante do médico, diante do agricultor, diante do remédio, diante do adubo, diante da água viva. Sim, você já melhora, já toma posse disso. Obrigado, Senhor. Eu já melhoro porque estou na tua presença. Obrigado, Senhor. Vai louvando, irmão. Vai louvando, minha irmã, a Deus, a graça dele que já está te atingindo, já está te levantando, já está te ressuscitando.
0: Obrigado,
2: Senhor. Nós te adoramos, te bendizemos, te agradecemos, Senhor. De coração.
1: Também vai tirando de muitas cabeças, muitas mentes, um sentimento de inutilidade muito grande, de derrota, de uma vida que não deu certo, de frustrações que você viveu, né? E por você ter vivido tantas frustrações, você foi morrendo aos poucos, foi se fechando. E quanto mais você se fechava, mais a morte se aproximava de você, uma morte espiritual. Aqui diante de Jesus também, renuncia a palavras que vieram sobre a sua vida, de que realmente você estava perdido, que não tinha mais jeito, que a sua casa não tinha mais jeito, que o seu filho não ia dar em nada. Um espírito de morte que pairava sobre muitos homens e mulheres de Deus, que se sentiam esgotados, cansados. Sua luta tem sido difícil, mas não desiste, não desiste. O agricultor está apostando em você. Vai dar certo, aguenta firme, aguenta mais um tempo. Eu estou regando a sua vida, eu estou apostando em você. É Jesus dizendo para mim, para você: eu acredito em você. Eu acredito, eu amo você. Eu acredito em você. Eu tenho esperança que a sua casa vai ser restaurada também. Eu acredito que o seu filho vai sair do meio das drogas, vai se encontrar com a minha graça. Eu acredito. Tenha fé em mim, Jesus está dizendo a você. Não deixe que o mal, a tribulação, o medo, a angústia, a decepção, ela resseque o seu coração. Jesus está tocando o coração de uma pessoa que se fechou tanto à sua família. Você dizia: eu não quero falar com ninguém, não quero mais falar com essa pessoa, eu não quero mais nada. Uma decepção tão grande que você viveu. A figueira secou, né? O amor secou aí no coração. Mas como o Padre Márcio nos diz, só de estarmos aqui, ele já está curando você. Você já sente uma diferença muito grande. Você que não queria trabalhar, não estava com vontade, não tinha mais graça o que você fazia. Só de você estar aqui diante de Jesus, você já sente que o Senhor está revigorando a sua alma. Obrigada, Jesus.
0: Obrigado, Senhor. Deixe esse agricultor cuidar de você. Ele agora está cuidando de você.
1: Obrigada, Jesus.
0: Retirando aqueles galhos, limpando aquela área.
1: Obrigada, Jesus.
0: Porque Ele quer que você dê frutos. Olha para Jesus. Ele não é indiferente à dor que você tem vivido. Muito pelo contrário. Ele está cuidando de você. Olha para o Senhor e contemple o sol da justiça que te visita neste dia e te ama profundamente.

0: canta pra você. 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
1: Tome posse disso.
0: Deus me entende, quer me envolver de amor.

0: e o Espírito sobre nós, um Espírito, um vigor novo, Senhor, um vigor novo, Senhor, um vigor novo, uma vontade de viver, Senhor.
1: Obrigado, Senhor.
0: Uma vontade de viver.
1: Glória a ti, Senhor.
0: Que o Senhor retire de sobre você uma vontade de secar, de desaparecer. E hoje Ele envolva você com uma vontade de viver, com uma vontade de se levantar, com uma vontade de ser trabalhado por Deus. Eu acho que você até pode dizer isso para Jesus: eu permito, Senhor, que tu trabalhes em mim. Eu permito, Jesus, que tu me podes. Que tu me cortes, Jesus. Que o Senhor possa, Senhor, mexer a terra do meu coração,
1: adubar,
0: regar, Jesus. Eu permito, Jesus, que a tua mão de agricultor mexa comigo, porque eu quero produzir muito fruto. Olha para Jesus e diz: eu quero produzir muito fruto, Jesus. Fruto de paz, de amor, de conversão, Jesus. Fruto de reconciliação, fruto de bondade, Jesus. Você pode olhar para Jesus e dizer para Ele: aposta em mim, Jesus.
1: Aposta em mim, Jesus.
0: Aposta em mim, Jesus. Investe na minha vida.

0: trabalho, se desgastando numa mesa, num escritório. Você não tinha mais vigor naquilo que você fazia, criatividade, ânimo. Jesus olhou para você e disse: eu vou investir em você porque eu te amo. Eu vou investir em você. Eu aposto em você. Eu acredito em você. Eu não vou deixar que você seja cortado da minha vinha, jamais. Jamais eu vou cortar você, porque eu te amo. Obrigada, Jesus.
1: Obrigado, Jesus.
0: Obrigada, Jesus.
1: Obrigado.
0: Vamos erguer nossos braços, pedir para Jesus também que toque nos nossos doentes, nos pedidos de oração que recebemos todos os dias, todas as manhãs. Vamos pedir a Jesus que visite hoje muitas vinhas largadas por aí afora, muitos filhos de Deus abandonados na estrada, abandonados num prostíbulo, abandonados na rua, abandonados à beira de um bar, cheirando droga. Nós te pedimos, Jesus, são muitas vinhas, são muitas videiras que estão ali quase morrendo, Jesus. Passa pelas praças, pelas ruas, rega, Senhor, cura, liberta, Jesus. São doentes nas camas, são as pessoas que desejam trabalhar de novo, retomar sua vida e não conseguem. São pessoas que estão precisando do teu socorro, Jesus, hoje. Pessoas que estão vivendo problemas seríssimos, não sabem nem como resolver. Jesus, que tu possas resolver, que tu possas dar sabedoria, inteligência, que tu possas curar, Jesus, libertar, que tu possas, Senhor, se importar e olhar para aqueles que estão desesperados no dia de hoje. Tende piedade e misericórdia, Senhor. Ora labari shiriri canta balari, kiriri canta balari, ala balari, ala balari, ala balari.
1: Aqueles que estão à espera de atender.

0: em acidentes, em rodovias. Intervém, Senhor.
1: Jesus está tocando uma criança que se machucou muito. Uma dessas bicicletas pequenas. Ela saiu desesperada na rua e acabou sofrendo um acidente. E ela está com as pernas imobilizadas, com o braço. Jesus está tocando na saúde dessa criança. Testemunha depois, vai ser importante isso. Jesus está hoje, nesse momento, tocando a cabeça de uma pessoa que tinha a sensação de algumas pontadas na cabeça.
0: Sim, Jesus.
1: Foi embora, no nome de Jesus. Obrigada, de Jesus. Jesus.
0: Nós te bendizemos, Senhor.
1: Obrigada, Senhor.
0: E selamos todo esse momento de oração, acolhendo a bênção que vem de Ti.

0: Do céu lhes destes o pão
1: que contém todo o sabor.
0: Oremos. Senhor Jesus Cristo, neste admirável sacramento, nos deixastes o memorial de vossa paixão. Dai-nos venerar com tão grande amor o mistério do vosso corpo e do vosso sangue, que possamos colher continuamente os frutos da vossa redenção. Vós que sois Deus com o Pai, na unidade do Espírito.

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8: O que é nascido de Deus vence o mundo, e esta é a vitória que vence o mundo, a nossa fé. Primeira carta de São João, capítulo 5, versículo 4.
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0: Como é que estamos? E aí, o que você está achando dessa novidade? Nossa rádio Canção Nova FM 85.9. Agora nós estamos aqui. Em todas as situações, estamos aqui. E agora o Mais Saúde também, começando uma nova fase. Vocês vão ver assim que nós vamos ter ao longo do ano muitas novidades, né? Mas a gente precisa se organizar. E eu também conto com vocês para me contar assim, o que que você gostaria? Sobre que tema você gostaria que eu falasse? Então, estou aqui para isso, estou aqui para você, aqui no nosso programa Mais Saúde, agora FM, Rádio Canção Nova, FM 85.9. Vamos ao tema de hoje? O Mais Saúde vai entrevistar o nosso querido professor Enio Alves da Silva Júnior, porque eu andei recebendo muitas dúvidas a respeito de água. Afinal, qual que é uma água boa, né? Enfim, temos aqui uma série de perguntas e o Enio vai fazer essa gentileza de nos responder.
1: Olá, meu nome é Dr. Enio Alves da Silva Júnior, eu sou biomédico microbiologista, pós-graduado em controle higiênico sanitário em serviço de alimentação e em microbiologia. Tenho trabalhado com publicações, concursos e também com consultoria com a Anvisa e com o CVS para elaboração de regulamentos técnicos.
0: É, então é por isso que o Enio, quando a gente tem qualquer coisa que se refira à segurança alimentar, é para ele que nós perguntamos e tudo que ele nos coloca a par é o que de fato está hoje vigente pela nossa lei aqui no Brasil. Então, água, Enio, porque tem muita dúvida, né? Então, primeira coisa. O que é uma água de qualidade para que a pessoa consuma?
1: Bom, água é algo fundamental e importantíssimo, né, para a saúde do ser humano e para a saúde do planeta. Água para consumo tem que ser uma água insípida, inodora, límpida, isento de resíduos, isento de micro-organismos patogênicos e isento de parasitos também. Essa água, normalmente, quando ela é captada, né, para um tratamento de água ou num poço ou uma água de rede, ela tem que sofrer um tratamento e uma melhoria para que ela se torne apta ao consumo, para que não traga nenhum problema microbiológico, nenhum problema químico, nenhum problema físico. Então, ela tem que ser uma água isenta, o ideal, né?
0: Enio, quando você citou essas três coisas, você podia dar um exemplo? O exemplo microbiológico, o exemplo tóxico, o que que pode estar
1: É,
0: acontecendo?
1: por exemplo, água do ponto de vista microbiológico, ela pode carrear, dependendo de onde ela está. Então, uma bactéria importante seria a Escherichia coli, né, que inclusive é pesquisado nas análises. Shigella, uma bactéria que causa uma infecção intestinal. Vírus, que são muito importantes, rotavírus, norovírus. Você teria também alguns tipos de micro-organismos, outros como alguns tipos de algas, mas aí já caiu um pouco fora da microbiologia. Esses que eu falei são os mais importantes do ponto de vista microbiológico, né? Do ponto de vista químico, é o descontrole dos íons, né? Aqueles íons que vêm da natureza, que você precisa falar, ferro, sódio, lítio, potássio, tudo isso tem um equilíbrio. Então, quando um desequilibra, ele pode ser tóxico. Por isso que existe um tratamento para equilibrar essa água. Por isso que algumas águas minerais são melhores que outras, porque elas já vêm da natureza com um equilíbrio perfeito, né? E um problema tóxico são toxinas que podem se absorver de algas marinhas, de algas marinhas, não, algas que a gente vende água doce, né? Alga marinha é outra coisa, de água doce. Algumas algas têm o poder de fazer algumas toxinas. E você tem também algumas coisas inerentes ao próprio solo. Tem vários nomes, agora eu não lembro todos também. Mas ela pode ter algum princípio tóxico, um princípio químico, né? Que é isso que a gente fala do desequilíbrio de íons. Às vezes, você sabe que até a fluoretação da água, se não for bem feita, ela se torna tóxica,
0: Com
1: né?
0: certeza.
1: É, tudo em excesso se torna tóxico. Então, essas são as três coisas, né? Os patógenos, os químicos e os tóxicos por toxinas.
0: Perfeito. Então, uma água de qualidade. tem que ser sem cor, sem sabor, sem odor, e da onde for captada, ela tem que passar por um tratamento.
1: De preferência.
0: De preferência.
1: Por muita sorte, às vezes, um poço artesiano ou uma água de captação pode estar boa da natureza, certo? Agora, a água mineral é diferente da água tratada. Porque a água mineral, ela é captada, né, numa profundidade tão grande que ela não tem nada. Ela é isenta de tudo isso, ela vem com a natureza que tem. É muito raro uma água mineral bem captada ela ter problema, porque ela vem de uma região muito profunda.
0: Entendi.
1: Certo? Então é aí que tem o controle. A gente tem que tomar cuidado, quem é o produtor, né, o fornecedor que capta a água e vai transportar, ele tem que saber exatamente o tamanho do lençol freático, ele tem que saber a qualidade da água e controlar sempre. Que se ele começar a esvaziar esse lençol freático e a água vier água de residual, aí ele começa a alterar a química da água.
0: Entendi.
1: Então a água mineral é uma boa, mas tem que ser original, né?
0: Problema, Enio, eles pegarem uma água maravilhosa e colocar dentro de um plástico, depois transportar durante um dia de sol até o local onde ela vai ser vendida, né? Então eles colocam uma água boa dentro de um recipiente inadequado, né?
1: Teve uma colocação, né, que a gente tem uma pergunta aqui, que seria a água mineral na garrafa PET. A água mineral é boa, a garrafa PET que é o problema, né? Teria que ter um outro... Na minha época de jovem era de vidro a água, não era plástico, né? Eu me lembro da água de marca, né, que tinha, era vidro. Agora, é lógico, a água é boa, mas o plástico pode ter bisfenol, pode ter um monte de coisa que transfere para a água, principalmente quando armazenada no calor. Então, você vê que coisa interessante? A água mineral é uma excelente opção para quem não tem uma água boa. Mas a garrafa PET pode... E os galões PETs também, né? E é interessante que isso não evoluiu ainda, né? Continua sendo os mesmos.
0: Incrível.
1: Esse é o problema.
0: Incrível, Enio. Inclusive, eu particularmente, quando o meu paciente pode, eu peço para comprar água mineral em garrafa de vidro. A gente ainda tem duas marcas que vendem. Mas é aquele trabalho, né? Pegar o casco, devolver. Então, é toda aquela dinâmica que antigamente, né, Enio, a gente tinha paciência para isso, né? Tá perfeito. Enio, se eu tô numa cidade, nós estamos falando a nível Brasil, tá? Então, eu tô numa cidade que minha cidade não tem tratamento de água. Ainda existe isso?
1: Existe isso, sim. Existe até sem água. Nós temos de tudo no Brasil. Vamos supor, o problema é sério. Vamos supor que você tem um local que tem tratamento de água. Tipo São Paulo, grandes centros, grandes capitais, grandes capitais. O que é o tratamento da água? É pegar uma água que a priori estaria ruim. Então você faz todo um tratamento perfeito, ele limpa, tira resíduo, decanta, faz um monte de situações químicas, desinfeta e a água vai para a rede. Como Sabesp é uma água muito boa. Realmente nós não temos discussão com a Sabesp. Mas quando não tem tratamento, de onde a pessoa vai pegar água? Do lago? Do rio? Da nascente, né? Às vezes em sítio tem nascentes muito boas, mas na hora que ela nasce, ela se contamina com o terreno, e você tem galinha, porco, tem um monte de gente, de animal andando por lá.
0: Uhum.
1: O que fazer com esta água? Esse é o grande trunfo, né?
0: Uhum.
1: A primeira coisa que a gente sabe, que a Organização Mundial de Saúde já preconiza, seja qual for a água, do ponto de vista microbiológico, ferva. Se você ferver, ebulir por um minuto, microbiologicamente falando, não tem mais nada, né? Os parasitos também acabam diminuindo, os esporos estão lá, mas esporo bacteriano não interessa nessa água. Só que você pode estar tomando uma água que é um barro, mas desinfetada. Agora, como tirar a sujeira da água? Você pegou uma água de um lago, por exemplo. O ideal seria uma filtração, né? Mas aí que tá, seria que as pessoas têm condições de ter um filtro para isso? Existem coisas mais simples, né? Que são talhas de barro, essa coisa toda que a gente pode falar depois. Mas a água, quando ela é ruim, ela tem que ser descontaminada por um processo de desinfecção, que é a fervura, neste caso. Não adianta jogar cloro. Se você jogar cloro numa água que tem resíduo orgânico, que forma cloraminas, é pior ainda. O cloro se inativa e não mata a bactéria e acaba sendo perda de tudo, né? Então seria fervura para desinfetar. E algum tipo de filtração. Você sabe que tem gente que põe pedras, né? umas pedras próprias e joga água, na hora que ela sobe, a pedra segura um pouco da sujeira. É uma saída que a gente vê em sítio, né? Tanto é que eu vi no meu sítio mesmo, antigamente, tinha nascente. A gente cercou o olho da nascente com aquelas placas, aquelas manilhas grandes. E a gente pôs pedras brancas lá. A água vai purificando. Quando ela sai lá em cima, ela sai bem limpa.
0: Que lindo.
1: É uma coisa muito interessante para sítio, né?
0: Não conhecia.
1: É, isso também, né? Eu fiquei sabendo lá com os caseiros no sítio uma época, né? Não é que ela acaba com tudo, ela limpa. A pedra tem a possibilidade de limpeza.
0: Okay.
1: Agora, o ideal seria o seguinte: pegar essa água, né? Colocar num filtro e depois ferver. Se for possível, você tem duas coisas.
0: E aquele filtro com a vela de carvão, ele é perfeito, né, Enio?
1: É muito bom. Eu usei muito tempo, na minha juventude, você é nova, né? Você não passou por isso. Mas eu já sou velho. Na minha época tinha aquela talha de barro com um filtro branco.
0: Lembra? Ai, eu lembro que ficava meio com barro em volta, né?
1: É, toda hora você precisava estar limpando. Você sabe que isso, eu vi outro dia no interior, ainda existe. E funciona. Desde que você pega essa água, coloca lá, né? Deixa filtrar, ela vai tirar a sujeira, principalmente. Não é um filtro tão potente quanto esses filtros novos que tem agora, que tira até elemento químico, é diferente. Mas ele vai tirar toda aquela sujeira. A água fica límpida, realmente. Aí você pega essa água, ferva. E depois espera esfriar.
0: Então, primeiro filtra e depois ferve.
1: Ah, sim, claro. Se fizer o contrário, tudo bem, mas a água fervida, límpida, é melhor.
0: Tá.
1: Mais fácil matar os micro-organismos.
0: Sim.
1: Então, primeiro filtra, depois ferve.
0: E, Enio, eu lembro que era uma vela branca, mas a gente tem visto, pelo menos os que eu tenho acompanhado, são aqueles filtros cuja vela é de carvão, então é preto. Ela também é boa?
1: Boa, é boa. Na nossa época não tinha isso, a carvão ativado. Carvão ativado, ele tem a possibilidade de absorver toxinas também. Além de fazer o filtro de produtos químicos, né? Uma coisa importante nesse filtro, ele tira sujeira, tira resíduo e tira toxinas. Não tira bactérias, hein? Esses filtros têm uma porosidade que a bactéria passa, vírus passa mais ainda. Por isso, é necessário ferver após a filtração.
0: Perfeito, Enio. Bom, então aqui nós já tomamos bastante...
1: Água para cozinhar? Água para cozinhar?
0: Isso. Agora, Enio, água para cozinhar, a mesma coisa, né?
1: É a mesma coisa. Só que é o seguinte, se você tem uma água que está limpa, não, você não está filtrando, mas você foi para cozinhar e ela atingiu temperatura de pelo menos 80 graus,
0: sim,
1: ajuda.
0: Tá.
1: Tem muita gente que pega água direto da nascente do sítio, né? E fala, estou acostumado a tomar, nunca condicionado, então eu vou cozinhar. Não tem problema nenhum.
0: Tá.
1: Não precisa perder tempo com isso.
0: Uhum.
1: Eu só acho que tem que filtrar e ferver as águas que você estão vendo que estão turvas. Água que não é límpida, né?
0: Entendi.
1: Só tem muita nascente que é boa. Se você vai cozinhar e vai aquecer muito, porque você não cozinha abaixo de 70 graus. É sempre 75, 80. A bactéria morre junto lá com uma mistura de comida, né? Agora, se você vai lavar verdura, tem que ferver.
0: Tem que ferver, né?
1: Porque a verdura é crua.
0: É lógico. Uma coisa, depois que nesses filtros de barro, a gente pode deixar a água armazenada dentro, né? Porque ela fica até fresquinha, não é?
1: É, vai ficando. Ela vai ficando lá, você vai pondo mais água, né? Vai pondo mais água. Quando o filtro começa a apresentar uma alteração sensorial, é hora de parar tudo, lavar tudo e limpar esse filtro. Quem vende o filtro dá as regras de como você higienizar. E essa vela tem uma vida útil também, né? Que você pode trocá-la após algum tempo de lavagem, né?
0: Enio, você já viu nas torneiras um negocinho assim que é um filtro também?
1: Faz o mesmo efeito.
0: Mesmo efeito.
1: Faz,
0: né?
1: O mesmo efeito. Mas não tira bactérias, vírus e fungos, hein?
0: Ah, eu sei. Só não adianta, né? Enio, uma pergunta. Você já respondeu da garrafa PET, que a gente queria saber. O que, que você me diz de pH de água?
1: Olha, eu vou te dizer o que eu leio por aí, eu não tenho experiência própria. A água, para a saúde, tem que ser 9,5 a 10,5. Isso é o ideal.
0: Ah, é?
1: É. Água 11,5 é bem alcalina, ela serve para tirar sujeira e agrotóxico. Água 2,5 serve para limpar, tirar bactérias e até tem um poder desinfetante. Eu trabalhei com alguns tipos de água e deu para perceber isso. Hoje, algumas águas, né? Essa a Ibirá que eu tenho tomado, as máquinas que você faz a alcalinização dela, 9,5 é o ideal para você ingerir.
0: Eu nunca ouvi falar disso, você acredita?
1: Eu tenho alguns trabalhos, né? Inclusive, então, o pessoal se apoderar disso para vender água. Lembra da água Kangen, que eu te falei uma vez? Que a Karin Kimura, que é uma japonesa que faz trabalho com água, né? É uma Nutri.
0: Ela tinha um filtro, não era isso?
1: Ela tem tudo. Ela tem tudo. Mas o poder dela é acidificar e alcalinizar em duas etapas. Ela sai uma água 2,5, que é para lavar verdura, lavar tudo. Uma água 9,5 que é para você consumir, e 11,5 que é para você fazer tirar agrotóxico, que não tira.
0: Vou falar a verdade, não é? Esse negócio mania de achar que é tirar agrotóxico.
1: 9,5 a 10,5 é a água que todo mundo fala agora, que é bom para o teu organismo.
0: Peraí, veja bem, Enio. Se meu estômago tem que ter um pH ácido para ativar justamente a enzima que vai começar a fazer a quebra da proteína, se eu fico colocando água alcalina, eu estou prejudicando.
1: Eu não sei te explicar isso direito. Eu sei que você tomar 2 copos de manhã de água 9,5, sua saúde vai melhorar muito.
0: Ah, é?
1: Agora, a pessoa não recomenda tomar essas águas junto com a refeição, né? Isso é fora de hora. Não recomenda tomar essas águas alcalinas junto com a refeição. Senão você acaba inibindo e tamponando o pH ácido da digestão.
0: Exatamente. Quer dizer que a água alcalina, ela é interessante para ser utilizada fora dos horários em que você tem o efeito digestivo, né?
1: Manhã, antes de dormir.
0: Porque a única água que eu recomendo para o meu paciente quando ele tem diabetes é aquela Esferrier. Porque o pH 10 dela é porque ele é rico em vanádio. E o vanádio sensibiliza receptor de insulina.
1: Isso. Essa daí, a Ibirá, também é vanádio. Tanto é que o gosto da não é tão bom, né? O vanádio dá um gosto esquisito. Agora, é diferente, realmente, das águas que são alcalinizadas por equipamento, né? Tem até hoje uma coisinha que você joga lá dentro, que alcaliniza, tem um monte de coisa hoje que a gente tem que tomar cuidado. O que é fake e o que é verdade.
0: Exato.
1: Né? Então daqui a pouco o cara vai jogar soda cáustica para alcalinizar a água e você vai tomar besteira, né? Mas é verdade isso. Realmente ele tem um efeito de saúde, um pH um pouco mais alto, muito bom.
0: Tá. E o gelo?
1: Gelo é consequência da água, concorda? Então o gelo deve ser feito com essa água que nós discutimos até agora. Tem que ser filtrada, tem que ser tratada, tem que ser de acordo. Ela tem que estar pronta para o consumo. Lembra da primeira conversa, do início da nossa conversa agora? O que é uma água? Ela vai ser o gelo. Então o gelo, por exemplo, em casa, onde se armazena? Naquelas coisinhas de gelo, para o quadradinho, que você põe no freezer. Gelo não tem problema nenhum, tanto é que se houver uma bactéria lá, o congelamento acaba reduzindo.
0: Ah, tá.
1: O congelamento é uma forma excelente, não só de manutenção, como de queda microbiana. Por exemplo, eu coloquei Staphylococcus aureus numa água, congelei, 6 horas depois não tinha mais nada.
0: Olha.
1: Eles sofrem ação, eles sofrem a lise celular.
0: Ah, tá ótimo, então eles morrem. Tá.
1: Então, a água, o gelo você deve armazenar no freezer, é óbvio, se for em casa, né? Aquelas coisinhas, né? Trocadinhas que você põe gelo. Ou tem cozinha que tem aquele aparelho, lembra? Um aparelhão grande, que forma o gelo lá dentro, fica tudo em pedrinhas.
0: Uhum.
1: Mas também tá tranquilo, tá congelado. O grande segredo é o congelamento, entendeu?
0: E, ó, como é que andam esses filtros que estão falando que coloca ozônio na água? Como é que tá isso? Eu não tenho acompanhado.
1: Olha, isso não tá muito bem definido. O ozônio é ótimo, você sabe, né? Ele tem um efeito bactericida muito bom.
0: Uhum.
1: A minha dúvida não é a ação do ozônio, é se o aparelho permite o ppm de ozônio adequado para matar o micro-organismo. Aí que está o diferencial. Eu testei muitos aparelhos que não tem o ozônio, ele vai matar bactérias com 2,5 ppm ou 3, certo? Esses aparelhos têm 0,2, 0,3, 0,4, muito pouco. Isso o teste que eu fiz aqui, certo?
0: Sim.
1: Não funcionou, nem para superfície, nem para água, nem para verdura, que é muito baixo. Os aparelhinhos que você compra e põe na parede.
0: É.
1: Agora, O ozônio funciona muito bem para a água quando ele é colocado no aparelho industrial. Aquele aparelho ozoniza muito bem, borbulha na água. Depois de 15 minutos, está saturado. Aí mata tudo. Mas veja, tem que tomar cuidado, hein? Porque estou acabando com falando mal do ozônio, e não é o ozônio o problema, não. É o modo de aplicar, né? O modo
0: exatamente. De... E uma água que consegue sair nessas condições de um equipamento industrial, ela mata tudo, como você disse, mas é uma água que é possível beber ou não?
1: Sim, sim. É? As águas tratadas industrialmente são.
0: Não, o ozônio.
1: Ah, sim. O ozônio é uma química limpa, né, que a gente fala, que não deixa resíduo. E tem um poder bactericida de oxidação muito grande. E o ozônio vai embora. O ozônio não fica. Essa é a grande vantagem. O futuro da saúde, né, em relação à desinfecção, é aquilo que mata e vai embora.
0: Olha que bar.
1: Então, não é aquele produto químico que mata e fica lá. Agora, o ozônio, ele está indo muito bem na higienização de água de piscina, de água de consumo. O que vem agora é que está tomando forma, né? Mas ele é excelente para isso, desde que funcione.
0: E, Enio, esses filtros que prometem fazer, por exemplo, osmose reversa, é uma membrana que, ao fazer isso, retira muita coisa dessa água, né?
1: Tira muita coisa. A única coisa que ele, as mãos de reverso, ele tira, mas depois ele se limpa, né? Pode ser aquela história. Você passa a água, depois para limpeza ele faz o efeito contrário, né? Só que ele vai gastando isso. E daí ele passa de filtrar a bactéria. Eles dizem que ele filtra, inclusive, o micro-organismo, menos vírus, que é muito pequenininho. As bactérias, fungos, algas, ele tira. Mas com essa história de faz aquela limpagem de retrocede, sabe? Ele vai lesando a
0: ele vai saturando. Enio,
1: Enio,
0: super, hiper, um beijo. Obrigada, como sempre, tão disponível pra gente.
1: Obrigado, Gisela. Um abração pra você.
0: Obrigada, Enio. Esse foi o programa Mais Saúde. Espero por vocês num próximo programa, tão bom quanto esse, com certeza. Fiquem com Deus.

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6: Olá, boa tarde. Pelo horário de Brasília, 12:30. Segunda-feira, dia 20 de julho de 2026. É hora de notícias aqui na Rádio Canção Nova. Na oração do Ângelus, o Papa diz que o reino de Deus cresce silenciosamente pelo amor. Leão 14 pede para que não nos esqueçamos de quem sofre e morre por causa dos conflitos. Frente fria muda o tempo em parte da região sudeste nesta semana. Alta no preço da cesta básica ainda pressiona o orçamento das famílias. E a repercussão da vitória da Espanha, campeã do mundo. Essas e outras notícias a partir de agora no Jornal Canção Nova. Eu sou Daniel Gonçalves e trabalha comigo na operação do áudio Thales Augusto. 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A pequena cidade italiana de Castel Gandolfo, a mais de 20 quilômetros de Roma, tem vivido dias de celebração e de fortalecimento da fé com a presença do Papa Leão XIV. O fim de semana do Santo Padre foi marcado por descanso, oração e música. Quem conta pra gente essa notícia é a nossa correspondente Danúbia Gleiser.
7: Peregrinos e moradores se reunissem na Praça da Liberdade, em Castel Gandolfo, para o Ângelus com o Papa Leão XIV. Entre leques e guarda-sóis para se proteger do calor, a multidão se uniu ao Santo Padre na oração à Virgem Maria, e ele agradeceu. Leão disse renovar nesses dias de descanso sua saudação e sua gratidão a todos os habitantes de Castel Gandolfo, acolhendo com alegria os peregrinos que vêm de todo o mundo. Ainda em descanso, Leão XIV se mantém atento ao sofrimento de seu rebanho e declarou que segue acompanhando com apreensão os acontecimentos em diversos países marcados pela guerra e pela violência, e clamou: Não nos esqueçamos daqueles que sofrem e morrem por causa dos conflitos, e unamos também a nossa constante oração ao generoso empenho pela paz, pediu o Papa. Ao refletir sobre as parábolas do joio do trigo, do grão de mostarda e do fermento proclamadas na liturgia do último domingo, Leão explicou que elas revelam como o reino de Deus cresce de forma discreta, transforma os corações e muda o mundo a partir de dentro. O Papa destacou que Jesus também alerta contra a falsa ideia de um Deus que se impõe pela força ou pelo poder. Pelo contrário, ressaltou, Deus prefere a pequenez, sinal de seu amor discreto. E no sábado à noite, em Castel Gandolfo, a diocese de Albano, cidade italiana, ofereceu concerto em honra ao Papa Leão XIV, uma celebração da presença do pontífice no território diocesano, comemorada com música e oração pelo seu ministério.
5: Um grande agradecimento.
7: Ao agradecer pela homenagem, o Santo Padre expressou sua gratidão e ressaltou que o concerto permitiu a todos experimentar a grandeza da beleza como expressão do desejo de Deus na criação. Segundo o pontífice, diante de um mundo ferido por guerras, violência e tantas carências, encontrar-se para celebrar o que é belo é um grande dom que nos recorda que não há algo melhor reservado à humanidade.
6: O Papa Leão XIV, após a oração mariana deste domingo, voltou mais uma vez o seu pensamento para os muitos conflitos que ainda ocorrem em todo o mundo. Mais informações com a Rádio Vaticano.
8: Continuamos a acompanhar com preocupação o que está acontecendo em vários países dilacerados pela guerra.

0: russos no Mar Negro e no Mar de Azov. Ao mesmo tempo, novos bombardeios dos Estados Unidos foram relatados no sul do Irã e Teerã respondeu com mísseis e drones contra instalações militares no Kuwait. O Kurdistão iraquiano também foi envolvido. Washington relacionou a nova ofensiva ao ataque da última sexta-feira contra a base aérea Muwaffaq al-Salti, na Jordânia, que matou dois soldados estadunidenses e deixou um terceiro desaparecido. Leão 14 renova então suas saudações e agradecimentos a todos os moradores de Castel Gandolfo e acolhe com alegria os peregrinos que vêm de todas as partes do mundo. Eles saudam em particular o Lado Cenáculo de Madre Elvira, reunida em saludos para a festa da vida. O Movimento Novas Famílias, do Movimento dos Focolares, reunido para a Escola Internacional, vem os estudantes mexicanos que participam da Escola de Verão da APRA e o grupo Catholic Worldview Fellowship.
1: I extend my greetings to the young adult Reinium Christi members.
0: Em inglês, saúdo então os jovens adultos do Reinum Christi que participam de um curso internacional para formadores e os australianos que participam da peregrinação do Leão, acompanhados pelo bispo auxiliar Anthony Percy de Sydney. Por fim, saúdo as famílias, as crianças das Irmãs da Caridade da Assunção de Roma, os jovens da Paróquia de São Salvador em Jerusalém, o grupo de jovens da Paróquia de Santo Agostinho de Bovalenta e os peregrinos da Academia Litúrgica de Zerzou.
2: A sede da comunidade Canção Nova em Cachoeira Paulista acolheu nesse fim de semana o acampamento Livrai-nos do Mal. O evento proporcionou aos fiéis uma experiência de vigilância, confiança e entrega nas mãos do Senhor. Laura Lomônaco traz os detalhes.
3: Este ano tem como tema: estejamos sóbrios e revestidos com a couraça da fé e do amor. Para falar sobre a espiritualidade neste encontro, eu converso com o padre Bruno Costa, que é padrinho do evento. Padre, como foi trabalhado esse tema e o que, ele pretende despertar nas pessoas?
4: Nós fizemos durante todo o final de semana a menção desta passagem bíblica, que nos leva a uma exortação à vigilância, à vida de oração, à vida fraterna, ao amor que liberta, exorciza e nos afasta de todo mal. O que nós queremos trabalhar e trabalhamos foi o buscar a Deus diariamente, porque quando eu busco a Deus, eu me afasto de todo mal. Foi um final de semana de muita graça, de muita bênção, e já convido a família Canção Nova para no último final de semana de julho de 2027 estar conosco. Eu venho de Portugal para cá com a imagem de Fátima. Vamos viver intensamente o Livrai-nos do Mal 2027 pelas mãos de Maria.
2: 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Meio-dia e 39. A eleição do novo primeiro-ministro britânico, ataques à Rússia e o conflito no Irã são os assuntos em destaque pelo mundo nesta segunda-feira. Malu Souza.
5: Representa 94% do total. Ele será o sétimo primeiro-ministro a ocupar o cargo em menos de 10 anos. Burhan assumirá a função após a renúncia de Keir Starmer no mês passado. O eleito prometeu reestruturar a nação em pontos como serviços públicos e custo de vida. Ele foi prefeito de Manchester e recebeu o apelido de Rei do Norte. Na Rússia, 10 pessoas ficaram feridas após ataques de drones ucranianos na região metropolitana de Moscou. Cerca de 400 equipamentos atingiram a área na noite de ontem. Nesta manhã,

0: Autoridades locais disseram que entre os feridos há 3 cidadãos chineses e que um parque industrial e um prédio residencial foram atingidos. Também nesta segunda-feira, Ismail Baghaei, porta-voz do Ministério do Exterior iraniano, afirmou que intermediários trocaram mensagens com Teherã nos últimos dias, mas de acordo com ele, a responsabilidade pela expansão da guerra é dos Estados Unidos, que tem feito ataques nos últimos 9 dias e aumentado a tensão no Estreito de Hormuz. A Guarda Revolucionária iraniana disse hoje ter atacado aeronaves americanas no aeroporto de Aqaba, na Jordânia, e instalações militares dos Estados Unidos, no Kuwait e na Síria. Na manhã de hoje, sirenes soaram no Bahrein.
1: Começa hoje o prazo para as convenções partidárias. Também está aberto o período para solicitar o voto em trânsito. A repórter Júlia Rezende traz os detalhes direto de Brasília.
2: De outubro e definir as alianças para os cargos majoritários. Depois dessa etapa, o registro dos candidatos na Justiça Eleitoral é obrigatório. As siglas terão até o dia 15 de agosto para formalizar os pedidos de registro, garantindo que os nomes escolhidos apareçam nas urnas eletrônicas. Também a partir desta segunda-feira, a Polícia Federal amplia a Operação Nacional de Segurança, voltada para a proteção dos candidatos à presidência da República. Mais de 450 agentes federais treinados para esse tipo de atuação vão integrar um esquema de segurança personalizado para atender até 10 presidenciáveis durante o período eleitoral. A operação contará com reforço em tecnologia e inteligência tática. Com orçamento de R$95 milhões, o esquema prevê equipamentos com tecnologia antidrone, frota de veículos blindados e kits avançados de vistoria antibomba. E atenção para outro prazo importante, mas agora para os eleitores. Quem estiver fora da cidade onde vota nos dias das eleições de outubro poderá solicitar o voto em trânsito. O prazo começa hoje e vai até dia 20 de agosto. A modalidade estará disponível nas capitais e nos municípios com mais de 100 mil eleitores, em locais definidos pelos tribunais regionais eleitorais. O pedido pode ser feito pelo site da Justiça Eleitoral para quem já tem a biometria cadastrada ou presencialmente em um cartório eleitoral. No momento da solicitação, o eleitor deve informar a cidade onde pretende votar.
1: E agora vamos falar de economia. O preço da cesta básica subiu em 17 capitais brasileiras, segundo o levantamento do Departamento Intersindical de Estatísticas e Estudos Socioeconômicos, realizado em parceria com a Companhia Nacional de Abastecimento. A pesquisa mostra que o custo dos alimentos essenciais continua pressionando o orçamento das famílias. O repórter Sila Santos conversou com a economista do DIESE, a Flávia Rodrigues, sobre os resultados desse estudo.
3: No supermercado, na feira, as compras exigem planejamento. As cestas mais caras do Brasil foram registradas em São Paulo, com R$ 965,47, seguido de Cuiabá e Rio de Janeiro. Na outra ponta do levantamento, Aracaju teve o menor custo, R$ 630,40. Quem faz as compras percebe rapidamente quando um produto sobe de preço. E mesmo Aracaju registrando a cesta básica mais barata entre as capitais do país, muitos consumidores afirmam que ainda precisam pesquisar bastante, substituir produtos e fazer contas para manter o orçamento da família. Entre os produtos em redução, destaque para o tomate e o arroz agulhinha.
4: No caso do tomate, que teve aí uma queda de mais de 19% no mês, o principal fator que explica esse barateamento no preço do produto para o consumidor foi justamente a redução da demanda pelo produto. Com relação ao arroz agulhinha, houve uma diminuição das exportações do produto e, ao mesmo tempo, uma diminuição da demanda interna. arroz, pelos consumidores.
3: O feijão carioca foi o único que apresentou aumento em todas as capitais brasileiras.
4: Houve tanto uma diminuição da área cultivada, como também as adversidades climáticas que prejudicaram as colheitas, as safras do feijão.
3: O Diese calcula ainda que para atender às necessidades básicas de uma família de 4 pessoas, o salário mínimo deveria ser de R$ 8.110,92, cerca de 5 vezes o valor do piso nacional. Um dado que reforça a distância entre o salário recebido por grande parte dos brasileiros e o custo de vida.
1: Jornal Canção Nova, 12:45. Uma frente fria muda o tempo em parte da região sudeste nesta quinta-feira. E a previsão indica queda das temperaturas, aumento da nebulosidade e a possibilidade de chuva em alguns estados, enquanto outras áreas seguem com tempo firme. Confira agora os detalhes da previsão do tempo.
5: Tempo firme no sudeste do Brasil, assim como nos últimos dias, a atuação de uma massa de ar seco garante a presença do sol ao longo do dia, dias bem ensolarados, até pelo menos a quinta-feira, nos estados do sudeste do país. Muita atenção para os baixos índices de umidade relativa do ar, principalmente no período da tarde, interior de São Paulo, Minas Gerais. Devemos ter alta concentração de poluentes na atmosfera, principalmente em grandes centros urbanos, como é o caso das grandes capitais, né, Belo Horizonte, capital paulista, grandes cidades também como Campinas, Bauru, são áreas que podem ter uma concentração de poluentes mais elevada ao longo desta semana. Atenção também para o alto risco de queimadas no norte do estado de São Paulo e no interior de Minas Gerais. Esse tempo mais seco e as temperaturas elevadas da tarde acabam favorecendo aí o surgimento de focos de incêndio. Nessa época do ano é algo bem comum e há possibilidade para que novos focos ocorram ao longo dos próximos dias. É somente a partir de quinta-feira que uma frente fria que está lá na região sul do Brasil consegue avançar para o sudeste do país e acaba mudando o tempo em São Paulo, Rio de Janeiro, sul de Minas Gerais. Não avança tanto, não é uma frente fria que deve avançar muito, né? Diferente da última que passou pelo sudeste do país, esta agora desvia para o oceano na altura do Rio de Janeiro, mas já ajuda a mudar o tempo e melhorar a qualidade do ar. Traz um pouco de umidade, traz até uma possibilidade de chuvas isoladas entre quinta e sexta-feira. No sábado também podemos ter algumas chuvas pontuais em São Paulo e a partir do domingo voltamos com uma condição de tempo firme, mas a temperatura deve cair um pouco após a passagem da frente fria. Maria Clara Sasaki, da Tempo Ok Meteorologia, em parceria com a agência Rádio Web.
1: El Niño intensifica eventos extremos no Brasil e no mundo. Entenda na reportagem os efeitos desse fenômeno.
6: Clima em diversas partes do mundo. Chuvas extremas, ondas de calor, secas prolongadas e ventos intensos têm chamado a atenção em diferentes continentes. Apesar de se formar no Oceano Pacífico Equatorial, o fenômeno é capaz de alterar a circulação da atmosfera em escala global. Maria Clara Sasaki, especialista em meteorologia da Tempo Ok, explica.
7: A gente tem um aquecimento ali das águas do oceano, que deixa a atmosfera mais aquecida, mais energética e muda o padrão de circulação de ventos no alto da atmosfera. Por isso que os eventos extremos podem acontecer em diversas partes do globo, mesmo que a área ali do El Niño, né, seja a região do Oceano Pacífico Equatorial. Então, a gente tem efeitos espalhados porque a atmosfera acaba sofrendo, né, uma modificação nos seus padrões de circulação de ventos, tanto em altitude como em médios níveis.
6: Marcelo Seluc, meteorologista e coordenador geral de operações e modelagem do CEMADEM, explica que por causa dessa interação entre oceano e atmosfera, os impactos meteorológicos do El Niño são sentidos muito além da região onde se origina.
8: Como o Oceano Pacífico é muito grande, né, a extensão do fenômeno é também muito grande. Aí vai, por exemplo, na costa oeste dos Estados Unidos, chove mais. E aqui na América do Sul, além da Amazônia mais seca, Na região sul chove mais e na região sudeste, centro-oeste, temos mais calor. Então, anos do El Niño são mais quentes. E os anos mais quentes, eles têm uma maior facilidade ou estão mais associados a ondas de calor.
6: No Brasil, o padrão esperado é de chuvas muito fortes na região sul, grandes secas no norte e nordeste, e nas regiões centro-oeste e sudeste, ondas de calor com ar bem seco. Mas nem todo evento extremo pode ser atribuído diretamente ao El Niño. Segundo o CELUC, tornados, tempestades severas e períodos de seca também acontecem em anos neutros ou sob influência de outros fenômenos climáticos. O que o El Niño faz é aumentar a probabilidade de determinados padrões, que variam conforme a região do planeta.
8: Aí no sul, né? No sul sim, chuvas acima do normal, e não significa que uma chuva em particular seja a responsabilidade do El Niño, o que é mais responsabilidade é a sequência de situações de chuvas intensas. Mas cada ano do El Niño pode ser diferente, porque tem outros aspectos que modulam. Um El Niño fraco pode provocar grandes impactos, e um El Niño intenso pode provocar impactos menores. Mas às vezes a gente não consegue prever com muita antecedência.
6: Entre as regiões que costumam sentir os efeitos mais marcantes do fenômeno, estão Peru e Equador com chuvas acima da média, Paraguai, Uruguai e parte da Argentina, onde aumentam as chances de precipitações persistentes, Austrália e Sudeste Asiático com tendência de seca, e parte da Europa e da América do Norte, onde as ondas de calor podem se tornar mais frequentes. Há ainda efeitos positivos em algumas regiões, como o aumento da neve na Cordilheira dos Andes, importante para o abastecimento de água em cidades do Chile e da Argentina, e a redução da atividade de furacões durante episódios de El Niño. Agência Rádio Web, produção e reportagem, Cassie Balog.
1: Meio-dia e 52 agora. A cidade de São José dos Campos, no Vale do Paraíba, alcançou o nível platina de uma certificação internacional ao ser avaliada em 133 indicadores. Parte da conquista se deve à estrutura cicloviária da cidade. Nossa reportagem foi conhecer histórias de quem teve a vida transformada a partir da prática do ciclismo. A reportagem é de Emerson Tersigni.
9: Começou a pedalar em 2019. O foco dele era emagrecer. Só que a prevenção virou paixão. E até hoje continua fiel à bike.
10: Eu pesava em média 110 quilos. E justamente eu encontrei na bike o prazer de poder andar. E com isso foi queda livre a perca de peso.
9: Charles é da zona sul de São José dos Campos, mas a zona de treino do ciclista de 56 anos é aqui, na zona oeste da cidade do interior paulista. Tudo para dar conta dos desafios que somente a bike pode proporcionar. Afinal, ele percorre quase 200 quilômetros por semana no pedal.
10: A rotina começa por volta de 5h30, 6 horas. Nós levantamos e temos um ponto de encontro, onde nós nos encontramos com o pessoal e saímos para pedalar. É sempre com uma rota programada, nível de pedal programado.
9: Os benefícios de uma malha cicloviária extensa são inúmeros. Aqui em São José dos Campos, são quase 300 quilômetros, entre ciclovias, ciclofaixas e passeios compartilhados. Isso ajudou o município ao ser o primeiro do mundo a alcançar o mais alto nível de uma certificação internacional focada em cidades sustentáveis. Newton, inclusive, comprou sua bike quando veio morar no Vale do Paraíba e não largou mais, sem contar os lugares conhecidos e as amizades firmadas.
10: A bike, ela chega em locais que inimagináveis, que você não consegue chegar, por exemplo, de carro. A gente gostaria muito que, sabe, um bichinho picasse em outras pessoas para fazer o ciclismo, né? Para ir em lugares tão legais como nós vamos aí de bike. Muito legal.
1: E agora vamos falar de futebol. A Espanha vence um jogo dramático na prorrogação e conquista o bicampeonato mundial.
11: Do Mundo de 2026. Venceu a Argentina na prorrogação pelo placar de 1-0 após o 0-0 no tempo normal e conquistou o bicampeonato mundial. 16 anos depois do título que conquistou na África do Sul. Em 2010, a seleção venceu a Holanda por 1-0 na prorrogação, com gol de Iniesta. A geração atual recolocou o país na decisão e acrescentou outro capítulo ao período mais vitorioso do futebol espanhol. O Brasil lidera a lista de campeões com 5 títulos, seguido de Alemanha e Itália, que tem 4, a Argentina permanece com 3, Espanha, França e Uruguai aparecem com 2, Inglaterra tem apenas 1. A conquista espanhola também representa o 13º título europeu em 23 edições da Copa. As outras 10 taças pertencem a seleções sul-americanas. Agência Rádio Web com informações da Copa do Mundo, Daniel Esperon.
1: Agora, 12:56, pelo horário de Brasília, chegamos ao final do Jornal Canção Nova desta segunda-feira. A apresentação e produção, Daniel Gonçalves. Trabalhos técnicos, Thales Augusto. Jornalista responsável, Marcelo Tel. Outras informações, acesse noticias.cancaonova.com. Uma ótima tarde, boa semana a você. 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
1: Um amigo fiel é uma proteção poderosa. Quem o encontra, encontra um tesouro. Livro do Eclesiástico, capítulo 6, versículo 14.
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5: Uma hora e ponto, boa tarde para você ligado aí na Rádio Canção Nova, Rede Canção Nova de Rádio, nesta segunda-feira, hoje dia 20 de julho de 2026, hoje uma nova semana começa e com a graça de Deus nós podemos também pedir que o Senhor derrame o seu Espírito Santo para conduzir todo o nosso dia, a nossa semana que começa hoje, nesta segunda-feira. Para muita gente, segunda-feira é um dia que não é muito feliz, né? Mas olha, a gente vai aprendendo com a vida dos santos que também a segunda-feira é uma oportunidade da gente recomeçar um novo tempo, uma nova graça também para nossa vida. Eu sou a Ana Raquel e te faço companhia até as 3 da tarde, aqui junto comigo também o Thales. Boa tarde, Thales. Meu abraço para toda a Rede Canção Nova de Rádio, os nossos operadores aí nas nossas emissoras espalhadas pelo nosso país. Deus abençoe o trabalho de cada um também. Meu abraço para você também que está nos acompanhando pelo aplicativo da Rádio Canção Nova, o CN Plus, ou pelas ondas do rádio. Você também na internet no endereço radio.cancaonova.com. Hoje, segunda-feira, graças a Deus, e claro, Conexão Canção Nova te faz companhia até as 3 da tarde. Já vamos abrindo aqui a nossa programação de hoje com música, Peter de Laura e Frei Gilson.
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aí, Ministério Shalom. Eu vou e você também ouvindo aí Pita e Frei Gilson cantando Eu Seguirei. Já aconteceu de você se comparar com outras pessoas, achar que estava atrasado na vida, fora dos padrões? A comparação social é um processo natural pelo qual as pessoas avaliam suas próprias características, habilidades e conquistas, tomando outras pessoas como referência. E aí, gente, tem duas atenções importantes que a gente precisa ter sobre a comparação. A comparação para cima, como se diz, quando nos comparamos com alguém que consideramos melhor em determinado aspecto, e a comparação para baixo, quando nos comparamos com alguém que julgamos estar em uma situação inferior. Embora esse mecanismo faça parte do desenvolvimento humano, quando ocorre de maneira frequente e excessiva, pode comprometer a autoestima e a percepção que temos de nós mesmos. Nosso WhatsApp 12991455871. Você já se comparou? Já se comparou com alguém? Tanto para essa realidade para cima ou para baixo, né, que eu trouxe aqui para você sobre comparação, manda pra gente aqui no WhatsApp 12991455871 e, claro, também faz seu pedido musical para você participar hoje aqui do nosso programa.

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1: 1:22, hoje 20 de julho de 2026, a igreja recorre à intercessão de Santo Apolinário. Ele foi o primeiro bispo de Ravenna, na Itália, e um dos primeiros mártires, um dos mártires mais antigos da igreja. Discípulo direto de São Pedro, ele evangelizou a região do século I e faleceu após ser brutalmente espancado por pagãos que se opunham à sua pregação. Ele nasceu na Antioquia, na Síria, e foi convertido pela evangelização que São Pedro realizou, que o enviou para estabelecer o cristianismo no norte da Itália. A tradição atribui a ele diversas curas e conversões. No entanto, sua recusa em adorar deuses pagãos levou-o a sofrer cruéis espancamentos e exílios. Ele acabou morrendo em decorrência dos ferimentos por volta do ano 79 d.C. No local do seu martírio, ergueu-se a célebre Basílica de Santo Apolinário, em Classe, consagrada em 549, famosa por seus grandiosos mosaicos. Então, aí vamos recorrer à intercessão de Santo Apolinário para que nós não tenhamos vergonha de testemunhar a nossa fé, de também sermos zelosos na tradição da igreja. Santo Apolinário, rogai por nós.
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5: Que nada te impeça de avançar para Deus. Nem o passado com seus erros, nem o futuro com seus medos. Santa Catarina de Sena.
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0: De volta aqui no Conexão Canção Nova, 1h34, via 78, todos os santos.
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0: 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Sou eu, Ana Raquel, e te faço companhia até às 15h aqui no Conexão Canção Nova. Manda aqui seu alô, seu abraço, faz o seu pedido musical aqui no Conexão Canção Nova. Chegando pra você, Diácono Nelsinho Correia e Boy, cantando Gente Linda.

1h41, você já percebeu que as redes sociais ampliaram a comparação social? É interessante observar que essas publicações costumam mostrar apenas os melhores momentos da vida das pessoas, criando uma realidade parcialmente construída. Esse espelho virtual, vamos dizer assim, favorece comparações irreais e pode levar muitos usuários, especialmente adolescentes, a acreditarem que suas próprias vidas são insuficientes ou menos interessantes. Assim, as redes sociais se tornam um ambiente propício para sentimentos de inadequação e insatisfação com a própria imagem. Conta pra gente aqui no WhatsApp no 12991455871. Depois de usar as redes sociais, você já se sentiu mais inseguro? Manda aqui sua mensagem, participa aqui junto com a gente até as 15h, Conexão Canção Nova. Lançamento aqui pra você na Conexão Canção Nova, Colo de Deus, TikTok.

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9: Um amigo fiel é uma poderosa proteção. Quem o encontrou, descobriu um tesouro. Um amigo verdadeiro é sinal do cuidado de Deus. Jesus mesmo nos ensinou o valor da amizade quando disse: "Já não vos chamo servos, mas amigos." Hoje agradecemos por aquele amigo que reza, aconselha. A amizade é uma bênção. Feliz Dia do Amigo!
0: Basta-te a minha graça, pois é na fraqueza que a força se realiza plenamente. Segunda carta aos Coríntios, capítulo 12, versículo 9. 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

0: 2:03, Rádio Canção Nova, nós espalhamos o amor pelo ar. Sou eu, Ana Raquel, e te faço companhia até as 3 da tarde. Daqui a pouquinho também iremos rezar o Terço da Misericórdia. E você também pode, além de mandar sua intenção, coloca também seu pedido musical no nosso WhatsApp, 12991455871. 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Este livro, de autoria do padre Bruno Costa, quer plantar em nosso coração o desejo de lutar e não olhar para trás. Ter a certeza que nossa força vem do alto, isso mesmo. É a nossa força vem do alto. Precisamos ter a consciência de que Deus conhece o nosso coração e o mais profundo do nosso ser. Esse livro você pode adquirir na loja Canção Nova, na nossa loja virtual, loja.cancaonova.com. Nas nossas frentes de missão, tem uma casa de missão perto de você? Tem loja Canção Nova lá, com certeza. E você pode adquirir também este e outros produtos de evangelização. E é um investimento, viu, gente? Adquirir produtos de evangelização é um investimento na nossa formação, na nossa espiritualidade, na nossa vida com Deus. Tá aí a dica de hoje: livre enquanto houver vontade de lutar, haverá esperança de vencer. Tem aqui participação lá direto de São José dos Campos. Vamos ouvir aqui então a participação de hoje, a Flávia Soares, lá da Rádio Canção Nova, no coração do Vale 95.9. Vamos ouvir?
1: E Ana, boa tarde! Tô aqui curtindo Conexão Canção Nova. E olha, minha gente, tá chegando o Abraça Vale 2026! Ana, nós estamos aqui, ó, preparando o coração e preparando tudo também. Meu Deus do céu, o tema é maravilhoso, ó. Reacende em nós o fogo do teu amor. Quer ter este coração aí abrasado por este amor, essa misericórdia? Pois é. Então, Ana, ó, nesse final de semana, Abraça Vale, dia 26, a partir de 8 horas da manhã, lá no Teatrão, nós esperamos todo o povo de Deus para aquele abraço gostoso, aconchegante, maravilhoso. Deixa o convite aí para esse povo maravilhoso, esse povo de Deus que também está na sintonia da nossa Rádio Canção Nova. Obrigada, Ana. Ah, essa semana ainda entra aí para trazer mais informações, ok? Deus abençoe.
0: Um abraço, Flávia, Deus abençoe, um abraço para todos aí da Canção Nova em São José dos Campos, porque o Abraça cresceu, né, de São José, do Abraça Vale, né, na verdade antes era Canção Nova, Abraça São José dos Campos, e o Abraça aumentou e se tornou aí Abraça Vale. Para quem não sabe, o Teatrão fica na rua Ricardo Edwards, número 95, na Vila Industrial, em São José dos Campos, viu? Mais informações, corre lá no Instagram da Canção Nova em São José dos Campos e confere também todas as informações e novidades aí sobre o Canção Nova Abraça Vale. Vamos de música! É, chegando pra você aqui, GPI, Tô Diferente.

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1: O assunto de hoje aqui no Conexão Canção Nova é sobre a comparação. E a comparação constante nas redes sociais pode provocar diversos impactos emocionais e psicológicos, sabia? Entre eles, a baixa autoestima, a ansiedade, a insatisfação corporal, sentimentos de inferioridade. E em alguns casos, a busca por atingir padrões idealizados pode favorecer comportamentos prejudiciais, como excesso de exercícios físicos, dietas restritivas, culto do corpo e necessidade constante de aprovação por meio de curtidas e comentários. Esses efeitos demonstram que a exposição contínua e a conteúdos idealizados pode comprometer o bem-estar e a construção de uma autoimagem saudável. Um alerta importante para nós, né? Termos esse cuidado, essa atenção, principalmente no que diz respeito às redes sociais. Vamos de música, Fraternidade O Caminho, chegando aqui, cantando e na sequência, Adoração e Vida.

0: ouvindo aí Ítalo Vilar cantando Deus Tremendo, ouviu também Adoração e Vida, Fraternidade e o Caminho. Vamos para o intervalo, daqui a pouco a gente está de volta para o último bloco do Conexão Canção Nova.
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0: 12h35, último bloco do Conexão Canção Nova. Daqui a pouquinho, às 15h, vamos rezar juntos o Terço da Misericórdia. E quero convidar você a já mandar sua intenção para rezar conosco. Nosso WhatsApp, 12991455871. De 1 a 2 de agosto vai acontecer aqui na Canção Nova a conferência Mulheres como Maria. E a Flávia Soares novamente aqui passando no Conexão Canção Nova para fazer esse convite para você.
1: Boa tarde a todos os ouvintes da Rede Canção Nova de rádio, agora no Conexão Canção Nova. E o meu recado, Ana, vai de forma especial para todas as mulheres na sintonia. Você de todo o Brasil, mas de forma especial aqui do Vale do Paraíba. Mulheres queridas, nos dias 1 e 2 de agosto, nós teremos um encontro fechado, exclusivo, preparado só para mulheres. Onde? No auditório da Canção Nova, em Cachoeira Paulista, São Paulo. E o tema é Ele Te Chamou Pelo Nome. É verdade, né, Ana? Quando alguém fala assim pra mim, Flávia, eu falo, meu Deus, é comigo. Então, é com você.

0: Desce lá e você vai ver. 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
1: Tá aí o convite da Flávia para a gente participar aí, mulheres. É o congresso aí especial, a conferência, né? Conferência para mulheres. E olha as presenças aqui, top, viu, gente? Vamos estar conduzindo Padre Éder Pires, Padre Joaquim Silva, Antonieta Sales, Adriana Queiroz, Flávia Soares, a Patrícia Mendes, Sônia Venâncio, Adriana Arides. Olha, convidados especiais para estar também te conduzindo a essa experiência de ser chamada, né? Chamada pelo seu nome. Quantas vezes, né? De forma pejorativa, desrespeitosa, vão dando adjetivos para a mulher, mas nós sabemos que nosso Senhor, ele sabe como nos chamar e nos chama pelo nome, né? Temos uma missão e temos uma vocação. 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Vamos de música, chegando Ana Lúcia. Quanto mais eu sou de Maria.
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Batalha Cuiabá, agora é com você. Respira fundo. Levanta seu terço bem alto, levantando a sua fé. Coloca a sua fé no alto, acima de todas as muralhas, acima de todas as batalhas que hoje você vive, diante do impossível.

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desenvolver uma relação mais saudável com as redes sociais. As dicas importantes aqui do Conexão Canção Nova para você. Reduzir os impactos da comparação social exige uma postura crítica diante dos conteúdos consumidos nas plataformas digitais. Outra dica, é importante compreender que as redes sociais apresentam recortes da realidade e não representam a vida em sua totalidade. Uma outra dica, valorizar as próprias conquistas, reconhecer que cada indivíduo possui uma trajetória única e limitar o tempo de exposição às redes são estratégias que favorecem o fortalecimento da autoestima e da autocompaixão. Dessa forma, é possível utilizar as redes sociais de maneira mais consciente, preservando a saúde mental e o desenvolvimento de uma identidade mais autêntica. Dicas de hoje aqui para você no Conexão Canção Nova, onde nós estamos falando aí sobre a questão da comparação. Elias Júnior chegando e cantando para nós aqui, quem ama vai cuidar. Daqui a pouquinho, às 3 horas, é Hora da Misericórdia. Manda sua intenção, seu pedido aqui nesses minutos que antecede a Hora da Misericórdia no nosso WhatsApp, 12991455 8871.

0: 7h51, olha, gente, novidade aí, acessa o nosso portal cançãonova.com, porque a agenda de eventos de 2027 já está disponível para você já se organizar, viu, com os eventos mês a mês. Só clicar lá onde tem eventos, aí lá está escrito agenda de eventos 2027, você confere a nossa programação de eventos pro ano que vem. Eu vou ficando por aqui, desejo para você uma ótima tarde, a gente se encontra aí na quarta-feira, porque amanhã, terça-feira, é dia de Super Live, aqui na Rádio Canção Nova tem Super Live também. Deus abençoe, quarta-feira a gente se encontra a partir de 1 da tarde aqui no Conexão Canção Nova.
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6: Durante a Idade Média, santos e místicos em nossa igreja aprofundaram a devoção ao sangue de Jesus. Em 1849, o Papa Pio XI instituiu a festa do sangue de Jesus. Anos mais tarde, São João 23 incentivou e recordou a toda a igreja que o sangue de Jesus é fonte de unidade, perdão e esperança. Peçamos nesse mês de julho que o sangue de Cristo esteja entre nós e o perigo.
7: Sejam fortes e corajosos, não tenham medo, porque o Senhor, seu Deus, é quem vai com você. Livro do Deuteronômio, capítulo 31, versículo 6.
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0: Esta é a hora de grande misericórdia para o mundo inteiro. 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
2: Está comigo pelo rádio, pelas nossas redes sociais, você pela primeira vez, você pelos aplicativos. Que alegria ter você junto conosco, depois de um final de semana, né? Onde nós tivemos aí, como programação do nosso sistema de comunicação, o nosso acampamento Livrai-nos do Mal. Mas estamos em contagem regressiva para o acampamento que vamos ter aqui na capital federal, né? Não será um acampamento, mas será um encontro no mesmo estilo. E convidamos você também para já se programar, para estar conosco. E daqui a pouquinho a gente vai trazer mais informações. Mas eu já quero cumprimentar também meus companheiros de trabalho. Boa tarde, Marcos Felipe. Começando a semana. Animado? Animado, precisa estar, não é? Boa tarde, Ana Beatriz. Queremos também aqui abraçar a nossa juventude. E já abraçamos também a você que está agora, pela primeira vez, na nossa sintonia da 89.1 FM. Queremos aqui com carinho agradecer e dizer seja bem-vindo, seja bem-vinda desde já. Eu quero aqui cumprimentar também os nossos sócios benfeitores da nossa Rádio Canção Nova. Que bom saber que você também é um evangelizador conosco. Nosso muitíssimo obrigada, nossa gratidão, porque juntos podemos fazer com que essa comunicação aconteça, né? Que chegue também a voz de Jesus para tantos corações. Obrigada a você. Nós que também hoje queremos agradecer a você que está comigo agora pela Rede Canção Nova de Rádio, agora cumprimento Cachoeira Paulista, né? A nossa emissora, a nossa geradora do Sistema Canção Nova de Comunicação, conosco também em rede. Que alegria poder chegar até você no Vale do Paraíba, você em Cachoeira Paulista, você em São José dos Campos, Jacareí, você também em Canas, em Cruzeiro, né? E tantas outras cidades aí maravilhosas do Vale do Paraíba. Seja muito bem-vindo, bem-vinda nesta Hora da Misericórdia, direto aqui de Brasília. Estaremos juntos nesta uma hora para o nosso encontro com a misericórdia. E nesse dia, nesse mês, que também é um mês especial, não é? O mês do preciosíssimo sangue do Senhor, eu quero convidar você também a entregar o seu dia, entregar a sua tarde, entregar a sua vida, trabalho, família, ao preciosíssimo sangue de Jesus, rezando sangue precioso, oceano da divina misericórdia, flui sobre nós. Peça isso. Mais uma vez, diga comigo, sangue precioso, oceano de divina misericórdia, flui sobre nós. Porque ninguém tem maior amor do que este por nós. O amor de dar a própria vida e derramar o seu sangue. É no Evangelho de São João, capítulo 15, versículo 13, mostra para nós que nós temos um amigo de verdade. Ninguém tem maior amor do que este, de dar a própria vida pelos seus amigos. O amigo ama em todos os momentos. O verdadeiro amigo ama em todos os momentos e se torna um irmão em tempos de aflição, diz a palavra de Deus em Provérbios capítulo 17, versículo 17. Portanto, o verdadeiro amigo é alguém em quem você sempre pode confiar e que pode e está sempre pronto para ajudar. Assim como irmãos, né? Esse amigo é leal, bondoso, preocupado com você, principalmente em momentos difíceis. E eu quero perguntar para você, quem são seus amigos de verdade? Você já fez a experiência desse amor, primeiro desse verdadeiro e precioso amigo, que é nosso Senhor? Porque amizade e amigo se prova. E, portanto, a amizade e o amigo precisa ser provado. Se isso não aconteceu com você, prepara, porque precisa acontecer. Mas nós já temos alguém que deu prova, a prova maior. E que nele nós podemos confiar, porque o seu amor é eterno, é de sempre para sempre e não decepciona. É verdadeiro. Ele se entregou por amor a mim e a você. E portanto, nesse mês dedicado ao preciosíssimo sangue do Senhor, peçamos que o Senhor também venha purificar as nossas amizades, não é? Leve quem não deve ficar e traga quem deve permanecer. Não tenha medo de pedir isso, porque não pode existir apego. Precisa haver verdade. E nesse mês, contemplar esse amor significa isso. Compartilhar também a graça de Deus. Ter a certeza da sua presença em nossa vida e ter a gratidão pela sua generosidade. Você já agradeceu a Deus hoje pelo dom da vida? Você já agradeceu hoje porque a vida maior lhe foi concedida pelos méritos de nosso Senhor? Eu já posso dizer obrigada, Jesus. Obrigada porque estamos agora também unidos ao seu coração. E ele nos deu o que de mais precioso ele podia, a sua própria vida. A Deus nós devemos tudo, cada parte de nós, corpo e alma. Portanto, agora, eu quero convidar você para se colocar também, nesse momento, diante de Jesus. Imagine também você presente no Calvário. Ali, presenciando também o lado aberto de nosso Senhor, pela lança foi atingido. E dali jorrou o amor. Daquela ferida não saiu ódio, mas saiu misericórdia em forma de sangue e água. E a certeza, pelo sangue de Jesus, fomos lavados, somos purificados. A purificação acontece. O sangue de Jesus limpa o nosso passado, apaga a nossa culpa e devolve-nos a dignidade de filhos e filhas de Deus. Portanto, agora, eu quero convidar você também para fazer essa experiência. Você que está comigo para rezar, que está pronto para entregar também as suas intenções, as suas necessidades, a sua vida. Mas não esqueça, entregue o seu coração. Entregue as suas maiores fraquezas, misérias. Porque eis a fonte que renova tudo. Chama-se Jesus, nosso Senhor Jesus. Por isso agora eu quero convidar você para também comigo rezar esse terço da misericórdia, e você pode participar de qualquer lugar onde você esteja. Já é bem-vindo desde já. DDD 61-3033-5858. Esse WhatsApp está à sua disposição para você enviar o seu pedido de oração, o seu áudio, um áudio curtinho para que a gente possa te ouvir, também se unir nesta hora, celebrar, agradecer, mas também pedir ao Senhor o melhor para as nossas vidas. Interceder por alguém, você que tem algum amigo, alguém, algum familiar que precisa de oração, porque nós queremos juntos rezar. E você também é bem-vindo, mas não se esqueça de agradecer, de trazer o seu testemunho. E juntos vamos também, nesta hora, nos unindo como igreja. E aqui na nossa igreja particular, né, na nossa igreja aqui do Distrito Federal, nós temos também a alegria de poder celebrar mais um ano de vida do nosso cardeal arcebispo de Brasília, Dom Paulo César, a quem nós enviamos o nosso abraço. E agora juntos vamos rezar. Mas você também pode trazer um aniversariante hoje, alguém que você também tem no coração, que você deseja apresentar. E seja bem-vindo desde já. Temos duas linhas para você participar em oração conosco pelo nosso texto da misericórdia, DDD 61, não esquece. 3033-5858 ou 3034-5686. Duas linhas. 3034-5686 ou 3033-5858. E eu, Gleiciane de Castro, já acolho você com muito carinho e já iniciamos esse terço no nome do Pai, do Filho e do Espírito Santo. Amém. E reze comigo, Senhor Jesus. Nós nos reunimos agora diante do vosso trono de graça. E nesse mês dedicado ao vosso preciosíssimo sangue, eu quero mergulhar, Senhor, neste oceano de misericórdia. Que cada gota, Senhor, do vosso sangue vertido na cruz, lave agora Lave as nossas vidas, os nossos corações, as nossas almas. Liberta, Senhor, as nossas famílias. Cura, Senhor, as nossas feridas. E aqui você pode também dizer das suas feridas, a sua saúde, aquilo que hoje você vive no seu emocional, no seu físico, no seu espiritual. Rezemos e peçamos pelos agonizantes, pelos pecadores, pelas almas do purgatório, por todos nós que precisamos de conversão, pela santificação das famílias. Nós pedimos, lava-nos, Senhor Jesus. Nós pedimos e agradecemos, porque pelo vosso sangue redentor somos também alcançados, curados e libertos. Senhor Jesus, cuja misericórdia é infinita e cujos tesouros de compaixão não têm limites, olhai para nós, Senhor, agora em casas, trabalhos, comércios, consultórios, escritórios, numa parada de ônibus, num carro, você que está trabalhando, passando pelas rodovias do nosso Brasil, clame agora e diga: Senhor Jesus, misericórdia. Perdão, Senhor, e misericórdia. Aumenta a minha fé, aumenta a minha confiança em vós, porque no Senhor eu posso esperar. O Senhor é a minha esperança. Que o vosso sangue preciosíssimo venha agora nos proteger de todo o mal. Rezemos pela nossa nação, rezemos pela nossa igreja, rezemos pelas vocações. Rezemos também por você que agora se encontra talvez num leito de um hospital, numa UTI. Você que nos acompanha, de perto ou de longe, receba aqui o nosso abraço e conte agora com a nossa oração. Pai nosso, que estais nos céus, santificado seja o vosso nome. Venha a nós o vosso reino. Seja feita a vossa vontade, assim na terra como no céu. O pão nosso de cada dia nos dai hoje. Perdoai-nos as nossas ofensas, assim como nós perdoamos a quem nos tem ofendido. E não nos deixeis cair em tentação, mas livrai-nos do mal. Amém. Ave Maria, cheia de graça, o Senhor é convosco, bendita sois vós entre as mulheres, bendito é o fruto do vosso ventre, Jesus. Santa Maria, Mãe de Deus, rogai por nós, pecadores, agora e na hora de nossa morte. Amém. Creio em Deus Pai Todo-Poderoso, Criador do céu e da terra, e em Jesus Cristo, seu único Filho, nosso Senhor, que foi concebido pelo poder do Espírito Santo, nasceu da Virgem Maria, padeceu sob Pôncio Pilatos, foi crucificado, morto e sepultado. Desceu à mansão dos mortos. Ressuscitou ao terceiro dia, subiu aos céus. Está sentado à direita de Deus Pai Todo-Poderoso, donde há de vir julgar os vivos e os mortos. Creio no Espírito Santo, na Santa Igreja Católica, na comunhão dos santos, na remissão dos pecados, na ressurreição da carne e na vida eterna. Amém. Vamos para a nossa primeira dezena do nosso Terço da Divina Misericórdia. Quero cumprimentar também o nosso operador em Cachoeira Paulista, meu abraço, né? Não sei quem está aí hoje, mas já quero aqui dizer o nosso muito obrigada também por estar conosco nesta hora, trabalhando, né? Estamos aqui unidos neste horário que nós também queremos cumprimentar aqueles que estão agora chegando, né? Você de norte a sul, de leste a oeste do nosso Brasil e além fronteiras. Que bom ter você também para rezar nesta hora da misericórdia. Já quero aqui cumprimentar você do Distrito Federal, que pode participar, mas você também de qualquer lugar do nosso Brasil. Temos aí o DDD 61 3033 5858 ou 3034 5686. Não quero rezar sozinha, não. Quero você junto conosco, né? Quero aqui abraçar com carinho a Priscila de Passa Quatro, Minas Gerais. Olha os mineiros já dando aqui a partida, né? Já quero aqui cumprimentar e dizer seja bem-vinda, Priscila, nessa tarde também apresentando a sua família. Que bom, um abraço aí para toda a sua família. Também com carinho já quero abraçar a Tilma Rogério em Tomé-Açu, no Pará. Olha só, vamos agora para o norte do nosso Brasil. Ela traz aqui uma linda foto de uma bebê, né? Vamos aqui rezar por ela também. Boa tarde, bem-vinda, Tilma. Gleice, nessa hora da misericórdia, agradeço a Deus por mais uma semana. Amém. Pela minha família, minha sobrinha, neta, Clarice, que só tem um mês, mas ela está internada, ela está com pneumonia. Também rezo pela cirurgia do meu esposo, Amilte. Então vamos aqui rezar, não é, por todos também que passarão aí por algum tipo de procedimento, e rezar pedindo a saúde, não é, da Clarice. Um beijinho carinhoso para ela, né? Já mandou até a fotinha dela, né, Ana Beatriz? Pode aí colocar no nosso painel, né? E aqueles que estão pelo nosso canal no YouTube, sejam bem-vindos. Nós também temos aqui o prazer de receber você com a sua intenção. Canção Nova Brasília é o nosso endereço e você pode compartilhar e convidar alguém também para rezar. Vamos aqui apresentar a Clarice, todas as crianças, todos os bebês, aqueles que estão no ventre materno, aqueles que estão em formação, aqueles também que apresentam algum tipo de alteração, não é? Vamos aqui rezar, pedindo, porque para Deus nada é impossível. E aqui nós clamamos também por todas as nossas crianças. Rezemos, Eterno Pai, eu vos ofereço o corpo e o sangue, alma e divindade de vosso diletíssimo Filho, nosso Senhor Jesus Cristo, em expiação dos nossos pecados e os do mundo inteiro. Pela sua dolorosa paixão, tende misericórdia de nós e do mundo inteiro. Pela sua dolorosa paixão, tende misericórdia de nós e do mundo inteiro. Pela sua dolorosa paixão, tende misericórdia de nós e do mundo inteiro. Pela sua dolorosa paixão, tende misericórdia de nós e do mundo inteiro. Pela sua dolorosa paixão, tende misericórdia de nós e do mundo inteiro. Pela sua dolorosa paixão, tende misericórdia de nós e do mundo inteiro. Pela sua dolorosa paixão, tende misericórdia de nós e do mundo inteiro. Pela sua dolorosa paixão, tende misericórdia de nós e do mundo inteiro. Pela sua dolorosa paixão, tende misericórdia de nós e do mundo inteiro. E pela sua dolorosa paixão, tende misericórdia de nós e do mundo inteiro. Seguimos para a segunda dezena do nosso texto da Divina Misericórdia. Esqueci aqui de avisar que ligação apenas pelo nosso telefone, tá bom? Pelas nossas linhas telefônicas, DDD 61 3033 5858 ou 3034 5686. Nessa segunda dezena, vamos rezar também aqui com o pedido da Diva, do Setor O. Bem-vinda aqui no Distrito Federal. Um beijo para você, Diva. Ela pede a nossa oração por um concurso público que o Jefferson irá realizar no dia 16 de agosto. Vamos rezar por todos que também necessitam, né? Pelos empregados ou desempregados. Aqui nós também colocamos pedindo a Deus que abra as portas, né? Vamos rezar pelos pobres e doentes, pelas almas do purgatório, não é? E por toda a realidade que você também aqui apresenta. Um beijo carinhoso também para Isa Carneiro, em Águas Claras, aqui também em oração conosco, aliás, em Vicente Pires, né? Um beijo carinhoso para você, Isa. Passando aqui, Gleice, para desejar uma excelente tarde. Estou ligadinha na Canção Nova em Brasília. Amo vocês, que bom. Bem-vinda para rezar. E eu quero aqui perguntar, cadê o nome dos seus amigos, hein? Você também que está agora conosco pelas ondas da nossa rádio, apresente também aqui o nome dos seus amigos para rezar, não é? Vamos aqui juntos em oração celebrar a graça, o dom da amizade. Nós precisamos, né? E como precisamos, tem momentos na vida que a nossa verdade, ela pode ser também colocada, apresentada e ser quem nós somos diante de um grande amigo, né? Que, aliás, a palavra de Deus diz que são poucos, né? E por isso precisamos agradecer a Deus. Rezamos também aqui com verso, também pedindo pelo cunhado Zé Soares, pela sua saúde. Vamos rezar. Primo Assessoria Eventos, bem-vindo. Scheider, boa tarde, amada Gleice. Peço também pela saúde mental e espiritual para minha mamãe, dona Antônia Martins. Lá no Rio de Janeiro, que coisa boa. Meu abraço a todos os cariocas e sul-fluminenses também na nossa sintonia e a nossa alegria de ter você também participando aqui, rezando conosco, viu, Scheider? Bem-vindo. Maria Fátima também em São Benedito, no Ceará, alô Nordeste do nosso Brasil. Tá chovendo, mas você não pode deixar de rezar. Seja bem-vindo desde já. E aqui colocando o pedido da Maria Fátima, né, também pela Canção Nova. Canção Nova, peço oração para ela e para todos da minha família. Muito obrigada, nós precisamos e já agradecemos. Nessa segunda dezena, reza comigo a Leda, daqui do Distrito Federal. Boa tarde, Leda.
3: Tudo bem, Cristiane?
2: Tudo bem com você?
3: Graças a Deus, tudo bem.
2: Que bom, melhor agora, vamos ficar, né, em oração.
3: É sim.
2: Quais as suas intenções, querida?
3: Olha, pela minha saúde, meus familiares, para minha irmã Lindora e família, Márcio e família, meu cunhado Idúcio. Para mim, vou fazer no médico semana que vem.
2: Tá Tá certo.
3: Se você cansou, vamos dar 100%.
2: Amém, assim seja. Vamos rezar pelos nossos 100%, né? Da nossa canção nova, que não pode parar. E que cada um tem a sua parcela, né? A gente já agradece e reza também por você que ajuda esta obra que não pode parar. Eterno Pai, eu vos ofereço o corpo e o sangue, alma e divindade de vosso diletíssimo Filho, nosso Senhor Jesus Cristo, em expiação dos nossos pecados e os do mundo inteiro. Pode rezar, Leda.
3: Pelo seu dourado paixão,
2: tenha misericórdia de nós e do mundo inteiro.
3: Pelo seu dourado paixão,
2: tenha misericórdia de nós e do mundo inteiro.
3: Pelo seu dourado paixão,
2: tenha misericórdia de nós e do mundo inteiro.
3: Pelo seu dourado paixão,
2: tenha misericórdia de nós e do mundo inteiro.
3: Pelo seu dourado paixão,
2: tenha misericórdia de nós e do mundo inteiro.
3: Pelo seu dourado paixão,
2: tende misericórdia de nós e do mundo inteiro.
3: Pela sua dourada paixão,
2: tende misericórdia de nós e do mundo inteiro.
3: Pela sua dourada paixão,
2: tende misericórdia de nós e do mundo inteiro.
3: Pela sua dourada paixão,
2: tende misericórdia de nós e do mundo inteiro.
3: Pela sua dourada paixão,
2: tende misericórdia de nós e do mundo inteiro.
3: Pela sua dourada paixão,
2: tende misericórdia de nós e do mundo inteiro. Quero agradecer, Leda, mais uma vez pela sua participação e presença aqui. Seja muito bem-vindo. Uma abençoada semana para você.
3: Para você também dar um abraço na Beatriz aí, viu, Jacinta?
2: Pode deixar, ela já está agradecendo, viu?
3: Tá, um bradinho para você aí, viu?
2: Obrigada, obrigada pelo carinho. Um beijo.
3: Outro.
2: E você é o nosso convidado para rezar agora a nossa terceira dezena. Ana Beatriz, já temos áudios aí. Você também pode enviar o seu áudio e a gente quer te ouvir. Seja bem-vindo desde já.
4: Boa tarde, Gleice, nessa hora da Divina Misericórdia, colocar a minha saúde, do meu filho, toda a minha família, pedir a Nossa Senhora a nossa proteção numa viagem que vamos fazer quarta-feira, que Nossa Senhora nos leve e nos traga em paz.
2: Amém.
4: Essa proteção pro meu filho, todos da família, coloco pela alma do meu filho, da minha mãe, do meu irmão, todos os falecidos da família e pelas almas do purgatório.
2: Amém, assim seja. Um beijo para você, boa viagem.
5: Boa tarde, amigo Luciano. Nesta hora da misericórdia, peço oração por todos os meus amigos, que são vocês da Canção Nova, que são os verdadeiros amigos, que são os amigos de oração. Estamos juntos na oração. Esses são os verdadeiros amigos, né?
2: Amém.
5: Peço também a oração por alguns amigos que eu tenho. Tenho poucos amigos, mas o mais importante é a quantidade, mas sim a qualidade do amigo que nós temos, né?
2: Com toda certeza.
5: Estou aqui em Águas Claras, fazendo caixinha, com fone de ouvido, rezando junto com vocês. Um abraço, beijo.
2: Para você também, querida Dalva, né? A Dalva de Águas Lindas de Goiás, mas está aqui no Distrito Federal, está nos acompanhando, rezando. Que bom, obrigada pelo carinho e obrigada também pela sua oração, viu? Nós precisamos e agradecemos. Um beijo para você e eu rezo também por todos que são sócios da Canção Nova. Nosso muitíssimo obrigada, né? Pela sua presença carinhosa, sua oração e a sua contribuição, porque juntos temos aí também uma missão. Que queremos abraçar todos os dias e que o Senhor renove também o seu amor, a sua alegria. Quero aqui rezar pelos 51%, né, em ação de graças por aquilo que já alcançamos, né? E você que está dentro dos 51, meu muito obrigada. Você que está dentro dos 49 que estão faltando, a gente pede a você, não é, que não esqueça da Canção Nova. Temos aí até o último dia para lutar. E desde já quero agradecer pelas muitas manifestações, não é? 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E desde já, meu muito obrigada em nome de toda a comunidade Canção Nova. Abraço a Norma Ribeiro. Bem-vinda, Norma. Rezando pelas suas filhas e genros, por toda a sua família, por todos os sacerdotes, pelas almas do purgatório. E pedindo também a Jesus por todos os seus amigos, né? entregando a todos a Jesus, e que o Senhor abençoe a cada um. Amém. Assim seja. Obrigada também pela sua presença aqui, Norma. Abraço com carinho a Glauci, também aqui ligadinha conosco no Distrito Federal, apresentando aqui muitas intenções, que a gente aqui se une. A Jaciara, em Braslândia. Bem-vinda, Jaciara. Também passando para agradecer a Deus pelos presentes que Ele me deu. Que neste dia do amigo, Ele abençoe todos que carrego no meu coração. Thaís Fernandes, Juliana Rodrigues, Tânia, minha mãe, que também é minha amiga, isso mesmo, né? Érica Cristiane, por minha preciosa aqui no trabalho, Gisele Mendes e meus amigos, Thiago Nunes. Olha aí, que bacana. Um abraço para todos os seus amigos, viu, Jaciara? E obrigado por estar compartilhando conosco aqui. Marco Antônio, de São José dos Campos, aí a capital do Vale chegando, né? Um abraço aí para você, Marco, pedindo também pela família, pela esposa Eni de Fátima, seu filho Jonathan, especial seu filho Gabriel, que está internado em Caçapava. Vamos rezar, sim, por todos que estão necessitados, né, da nossa oração, e sobretudo pedindo a visita de Nosso Senhor nas UTIs, nos CTIs, nas enfermarias, nos hospitais, onde quer que tenha, não é, um doente, que agora Jesus visite e traga também a saúde, faça o melhor por cada um, porque somente Ele pode fazer. Mas também que abençoe toda a equipe médica, toda a medicação, todo o tratamento, não é? Nós estamos aqui unidos, tá bom, Marco Antônio? Um abraço para todos em São José dos Campos, cidade maravilhosa. Meu abraço carinhoso também para minha querida amiga que mora lá e que acabou de me mandar mensagem, Paula, né? Um beijo carinhoso para você na Vila Industrial, também em oração e na sintonia da nossa Rádio Canção Nova. Rezemos juntos a nossa terceira dezena. Não tem ninguém aí no telefone? Tem sim, a Diolínia, que já chegou e não vai me deixar sozinha, né, Diolínia? Boa tarde.
6: Boa tarde, Grace, tudo bem?
2: Bem-vinda.
6: Obrigada.
2: Melhor agora em oração, e você?
6: Com certeza.
2: Quais as suas intenções, querida?
6: Grace, eu quero agradecer a Deus pela viagem da minha irmã, que chegou do Maranhão bem, graças a Deus. Uma
2: coisa boa.
6: Pois é, pelo projeto da minha alma, por todos vocês, pelo parabéns para todos os amigos. E pela minha saúde, saúde da minha mãe, todos os meus familiares.
2: Tá certo, vamos rezar juntos agora então. Eterno Pai, eu vos ofereço o corpo e o sangue, a alma e a divindade de vosso diletíssimo Filho, nosso Senhor Jesus Cristo, em expiação dos nossos pecados e os do mundo inteiro. Pode rezar.
6: Pela sua dolorosa paixão,
2: tende misericórdia de nós e do mundo inteiro.
6: Pela sua dolorosa paixão,
2: tende misericórdia de nós e do mundo inteiro.
6: Pela sua dolorosa paixão,
2: tende misericórdia de nós e do mundo inteiro.
6: Pela sua dolorosa paixão,
2: tende misericórdia de nós e do mundo inteiro.
6: Pela sua dolorosa paixão,
2: tende misericórdia de nós e do mundo inteiro.
6: Pela sua dolorosa paixão,
2: tende misericórdia de nós e do mundo inteiro.
6: Pela sua dolorosa paixão,
2: tende misericórdia de nós e do mundo inteiro.
6: Pela sua dolorosa paixão,
2: tende misericórdia de nós e do mundo inteiro.
6: Pela sua dolorosa paixão,
2: tende misericórdia de nós e do mundo inteiro.
6: Pela sua dolorosa paixão,
2: tende misericórdia de nós e do mundo inteiro. Diolínia, meu abraço carinhoso, minha gratidão por você ter ligado, pela sua participação, meu muito obrigada. Que o Senhor abençoe sua vida e a sua semana também.
6: Amém, Gris. Todos nós. Fica com Deus. Tenha uma boa tarde.
2: Para você também, querido. Um beijo.
6: Outro. Obrigada.
2: Agora são 3 horas mais 30 minutos. Vamos rezar a quarta dezena? Ainda dá tempo de você chegar. Ainda dá tempo de enviar o seu áudio. Dá tempo de você também ligar. 3033-5858 ou 3034-5686. O DDD é o 61. Nós vamos rezar essa quarta dezena também por um pedido que chegou para nós pela alma do Levi, uma criança que faleceu aguardando transplante de fígado e do coração em São Paulo, Marcos Felipe, que estava... já estava lá, não é? Mas era aqui do Distrito Federal, nós nos unimos à família, nós pedimos a Jesus misericórdia, né? Daqueles que também estão na fila de transplantes. E você que também pode, seja um doador, você pode salvar uma vida. Nós queremos rezar também pelo coração desta mãe, não é? Desses familiares que sofrem agora pela perda e que fica também, né, aquele sentimento... mais um pouquinho, se alguém tivesse doado, meu filho teria salvo, né? Mas tudo concorre para o bem, e aquilo que nós não temos explicação é somente em Deus que temos a consolação. Então que também esses familiares recebam o nosso abraço, a nossa unidade nesse momento, né? Pedindo que o Senhor refaça e que não falte a fé, a esperança, a certeza de que tudo concorre para o bem, mesmo que não compreendamos, mas tudo concorre para o bem daqueles que amam a Deus. E nós aqui queremos rezar, rezar também por todas as famílias enlutadas, por todos os filhos, especialmente aqueles que estão com ideação suicida. Que o Senhor tenha compaixão e misericórdia, livre, liberte, cure, traga também esse novo sentido. E nós sabemos que o sentido é tê-lo em nossa vida como primeiro, né? Vamos rezar com a Tereza também aqui do Distrito Federal. Boa tarde, Tereza. Agradeço a Deus pela alta da minha sobrinha Alícia. 21 dias cuidando de uma pneumonia. Bendito seja Deus pela recuperação dela. E agora ela siga, né? Recuperando em casa. Um abraço aí para você, Tereza. Obrigada. Jesus, eu confio em vós. Cristiane no Guará, também ligadinha conosco, agradecendo a Deus o dom da vida, nesse texto colocando a saúde física, espiritual e mental do seu pai, seu Manuel, que seja liberto também do vício e seu corpo seja restaurado. Amém, assim seja. Vamos aqui rezar. Parabéns para você, minha querida, pelo dom da sua vida. E vamos aqui rezar também, pedindo ao Senhor que liberte todos aqueles que estão em situação semelhante, né? Pedindo a graça da libertação de um vício. Ou reza por algum familiar pedindo isso. A Fátima de Paranaíba, Mato Grosso do Sul. Alô, povo querido do Mato Grosso do Sul. Seja bem-vinda, querida Fátima. Bem-vinda, a paz. Ela também aqui pede oração para a sua saúde e a sua família. E coloca as almas do purgatório. Amém. Agradeço o seu carinho, a sua presença. Também aqui rezando pela Cristiane Leal. Um beijo para você. Sim, estamos unidos a você e também a todos aí no seu trabalho. A Jocileia em Barra Mansa, Rio de Janeiro. Um abraço aí a todo o povo querido do Rio de Janeiro. A Jocileia aqui também louvando e agradecendo a Deus pelos seus amigos que têm ajudado no momento em que está vivendo. O seu esposo Paulo Roberto, em especial a sua amiga Juliana. E o seu tratamento, né? O tratamento oncológico também do seu pai. Vamos aqui rezar juntos nesta hora da misericórdia, tá bom? Um beijo carinhoso para você. Obrigada pela sua presença. Vamos rezar agora com o Alexandre, que chega de Taguatinga, Distrito Federal. Boa tarde, Alexandre.
7: Boa tarde, Salve Maria.
2: A paz, tudo bem?
7: Tudo bom, graças a Deus.
2: Graças a Deus, Alexandre. Quais são as suas intenções para o nosso texto da misericórdia?
7: Eu queria pedir aí para os padres, né? Pelo nosso país, pelas mães que estão tendo dificuldade, né? Pelas crianças no orfanato, né? Pelos doentes nos hospitais.
2: Tá certo, rezemos então. Eterno Pai, eu vos ofereço o corpo e o sangue, a alma e a divindade de vosso diletíssimo Filho, nosso Senhor Jesus Cristo, em expiação dos nossos pecados e os do mundo inteiro. Pode rezar, Alexandre.
7: Pela sua dolorosa paixão.
2: Tende misericórdia de nós e do mundo inteiro.
7: Pela sua dolorosa paixão.
2: Tende misericórdia de nós e do mundo inteiro.
7: Pela sua dolorosa paixão.
2: Tende misericórdia de nós e do mundo inteiro.
7: Pela sua dolorosa paixão.
2: Tende misericórdia de nós e do mundo inteiro.
7: Pela sua dolorosa paixão.
2: Tende misericórdia de nós e do mundo inteiro.
7: Pela sua dolorosa paixão.
2: Tende misericórdia de nós e do mundo inteiro.
7: Pela sua dolorosa paixão.
2: Tende misericórdia de nós e do mundo inteiro.
7: Pela sua dolorosa paixão.
2: Tende misericórdia de nós e do mundo inteiro.
7: Pela sua dolorosa paixão.
2: Tende misericórdia de nós e do mundo inteiro.
7: Pela sua dolorosa paixão.
2: Tende misericórdia de nós e do mundo inteiro. Alexandre, seja sempre bem-vindo. A minha gratidão pela sua ligação, oração. Que o Senhor abençoe sua vida e sua família, viu?
7: Amém. E pela 100% da Canção Nova também.
2: Amém. Se Deus quiser, chegaremos lá. Obrigada.
7: Amém. Salve Maria, tchau.
2: Salve. Vamos para a última dezena, Ana Beatriz. Temos mais pedidos de oração. Ninguém mais mandou aí áudio. Você também pode enviar o seu áudio 3033-5858 DDD61. E a gente vai agradecendo a presença também do Fernando do Goiás, não é? Está aqui também do Valparaíso, rezando, pedindo pelo João Pedro Caldas. Hoje é aniversário dele. Parabéns, João Pedro. Muitas felicidades, muitos anos de vida. Graça e paz também também para a sua vida, né? E que venham muitos outros anos. Estamos aqui unidos também, reunidos nesta hora, rezando por você e a sua família, tá bom? Muito obrigada pela presença. Abraço Júlio César de Pedro Leopoldo, Minas Gerais, as suas intenções também que são diversas aqui nesta Hora da Misericórdia. A Maria do Distrito Federal, colocando também a sua vida, a vida do seu o sogro da irmã, que também agora à tarde vai receber a notícia, né? O médico vai dar a notícia de que foi constatado um câncer no intestino. Então vamos aqui pedir pelo coração dele, né? Para que o Senhor abençoe esse tratamento e que ele possa acolher também com resiliência, na certeza de que Deus está cuidando de tudo e ele também, né, nesta hora precisa colaborar, não é? Para o seu tratamento. Vamos rezar. O nome dele é Damião e pedimos a você também que assuma essa família em oração. Um beijo para você também, viu, Maria? Estamos unidos em oração todas as suas necessidades. Luciana Birigui, São Paulo.

0: São Sebastião, boa tarde, querida, bem-vinda. Quero colocar também aqui meus afilhados, a Sara, Paulo e Miguel, Chiquinho, minha irmã Priscila, e também dando boa tarde para toda a família Aguiar. Vamos aqui rezar, não é? Um beijo para você, obrigada pela sua participação. Rezo também com a Viviane de Taguatinga, Distrito Federal. Que Deus traga os bons amigos para nossa vida. Feliz dia para todos nós. Amém. Rezamos também com Jutânia de São Paulo, capital, bem-vinda no Murumbi, nessa sintonia. Colocando também aqui meu pai Aurelino Batista, a saúde da minha mãe Maria Rosa e a graça também recebida hoje. Minha sobrinha Ana Paula, que está em dias de TBB, todos os meus amigos e também os inimigos. Vamos rezar também pela Canção Nova. Obrigada, Jutânia. Um grande abraço aí para você. Muito obrigada pela sua sintonia. Seja sempre bem-vinda. Coloco ainda nesse texto da misericórdia o José Carlos, de São Carlos, São Paulo. Um abraço aí para você. Obrigada pela sintonia. A Thelma Fonseca, agradecendo também as orações, que está bem melhor. Estava com dor na coluna e já melhorou. Deus seja bendito. Edmaura Souza, pelas minhas crianças, a conversão do Vanderlei. Também apresento os meus amigos, que são sempre Porto Seguro. E também para você, Gleice, que é uma. Obrigada, obrigada pelo carinho, né? O amigo é aquele que o coração elege, né? E a gente agradece. Deus seja bendito por isso. Abraço também aqui. O pedido do José Carlos pela enfermidade da Júlia Almeida e por todas as almas, a Maria José Pereira da Silva, também a sua família, o 103% da Canção Nova, amém, a Alice, a Vanessa, a Dorinha. Vamos aqui rezar por todos que estão em tratamentos também do câncer, a Maria José, que também apresenta aqui seu pedido de oração, todas as almas do purgatório, e está nos acompanhando da Asa Norte aqui no Distrito Federal. Bem-vinda. Eu, Silene Pereira, um beijo para você, rezando também de Cuiabá, no Mato Grosso. Olha aí, terra querida, um grande abraço aí para você de Cuiabá, de Várzea Grande, né? De todo o estado mato-grossense. Pedindo pelas amigas que são madrinhas do seu casamento, seu bebê, Helena, a sua bebê, né? Também o esposo. E é o seu melhor amigo, que bonito. E o 100% do projeto da Minha Almas. Um grande abraço para Jussara e para Ivete. Vamos aqui rezando. Vicelma Carvalho, boa tarde, Gleice. Também apresenta uns exames, que estou esperando liberação. E juntos rezemos então com a Maria Trindade de Planaltina, DF. Boa tarde, Maria.
1: Boa tarde, Gleice.
0: A paz, querida, tudo bem?
1: Tudo bem, graças a Deus.
0: Quais as suas intenções para a nossa última dezena?
1: A intenção por minha saúde, pela minha família, por todas as famílias lutadas, por todas as pessoas que necessitam de oração nos hospitais, nos leitos de dores.
0: Amém.
1: Estou disposta a visitar a casa enferma, os hospitais, que tem tantas pessoas internadas. Tem uma amiguinha também que está internada, a minha irmã Lucy. Jesus possa levar o olhar de misericórdia também. Ela quer estar bastante fraquinha lá no hospital.
0: Amém. Rezemos então, Jesus. Eterno Pai. Eu vos ofereço o corpo e o sangue, a alma e a divindade de vosso diletíssimo Filho, nosso Senhor Jesus Cristo, em expiação dos nossos pecados e os do mundo inteiro. Pode rezar, Maria.
1: Nossa gloriosa paixão.
0: Tende misericórdia de nós e do mundo inteiro.
1: Nossa gloriosa paixão.
0: Tende misericórdia de nós e do mundo inteiro.
1: Nossa gloriosa paixão.
0: Tende misericórdia de nós e do mundo inteiro. Tende misericórdia de nós e do mundo inteiro. Tende misericórdia de nós e do mundo inteiro. Tende misericórdia de nós e do mundo inteiro. Tende misericórdia de nós e do mundo inteiro. Tende misericórdia de nós e do mundo inteiro. Tende misericórdia de nós e do mundo inteiro. Tende misericórdia de nós e do mundo inteiro. Deus Santo, Deus Forte, Deus Imortal. Tende piedade de nós e do mundo inteiro. Deus Santo, Deus Forte, Deus Imortal.
1: Tende piedade de nós e do mundo inteiro.
0: Deus Santo, Deus Forte, Deus Imortal.
1: Tende piedade de nós e do mundo inteiro.
0: Ó sangue e água que jorraste do coração de Jesus, como fonte de misericórdia para nós. Eu confio em vós e que assim permaneçamos. Não é, Maria? Um beijo para você.
1: É outro para você também. Deus te abençoe.
0: Amém, a você também. Um abraço, boa semana. E unidos nós continuamos, em nome do Pai, do Filho e do Espírito Santo.

Raquel Carpenter, derrama teu sangue, derrama, Senhor, o teu sangue. Obrigada, Jesus, porque nesta hora somos visitados. Temos a certeza também do seu amor e temos a graça da nossa redenção. Bendito seja o Senhor. Seja bem-vindo à nossa Rádio Canção Nova FM Brasília. Você que está nos acompanhando também, direto de Cachoeira Paulista e região. Nosso carinho, a nossa gratidão. Estamos em rede nesta hora e estamos agradecendo a você também por estar somando conosco nesta hora da misericórdia. Eu sou Gleiciane de Castro e tenho o prazer e a alegria também de receber você aqui. Estamos nesta hora também agora com, já rezamos o nosso terço e agora vamos para a nossa meditação do Diário de Santa Faustina. 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Porque os santos também são nossos amigos. Porque eles, em primeiro lugar, são amigos de nosso Senhor. E nós precisamos de amigos que nos levem para Deus. Santa Faustina é uma delas, né? É minha amiga também. E eu quero aqui agradecer a sua intercessão e ter também esse contato com tudo aquilo que ela viveu através do seu diário, que nos eleva, que também nos ajuda a estreitar o nosso relacionamento com o Senhor. E nós hoje lembramos até o que Santa Catarina de Sena, doutora da igreja, diz, né, sobre a amizade. E ela diz: a amizade cuja fonte é Deus não se esgota jamais. Então, obrigada, Senhor, pelos nossos amigos, os amigos do céu, que nos elevam, que nos ajudam também a nos elevar para vós, né? E eu quero trazer para você a nossa citação do Diário de Santa Faustina hoje, 742, que diz assim: a minha misericórdia passou para as almas por meio do coração divino humano como um raio de sol através do cristal. Olho, Santa Faustina diz, para o teu sangue e sinto que teu amor por mim não tem limites. O amor de Deus por nós não teve limites. Porque ele se entregou, ele se doou, ele se derramou inteiro. Então hoje, para nós refletir também sobre o preciosíssimo sangue, é refletir sobre esse amor de Deus que se manifesta de forma pura, que transformadora, né, para todos nós. E o raio de sol, essa imagem, né, do cristal, como é trazido aqui, mostra que a humanidade de Jesus não bloqueia a divindade. Pelo contrário, né? É por esse canal ela purifica a luz da misericórdia para que possamos também suportá-la e recebê-la. Esse coração de Jesus, que é ponte perfeita, sendo Deus, ele tem e pode salvar. Tem o poder e pode salvar. Sendo homem, ele tem total empatia pelo sofrimento humano. E o olhar para o sangue derramado do Senhor é a maior evidência visual e histórica de um amor que aceitou o limite do sacrifício. O sacrifício por nós. Então, quando nós olhamos também para a imagem, né, para o quadro de Jesus misericordioso, não é apenas um retrato, mas é um canal. Assim como o sol atravessa o vidro, né? E nós não conseguimos ver, mas ilumina, aquece. A imagem também é para lembrar o nosso coração, que existe um coração que se doou totalmente a nós e que dali partem também para nós as graças, transparentes aos olhos de Deus, permitindo que essa graça toque o pecador sem barreiras. Obrigada, Senhor. Agradeça a Jesus. Olhe para este quadro e louve e bendiga e agradeça. Porque deste coração, para nós, emanam as graças e é fonte de misericórdia. Jesus, eu confio em vós.

Eu te amo, Jesus. Que você também expresse o seu amor a nosso Senhor hoje, o nosso melhor amigo, não é? Ele não nos chama de servos, mas de amigos. Obrigada, Jesus, não é? Cantou para nós aí Mankelly Patrícia, e nós oferecemos para todos os nossos amigos nesta hora da misericórdia, né? Quero aqui com carinho abraçar o Fernando, que estava aí de férias no Piauí. Aliás, trouxe aqui o pedido de oração, não é? Da família da Maiara. Teve um trágico acidente, infelizmente, na viagem do dia 18, né? Vamos aqui nos unir por esta família, né? Que estava de férias no Piauí. Então vamos aqui rezar, clamando a misericórdia de Deus, nossos sentimentos, viu, Fernando? E a nossa oração, né? Vamos aqui rezando também, mandando esse abraço carinhoso para o Pernambuco. Um beijo para Maria José. Me mandou uma mensagem linda aqui, né? Ainda não tinha escutado, né, aqui o áudio, mas amo ouvir vocês, né? Um grande abraço para você, Gleice, para o Ronaldo. Considero vocês amigos e irmãos nessa linda caminhada com o Senhor. Através da Canção Nova, podemos todos ficar mais pertinhos do Senhor. Amém. Um feliz dia do amigo para você, Gleice, que já faz parte da minha vida. Muito obrigada. Fico muito feliz e muito agradecida também. Deus abençoe sua vida e a todos aí em Bezerros, no Pernambuco. Viu, Maria? Um beijo carinhoso. Obrigada pela sua sintonia, sua participação. Nós vamos aqui quase já para o final do nosso programa, finalizando, né, já o nosso programa, mas eu já quero lembrar que teremos nesta quinta-feira a nossa Hora da Misericórdia. Viu? Você que nunca participou, venha participar. Estaremos juntos aqui na capela da nossa Rádio Canção Nova FM Brasília. E você também pode participar. Seja bem-vindo desde já, às 15h. Traga mais um amigo, né? Para apresentar o nosso melhor amigo. Porque já tivemos muitos testemunhos aqui de pessoas também que foram tocadas e transformadas pela graça de Deus nesse momento, né, que estaremos juntos diante de Jesus sacramentado, o nosso Deus amado. Esperamos por você. 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Ó, beijo no coração, um abençoado um abençoada semana, né, de trabalho para todos nós. Agradeço também os trabalhos técnicos do Thales em Cachoeira Paulista e também o Marcos Felipe aqui na nossa Canção Nova Brasília. Obrigada, Ana Beatriz. Um beijo carinhoso, família Canção Nova. Até amanhã, com a graça de Deus, estaremos juntos nesta Hora da Misericórdia.

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mesmo delirando, e disse: Mestre, já faz muitos anos que o senhor não tem mais dentes. E então o velho monge disse: Meu filho, preste atenção neste ensinamento que vou agora lhe dar. A língua é feita de carne e músculos. Aliás, músculos muito frágeis. Os dentes são estruturas mineralizadas, muito fortes, mas se acabam e caem primeiro, porque são duros. A língua é mole e flexível. Ela aprende a se adaptar, mas é firme naquilo que necessita. Assim também, meu filho, a pessoa que tem o coração duro, duro diante dos problemas da vida, é a primeira a cair. Aprenda a ser flexível diante de Deus. Ele quer lhe dar um coração de carne e não um coração de pedra, mineralizado como os dentes. Meu irmão, minha irmã, esse diálogo provavelmente aconteceu. Sim, porque ao longo dos tempos, homens muito santos construíram a civilização que temos hoje. Ensinamentos muito sábios edificaram os nossos prédios, a ciência, a educação, o conhecimento que hoje usufruímos com tanta disponibilidade. Tá tão fácil acessarmos a tudo isso, encontrarmos tudo isto. Mas de onde vem a facilidade ou as facilidades da vida de hoje? Dos grandes ensinamentos, dos homens santos, dos mestres de vida austera. O que é uma vida austera? É uma vida equilibrada, regrada, regulamentada, que observa os limites, que ouve os ensinamentos de outros sábios, que dão atenção às obras do Criador. Se você está agora diante de qualquer facilidade na sua mão, como um celular, dentro deste carro onde você está agora me escutando, na sua sala, no seu quarto ou na sua cozinha, me ouvindo por este fabuloso instrumento que é o rádio, ou me vendo na tela da sua televisão, porque você consegue agora colocar a imagem do rádio no seu aparelho de televisão. Se você hoje faz compras pela internet, se você faz tudo, marcações de consultas, resolve um problema estando aqui no Brasil, em outra parte do mundo, em questão de segundos pela tecnologia. Se você vai a um hospital e rapidamente volta com uma pequena cirurgia ou uma cirurgia um pouquinho mais complicada, resolvida em um dia, dois dias, e se recupera tão rápido, quantas facilidades sair daqui hoje à noite e amanhecer amanhã na Europa. Por quê? Homens sábios, de vida austera, eu vou repetir tudo de novo. Pessoas que observam a lei, a ordem, as regras, é que são capazes de construir as facilidades ou os caminhos seguros para que a gente possa trilhar. Se perdermos isso, nós perderemos tudo que conquistamos e perderemos o futuro, meu irmão. O segredo está em termos uma vida reta, austera, a busca da sabedoria, o impor-se limites na própria vida, o seguir as normas, as regras, porque elas foram feitas para que a gente não erre. Ensinar isto aos jovens é o dever dos mais velhos. E os mais novos têm necessidade de pessoas que possam lhes ensinar
o melhor caminho a ser trilhado. Os limites que precisamos nos impor. As horas de parada e as horas de partida. Quando acelerar o ritmo, quando reduzir o ritmo da vida. Ah, meu irmão, ah, minha irmã. É capaz até que os mais novos chamem você que é mais velho de coitado. Deve estar delirando. Mas, realmente, será que está bem essa pessoa? Me dizer isso, me pedir isso, me falar disto? É, ela está. Porque a experiência, e sobretudo a experiência com a vida, a experiência com Deus, torna a pessoa diferente a ponto até dos outros questionarem, será que ela está bem mesmo? E Jesus disse que muitos poderiam nos chamar de loucos por termos uma forma de vida, por pensarmos de tal modo, por agirmos daquela maneira, sendo que aquilo que é loucura ao mundo é sabedoria a Deus. E é esta sabedoria a Deus, ensinada por Deus, que os homens de hoje têm necessidade. E se não a têm, a esta sabedoria, veja a fragilidade com que vivem hoje. As enfermidades mentais, as dissoluções matrimoniais, os sofrimentos na sociedade, os comportamentos inadequados que estamos observando, a tragédia das relações que hoje são cada vez minguadas. Não conseguimos mais conversar seguindo certo parâmetro. Não temos mais tempo para nos dedicar aos outros. Meu irmão, minha irmã, a língua e os dentes foi o tema desta reflexão de hoje. Mas a lição final deste mestre ao mongezinho, seu discípulo, foi maravilhosa. A pessoa que tem coração duro diante dos problemas da vida é a primeira a cair. O que é o coração duro? Fechado. Um coração que não quer ouvir mais. Um coração que não quer aprender mais. Um coração que já acha que sabe tudo. Vivemos ou não vivemos numa sociedade em que hoje grande parte das pessoas acham que não precisam aprender mais nada, que já sabem tudo? É ou não é? E sabe por quê? Porque tem as facilidades diante de si, facilidades estas que só existem por causa daqueles que tiveram vida austera, que foram sábios, que ouviram, que seguiram regras, que viveram de forma equilibrada, que se sacrificaram. Quem encontra tudo fácil não sabe o valor do sacrifício, do sofrimento, da busca, do trabalho suado. E é por isso que endurece o coração, já achando que sabe tudo, conhece tudo, não tem necessidade de ninguém. É a maior das tolices. Olhe, desculpe o que vou dizer, mas hoje vivemos num mundo em que a grande maioria deste povo é um povo tolo, que não quer mais ouvir a verdade, não quer mais ouvir o caminho certo, não quer mais seguir os ensinamentos, as vozes de sabedoria. Aprenda a ser flexível diante de Deus. Foi o que disse o monge mais velho ao mais novo. O que é ser flexível diante de Deus? Se dobrar diante de Deus. Aprenda a se dobrar diante. Quem não se dobra diante de Deus se quebra. Ele quer lhe dar um coração de carne, não um coração de pedra mineralizado como os dentes. Olha, eu não preciso ir longe. Você foi para a missa ontem? Você é católico, não é? A menos que você esteja doente, impossibilitado, ontem aconteceu alguma coisa, um imprevisto, ou algo que foge do seu controle, da sua força, está tudo bem. Se não, desculpa, falso católico, falsa pessoa de Deus, se não foi para a missa ontem. Catolicismo fraco, vontade fraca, entrega fraca, amor a Deus praticamente inexistente.
Porque se não há sacrifício, é igual o rapaz que diz para a moça: eu te amo tanto, faz nada por ela, quer nem se encontrar com ela. Ontem na missa, escutamos o evangelho daqueles mais lindos. Foi quando foi contado a parábola à multidão do reino dos céus que se assemelha à boa semente. Que parábola! Melhor que a parábola é a conclusão de Jesus quando conta essa parábola. Ele diz que aquele homem que semeia a boa semente é o Filho de Deus. Então, quem semeia a boa semente, os bons ensinamentos, como hoje esse monge fez com o monge mais novo, é o Filho de Deus. Ele diz: o campo onde se semeia isto é o mundo. Nós temos que semear a boa semente no mundo. Ele diz: a boa semente são aqueles que pertencem ao reino. O joio são os que pertencem ao maligno. Você que acompanhou o evangelho de ontem percebeu que Jesus disse para deixar o joio e o trigo crescerem juntos. O que é o joio? É a semente que não tem valor. É a semente que não, cujo fruto não serve para nada. Ela cresce, é como o mato ruim. É o mato ruim que vai crescendo junto com o trigo, que o trigo alimenta, né? Sabe qual é a diferença do joio para o trigo? Vocês aqui que estão na cidade, vocês sabem qual é a diferença do joio e do trigo? Eles são muito parecidos, mas parecidíssimos. Só quando se chega já na hora da colheita é que se percebe a diferença entre eles. O trigo fica com a vagem amarelada, o joio continua verde. Aí nessa hora você pode cortar, que aí você consegue separar um do outro. Bem, a parábola do evangelho de ontem nos ensinou sobre isso. Muitas vezes a gente vê o mal crescendo junto do bem. A gente quer arrancar o mal, mas estão muito misturados ainda. Tem que dar um tempinho. Por quê? Porque se a gente vai querer cortar, a gente pode cortar o bem. Não é? A gente pode acabar com o bem. Então é preciso esperar a maturação. E Jesus conta como o joio é recolhido ao final de tudo e queimado ao fogo, assim também acontecerá no fim dos tempos. Gente, no fim dos tempos não tem como uma pessoa que foi má a vida toda, que fez escolhas más a vida toda, uma pessoa que conscientemente caminhou a vida inteira no mau caminho, não tem como ela ter um bom destino, um bom final. Isso aqui é o evangelho que está nos dizendo. O joio, ao final, é recolhido e jogado ao fogo, queimado, jogado ao fogo. Ele diz: o Filho do Homem enviará os seus anjos e eles retirarão do seu reino todos os que fazem outros pecar. Atenção para isso, quando eu escutei isso ontem na missa, meu Deus, o Filho do Homem enviará os seus anjos e eles retirarão do seu reino todos os que fazem outros pecar e os que praticam o mal. Eu falei: meu Deus, eu não posso levar outros a pecar e nem continuar praticando o mal. Atenção para isso, isso é sério. Quantos de nós, com nossos maus hábitos, vícios e vida de pecado, levamos outros a pecar? Isso tem que nos fazer rever muitas das nossas posturas. Não levar outros a pecar. E olha o que que diz: o Filho do Homem enviará seus anjos e eles retirarão do seu reino todos os que fazem outros pecar e os que praticam o mal, e depois os lançarão na fornalha de fogo. O que é fornalha de fogo? Inferno. Aí haverá choro e ranger de dentes. Quem é que andou ensinando errado? De que o diabo não existe, de que o inferno não existe. Jesus hoje está falando certo. Então, se você já escutou qualquer pessoa, mesmo que você me diga: eu escutei um padre falando isso, eu acredito em Jesus. Jesus hoje está dizendo para você:
Existe o mal e nós temos que renunciar a ele. Existe o inferno e a gente tem que fazer de tudo para não ir para lá, porque haverá fogo e ranger, choro e ranger de dente, e lá será a fornalha de fogo. E aí diz Jesus ainda no final do evangelho de ontem: então os justos brilharão como o sol no reino de seu Pai. Quem tem ouvidos, ouça. Isto é, se você quiser, escute. Se não quiser, você é livre. Quem tem ouvidos, ouça isso. Você é livre para aceitar ou não. Está ouvindo? É isso. Então, meu irmão e minha irmã, voltando aqui à conclusão do velho monge ao seu discípulo: aprenda a ser flexível diante de Deus, isto é, se dobre diante de Deus, ouça a Deus. Ele quer lhe dar um coração de carne, não um coração de pedra, mineralizado como os dentes. Muito boa tarde, já começou o programa de hoje.

Coração Novo Banda Arcanjos. E abrimos com Convite, Comunidade Canção Nova. Agora são 16 horas e 27 minutos. Nós estamos chegando em nome do Pai, do Filho e do Espírito Santo. Amém. Trace, por favor, o sinal da cruz sobre você também. Pai, Filho, Espírito Santo. Amém. Começamos mais um programa nesta tarde, em todo o Brasil e no mundo inteiro. Pelo rádio, com imagem pelo canal do YouTube Canção Nova Brasília, na internet, no aplicativo Rádio Canção Nova. De todas as formas possíveis, você pode acompanhar este programa, está à sua disposição. É uma mesa, é um banquete de Deus para você nessa tarde, aqui servido diretamente da Canção Nova. Bem-vindo, bem-vinda ao nosso banquete. Começamos com o coração lá nas alturas. Boa tarde, Aninha. Tudo bem, Ana Beatriz? Boa tarde pra você. Boa tarde pro Marquinhos, que tá por aqui também. Boa tarde pro Beto, pro Pedro Roberto, pra Gleiciano, pra todo mundo. Passou por aqui o Roger também. Abraço a todos. Sejam bem-vindos. Olha, saudações a tanta gente que agora nos acompanha em lugares os mais diversos, em situações as mais inusitadas. Você que está aí agora, não consigo saber onde você está, nem quem você é, nem qual é o seu nome. Manda mensagem pra cá. É fácil se comunicar conosco. E você agrada o nosso coração mandando mensagem. DDD 61 3033 5858. DDD 61 3033 5858. É começo de semana, depois do acampamento Livrai-nos do Mal que nós tivemos na Canção Nova em Cachoeira Paulista. Aplaude aí, por favor. Que acampamentão lindo nós tivemos também no final de semana. Obrigado a tanta gente que acompanhou pela rádio, pela televisão, pela internet, de todas as formas. A você que esteve em Cachoeira Paulista, já voltou, já está em casa, chegou em casa depois do acampamento Livrai-nos do Mal. É uma nova semana que começa agora, segunda-feira, 20 de julho, o dia de número 201 do ano. Faltam agora 164 dias para 2027, segundo o calendário gregoriano. 164 dias para juntos vivermos, trabalharmos e construirmos com Jesus, Maria e São José, este ano santo da graça de Deus que nós estamos vivendo. Hoje é dia da Lua. Sim, é dia da Lua. Hoje é dia mundial do pulo. Quando a gente era pequena, a gente pulava que nem... pulava todo dia, não esperava nem o dia mundial do pulo. É dia internacional da amizade. Aos amigos, a todos aqueles de longe, de perto, aqueles que a gente nem conhece assim, mas nos consideram. Obrigado pela sua amizade. Hoje é dia do frentista de posto de combustível. Ô, frentistas, um abraço para vocês todos aí. Vai abastecer o carro hoje? Se você for, faça um cumprimento delicado, um cumprimento santo, santo. Que cumprimento seria um cumprimento santo a um frentista? É olhar para esse como irmão, como filho de Deus, como amado e ser-lhe agradável, ser-lhe muito gentil, como um irmão de verdade, não é? Hoje também é dia do vigilante. Aos vigilantes também nossos cumprimentos neste dia. Parabéns a vocês pelo trabalho. Deus os abençoe e proteja sempre no trabalho de vocês, que por vezes é sempre de risco também. Hoje é dia do revendedor. Em alguns casos, do vendedor também. Então, cumprimentos aos vendedores, revendedores, vocês que trabalham, vocês que neste mundo comercial, vocês estão aí para sobreviver, atendendo, servindo bem aos outros. Deus abençoe e muito obrigado. 4:30 da tarde, tá chegando música aqui. Eu não sou todo mundo. Você é filho de Deus, de Nossa Senhora. Você é especial, você é lindo, você é maravilhoso. Você não é todo mundo.

0: por isso que você é diferente. É chamado a ser diferente, a viver diferente. Ser alguém muito especial. Ser um modelo para os outros. Porque você não é todo mundo, né? Olha, Vivi e Natan acabam de cantar Eu Não Sou Todo Mundo, com participação especial do DJ Rony Moura. A gente vai pro intervalo, são 4h34. Quando voltar, atenção, você que não é todo mundo, quando voltar, eu tenho algo especial para você aqui no programa, tá bom? 3 minutinhos e até já.
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6: Já estamos de volta, graças a Deus, com você aí do outro lado. Obrigado, essa família Canção Nova que se reúne em torno do rádio. Aplaude aí, por favor, todo mundo. E nós abemos quem? Abemos você aí do outro lado, né? Quem foi que fez a observação do dia do vigilante, Aninha? Quem? Jaqueline.

0: nesse instante, querida Jaqueline. Um abraço pra você, muito obrigado, tá bom? 4:38 neste instante. Nós vamos pro nosso destaque do programa de hoje, para os destaques do programa de hoje, mas antes eu quero apenas aqui agradecer a tanta gente que tá mandando mensagens pra nós. Você pode se comunicar conosco no chat do nosso canal do YouTube Canção Nova Brasília. Aliás, tem muita gente lá no Canção Nova Brasília nos acompanhando, lá no canal do YouTube, nos assistindo com imagem, e não deu o like. Por que que é importante você dar sempre o like lá? Para que o algoritmo veja que tem gente nos acompanhando e nos recomende lá em cima, para quem entra no YouTube e vai nos ver ali sem ter nem buscado, vai nos achar. Você ajuda quando você dá o likezinho. Então, clica lá em cima da mãozinha, do dedinho lá, que vai ser muito importante para divulgar o programa, tá? E se fizer um comentáriozinho ali, aí é que ajuda mesmo, tá bom? Fique muito à vontade. Meninos, é hora de destaques.
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0: Nós temos hoje cada acontecimento importante. Hoje é o dia em que se recorda o nascimento de Alexandre o Grande, Alexandre da Macedônia. Foi um dos grandes guerreiros, Alexandre. E eu quero falar sobre ele hoje, tá, gente? Hoje também é o dia em que nasceu um papa, Inocêncio IX, muito importante na história da igreja. Este papa eu vou trazer em instantes também. E hoje é o dia em que morreu um outro papa, Leão XIII. E este Leão XIII foi um daqueles grandiosos papas que a igreja teve também. Agora mais recente, né? Cento e poucos anos atrás, ele morreu em 1903. E também hoje, atenção, festa no Nordeste brasileiro. É o dia da morte de Padre Cícero Romão Batista. O Padre Cícero, ou Padim Cício. Portanto, grande festa hoje no Nordeste brasileiro. Os devotos do Padre Cícero estão celebrando o dia dele. Que mais ainda? Vamos seguir? 16:40 agora também. Hoje morreu um importante engenheiro italiano. O nome dele, Guglielmo. Fosse em português, Guilherme. Guglielmo Marconi, o inventor italiano. A ele ficou a fama de ter sido o inventor do rádio. Na verdade, foi um brasileiro, né? O inventor do rádio, Padre Landel de Moura. Mas quem ganhou a fama, porque patenteou, foi o Guglielmo Marconi. Mas sabe quem foi o Guglielmo Marconi? Ele foi o engenheiro que colocou a Rádio Vaticano no ar. Sim, esse homem foi o responsável pelas comunicações, pelo início das comunicações do Vaticano. Colocou a rádio no ar, colocou o Papa fazendo a primeira rádio mensagem da história e construiu até hoje a Capolinha, onde está a primeira torre e estúdio da Rádio Vaticano, lá dentro do Vaticano. Quem vai lá dentro do Vaticano, nos muros do Vaticano, e pede para ir até lá, vai lá nos estúdios primários da Rádio Vaticano. Esse homem construiu tem um bairro em Roma, chamado Ponte Galeria. Este bairro de Roma, afastado da cidade, era outrora afastado, agora já está ali dentro da cidade, mas onde tem o maior complexo de antenas parabólicas do mundo, porque a Rádio Vaticano é a maior rádio do mundo, com mais de 70 programas em línguas diversas. Então tem torre para tudo que é lado, satélites para tudo que é lado, enviando sinais para o mundo todo. Foi este homem aqui, o inventor, o criador de todo aquele parque de antenas da Rádio Vaticano, Guglielmo Marconi. E hoje, portanto, nós estamos recordando o dia da morte dele, que se deu em 1937, exatamente 8 anos depois da inauguração da Rádio Vaticano, 1929, não é? 4:42, veja quantas coisas preciosas a gente tem aqui hoje. Vamos seguindo. Hoje é o Dia Internacional da Amizade. Como entender essa data comemorativa que foi instituída em Buenos Aires, na Argentina? E falar em Argentina ontem, eles perderam. Olha, depois da Argentina ter sido trazida para essa final com a ajuda dos juízes, olha, de um monte de partidas. E outra coisa interessante, ontem, depois dessa Copa, eu tinha torcido por uns 5 ou 6 times diferentes, e eu falo, mas será que eu que não estou dando sorte para esses times? Que todos os times que jogavam com a Argentina perdiam. Aí ontem eu torci para a Espanha, ontem eu ganhei, eu fui campeão, não é? É interessante, a Argentina ela foi trazida para essa Copa, para o final da Copa. Mas também bastava, né? Tá bom, chegou até o final, não tinha como o juiz ajudar no final também, né? Ainda tentou, você viu ontem. Mas tá aí, a Espanha é campeã. E muito bem, este Dia Internacional da Amizade foi instituído em Buenos Aires.

0: Na Argentina, eu vou contar a história daqui a pouco. Começaram hoje as convenções, ou melhor, hoje é o prazo inicial para a realização das convenções partidárias. É ano de eleição no Brasil. A partir de hoje, já podem ocorrer as convenções partidárias. O que que é isso? As reuniões dos partidos que definem o nome dos candidatos. Então, hoje, por exemplo, primeiro partido que definiu o seu candidato para presidente da República já realizou uma convenção na manhã de hoje. O primeiro dia já do calendário que passa a valer é hoje. O partido Missão já instituiu o nome do Renan Santos a candidato a presidente da República. Foi o primeiro partido que já inaugurou agora essa temporada das convenções partidárias. E agora, nos próximos dias, nós teremos os outros partidos. Eu vou trazer o calendário daqui a pouco. A partir de hoje, como é que fica o calendário eleitoral deste ano? Uma jornalista realiza experimento para provar os privilégios masculinos. Sabe como é que terminou essa história? Ela entrou em depressão. Porque ela concluiu o seguinte: nunca pensei que era tão difícil ser homem. Entendeu, Aninha? Ela quis realizar um experimento se passando por homem. Como é que os homens viviam? O que que os homens experimentavam? Porque ela achava que os homens eram privilegiados na sociedade. E ela terminou essa experiência em depressão e concluindo: nunca pensei que era tão difícil ser homem. 4:45. Parlamento da Hungria faz corte no próprio salário para dar exemplo. Ou se isso chegasse no Brasil. Vamos seguindo. 4:45. Chinês arrisca a vida nas enchentes para salvar vizinhos. Noivo usa anúncio no próprio terno para pagar o casamento. Você sabe o que ele fez? Você já olhou pro uniforme dos times de futebol? O tanto de marcas que ali tem, são os patrocinadores. Esse noivo fez a mesma coisa no terno dele. Encheu de marcas de patrocinadores. Claro que eu vou chamar a atenção aqui para essa questão. Um noivo que usou anúncios de empresas no próprio terno para pagar o casamento. Mas depois eu vou chegar aqui nas novas regras para conter os abusos criativos em celebrações de casamento na igreja. Porque nós chegamos a muitos abusos que eram cometidos. Então a igreja tem novas regras para conter esses abusos criativos nas celebrações de casamento. Vou começar falando deste noivo aqui, trazendo o exemplo dele, e vou trazer quais são as regras hoje para se casar numa igreja católica. Não é? Daqui a pouco. Policial ajuda motorista multado por excesso de velocidade a dar o nó na gravata. Nós vamos entender o motivo. Não estou entendendo. Deixa eu tentar já chegar aqui nisso aqui. Um policial da Louisiana, nos Estados Unidos, protagonizou um gesto de empatia que emocionou milhares de pessoas. Após parar um motorista por excesso de velocidade, o agente Dustin Byers percebeu que o homem estava visivelmente abalado e descobriu que ele seguia para o velório de um familiar. Durante a conversa, o motorista contou que, além do momento difícil que estava vivendo, não conseguia dar o nó na própria gravata antes de chegar à cerimônia. Sensibilizado. Aí, uma coisa interessante, né? Estava indo para um velório e se vestiu bem. Aqui a gente não veste bem nem para casar, você viu agora há pouco, né? A gente está nem aí para as vestimentas. Vamos lá. Durante a conversa, o motorista contou que, além do momento difícil, você que já falei, etc e tal, vamos lá. Sensibilizado com a situação, o policial deixou a abordagem de lado por alguns instantes, pegou a gravata e ajudou o motorista a se arrumar ali mesmo, no acostamento da rodovia. A cena foi registrada por uma pessoa que passava pelo local e rapidamente viralizou nas redes sociais. A imagem mostrou os dois concentrados enquanto o policial ajustava a gravata, tornando-se um símbolo de compaixão em meio a uma situação de fiscalização de trânsito. Apesar da atitude solidária, o motorista recebeu a multa por excesso de velocidade, já que a infração havia sido cometida. O episódio ficou marcado por mostrar que cumprir a lei e demonstrar humanidade podem caminhar juntos, mesmo nos momentos mais difíceis. Aplaude esse policial. É importante isso. Veja a sensibilidade e a retidão do policial. Ele multou porque o homem estava com velocidade excessiva. Mas ao mesmo tempo ele foi humano. Ele entendeu aquilo que estava passando o homem, que estava vivendo o homem. E quando o homem disse, olha, não consigo nem dar um nó na minha gravata para chegar no velório. Ele entendeu, vai ser importante ele chegar bem vestido no velório desse familiar. Eu vejo que ele não tem condição, eu vou ajudá-lo. Tá, nós estamos mostrando a fotografia. Quem está nos assistindo no canal do YouTube está vendo agora o gesto fantástico desse policial. Na beira da estrada, no acostamento, está lá o rapaz, parou o carro, desceu. Estava vestido, mas sem a gravata, bem vestido, com a camisa branca e tal. Sem a gravata. O policial foi lá, colocou a gravata no pescoço dele, deu o nó. Você imagina. Gente, isso é o quê? Civilidade e humanidade. Precisamos assim de gestos assim, de atitudes assim. Civilidade, humanidade e, outra, e zelo também. Deixa eu trazer agora o terceiro aspecto. O zelo deste familiar que queria chegar no velório bem vestido. Interessante que a gente não está nem ligando mais para a nossa apresentação visual. Nós estamos andando agora igual a desculpe, tão desleixados. Tão desleixados. E para coisas importantes. Tem gente que vai desleixado para o trabalho, vai desleixado para um velório, vai desleixado para um casamento, vai desleixado para a igreja. Sabe o que, que é isso? Falta de zelo. A gente recomenda aqui em Brasília, no encontro de homens que a gente tem, que os homens venham com camisa e gravata. Não obrigamos, mas sugerimos que quando a pessoa entende que ter um zelo pela sua própria apresentação, quando ela tem zelo por aquilo ali, ela vai entendendo que a vida dela como um todo se torna bela. Não é bela só na aparência, mas a busca pelo zelo também na aparência pode refletir o nosso interior e vice-versa. Não é? Vamos lá, segue aí. Toca o barquinho. A geração que desaprendeu a conversar e perdeu a humanidade. Ah, essa reportagem de hoje vai ser tão importante. Nós estamos conversando menos hoje em dia. Sim, você vai constatar. Se você pensar, você vai constatar. Você acha também que hoje vocês aí em casa estão conversando menos? Vocês, amigos, estão conversando menos? E que antes nós conversávamos mais? A gente gostava mais de gastar tempo conversando com as pessoas, com os amigos, com a família, marido com a sua mulher e vice-versa, os pais com os filhos, filhos com os pais, os jovens entre si, as crianças entre si também conversavam mais. E hoje, criança conversa muito com criança hoje? Na hora que você pensa agora numa criança, qual é a imagem que vem na sua frente? Criança com celular na mão. Nem criança está conversando mais como antes. É preciso, gente, uma guinada. É preciso a gente chegar numa rua sem saída. Nós precisamos encontrar uma rua sem saída. Sabe por quê? Porque numa rua sem saída só resta uma alternativa. Parar, Ronaldo? Não. É dar a volta e voltar. O que, que a gente faz numa rua sem saída? Quando você entra, você descobre que você entrou, a rua não tem saída. Você volta. Gente, nós precisamos enxergar que nós estamos numa rua sem saída, para que a gente faça um retorno e volte novamente. Vamos lá, segue aí. Mas deixa eu deixar a pergunta aqui. Você também concorda que nós estamos conversando menos? Nós, humanos, estamos falando menos uns com os outros. Nossas conversas estão sendo substituídas pela tecnologia. Em todos os sentidos. E um professor de psicologia, ele perguntou se isso não seria um mau presságio para o nosso florescimento como pessoas. Nosso amadurecimento como pessoas. Mau indício, né? Você concorda que nós humanos estamos falando menos uns com os outros? E qual é a saída que você enxerga? Manda mensagem para nós, conversa com a gente hoje aqui no WhatsApp. DDD 61 3033 5858. DDD 61 3033 5858. Na Coreia do Norte, um bebê de 2 anos, uma criancinha de 2 anos, foi condenada à prisão perpétua. Sabe por quê, Aninha? Sabe por quê, Marquinho? Sabe por quê? Porque seus pais foram flagrados com uma Bíblia na mão. Na casa deles tinha uma Bíblia. Na Coreia do Norte. Nós estamos mostrando a imagem do bom ditador coreano. Para quem gosta do comunismo, é um ditador comunista. Para os amantes do comunismo, tá aí. É assim que funciona lá. Coreia do Norte condena bebê de 2 anos à prisão perpétua por pais terem uma Bíblia em casa. Bom comunismo para você que gosta. 4h53. E no Brasil, o nosso Superior Tribunal de Justiça, STJ, vai obrigar planos de saúde a custearem uma cirurgia de feminização facial para transexuais. É porque realmente não tem outras necessidades mais importantes. É porque não tem pessoas morrendo com outros problemas mais graves. Então, é importante custear cirurgia de feminização facial para transexuais. Parabéns às autoridades que tiverem coragem de votar a favor disso aqui. O cardeal Robert Sarra disse que a ideologia de gênero e o fundamentalismo islâmico são bestas apocalípticas. Essa declaração dele, eu vou trazer daqui a pouquinho, foi num evento do Parlamento Europeu, em Bruxelas. E ele foi lá dar uma palestra a convite dos eurodeputados, um grupo de deputados conservadores da Europa. Daqui a pouco a gente fala sobre isso também, que é assunto importante esse aqui, que o cardeal Roberto Sarra, com muita coragem, tocou. Como a sexta-feira passada a gente falou aqui, é onde mais cresce o satanismo no mundo, é na Europa hoje. Então, ele usar essa linguagem aqui, de que ideologia de gênero e fundamentalismo islâmico são bestas apocalípticas. O que, que se entende por isso? O cardeal Sarra daqui a pouco explica. E outro ditador comunista, aqui agora da América Latina, Daniel Ortega, declarou o fim do revezamento de poder na Nicarágua. A frase dele foi esta: aqui não haverá mais eleições. Tá aí, outro ditador comunista aqui da América Latina. Aqui não haverá mais eleições, disse o Daniel Ortega. Quem são os grupos aqui de políticos que são amigos entre si? Veja quem são os amigos do Daniel Ortega, quem são os políticos que têm laços com ele. Eu não vou falar nada. É você quem vai pesquisar. Pesquise aí, por favor. Daniel Ortega, quem são seus amigos políticos, aliados políticos na América Latina? Você vai conhecer quem pensa igual. 16 horas e 56 minutos agora. Obrigado a tanta gente aqui em nossa companhia nesse instante. Deixa eu aproveitar aqui e cumprimentar pessoas que estão nos assistindo agora no canal do YouTube com imagem. Já encontrou aí o nosso programa no YouTube? Vai lá. Olha, deixa eu cumprimentar a Silvia Pacheco. Oi, Silvia. Ela disse: Ronaldo, essa passagem do evangelho de ontem, ela está se referindo ao evangelho da missa de ontem, né? Da Boa Semente. Ela me chamou muito a atenção. Não levar o outro a pecar. É muito sério isso, disse aqui a Silvia. A Zenilda Cantuário tá por aqui também. Ela disse assim: boa tarde, a paz de Jesus, amor de Maria a todos vocês. Estou aqui em sua companhia, sou de Guaratinguetá, São Paulo. Obrigado por existir em nossas vidas. Amém. Um abraço para você também, querida Zenilda. A Meire Silva Santos está por aqui também dando boa tarde para todos nós. Disse: eu estou na sintonia com a Canção Nova. Bênçãos e graças a todos nossos amigos. Ótima semana para todos nós. Amém. Para você também, Meire. Ronaldo, meu filho fez uma entrevista hoje para emprego. Que Deus o abençoe com as orações das pessoas que pediram por ele. Obrigado. A mesma Meire que mandou essa outra mensagem aqui também. Deus abençoe o seu filho, a entrevista de emprego que ele fez, e abençoe os próximos passos dele agora, tá bem? Um abraço, Meire. Mais uma vez, obrigado. O nome dele é Heitor Gabriel, o nome do filho dela. A Maria José Olímpio também está dando boa tarde. Ela é de Santa Rosa de Viterbo, em São Paulo. Está lá ligada. Muito obrigado. A Soraya Gomes está por aqui também. Feliz dia do amigo para todos nós que somos seus amigos, Ronaldo. Eu estou em Monte Carmelo, Minas Gerais. Um abraço para você, todos aí de Monte Carmelo. O Sebastião também está por aqui, direto de Bezerros, em Pernambuco, nos acompanhando lá. Anderson Tomás está em São José dos Campos. Ele disse assim: manda aí um oi pra minha namorada Marleide. Ouço o programa todos os dias quando estou trabalhando. Pra você, portanto, Anderson, pra Marleide também. Deus abençoe. A Maria Carvalho disse assim: eu vim aqui pelo like, estou pela rádio, Deus abençoe. Ela tá no rádio, mas entrou no canal do YouTube para dar o likezinho, para estar lá junto com a gente, fazer o algoritmo levar o nosso programa lá para cima no YouTube. Muito obrigado, tá bom? Isso é caridade, isso é amor. Obrigado, Maria Carvalho. E a Marilda de Fátima disse assim: aqui em Curitiba, Santa Cândida, graças pelo aniversário do neto, pedindo a ação de graças a Deus pelo aniversário do neto, João Marcelo. Estamos sempre na sintonia da Canção Nova. Grandes amigos somos. Obrigado, Marilda. E a Maria Damasceno também tá mandando aqui um boa tarde para todos nós. Já dei meu like, agora tô feliz aqui. E feliz dia do amigo para você, pro doutor Luadir. Vocês são meus amigos, embora vocês não me conheçam, mas eu sou uma amiga de vocês. Ai, que lindo, muito obrigado. Nós também sim nos sentimos, tá? A Ana Lourdes, ela assim: tarde especial, melhor programa de todas as tardes. Amém, obrigado, Maria Lourdes. Aparecida tá por aqui também. Ela disse assim: meu amigo Ronaldo da Silva, sou aqui do município de Vitória da Conquista. Ah, um abraço para vocês todos aí na Bahia. Rosiane, boa tarde para você também. Ronaldo, sim, os trajes para momentos importantes, ela tá querendo dizer que o não estar bem trajado é uma falta de zelo. É isso que ela quis dizer aqui, ok. A Rosa Maria também está por aqui. Eu vivo isso aqui. Eu só não sei o que é isso que ela tá falando, né? Ela não explicou. A Severina também está por aqui, desejando uma abençoada tarde para todos nós. Muito obrigado. Geralda tá por aqui também. Boa tarde. Acorda, povo, as eleições estão aí, vamos aprender a votar, votar a favor da liberdade em geral. Que mais ainda? A Thelma Fonseca tá dando boa tarde. Sim, concordo, nós estamos cada vez mais conversando menos, e a única saída é deixar o celular de lado, porque quando estamos com o celular nas mãos, só olhamos para baixo. E aí esquecemos as coisas do alto, ou as coisas altas. Quais são as coisas altas? Valores, pessoas, não é? Relacionamento, família. Boa reflexão essa, Thelma, muito obrigado. Professora Ana Cláudia também está por aqui, boa tarde. Realmente estamos cada vez falando menos uns com os outros, infelizmente. Aqui em casa, eu e meu filho, por vezes, não consigo falar presencialmente, fico muito triste. Vamos lá, quem mais ainda tem outras constatações a fazer aqui também? Fique muito à vontade para participar. Vitor Hugo tá por aqui, tô ligado direto da loja Canção Nova, Deus abençoe. Em qual loja Canção Nova, Vitor Hugo? Um abraço para você, qual delas, não é? Quem mais ainda? Boa tarde, meu amigo Ronaldo, sempre aqui te ouvindo e aprendendo. Um abraço, é a Rosânia Soares, muito obrigado, Rosânia. A Maria Simões de São José dos Campos está nos acompanhando nesse instante. Quem mais ainda? A Marinilce Pires está dando boa tarde para toda a nossa equipe aqui também. Muito obrigado, Marinilce. Jesuína, boa tarde para a senhora também. Está nos acompanhando direto de Aparecida, em São Paulo. Lia Farias, eu estou aqui no trabalho, mas ligada no programa. Muito obrigado, tá, Lia? Tá aí, vamos seguindo aqui. Olha, nossa, que triste matar um bebê que não tem nada a ver. Que pecado essa pessoa. Esse bebê vai. Eu não entendi, nós não falamos disso. Hã? Tá, mas não foi condenado à morte, foi à prisão perpétua, tá? Maria Simões, talvez você tenha entendido uma coisa, mas você foi condenado à prisão perpétua. Isto é, pro resto da vida ficar preso. Não é ser condenado à morte, não, tá bom? Só pra ficar mais claro, né? Vamos lá? São 5 da tarde, 2 minutos agora. Deixa eu ainda cumprimentar aqui a Maria Costa, tá dando boa tarde para todos nós, obrigado a você. A Shirley Tessaro, a Shirleia Tessaro, boa tarde também para você. A Maria Eleonardo, obrigado a você, santa tarde para você também. Ela é de Pernambuco, não falou a cidade, tá? Se quiser especificar, a gente fica muito feliz, Maria Eleonardo. Quem mais ainda? A Maria das Dores também está por aqui. Ronaldo, estou ouvindo e assistindo você aqui no Ceará, na minha cidade natal, chamada Granja. Eu sou a Dorinha, que moro em São Sebastião, DF, e está lá visitando a família, não é? Um abraço para você, Dorinha, toda a sua família aí em Granja, no Ceará. E a Nadir está por aqui também, direto de Guaratinguetá. Ela manda sua mensagem. Olha, São agora 5 da tarde, 3 minutinhos. Operadores, vamos fazer assim? Nós vamos para o intervalo com vocês, já já a gente volta na sequência do programa. Viram quantas coisas a gente tem aqui para falar hoje? Quanta riqueza nós temos para abordar? Então segura um pouquinho, é bem rápido, 3 minutos e voltamos já.
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0: tarde, pessoal. Aqui é a Ela de Limeira. Deus abençoe.
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2: Boa tarde, Ronaldo. Aqui é a Lourdes Galdino de Jacareí. Uma semana abençoada para vocês aí, para todos nós, né? É, mas é verdade mesmo, eu concordo com você, Ronaldo, que você falou que as pessoas não conversam mais. As pessoas estão dentro de casa, fica com o celular mandando mensagem. Uma está no quarto, outra está na cozinha, outra está lá na garagem, fica mandando mensagem. As pessoas dentro de casa não tem mais papo. Só o celular, só nas redes sociais. Ai, isso é um absurdo, né? Nossa Senhora. E eu dou um jejum no meu celular, viu, Ronaldo? Todo dia. Para não ficar na... Não ficar só na tela, né? Aí eu, às vezes, não pego durante o dia, só pego à noite. Ou então não pego à noite, pego só um pouquinho durante o dia.
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3: Olá, Ronaldo. A paz a você, nossos ouvintes e também internautas daqui do YouTube da Rádio Canção Nova de Brasília. Chega você com esse minuto de tecnologia. Ronaldo, hoje em dia, né, em nossas mãos está aí o celular, está com banco, aplicativo de saúde, enfim, WhatsApp para comunicação. Mas é importante usarmos a tecnologia com ética e responsabilidade. Quanto mais o homem estuda e avança, melhor a nossa vida, né? Melhor a nossa convivência, a comunicação, melhor as questões de segurança. A tecnologia veio para ajudar o homem a se comunicar melhor, a trabalhar melhor, melhorar a saúde, como você comentou no início do programa. Mas é importante usarmos com ética, com moral, com responsabilidade. Pensando que atrás de cada aplicativo, cada dispositivo móvel, telefone, tablet, tem pessoas, e pessoas têm vidas, têm histórias, sentimentos. É importante, então, respeitar as pessoas do outro lado.
4: Obrigado ao Adailton, obrigado a Ayla, aquela menininha, que linda, que coisa linda. Deus te abençoe, Ayla, em Limeira, São Paulo, e a dona Lourdes também. E obrigado a você que está mandando sua mensagem para cá. Quanta gente, eu tô lendo aqui. Obrigado a tanta gente entrando também no canal do YouTube, já dando o like. Dá o like, que é importante para ajudar a divulgar mais ainda esse programa, para quem não conhece Canção, não sabe nem o que é Deus, o que é igreja, o que é Canção Nova, e entra lá no YouTube assim, aí vai nos encontrar assim de cara, não é? Então ajuda a gente dando likes, e na hora que você entrar aí no canal do YouTube, por favor, tá bom? São 5 da tarde, 12 minutos agora. Quantas coisas preciosas nós temos aqui, gente, para falar. Lá, e como eu prometi, nós vamos trazer aqui agora uma sequência de reportagens especialíssimas. E dentre essas reportagens, eu quero primeiro de tudo anunciar isso aqui, Marquinhos, me dá um tom especial, porque foi num dia como hoje, do ano 356 antes de Cristo, que nasceu Alexandre o Grande. Ele foi realmente grande porque foi um grande guerreiro, um dos mais importantes, homem que sabia ir para as batalhas e venceu todas que foi. Ele era rei da Macedônia, viveu no século IV antes de Cristo e só viveu por 33 anos, não é? Uma vida de apenas 33 anos. Ficou conhecido como Alexandre o Grande, Alexandre Magno, Alexandre III, Alexandre da Macedônia. Formou um enorme império que ia do sudeste da Europa até a Índia e por isso é considerado o maior líder militar da antiguidade. Ele só tinha 18 anos quando iniciou sua carreira de vitórias, e boa parte das vitórias nas batalhas foi sobre o grande império persa. Ele assumiu o trono da Macedônia e tratou de manter e ampliar um poderoso exército que tinha sido deixado por seu pai. O nome do pai dele era Filipe II, o rei Filipe II. Mas para manter esse império, ele precisou ir atrás das riquezas de outros povos, principalmente dos persas, iniciando uma vitoriosa campanha militar, na qual contou com o apoio de algumas cidades-estados da Grécia. E por ter sido educado pelo filósofo grego Aristóteles, dos 13 aos 16 anos, Alexandre tinha uma grande admiração pela cultura helênica. Era preocupado em difundir a cultura grega e onde ele passava. A união de todo o Mediterrâneo Oriental sob o seu comando propiciou também a criação de uma cultura única em que traços gregos foram misturados a traços regionais. Além disso, favoreceu o contato e o comércio entre os povos e a difusão de conhecimentos. Um bom exemplo dessa difusão foi o uso de moedas cunhadas pela primeira vez pelos gregos no final do século VII a.C., mas que só se tornou uma prática comum após Alexandre o Grande levar a novidade para os territórios conquistados. Veja assim, veja aqui, as moedas que nós conhecemos até os dias de hoje surgiram no século VII a.C., mas foi com Alexandre que elas se difundiram, as moedas. Né? Ele também fundou mais de 70 novas cidades e o mundo antigo conseguiu diversos avanços em áreas como geografia e história natural por causa dele. Bom, mas qual é a grande lição de Alexandre o Grande para a humanidade? Gente, quando ele estava para morrer, ele fez três pedidos, três desejos. E o primeiro desejo era que seu caixão fosse transportado pelas mãos dos médicos da época. Ele morreu com uma doença que não tinha cura, não é? Então ele pediu três coisas: que o caixão fosse transportado pelas mãos dos médicos. O segundo desejo, que fosse espalhado no caminho em que seu caixão fosse transportado até o túmulo, que fossem espalhados todos os seus tesouros conquistados. Quais eram os tesouros? Prata, ouro, pedras preciosas. Ah, que loucura, ele conquistou tudo isso. E na hora que morrer, ele quer que seja espalhado, deixado, jogado pelo caminho? Foi o segundo desejo dele. E o terceiro, que suas duas mãos fossem deixadas balançando do lado de fora do caixão à vista de todo mundo. Já tinha ouvido isso, Aninha? E sabe por que que ele fez esses três pedidos? Ele explicou também antes de morrer. Um dos seus generais, admirado com esses desejos que ele teve, perguntou a Alexandre: meu senhor, mas quais as razões desses pedidos? Que ele achou absurdo isso, sobretudo jogar o ouro, as pedras preciosas, a prata pelo caminho, no funeral dele, caixão carregado pelos médicos, e que fossem jogando os tesouros. Aí Alexandre disse o seguinte: eu quero que os mais iminentes, no caso não é iminentes, é eminentes, o texto aqui está errado, né? Os mais eminentes médicos carreguem meu caixão para mostrar que eles não têm poder de cura perante a morte, só Deus. Olha só. Por isso que ele queria que os médicos carregassem o caixão. Médicos, só Deus tem poder de cura. Submetam também o conhecimento de vocês a ele, não é? Porque não conseguiram curar. O segundo desejo, por que que ele tinha de jogar? A gente está mostrando agora figuras alusivas a esses desejos dele. Estamos colocando na tela aqui para quem está no YouTube. O segundo desejo, ele explicou por que que ele queria que fossem todas as suas riquezas conquistadas nas guerras espalhadas pelo caminho do seu funeral. Ele disse: eu quero que o chão seja coberto pelos meus tesouros para que as pessoas possam ver que os bens materiais aqui conquistados aqui permanecem. Você não vai levar para o céu nem para o inferno. Do lugar que você for, céu ou inferno, você não vai levar os bens conquistados aqui. E ele foi explicar o terceiro desejo. Por quê? Que ele queria que as mãos dele fossem do lado de fora do caixão balançando. Parecia um espetáculo isso, né? Horrendo, horrendo. Por quê? Ele disse: eu quero que minhas mãos balancem ao vento para que as pessoas possam ver que de mãos vazias viemos a este mundo e de mãos vazias partiremos. Pronto, está lá. Estamos mostrando agora a alusão também a isso. Os médicos com o caixão dele carregando nos ombros e os dois braços dele para fora do caixão. Ficou bonito tudo isso, hein? Tem a primeira imagem, Ninha? Volta de novo na primeira, na segunda e na terceira. Todas muito belas, não é? A primeira imagem, os médicos carregando o caixão dele. Ah, tá lá. Lá ao fundo, né? E atrás, o caixão já está se indo, os médicos carregando nos ombros, e atrás, ali as taças de ouro, de prata, as joias, as pedras preciosas ficando pelo chão. E agora, por fim, a última imagem, ok. Entendi. Bom, isso aqui era uma das coisas que eu queria trazer agora. Lembramos hoje o nascimento deste homem, Alexandre o Grande. O segundo que quero destacar aqui: no dia como hoje também, morreu o Papa Leão XIII. Ah, Leão XIII. Foi por causa dele que Leão XIV escolheu o nome, o atual Papa. A Igreja e seus pontífices começaram a aceitar o mundo moderno com este Papa. aceitar assim, a observar e entender que algo precisava ser feito. E aí em 1878, cento e poucos anos atrás, após um breve conclave papal, ele Leão XIII, chamado antes cardeal Gioacchino Vincenzo Petti, era eleito papa, escolhendo o nome de Leão XIII, e ele fez um discurso brando, um discurso que dividiu opiniões, reafirmando as orientações do Concílio Vaticano I, mas observando para o futuro, mantendo uma linha conservadora, como se percebe na encíclica Immortale Dei. Ele deu uma série de passos construtivos no relacionamento com diversos governos europeus. E é nesse contexto que as inovações técnicas que ao longo do século XX se espalham por toda a Europa vão delimitar todos os rumos da produção na sociedade formada por pessoas que vivem na alma e no corpo os efeitos de um salto gigantesco em termos de desenvolvimento científico e tecnológico. O pontificado de Leão XIII foi muito importante para entender, fazer uma leitura de mundo. No pontificado dele, as fábricas nasceram e cresceram, multiplicaram-se por toda parte. Os trabalhadores, primeiramente expulsos de suas terras, viam-se submetidos às condições de trabalho e de vida extremamente precárias e desumanas. E aí, Leão XIII começa, no finalzinho do século XIX, uma intervenção clara e definida na questão social. É quando ele escreve a encíclica Rerum Novarum. O termo Rerum Novarum em latim significa das coisas novas. Uma encíclica para falar das coisas novas. E apesar de ser dirigida à igreja, ela era também dirigida ao mundo. Era uma resposta aos anseios da situação da classe operária europeia. Foi a primeira vez que um documento do Magistério Católico dedicou-se integralmente à chamada questão social. E veja, a questão social pensada por um papa conservador, um homem espiritual. Aqui está a coisa linda de tudo. Para se falar do social, precisa ter-se uma vida no espírito. Se formos falar do social, se formos falar de política, se formos falar de tecnologia, se formos falar de mundo sem uma vida no espírito, a gente vai confundir e se confundir. Leão sublinhou a importância da classe trabalhadora, seu direito de criar e organizar sindicatos para reivindicar a realização de seus legítimos interesses. Naquela época era extremamente necessário isso, porque não existia nada, nenhuma organização e nem respeito com os trabalhadores. Por isso, essa necessidade de se criar os sindicatos naquela época. Ele questionou também a sociedade, uma sociedade que a grande riqueza se concentrava nas mãos de um número reduzido de pessoas. Mais ainda, os regimes quase que de escravidão dos trabalhadores naquela época. E ele também apresentou uma preocupação com a descristianização da sociedade, porque havia também o desejo de se separar a visão religiosa da visão do mundo. Aliás, até hoje existe isso ainda, não é? Leão também deixou como herança ao próximo Papa, Pio X, a concentração de que o papado não era uma instituição de arbitrariedade nem de conflitos políticos, sociais nem econômicos. Então, no final do seu longo pontificado, de 1878 a 1903, 25 anos, Leão XIII conseguiu recuperar o prestígio do representante de Pedro, que havia sido perdido em tempos difíceis. A gente estava saindo da Revolução Francesa, resquícios, muito consequências da Revolução Francesa. Então, este aqui foi um grande papa. Aquela oração a São Miguel Arcanjo foi composta por ele, né? Acha para mim, por favor, Aninha, a oração. Ele teve documentos belíssimos e era um homem extremamente, altamente espiritual, o Papa Leão XIII. Bom, eu quero aproveitar ainda esse contexto aqui para dizer que hoje também, aqui no Brasil, nós temos uma data para ser recordada, porque o povo brasileiro ama muito e o trata como santo. O Padre Cícero Romão Batista, que é um servo de Deus hoje, não é? Seu processo de beatificação está encaminhado, bem encaminhado, mas para o povo ele sempre foi santo, padrinho dos pobres? Para a igreja, a figura de Padre Cícero Romão Batista oscilou em um curioso movimento pendular. No início, seu trabalho de evangelização popular mereceu total reverência. Depois, ele foi impedido de celebrar missas, foi até chegou a ser excomungado. Passados mais de 80 anos desde sua morte, aí a igreja o recupera, o restabelece, propõe uma reconciliação com o padre, cuja devoção popular ainda hoje atrai romarias, ainda hoje não, cada vez mais atrai romarias para todo Juazeiro, no estado do Ceará. Quem foi o Padre Cícero? Ele nasceu no Vale do Cariri. Ficou órfão de pai aos 18 anos, precisou de favores do padrinho de crisma para estudar no seminário da Prainha, em Fortaleza, onde foi ordenado sacerdote em 1870. Olha, ele é contemporâneo do Papa Leão XIII. Em Juazeiro, o jovem Padre Cícero passou a celebrar a Eucaristia aos domingos na Capela de Nossa Senhora das Dores. Foi lá que, em 1º de março de 1889, durante a confissão da Beata Maria de Araújo, a hóstia verteu sangue. Então veja, olha o que aconteceu aqui com ele. Seria um milagre eucarístico? No entender de Padre Cícero e de quem presenciou o fenômeno, sem dúvida. Mas a igreja não aceitou naquela época. Os desdobramentos desse fato dividiram o povo e a igreja. De um lado, romarias passaram a ser cada vez mais comuns em Juazeiro. De Roma, contudo, partiu o decreto de excomunhão de Padre Cícero. O religioso seguiu sua vocação pastoral em defesa dos pobres dentro e fora do sacerdócio, entrou para a política, foi o primeiro prefeito de Juazeiro quando o município se emancipou. Embora preserve a aura de santo para o povo, a igreja o manteve bem longe dessa condição por mais de 80 anos. E foi em 2001, agora bem mais recentemente, que uma comissão de estudos teve acesso aos arquivos relacionados a toda a vida e aos mistérios de Juazeiro, a vida de Padre Cícero, aos mistérios de Juazeiro. E aí, depois de 5 anos de pesquisa, o Vaticano recebeu os documentos compilados pela comissão, acompanhados de uma petição assinada por 254 bispos brasileiros favoráveis à reabilitação de Padre Cícero. Então ele foi reabilitado. Ele foi finalmente foi concedida ao Padre Cícero pelo Papa Francisco em 2015 a admissão de um processo de beatificação por causa do afeto popular que cerca a figura de Padre Cícero e por todo o reconhecimento da igreja, por ele ter construído um alicerce forte que solidificou a fé católica no interior nordestino, em tudo no âmbito daquele povo todo nordestino. E assim foi aberto um processo de beatificação do Padre Cícero. Seja ou não canonizado pela igreja, um dia o Padre Cícero encontrou legitimidade diante da igreja e já encontra esse título no coração do povo, não é? Portanto, Padre Cícero é reabilitado desde 2001 pela igreja, e melhor, desde 2005 pela igreja, e agora seu processo de beatificação está em andamento.

Entendi muito bem. Vamos lá. 5:28. Ainda nessas datas de hoje, eu quero trazer mais uma aqui. É, eu falei no começo do programa que Guglielmo Marconi, o inventor do inventor italiano do rádio, também assim chamado, mas para nós brasileiros foi o padre Landel de Moura, morreu num dia como hoje, de 1937. Está ali a foto dele, desse engenheiro italiano. Um homem bom, ele não tem culpa nenhuma, né? Do que aconteceu. O padre Landel de Moura, aqui no Brasil, não patenteou a descoberta do rádio, né? Bom, ele foi o inventor do primeiro sistema prático de telegrafia sem fios no ano de 1896, também contemporâneo de Leão XIII, né? Guglielmo Marconi tinha apenas 20 anos quando transformou o celeiro da casa onde morava em laboratório e estudou os princípios elementares de uma transmissão radiotelegráfica, uma bateria para fornecer eletricidade, uma bobina de indução para aumentar a força, uma faísca elétrica emitida entre duas bolas de metal, gerando uma oscilação semelhante às estudadas ondas por Heinrich Hertz, um coesor situado a alguns metros de distância, ao ser atingido pelas ondas, acionando uma bateria e fazendo uma campainha tocar. Tudo isso aqui é o eletromagnetismo como um todo, não é? Então, no ano de 1896, ele foi para a Inglaterra, depois de verificar que não havia nenhum interesse por suas experiências e descobertas na Itália. Em 1899, ele teve sucesso numa transmissão sem fios do código Morse, através do canal da Mancha, e a partir daí fez muitas descobertas básicas na técnica de rádio. Em 1909, 1.700 pessoas foram salvas de um naufrágio graças ao sistema de radiografia que ele inventou. Em 1912, a companhia de Marconi, a empresa dele, já produzia aparelhos de rádio em larga escala, particularmente para navios. Em 1915, durante e depois da Primeira Guerra Mundial, ele assumiu várias missões diplomáticas em nome da Itália e em 1919 foi o delegado italiano da Conferência de Paz de Paris. 10 anos depois, 1929, atenção, em reconhecimento por seu trabalho, ele recebeu do rei da Itália o título de Marquês. E em 1931, ele cresceu mais ainda, apertando um botão em Roma. As luzes do Cristo Redentor na noite de inauguração da estátua aqui no Brasil foram acesas. Ele acendeu lá de Roma. Veja que coisa. É que não mencionou um outro fato importante. Não sei por que esse texto aqui falhou tanto. Em 1929, ele pôs no ar, ele tinha construído a estrutura que criou a Rádio Vaticano. Não é? Esse fato aqui ficou omitido. Não é? Muito bem, hoje é, portanto, o dia desse importante homem, esse cientista, esse pesquisador, Guglielmo Marconi. Agora é interessante, enquanto ele já estava descobrindo tudo isso e trabalhando em tudo isso, aqui no Brasil, o padre gaúcho Landel de Moura estava fazendo experiências semelhantes e já tinha conseguido inventar, antes dele, o rádio, a transmissão de ondas eletromagnéticas. E o Marconi aqui, lá na Europa, patenteou, né? Ele descobriu também, fez tudo lá também, patenteou. Enquanto que o padre Landel de Moura aqui não o fez, aí ficou como descobridor do rádio, Guglielmo Marconi, e não o padre brasileiro que tinha descoberto antes, né? Olha, esse é o padre Landel de Moura, ali nós estamos mostrando agora a fotografia dele e os instrumentos, os equipamentos que ele já tinha criado também de transmissão de ondas de rádio, né? Pena que ele não patenteou primeiro que o Marconi, mas que bom, dois católicos. Vamos lá, 5:00, 32 minutos agora, vamos seguindo aqui em nosso programa. Gente, eu preciso fazer o seguinte, me dá música. Tá chegando aqui a próxima música em nosso programa, você canta conosco e operadores, segurem mais um pouquinho. A melhor jogada, Morelzinho cantar.

0: Eduardo. Tá bem?
1: Tá bem.
0: Luísa, Conceição. Você, hoje não tem escola. Você não tinha.
1: Ela disse que hoje não tem escola. Ela tá nos ouvindo por causa disso. O nome dela é Elisa Conceição? Como? Maria Luísa Conceição? É? Mas que linda essa Maria Luísa. Mamãe, manda foto dela pra gente ver aqui e a gente colocar no YouTube, tá bom? Um beijo, obrigado. O tio ficou muito contente, Maria Luísa, ó. Beijão pra você, tá bom?
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1: 5h36, eu preciso fazer um intervalo. É rapidinho, 3 minutos e voltamos já. Ó, e vem com cada coisa fantástica daqui a pouco. Você vai rir e vai gostar. E vai também enriquecer seu coração com as próximas atrações aqui do programa, tá bom? Intervalo, até já.
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Estamos aqui de volta, seguindo no programa. São 5:39 nesse instante. Olha, vamos lá. Obrigado a tantos comentários, tanta gente mandando mensagens diversas aqui ao programa de hoje. A Maria Isabel, um abraço para a senhora, boa tarde. Ela é de Isabel Florindo Correia, Miracatu. Um abraço. Isso mesmo aqui. Miracatu fica em qual estado, hein? Por favor, se tiver aí, eu agradeço, tá? Quem mais ainda? Desejando feliz dia do amigo aqui para nós, ela disse, né? A Geânia Maria também está por aqui. Obrigado, Geânia. Ariane Santos também por aqui, dando boa tarde. Ela todos os dias acompanha o programa Tarde Especial. Tem sido muito gratificante, pois aprendo muito com suas notícias e reflexões. Amém, amém. A Ariane ainda disse: quero parabenizá-lo pelo excelente trabalho e agradecer por levar informação e mensagens tão edificantes aos seus espectadores. A Ariane ainda disse assim: participo do Caminho Neocatecumenal, fiquei muito feliz quando o senhor fez um programa falando sobre os irmãos do caminho. Sou muito grata por esse momento tão especial. Quem mais ainda aqui? Ângel Arrata, pedindo orações aqui por sua mãe, dona Helena Aguilar, Rafael Christian também, por sua família, seus irmãos. Ela disse assim: e família e irmãos que magoei, aqueles que não vi, ignorei, não ouvi, não abracei, os irmãos de Rafa. Obrigado, viu, Angel, também pela bela mensagem sua, tá? Lá em Bauru, São Paulo, agora quem nos acompanha é a Marisa Roma. Marisa, um abraço pra senhora também. Gente, eu falei aqui já, no primeiro bloco do programa, sobre a geração que desaprendeu a conversar e perdeu, está perdendo a humanidade. Isso aqui é um alerta técnico, né? Não é meu não, viu? Marquinhos, me dá um tom especial. Qual é a conclusão de um especialista psicólogo? É a seguinte: nós estamos conversando menos hoje em dia. E conversando menos com os outros, com as pessoas. O ruído gerado pela inteligência artificial pode estar aumentando, mas nós, humanos, estamos falando menos uns com os outros, com nossas conversas sendo substituídas pela tecnologia digital. Um professor de psicologia questiona se isso não seria um mau presságio para o nosso florescimento. O fato de nós, que somos animais sociais, racionais, sermos agora menos verbais, menos sociais do que nunca. Essa provocação reflete um sentimento muito comum hoje: a sensação de que a tecnologia e as telas nos afastaram do contato real, diminuindo nossa empatia e capacidade de dialogar profunda e espontaneamente. Muitos críticos apontam que a comunicação atual se transformou, ou melhor, se tornou fragmentada, focada em respostas rápidas, curtidas e aparências digitais. No entanto, cientistas sociais e psicólogos costumam ver esse cenário com mais nuances. Aqui está uma visão equilibrada e direta sobre como as interações humanas mudaram. Vamos lá. Interações rasas. As conversas estão complexas. Ou melhor, as conversas complexas foram substituídas por mensagens curtas, emojis e áudios acelerados. O que seriam conversas complexas? Profundas, que levam a gente a parar, a ficar refletindo. Foram substituídas pelo quê? Mensagens curtas, emojis e áudios acelerados. Olha, gente, eu sou inimigo de áudio acelerado. Quando alguém se aproxima de mim e diz: acelera aqui. Não, se você quiser ouvir acelerado, ouça você. Eu não vou ouvir. Porque isso vai nos habituando a assim sermos, darmos pouco tempo a nos deixarmos levar pela cultura do estresse, da velocidade e da falta de atenção com os outros. Então eu sou contra esse negócio de ouvir áudio acelerado. E cientificamente já foi comprovado que isso faz mal mesmo. Vai nos tornando pessoas que não tem mais tempo. Não conseguem mais levar um ritmo natural de vida. Vamos lá. Perda de pistas visuais. O que o especialista quer dizer com isso? Os textos não transmitem o tom de voz ou a expressão facial. Os textos que a gente está lendo nas telas. Isso gera mal entendidos e reduz a empatia imediata. Você já percebeu que quando a gente conversa só agora pelas redes sociais, a gente não é compreendido?

0: gera mal-estar, gera confusão, é, má interpretação?
1: É.
0: Menos tolerância ao tédio. E aqui entenda o tédio como algo necessário e importante também. A pressa digital reduziu a nossa paciência para ouvir o outro até o fim, sem interrupções. Você já percebeu que a cultura de hoje, você começa a falar, a pessoa não consegue ouvir, ela fica interrompendo o tempo todo, ela quer interromper o tempo inteiro, porque as pessoas estão perdendo a paciência de ouvir até o fim e só falar depois que ouvir a pessoa falar tudo. E não é só isso. Esta geração também desaprendeu a desejar. Atenção agora para isso. Consumindo conteúdo o tempo inteiro, esta geração parece cada vez menos interessada em perseguir aquilo que organizou o imaginário de sucesso das gerações anteriores. Casa própria, carreira estável, família, ascensão social. Eu vou explicar. Uma revista chamada Vice chamou esse fenômeno de a grande ausência de desejo. A geração de hoje tem a grande ausência de desejo. Vamos explicar? Esse movimento fala mais de uma frustração histórica. As pessoas estão frustradas com a vida hoje. Por quê? Porque trabalham muito, ou melhor, essas pessoas de hoje entendem que trabalhar muito já não garante estabilidade, formar família já não garante felicidade, sonhar alto parece cada vez mais arriscado. E vamos lá, por que que se pensa assim? Que trabalhar muito já não garante estabilidade. O que está acontecendo? Isto é, o sacrifício, o esforço. É uma geração que não quer mais sacrifício nem esforço. Quer ganhar bem mais rápido. Quer conquistar bem mais rápido. Olha os jogos, o fenômeno dos jogos. Olha o fenômeno da jogatina. Todo mundo quer rapidamente enriquecer. Olha o fenômeno de ganhar dinheiro fácil escutando magos na internet. Te ensinam a ganhar dinheiro fácil. Já observou as propagandas? Formar família já não garante felicidade. Que mentira foi essa? Que hoje chegou e parece uma verdade aos ouvidos de muitos. Ao contrário, formar família é garantia de felicidade. Mas formar família é formar família. É considerar marido, esposa, filhos importantes. Formando e dando a importância que eles têm. É garantia de felicidade. Isso é certo. Sonhar alto parece cada vez mais arriscado. Aí uma geração frustrada, com medo, com depressão, síndrome do pânico, vontade de suicídio, vontade de desaparecer. 39% da geração Z, nos Estados Unidos, afirmam preferir redes sociais a relações íntimas. Olha que loucura! O grande desafio de hoje é resgatar a confiança para sonhar e correr atrás dos seus sonhos. Buscar realizar o que se deseja, isto é, trabalhar duro para isso. Algo que as gerações passadas viviam de forma natural. Todo mundo das gerações passadas entendia que trabalhar duro era garantia de sucesso no futuro. Era garantia de estabilidade no futuro. Construir família era o mais importante. Era garantia de equilíbrio emocional, psicológico, afetivo, tudo. Ter bons amigos era a melhor coisa que existia. Hoje, há uma dificuldade das pessoas pensarem assim. Então, atenção, porque isso aqui é um alerta de colapso na nossa sociedade atual. Quem é que tem nadado contra a correnteza e pregado o contrário de tudo isso aqui?
1: A igreja.
0: Abrace a igreja. Abrace a tradição da igreja. Abrace os valores da igreja. É o que nos resta para a gente não sucumbir neste mundo, nesta vida, não é? Este é um assunto que eu queria tratar aqui. Quem quiser pode opinar também. Fique muito à vontade de mandar aqui sua mensagem, seu comentário. O segundo assunto que quero trazer é este aqui. O noivo usa anúncios no próprio terno para pagar o casamento. A história é a seguinte. O Dagobert Renouf, um francês com dificuldade para pagar o próprio casamento, decidiu transformar o seu problema em uma oportunidade. Para arrecadar dinheiro necessário para a cerimônia, ele teve uma ideia. Vender espaços publicitários em seu terno de casamento, comércio, para empresas interessadas em divulgar suas marcas. Mas eu fiquei pensando, mas no casamento dele? Um momento que, se ele não for religioso, se não for na igreja, mas é sagrado, é o seu casamento. Você vai transformar o seu casamento num ato comercial. Foi o que ele fez. A proposta começou de forma despretensiosa quando um amigo ofereceu $500 para colocar sua logomarca na roupa. Após compartilhar a ideia nas redes sociais, o Dagobert Renouf despertou o interesse de diversas empresas e passou a comercializar diferentes áreas do traje, cobrando valores que variavam conforme a visibilidade de cada espaço. Ao todo, 26 empresas anunciaram no terno dele, permitindo que ele arrecadasse cerca de $11.500. A criatividade acabou rendendo muito mais do que o casamento. Impressionado com sua habilidade para negociar os espaços publicitários, o CEO, o administrador de uma empresa de tecnologia, ofereceu a Renouf uma vaga na área de vendas com salário anual de $70.000, além de comissões. O que começou como uma solução para economizar, terminou abrindo as portas para uma nova oportunidade profissional que com certeza deve ganhar outros seguidores. Sabe o que vai acontecer? Um monte de gente agora no casamento vai começar a fazer a mesma coisa. E você acha isso normal, natural? O importante é ganhar dinheiro? O importante é se dar bem? Nesta vida, o importante é... Não, o importante não é o meu casamento, nem a minha noiva, nem aquele momento sagrado, íntimo nosso. O importante é a gente, com isso, ganhar dinheiro. Pois é, tem gente que pensa assim. Bom, vamos lá. Vale ressaltar que não foi um casamento religioso, ok? Mesmo que não tenha sido. Mas o casamento não tem valor nenhum. Não é uma coisa valiosa para você, aquele momento. Foi apenas civil, diz aqui. Mas é bom estar atento. Em outubro passado, a igreja no Brasil precisou apresentar novas regras para combater os abusos criativos em celebrações de casamento. E é sobre isso que eu quero falar agora. Abusos criativos em celebrações de casamento na igreja. Porque a pessoa pode querer casar trepada em cima de uma antena, de uma torre, de um prédio, pode querer casar em qualquer, num campo de futebol, no estádio, pode querer casar em cima de uma estátua, onde ela quiser. Não sendo casamento religioso. Agora, vamos falar do religioso? Entre as mudanças nas celebrações estão o fim das passarelas espelhadas ou tapetes muito coloridos nas igrejas, limite de 4 arranjos de flores no altar, restrição a drones e o excesso de movimentação dos fotógrafos no altar para distrair os fiéis. Quanto aos padrinhos e à entrada dos noivos, máximo de 8 casais de padrinhos no altar para evitar superlotação. Entradas unificadas, o cortejo foi reduzido para no máximo 3 ou 4 momentos. Entrada do noivo, padrinhos, noiva, crianças e aliança. Proibição de carrinhos elétricos em entradas de daminhas e pajens. Fantasias temáticas, como roupas de super-heróis, mesmo para as crianças que levam a aliança. Tudo isso não é mais permitido. Proibida a entrada de animais carregando as alianças. Desculpa, gente, pelo amor de quanta loucura. Exclusão de temas seculares, isto é, músicas de filmes, novelas ou hinos de futebol estão restritas apenas ao momento final da saída dos noivos. No restante do rito, exige-se música sacra e, atenção, rigidez na hora de dizer sim. Respostas com hesitação ou brincadeiras, como fingir que vai dizer não, geram a suspensão imediata e podem levar à anulação do processo. Então, aqui são as novas regras de casamento para a Igreja Católica aqui no Brasil. Ok? Uma coisa não tem nada a ver com a outra. Eu quis aproveitar o assunto deste casamento civil lá na França para trazer também essa importante informação sobre quem é católico e quer casar numa igreja católica. 5:53 agora. E atenção, hoje é uma data importante no calendário eleitoral do Brasil. São 5:53. A partir de hoje, partidos políticos iniciam as convenções partidárias, etapa crucial no calendário eleitoral de 2026. Até o dia 5 de agosto, as legendas, os partidos, devem definir formalmente seus candidatos e deliberar sobre coligações majoritárias. As convenções podem ser presenciais, virtuais ou híbridas e precisam estar regularizadas na Justiça Eleitoral. E documentos como a ata do encontro e lista de presença devem ser enviados ao TSE até 15 de agosto para registro de candidaturas. O mais importante dessa informação hoje aqui, gente, é o seguinte: a partir de hoje, todos os partidos políticos, até o dia 5 de agosto, precisam formalmente, oficialmente, apresentar suas candidaturas e seus candidatos. Entendeu? Por exemplo, deixa eu dar uma ideia. Hoje, o partido Missão antecipou sua convenção, que estava prevista para o final agora do mês, e oficializou nesta manhã a candidatura de Renan Santos à presidência da República. No próximo dia 25, agora, sábado, vai ser a vez do Partido Liberal, o PL. O primeiro grande evento programado será em São Paulo, focado em lançar a candidatura de Flávio Bolsonaro à presidência da República. No dia 26, domingo próximo agora, o PSD, Partido Social Democrático, vai lançar oficialmente a candidatura do Ronaldo Caiado, vai oficializar a candidatura dele. O evento vai acontecer também em São Paulo. No dia 27, segunda-feira que vem, o Partido Novo vai lançar oficialmente em Brasília a candidatura do Romeu Zema à presidência da República. No dia 2 de agosto, domingo, será a vez do Partido dos Trabalhadores, o PT, vai lançar oficialmente a candidatura do Lula à reeleição. Esse evento será em São Paulo. Então, assim acontecerá com todos os partidos lançando as suas candidaturas oficialmente. Cinco da tarde, 55 minutos agora. Olha, eu queria muito ainda abordar um monte de outros assuntos que eu anunciei, mas vou terminar o nosso programa com essa aqui. Na Coreia do Norte, um bebê foi condenado à prisão perpétua. Não é a morte não, tá, gente? Me dá um tom especial para encerrar aí, Marquinho. Uma criança de apenas 2 anos foi condenada à prisão perpétua na Coreia do Norte após seus pais serem flagrados com uma Bíblia. O crime deles foi este. Segundo relatos de organizações internacionais de direitos humanos, o regime considera a posse de textos religiosos um crime grave contra o Estado. Segundo um novo relatório internacional sobre liberdade religiosa do Departamento de Estado dos Estados Unidos, cerca de 70 mil cristãos estão presos na Coreia do Norte. Como resultado, pessoas foram presas, detidas, submetidas a trabalhos forçados e torturadas ou condenadas à prisão perpétua, como foi o caso desse bebê e de sua família. Muitas também tiveram seu direito a um julgamento justo negado e foram submetidas a violência sexual e execuções públicas. Com a divulgação desse caso, envolvendo um bebê de apenas 2 anos, muitos ao redor do mundo ficaram chocados e reacendeu o debate sobre perseguição religiosa, violações de direitos humanos e a realidade dentro da Coreia do Norte, o país mais fechado do planeta. Oremos pela Coreia do Norte, mas mais que orar, atentos às coisas, aos maus sinais que a gente vai percebendo no mundo, talvez no nosso país, no nosso estado, na nossa cidade. Atentos a esses sinais ditatoriais, porque nós temos um jeito de, uma maneira de combater tudo isso, lutando por liberdade e nas eleições elegendo pessoas equilibradas, nas eleições elegendo pessoas que respeitam a história, a cultura, a tradição das nossas terras, respeitam a nossa história. É uma história de um povo religioso, de um país que nasceu, no nosso caso, o Brasil, sob o sinal da cruz, a fé católica, a Eucaristia, a devoção mariana. Oremos e peçamos a Deus que nossas raízes sempre sejam conservadas e respeitadas. Mas isso nós temos que dizer não da boca para fora, mas com o nosso voto, votando em alguém que tenha esses valores e esses princípios. Portanto, atenção, não vote por paixão humana, por nome nenhum. Vote por princípio e por aquilo que mais vale. Não esqueça, chegando em casa daqui a pouco, um beijo, um abraço nas pessoas que você lá encontrar. Diga a elas que você as ama, como isso vai ser importante. Boa noite, Brasil, a bênção, Mãe do Céu, e até amanhã.
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10: Ângelus, a saudação da igreja à Virgem Maria.
11: O anjo do Senhor anunciou a Maria e ela concebeu do Espírito Santo. Ave Maria, cheia de graça, o Senhor é convosco. Bendita sois vós entre as mulheres e bendito é o fruto do vosso ventre, Jesus. Santa Maria, Mãe de Deus, rogai por nós pecadores, agora e na hora da nossa morte. Amém. Eis aqui a escrava do Senhor, faça-se em mim segundo a vossa palavra. Ave Maria, cheia de graça, o Senhor é convosco. Bendita sois vós entre as mulheres e bendito é o fruto do vosso ventre, Jesus. Santa Maria, Mãe de Deus, rogai por nós pecadores, agora e na hora da nossa morte. Amém. E o Verbo Divino se fez carne e habitou entre nós. Ave Maria, cheia de graça, o Senhor é convosco. Bendita sois vós entre as mulheres e bendito é o fruto do vosso ventre, Jesus. Santa Maria, Mãe de Deus, rogai por nós pecadores, agora e na hora da nossa morte. Amém. Rogai por nós, Santa Mãe de Deus, para que sejamos dignos das promessas de Cristo. E agora, através das mãos de Nossa Senhora, a sua mãe, a nossa mãe, a mãe da sua família, a mãe daqueles que você ama e pelos quais você é responsável, através das mãos dela, a bênção daquele que é o Filho da Virgem Maria, Rei dos Reis e Senhor dos Senhores, que abranja todas as suas situações, todos os seus problemas, todos aqueles que lhe são caros. Sobre tudo isso, especialmente sobre você, a bênção do Deus Todo-Poderoso, Pai, Filho e Espírito Santo. Amém.
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4: Boa noite a você que está sintonizado pela rede de rádio Canção Nova 89.1 FM e pela rede de rádio Nós Espalhamos o Amor pelo Ar. Eu sou Soares, junto comigo para rezarmos o Santo Terço está a Dona Raquel. Boa noite, Dona Raquel.
14: Boa noite, Soares.
4: Boa noite,
14: boa noite. Marcos, boa noite.
15: Gislaine.
14: Boa noite, Carlinhos.
4: Boa noite, Marcos.
15: Boa noite, Soares. Boa noite, Dona Raquel.
14: Boa noite,
15: Gislaine. Boa noite, Carlinhos.
4: Boa noite, Gislaine.
16: Boa noite, Soares. Boa noite, Dona Raquel. Boa noite, Marcos. Boa noite, Carlinhos.
4: E juntamente com você que está sintonizado pela rede de rádio, vamos rezar o Santo Terço a Nossa Senhora. Meditando os mistérios gozosos, preparamos o nosso coração para rezarmos juntos e convidamos você a participar conosco, trazendo suas intenções. Envie suas intenções pelo nosso WhatsApp 12 99145-5871. Vou repetir: 12 99145-5871. Não esqueça de colocar o seu nome, sua cidade e a sua intenção. Pelo sinal da Santa Cruz.

0: Amém.
1: Oferecimento. Divino Jesus, nós vos oferecemos este terço que vamos rezar, meditando nos mistérios da vossa redenção. Concedei-nos, por intercessão da Virgem Maria, Mãe de Deus e Nossa Mãe, as virtudes que nos são necessárias para bem rezá-los e a graça de ganharmos as indulgências dessa santa devoção. Oferecemos particularmente em desagravo dos pecados cometidos contra o Sagrado Coração de Jesus, Imaculado Coração de Maria, pela paz no mundo, conversão dos pecadores, pelas almas no purgatório, santificação das famílias, pelo Santo Padre, o Papa Leão XIV e toda a Santa Igreja, e pela comunidade Canção Nova. Professamos a nossa fé.

0: Amém.
1: Rezaremos um Pai Nosso e três Ave Marias em honra à Santíssima Trindade. Pai nosso que estás no céu, santificado seja vosso nome. Venha a nós o vosso reino, seja feito a vossa vontade, assim na terra como no céu.

0: Amém.
1: Ave Maria, cheia de graça, o Senhor é convosco. Bendita sois vós entre as mulheres e bendito é o fruto do vosso ventre, Jesus.
0: Santa Maria, Mãe de Deus, rogai por nós, pecadores, agora e na hora da nossa morte. Amém.
1: Ave Maria, cheia de graça, o Senhor é convosco. Bendita sois vós entre as mulheres e bendito é o fruto do vosso ventre, Jesus.
0: Santa Maria, Mãe de Deus, rogai por nós, pecadores, agora e na hora de nossa morte. Amém.
1: Ave Maria, cheia de graça, o Senhor é convosco. Bendita sois vós entre as mulheres e bendito é o fruto do vosso ventre, Jesus.
0: Santa Maria, Mãe de Deus, rogai por nós, pecadores, agora e na hora de nossa morte. Amém.
1: Glória ao Pai, ao Filho e ao Espírito Santo.
0: Como era no princípio, agora e sempre. Amém.
1: Ó meu Jesus, perdoa

0: nesse primeiro mistério, coloco as minhas intenções. Hoje eu rezo pela minha conversão, pela minha família, minha esposa, que está se recuperando de uma queda, pelos meus filhos, pelos projetos deles, pela minha nora, o meu sogro, também pelo Giovanni de Souza e pela esposa dele. Eles vão oficializar o seu casamento dia 19 de setembro. Também pela situação que ele vive, que está em tratamento oncológico. Na pessoa dele, todos os motoristas carreteiros que sempre estão ligadinhos rezando conosco. Pela dona Clélia Carvalho de Castro, aqui de Cachoeira Paulista, pelo seu filho Fabinho, em especial o Edésio, a Heloína, seu filho Diogo. Também coloco nesse terço o cunhado do Edésio, que está internado, que Nossa Senhora possa tomar conta da situação que ele está vivendo, e por todos os familiares deles. Também pelo Clóvis Moraes, que já está lá em Barretos com a sua esposa. Também coloco aqui a sua mãe. Pelo Zezinho, a Márcia, o William, o Samuel, seu João Ribeiro, todos ali de Iretama, no Paraná. Na pessoa do João Satim, o Guto, o Eduardo, a Rosileia, todos da família Satim. Também coloco a minha irmandade, coloco o meu cunhado Carlos Godoy, que está internado. Dona Raquel, quais as suas intenções para o Santo Terço?
1: Eu hoje peço pela minha conversão, peço também hoje pela minha saúde, pelas almas de meus pais, esposo e todos da família, peço pelas almas do purgatório, peço pelos sacerdotes, em especial Padre William, Padre Marco Antônio Valadares, Padre Alex e todos os sacerdotes do mundo inteiro. Peço pelo meu amigo Vati e família, pela minha amiga Cássia e família, e uma senhorinha chamada Dona Gilda. Peço também pelos doentes, que é o Jair. Enfim, por todos os meus amigos aqui da bancada. Peço pelo meu amigo Carlinhos e a família. Enfim, por todos que estão aqui na bancada.
0: Amém. Obrigado, Dona Raquel. Marcos, as suas intenções para o Santo Terço.
2: Eu queria colocar esse terço na intenção da minha conversão, na conversão de toda a minha família. Queria também pedir pela saúde dos meus pais, a Ana, o Antônio, que estão lá em Jacuí, ouvindo a gente, minha irmã Márcia, meu cunhado Ney, meu irmão Marcelo, minha cunhada Divana e minha sobrinha Lavínia, para toda a minha família que... intenção do projeto da M Almas da Canção Nova, né? Essa obra que a gente ama muito, que dê tudo certo os projetos da Canção Nova. Queria colocar também a intenção dos nossos grupos de oração de Fortaleza de Minas e intenção do grupo da Areias, que completa essa semana, quarta-feira, 35 anos.
0: Amém. Amém. Gislane, quais as intenções para o Santo Terço?
3: Intenção da minha conversão, na intenção também da saúde do meu pai, Juventino, da saúde da minha mãe, Aparecida, tá lá nas Areias. Intenção também do Lucas, da recuperação do Lucas, na intenção da sua mãe, a Marluce, do seu pai, o Fernando. Na intenção da Maria Helena, que está passando por um tratamento, a Maria Helena aí de Passos, Minas Gerais. Também na intenção... de todas as pessoas que pediram as nossas orações, na intenção também da Degmar, que está em Paraíso, participando conosco, rezando conosco, da tia Isabel, do tia Jair, da Rose, esposa do Degmar, dos seus filhos, na intenção da Lourdes, aí de Paraíso também, que está ligadinho conosco, rezando junto esse terço, na intenção da Vanusa, lá em Belo Horizonte, na intenção da Andréia, lá de Santo André, e de aquelas pessoas que estão internadas, que vão passar por cirurgia, que Jesus Nossa Senhora abençoe cada uma delas.
0: Amém. Também aqui rezando conosco, a Maria Santos de Cruzeiro. Maria, estamos aqui unidos com você também. O Irineu, da melhor cidade que tem, né, Carlinhos? Opa. Piquete. Irineu, colocamos aqui todas as suas intenções para esse Santo Terço. Rosileia de Lorena. Também colocamos aqui, Rosileia, uma boa noite para você. Diná de São Paulo. Ela reza pela saúde de sua filha, Daniela, e o trabalho dela, e pela saúde do seu genro, Felipe. Que Maria passe à frente. E para a família Canção Nova. Amém, obrigado. Elza de Pindamonhangaba. Hoje ela reza pela sua família, família da Érica, pelo Pedro Henrique, que Jesus proteja, livre de todo mal. Marco Vinícius, David, Jesus abençoe. Saúde, Luiz. Também Luiz Antônio, que está com um problema, próstas, e Jesus cure. Amém. Luiz Antônio de Cruzeiro está ligadinho e rezando conosco. Carlos Alberto de Cruzeiro, colocamos aqui, Carlos Alberto, todas as suas intenções, que Nossa Senhora acolha. Maria das Graças de Lorena pede oração por ela, por Luiz Ferreira, que Nossa Senhora nos ajude a enfrentar todas as tempestades que estamos enfrentando. Tenha confiança que Nossa Senhora acolhe. No primeiro mistério gozoso, contemplamos a anunciação do arcanjo Gabriel a Nossa Senhora. Pai nosso que estás no céu, santificado seja vosso nome. Venha a nós o vosso reino, seja feito a vossa vontade, assim na terra como no céu.
1: O pão nosso.

0: e do mal. Amém.
1: Ave Maria, cheia de graça, o Senhor é convosco. Bendita sois vós entre as mulheres e bendito é o fruto do vosso ventre, Jesus.
0: Santa Maria, Mãe de Deus, rogai por nós, pecadores, agora e na hora de nossa morte. Amém.
1: Ave Maria, cheia de graça, o Senhor é convosco. Bendita sois vós entre as mulheres e bendito é o fruto do vosso ventre, Jesus.
0: Santa Maria, Mãe de Deus, rogai por nós, pecadores, agora e na hora da nossa morte. Amém.
1: Ave Maria, cheia de graça, o Senhor é convosco. Bendita sois vós entre as mulheres e bendito é o fruto do vosso ventre, Jesus.
0: Santa Maria, Mãe de Deus, rogai por nós, pecadores, agora e na hora da nossa morte. Amém.
1: Ave Maria, cheia de graça, o Senhor é convosco. Bendita sois vós entre as mulheres e bendito é o fruto do vosso ventre, Jesus.
0: Santa Maria, Mãe de Deus, rogai por nós, pecadores, agora e na hora da nossa morte. Amém.
1: Ave Maria, cheia de graça, o Senhor é convosco. Bendita sois vós entre as mulheres e bendito é o fruto do vosso ventre, Jesus.
0: Santa Maria, Mãe de Deus, rogai por nós, pecadores, agora e na hora da nossa morte. Amém.
1: Ave Maria, cheia de graça, o Senhor é convosco. Bendita sois vós entre as mulheres e bendito é o fruto do vosso ventre, Jesus.
0: Santa Maria, Mãe de Deus, rogai por nós, pecadores, agora e na hora de nossa morte. Amém.
1: Ave Maria, cheia de graça, o Senhor é convosco. Bendita sois vós entre as mulheres e bendito é o fruto do vosso ventre, Jesus.
0: Santa Maria, Mãe de Deus, rogai por nós, pecadores, agora e na hora de nossa morte. Amém.
1: Ave Maria, cheia de graça, o Senhor é convosco. Bendita sois vós entre as mulheres e bendito é o fruto do vosso ventre, Jesus.
0: Santa Maria, Mãe de Deus, rogai por nós, pecadores, agora e na hora de nossa morte. Amém.
1: Ave Maria, cheia de graça, o Senhor é convosco. Bendita sois vós entre as mulheres e bendito é o fruto do vosso ventre, Jesus.
0: Santa Maria, Mãe de Deus, rogai por nós, pecadores, agora e na hora de nossa morte. Amém.
1: Ave Maria, cheia de graça, o Senhor é convosco. Bendita sois vós entre as mulheres e bendito é o fruto do vosso ventre, Jesus.
0: Santa Maria, Mãe de Deus, rogai por nós, pecadores, agora e na hora de nossa morte. Amém.
1: Glória ao Pai, ao Filho e ao Espírito Santo.
0: Como era no princípio, agora e sempre. Amém.
1: Ó meu Jesus, perdoa

0: precisarem.
1: Ó Maria concebida sem pecado,
0: rogai por nós que recorremos a vós.
1: Jesus, Maria e José,
0: a nossa família vossa é.
1: E nesse segundo mistério, colocamos aqui o Remi lá de Guarapuava, também pelo Vati Dias, pela Rosane Gomes, pelo seu filho Felipe, o Renato Salgado, todos do Terço dos Homens, São João Paulo II, da paróquia Nossa Senhora Aparecida, na pessoa do Jacó, Sebastião, João, Joaquim, o Rufino, o Riberto, o Adelmo, também pelo pessoal da Fraternidade Padre Pio, na pessoa do Moisés, o fundador da Fraternidade, também pelo Luiz Oliveira, o Adriano, o Jonathan, o Francisco, pelos filhos acolhidos que eles têm lá, e conosco pelo WhatsApp aqui, a Maria Helena de Guaratinguetá. Tá, ela coloca aqui: boa noite, família deste grupo de oração, que quero colocar o Santo Terço, meu esposo Jovino, meus netinhos Luiz Carlos, Luiz Otávio, Heitor, Rafael, Maria, Fernandes e meus filhos, Giovana, Jaime, Jaqueline e meus genros, Ricardo e Elivelton, e a paz no mundo inteiro. Eduardo, ele é aqui de Cachoeira Paulista, Eduardo representando a família Satim, colocando que ele reza pela saúde do Murilo, filho do sobrinho dele, do Diego, que está internado na UTI em Resende. E por todos vocês, muito obrigado, todos nós aqui da bancada, por toda da família. Pede também pelo Santo Padre o Papa e por toda a Santa Igreja e pelas almas no purgatório. Rosane Gomes, colocamos aqui você, Rosane. Boa noite, Soares. Dona Raquel, Marcos, Gislaine, Carlinhos. Ela é lá do Rio de Janeiro. Ela está passando por uma situação, mas ela colocou nas mãos de Nossa Senhora que o filho dela fez uma cirurgia, está se recuperando. Graças a Deus, colocamos o Felipe aqui. Também o Pedro Henrique, o João, o Marcos, o Bruno, por todos os meus familiares. Também ela reza pela nora, os netos, por todos os sacerdotes, em especial pelo padre Isaac Freire, pelo Instituto Paróquia Paula de Jesus, Francisca Paula de Jesus, pela diretora dela, pela recuperação do Felipe, Ana Cláudia de Lorena. Boa noite, bancada. Feliz dia dos amigos. Colocamos aqui todos os nossos amigos que nós temos. Ofereço esse terço pelos meus impossíveis. Saúde mental, espiritual do meu filho e esposo. Por todos os enfermos e almas do purgatório. Amém. A Lúcia de Maracaju, Mato Grosso do Sul. Ela coloca aqui, está rezando por nós. Muito obrigado. Por todos os enfermos, todos os desempregados, por todas as famílias, por todos da Canção Nova e pela saúde do meu filho. No caso, o filho dela, o Leandro, pela saúde dele e pela saúde dela também. No segundo mistério, gozoso, contemplamos a visita de Maria à prima Santa Isabel.
2: Antes de começar esse segundo mistério, eu quero pedir pela minha amiga Ivone, que está no hospital em Guará, na Unimed, que ela possa sair logo, que ela passou mal domingo e está lá. E também peço pelo Renato, que está junto dela, e que ela possa se recuperar logo e vir para casa. Peço muito que Nossa Senhora a abençoe e proteja.
1: Amém.
2: Pai nosso que estás no céu, santificado seja o vosso nome. Venha a nós o vosso reino, seja feita a vossa vontade, assim na terra como no céu.
1: O pão nosso de cada dia nos dai hoje. Perdoai as nossas ofensas, assim como nós perdoamos a quem nos tem ofendido. E não os deixeis cair em tentação, mas livrai-nos do mal. Amém.
2: Ave Maria, cheia de graça, o Senhor é convosco. Bendita sois vós entre as mulheres e bendito é o fruto do vosso ventre, Jesus.
1: Santa Maria, Mãe de Deus, rogai por nós, pecadores, agora e na hora da nossa morte. Amém.
2: Ave Maria, cheia de graça, o Senhor é convosco. Bendita sois vós entre as mulheres e bendito é o fruto do vosso ventre, Jesus.
1: Santa Maria, Mãe de Deus, rogai por nós, pecadores, agora e na hora da nossa morte. Amém.
2: Ave Maria, cheia de graça, o Senhor é convosco. Bendita sois vós entre as mulheres e bendito é o fruto do vosso ventre, Jesus.
1: Santa Maria, Mãe de Deus, rogai por nós, pecadores, agora e na hora da nossa morte. Amém.
2: Ave Maria, cheia de graça, o Senhor é convosco. Bendita sois vós entre as mulheres e bendito é o fruto do vosso ventre, Jesus.
1: Santa Maria, Mãe de Deus, rogai por nós, pecadores, agora e na hora da nossa morte. Amém.
2: Ave Maria, cheia de graça, o Senhor é convosco. Bendita sois vós entre as mulheres e bendito é o fruto do vosso ventre, Jesus.
1: Santa Maria, Mãe de Deus, rogai por nós, pecadores, agora e na hora da nossa morte. Amém.
2: Ave Maria, cheia de graça, o Senhor é convosco. Bendita sois vós entre as mulheres e bendito é o fruto do vosso ventre,

0: Cheia de graça, o Senhor é convosco. Bendita sois vós entre as mulheres e bendito é o fruto do vosso ventre, Jesus.
1: Santa Maria, Mãe de Deus, rogai por nós, pecadores, agora e na hora da nossa morte. Amém.
0: Ave Maria, cheia de graça, o Senhor é convosco. Bendita sois vós entre as mulheres e bendito é o fruto do vosso ventre, Jesus.
1: Santa Maria, Mãe de Deus, rogai por nós, pecadores, agora e na hora da nossa morte. Amém.
0: Ave Maria, cheia de graça, o Senhor é convosco. Bendita sois vós entre as mulheres e bendito é o fruto do vosso ventre, Jesus.

0: cheia de graça, o Senhor é convosco. Bendita sois vós entre as mulheres e bendito é o fruto do vosso ventre, Jesus.
1: Santa Maria, Mãe de Deus, rogai por nós, pecadores, agora e na hora da nossa morte. Amém.
0: Glória ao Pai, ao Filho, ao Espírito Santo,
1: como era no princípio, agora e sempre. Amém.
0: Ó meu bom Jesus,

0: precisarem. Jesus, manso e humilde de coração,
1: fazei o nosso coração semelhante ao vosso.
0: Jesus, Maria e José,
1: a nossa família vossa é.
0: Doce coração de Maria, sede a nossa salvação.
2: E neste terceiro mistério, rezando conosco, está a Maria Aparecida de Caxambu, Minas Gerais. Colocamos aqui todas as suas intenções, Maria. Iracema de Guaratinguetá, ela reza aqui, oferece Santo Terço pelas almas dos seus bisavós, dos avós, dos irmãos e amigos que já cumpriram a sua missão aqui na terra. Também colocamos aqui todos os ouvintes da Rádio Clube de Boa Viagem no Ceará que sintonizam e rezam conosco esse Santo Terço. Amélia de Guaratinguetá, ela coloca aqui, rezando por todos os seus filhos, tal, bisnetos, a Ana Amélia de Guaratinguetá. Vani de Lorena, colocamos aqui, Vani, todas as suas intenções. Vera Resine, Niterói, pede oração pela família, pela sua conversão, saúde e pelas almas do purgatório. Socorro Oliveira de Limoeiro, no Ceará, também reza e pede pelo seu sobrinho William para deixar as amizades erradas e atitude suspeita. Reza pela conversão dele. Ela é a Socorro de Limoeiro do Norte, no Ceará. Sônia de Lorena, São Paulo, ela reza pela mãe que encontra-se no posto de saúde, que Maria passe à frente. Amém. Também aqui conosco, José Carlos, o Zezinho, rezou conosco aqui algum tempo, morou aqui em Cachoeira Paulista, e sempre está ligadinho conosco, rezando lá de Iretama. Ele está rezando por nós aqui, obrigado, Zezinho. Nesse terceiro mistério gozoso, contemplamos o nascimento de nosso Senhor Jesus Cristo.
3: Nesse terceiro mistério, eu queria colocar também nossos amigos, a Sirlene e o Geraldo de Guaratinguetá, que estão ouvindo, por todos os projetos deles. E também por todas as pessoas que, quando a gente vem para a Canção Nova, pede para rezar para eles. Estamos aqui rezando para essas pessoas e por todos os ouvintes. Pai nosso que estais no céu, santificado seja o vosso nome. Venha a nós o vosso reino. Seja feita a vossa vontade, assim na terra como no céu.
4: O

0: Amém.
1: Ave Maria, cheia de graça, o Senhor é convosco. Bendita sois vós entre as mulheres. Bendito é o fruto do vosso ventre, Jesus.
0: Santa Maria, Mãe de Deus, rogai por nós, pecadores, agora e na hora da nossa morte. Amém.
1: Ave Maria, cheia de graça, o Senhor é convosco. Bendita sois vós entre as mulheres. Bendito é o fruto do vosso ventre, Jesus.
0: Santa Maria, Mãe de Deus, rogai por nós, pecadores, agora e na hora da nossa morte. Amém.
1: Ave Maria, cheia de graça, o Senhor é convosco. Bendita sois vós entre as mulheres. Bendito é o fruto do vosso ventre, Jesus.
0: Santa Maria, Mãe de Deus, rogai por nós, pecadores, agora e na hora da nossa morte. Amém.
1: Ave Maria, cheia de graça, o Senhor é convosco. Bendita sois vós entre as mulheres. Bendito é o fruto do vosso ventre, Jesus.
0: Santa Maria, Mãe de Deus, rogai por nós, pecadores, agora e na hora da nossa morte. Amém.
1: Ave Maria, cheia de graça, o Senhor é convosco. Bendita sois vós entre as mulheres. Bendito é o fruto do vosso ventre, Jesus.
0: Santa Maria, Mãe de Deus, rogai por nós, pecadores, agora e na hora da nossa morte. Amém.
1: Ave Maria, cheia de graça, o Senhor é convosco. Bendita sois vós entre as mulheres. Bendito é o fruto do vosso ventre, Jesus.
0: Santa Maria, Mãe de Deus, rogai por nós, pecadores, agora e na hora da nossa morte. Amém.
1: Ave Maria, cheia de graça, o Senhor é convosco. Bendita sois vós entre as mulheres. Bendito é o fruto do vosso ventre, Jesus.
0: Santa Maria, Mãe de Deus, rogai por nós, pecadores, agora e na hora da nossa morte. Amém.
1: Ave Maria, cheia de graça, o Senhor é convosco. Bendita sois vós entre as mulheres. Bendito é o fruto do vosso ventre, Jesus.
0: Santa Maria, Mãe de Deus, rogai por nós, pecadores, agora e na hora da nossa morte. Amém.
1: Ave Maria, cheia de graça, o Senhor é convosco. Bendita sois vós entre as mulheres. Bendito é o fruto do vosso ventre, Jesus.
0: Santa Maria, Mãe de Deus, rogai por nós, pecadores, agora e na hora da nossa morte. Amém.
1: Ave Maria, cheia de graça, o Senhor é convosco. Bendita sois vós entre as mulheres. Bendito é o fruto do vosso ventre, Jesus.
0: Santa Maria, Mãe de Deus, rogai por nós, pecadores, agora e na hora da nossa morte. Amém.
1: Glória ao Pai, ao Filho e ao Espírito Santo.

0: precisarem. Maria concebida sem pecado,
1: rogai por nós que recorremos a vós.
0: Jesus, Maria e José,
1: a nossa família vossa é.
2: E neste quarto mistério, rezando conosco lá de Guarapuava, ou melhor, lá em Guarapuava, o Edésio Luiz. Ele pede aqui para colocarmos a sua sogra, a dona Rosalina, a Rosana e toda a sua família. Está unido conosco. Ele está lá, como eu já falei, em Guarapuava, no Paraná. Colocamos você aqui, Edésio, e todas as suas intenções nas mãos de Nossa Senhora. Júlio César de Leopoldo, Minas Gerais, colocamos aqui, as intenções dele é bastante, recuperação da saúde, pelo padre Manuel Venâncio de Oliveira, padres são bastante aqui. Catarina de Cruzeiro está unida conosco em oração, colocamos aqui todas as suas intenções. Maria das Dores de Bezerros, no Pernambuco, ela reza pela alma da sua avó, Neuza Maria da Conceição, 37 anos de falecimento. Também pela Sandra, do Rio de Janeiro. Ela reza pela sua conversão, pela sua família, pelo vício e bebida dos mesmos, dos filhos, Roberto Júnior e Diego. Felipe Sandra, do Rio de Janeiro. Luiz Carlos de São José do Rio Preto, colocando aqui as suas intenções. Luiz Carlos, sempre ligado, fidelíssimo no Santo Terço conosco, ele sempre coloca aqui, pede pela cura e salvação e pela chuva e pelos seus impossíveis. Maria Aparecida de Samambaia, na Bahia, está aqui rezando, ela mandou um áudio, mas nós não podemos ouvir agora, né? Colocamos aqui as suas intenções. Maria Isabel de Cruzeiro, também colocamos as suas intenções. Ela reza pela sua família, peço pelo filho que mora em São Paulo. Estava colocado aqui. E no quarto mistério gozoso, contemplamos a apresentação do menino Jesus no templo.
3: Quero rezar essa dezena na intenção das minhas irmãs, a Gleide e a Andréia. Pai nosso que estais no céu, santificado seja o vosso nome, venha a nós o vosso reino, seja feita a vossa vontade, assim na terra como no

0: Ave Maria, cheia de graça, o Senhor é convosco, bendita sois vós entre as mulheres, bendito é o fruto do vosso ventre, Jesus.
1: Santa Maria, Mãe de Deus, rogai por nós, pecadores, agora e na hora da nossa morte. Amém.
0: Ave Maria, cheia de graça, o Senhor é convosco, bendita sois vós entre as mulheres, bendito é o fruto do vosso ventre, Jesus.
1: Santa Maria, Mãe de Deus, rogai por nós, pecadores, agora e na hora da nossa morte. Amém.
0: Ave Maria, cheia de graça, o Senhor é convosco, bendita sois vós entre as mulheres, bendito é o fruto do vosso ventre, Jesus.
1: Santa Maria, Mãe de Deus, rogai por nós, pecadores, agora e na hora da nossa morte. Amém.
0: Ave Maria, cheia de graça, o Senhor é convosco, bendita sois vós entre as mulheres, bendito é o fruto do vosso ventre, Jesus.

0: Sois vós entre as mulheres, bendito é o fruto do vosso ventre, Jesus.
1: Santa Maria, Mãe de Deus, rogai por nós, pecadores, agora e na hora da nossa morte. Amém.
0: Ave Maria, cheia de graça, o Senhor é convosco, bendita sois vós entre as mulheres, bendito é o fruto do vosso ventre, Jesus.
1: Santa Maria, Mãe de Deus, rogai por nós, pecadores, agora e na hora da nossa morte. Amém.
0: Glória ao Pai, ao Filho e ao Espírito Santo.

0: precisarem.
1: Nossa Senhora do Rosário,
0: rogai por nós.
2: E nesse quinto mistério, rezando conosco, o Luiz Ramos, de Campo Novo, na Bahia, colocamos aqui as suas intenções. Juliana de Lorena, colocamos aqui pela sua situação financeira, tal, por todos os seus familiares. Também colocamos aqui o Carlos Alberto de Piquete, nas suas, todas as suas intenções estão colocadas aqui. 84, não colocou a cidade aqui, mas é a Fátima Santos. Colocamos aqui, Fátima, todas as suas intenções. Maria José de Serrinha, na Bahia, ela coloca aqui, a gente reza por você e com você. No quinto mistério gozoso, contemplamos a perca e o reencontro do menino Jesus no templo. Pai nosso que estás no céu, santificado seja vosso nome. Venha a nós o vosso reino, seja feita a vossa vontade, assim na terra como no céu.
3: O pão

0: Amém.
1: Ave Maria, cheia de graça, o Senhor é convosco. Bendita sois vós entre as mulheres e bendito é o fruto do vosso ventre, Jesus.
2: Santa Maria, Mãe de Deus, rogai por nós, pecadores, agora e na hora da nossa morte. Amém.
1: Ave Maria, cheia de graça, o Senhor é convosco. Bendita sois vós entre as mulheres e bendito é o fruto do vosso ventre, Jesus.
2: Santa Maria, Mãe de Deus, rogai por nós, pecadores, agora e na hora da nossa morte. Amém.
1: Ave Maria, cheia de graça, o Senhor é convosco. Bendita sois vós entre as mulheres e bendito é o fruto do vosso ventre, Jesus.
2: Santa Maria, Mãe de Deus, rogai por nós, pecadores, agora e na hora da nossa morte. Amém.
1: Ave Maria, cheia de graça, o Senhor é convosco. Bendita sois vós entre as mulheres e bendito é o fruto do vosso ventre, Jesus.
2: Santa Maria, Mãe de Deus, rogai por nós, pecadores, agora e na hora da nossa morte. Amém.
1: Ave Maria, cheia de graça, o Senhor é convosco. Bendita sois vós entre as mulheres e bendito é o fruto do vosso ventre, Jesus.
2: Santa Maria, Mãe de Deus, rogai por nós, pecadores, agora e na hora da nossa morte. Amém.
1: Ave Maria, cheia de graça, o Senhor é convosco. Bendita sois vós entre as mulheres e bendito é o fruto do vosso ventre, Jesus.
2: Santa Maria, Mãe de Deus, rogai por nós, pecadores, agora e na hora da nossa morte. Amém.
1: Ave Maria, cheia de graça, o Senhor é convosco. Bendita sois vós entre as mulheres e bendito é o fruto do vosso ventre, Jesus.
2: Santa Maria, Mãe de Deus, rogai por nós, pecadores, agora e na hora da nossa morte. Amém.
1: Ave Maria, cheia de graça, o Senhor é convosco. Bendita sois vós entre as mulheres e bendito é o fruto do vosso ventre, Jesus.
2: Santa Maria, Mãe de Deus, rogai por nós, pecadores, agora e na hora da nossa morte. Amém.
1: Ave Maria, cheia de graça, o Senhor é convosco. Bendita sois vós entre as mulheres e bendito é o fruto do vosso ventre, Jesus.
2: Santa Maria, Mãe de Deus, rogai por nós, pecadores, agora e na hora da nossa morte. Amém.
1: Ave Maria, cheia de graça, o Senhor é convosco. Bendita sois vós entre as mulheres. Bendito é o fruto do vosso ventre.

0: também.
1: Glória ao Pai, ao Filho e ao Espírito Santo.
0: Como era no princípio, agora e sempre. Amém.
1: Ó meu Jesus, perdoai-nos, livrai-nos do fogo do inferno. Levai as almas todas para o céu e socorrei principalmente as que mais precisarem. Jesus, Maria e José,
0: a nossa família, a vossa é.

0: Virgem Maria, rogai por nós, Santa Mãe de Deus, para que sejamos dignos das promessas de Cristo. Amém.
1: Obrigado a você que esteve sintonizado conosco e rezou este santo terço. Obrigado, Dona Raquel. Obrigado ao Marcos e à Gislaine. Obrigado, Carlinhos. Estivemos unidos e permaneceremos. Em nome do Pai, do Filho e do Espírito Santo. Amém. Nos consagramos a Nossa Senhora com a irmã Kelly Patrícia. Deus vos abençoe. Tenhamos uma noite abençoada.
2: Amém.

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1: A Justiça Eleitoral formalizou novos termos de cooperação com plataformas digitais para o combate à disseminação de conteúdos falsos e descontextualizados.
2: A medida faz parte do programa permanente de enfrentamento à desinformação. As plataformas que assinaram nesta quinta os memorandos de entendimento com o Tribunal Superior Eleitoral foram Quai, Telegram, Meta, TikTok, o Google, o X, o antigo Twitter e o LinkedIn. Três empresas de inteligência artificial também aderiram ao programa. A Eleven Labs, OpenAI e a Anthropic. O objetivo da cooperação técnica é prevenir narrativas que ataquem o sistema de votação e a legitimidade das eleições. A atenção especial é sobre o uso indevido da inteligência artificial, reforçou o presidente do TSE, ministro Cássio Nunes.
3: Cooperação não significa confundir papéis, afastar fiscalização ou eliminar todas as eventuais divergências. Representa em verdade e reúne competências para enfrentar riscos que nenhuma das partes conseguiria eliminar sozinha. O que se busca é assegurar acesso a informações eleitorais confiáveis e reduzir a incidência de fraudes, falsificações, comportamentos inautênticos e outras práticas capazes de comprometer a liberdade de escolha.
2: Com os acordos assinados com o TSE, as plataformas devem oferecer soluções técnicas já nas eleições gerais de outubro para identificar e reduzir fraudes nas redes. Já a Justiça Eleitoral oferece a base legal para a moderação do conteúdo. Entre junho de 2022 e março de 2023, um sistema de alerta de desinformação do tribunal registrou quase 44 mil denúncias de disparos em massa, comportamentos inautênticos, desinformação, discursos de ódio ou violentos, perturbações ao ambiente democrático, violência de gênero, entre outros. Esse volume foi 7 vezes maior que em 2020, quando foram registrados apenas disparos em massa. Também nas últimas eleições de 2022, 26 mil apontamentos de irregularidades foram encaminhados para as plataformas digitais tomarem providências. Da Rádio Nacional em São Luís, Gabriel Correa.
1: São Miguel Arcanjo foi reconhecido como guardião espiritual da cidade de Dourados, no Mato Grosso do Sul. O reconhecimento instituído por esta lei possui caráter histórico, cultural e simbólico e institui o dia 27 de junho como data alusiva à consagração de São Miguel Arcanjo como guardião espiritual de Dourados, diz o texto da lei. A data faz referência à consagração solene da Diocese de Dourados ao Arcanjo em junho passado, com a presença da imagem peregrina de São Miguel, vinda do Monte Gargano, na Itália. Da Central de Jornalismo Canção Nova, Ana Elisa Castro.
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12: 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E quem é injusto nas pequenas será injusto também nas grandes. 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

0: Brasília, 19 horas.
1: Está no ar a Voz do Brasil. As notícias do governo federal que movimentaram o país no dia de hoje.
2: Olá, uma boa noite.
0: Boa noite para você que nos acompanha em todo o país.
2: Segunda-feira, 20 de julho de 2026.
0: Vamos aos destaques da Voz do Brasil.
2: Agora é lei. Brasil conta com a estratégia nacional do Complexo Econômico Industrial da Saúde.
0: A legislação estabelece diretrizes para a pesquisa, o desenvolvimento e a produção de medicamentos, vacinas e outras tecnologias para o SUS. Márcia Fernandes.
3: A lei prevê medidas para incentivar a produção nacional de insumos e fortalecer cadeias produtivas internas, com o objetivo de ampliar a capacidade nacional de resposta em situações de crise.
2: E ainda cuidotecas, universidades públicas estaduais podem instalar espaço.
0: Edital apoia a implantação da estrutura responsável por abrigar a criança enquanto a mãe frequenta as aulas. Luana Karen.
4: O edital vai oferecer 9 milhões e 200 mil reais para que as universidades estaduais possam contratar profissionais, comprar material pedagógico e oferecer alimentação às crianças.
2: Tecnologia para ajudar no combate à violência contra a mulher.
0: Uma inteligência artificial auxilia quem procura o Ligue 180.
2: Quer saber mais sobre o assunto? Hoje nós conversamos com a Secretária Nacional de Enfrentamento à Violência contra Mulheres, Estela Bezerra.
0: Ela fala também sobre a importância do apoio para quebrar o ciclo de maus-tratos.
5: Ninguém consegue fazer uma ruptura sozinho, então o primeiro movimento é uma mulher procurar alguém de sua confiança, o segundo movimento é procurar um serviço especializado.
2: Hoje, na apresentação da Voz do Brasil, Mariana Juman e Nazi Brum.
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2: O Brasil tem agora uma lei que regulamenta a produção de vacinas, medicamentos e insumos de saúde, voltada ao atendimento do SUS.
0: A medida consolida como política permanente instrumentos voltados ao fortalecimento da capacidade nacional de desenvolvimento, produção e inovação em tecnologias estratégicas para o SUS.
3: A lei cria a Estratégia Nacional do Complexo Econômico Industrial da Saúde. A legislação estabelece regras para o país produzir tecnologia própria no setor. Na prática, o texto define critérios para a produção em solo brasileiro de medicamentos, vacinas, equipamentos de diagnóstico e ingredientes farmacêuticos que abastecem o Sistema Único de Saúde. O ministro da Saúde, Alexandre Padilha, disse que a estratégia quer fortalecer laboratórios públicos e ampliar o acesso da população a tecnologias estratégicas de saúde.
6: É preparar o Brasil cada vez mais para respostas em emergência em saúde, dar uma previsibilidade importante para as empresas privadas investirem, dar uma outra dimensão para o que é o setor da saúde. Tanto naquilo que é os compromissos de garantir o atendimento à nossa população, quanto da saúde enquanto setor econômico.
3: A lei prevê medidas para incentivar a produção nacional de insumos e fortalecer cadeias produtivas internas, com o objetivo de ampliar a capacidade nacional de resposta em situações de crise, como destacou o ministro do Desenvolvimento, Indústria, Comércio e Serviços, Márcio Elias.
7: A pandemia mostrou isso para o mundo, a indesejável dependência de um continente ou de alguns países no fornecimento do que é essencial na área da saúde. Acho que a sanção do nosso PL 2583 hoje retoma essa tradição do país, do Brasil, na vanguarda do desenvolvimento do Complexo Econômico Industrial da Saúde.
3: A estratégia também prevê mecanismos para a transferência de tecnologia entre instituições privadas e laboratórios públicos. Entre os projetos previstos estão o desenvolvimento de insulina glargina com produção integral no Brasil e de uma vacina contra o vírus sincicial respiratório associado a casos de bronquiolite. Reportagem Márcia Fernandes.
2: Empresas de revenda de ingressos devem ser transparentes com o consumidor sobre o seu papel.
0: Caso isso não aconteça, elas podem ser alvo de medidas cautelares, entre outras determinações.
2: É o que vamos ouvir agora na reportagem de Gabriela Noronha.
8: Quando você vai comprar um ingresso para um show ou teatro, por exemplo, pode acabar recorrendo a páginas na internet que fazem a revenda desses tickets. Mas essas plataformas precisam respeitar os direitos do consumidor. Se isso não ocorrer, ficam sujeitas a medidas cautelares do governo. É o caso de uma empresa que começou a ser investigada nesta segunda-feira por falta de transparência e insuficiência de informações essenciais ao consumidor, como detalhou Ricardo Morishita, secretário nacional do consumidor.
9: Muita gente acaba contratando, mas não sabe que se trata de um mercado secundário. E claro, tudo isso leva a uma potencial ilusão do consumidor ao erro ou a acreditar que está adquirindo o ingresso pelo canal oficial. Acho que isso é ruim para todos. É importante que o consumidor saiba, não seja enganado, não possa ser induzido a erro, garantir a informação e depois a própria boa-fé.
8: Como medida cautelar, a Senacom determinou que a plataforma passe a indicar de forma clara e destacada ao longo de todo o processo da venda, que não constitui um canal oficial de venda dos eventos, que os ingressos são ofertados por terceiros e que podem ser vendidos por preços superiores aos dos canais oficiais. Em caso de não cumprimento da medida, a empresa poderá ser multada em R$100 mil por dia. Vitor Oliveira Fernandes, secretário nacional de Direitos Digitais, mencionou outras possíveis fraudes que fazem parte da investigação.
10: Uma outra preocupação que também surge nesses monitoramentos de mercado é o uso cada vez maior de robôs que funcionam verdadeiramente como cambistas digitais. Robôs que conseguem adicionar ingressos ao carrinho em milissegundos, que conseguem ocupar posições melhores nas filas dos ingressos e que conseguem até fazer o check-out automatizado em tempo bastante rápido, de modo que o consumidor se torna dependente desse mercado secundário.
8: Lembrando que há PROCONs em todos os estados do país para a proteção e defesa dos direitos do consumidor. Além disso, é possível utilizar a plataforma consumidor.gov.br para registrar denúncias e reclamações. Reportagem Gabriela Noronha.
0: E durante a Copa do Mundo da FIFA 2026, o Ministério da Justiça e Segurança Pública participou da Operação Cartão Vermelho, realizada simultaneamente em 9 países.
2: A ação foi coordenada pelo Departamento de Justiça e pela Agência de Investigações de Segurança Interna dos Estados Unidos para combater a pirataria digital e física.
0: No Brasil, a atuação com foco no ambiente digital resultou no bloqueio de 309 domínios e 109 endereços de IP utilizados na transmissão ilegal de sinais de TV e streaming.
2: A operação teve como objetivo combater redes criminosas envolvidas que lucram ilegalmente com a venda de produtos físicos piratas, como camisetas de seleções, álbuns de figurinhas e artigos esportivos falsificados, e também com a retransmissão digital não autorizada dos jogos do Mundial.
0: O pagamento do Bolsa Família começou hoje aos beneficiários do programa.
2: Em cidades onde foi decretada a situação de emergência ou calamidade pública pelo governo federal, o recurso foi unificado.
11: Começou nesta segunda-feira, dia 20, o pagamento do Bolsa Família referente ao mês de julho. Os depósitos seguem um calendário escalonado, conforme último dígito do número de identificação social, o NIS. Neste mês, o benefício tem valor médio de R$ 679,19. Para receber o auxílio, é preciso atender aos critérios do programa, manter o cadastro único atualizado e cumprir as exigências nas áreas de saúde e educação, como frequência escolar, vacinação em dia e acompanhamento pré-natal, quando necessário. Os beneficiários podem movimentar o dinheiro de forma digital pelo aplicativo Caixa Tem, utilizados na função débito com cartão do programa ou sacados em terminais de autoatendimento da Caixa, casas lotéricas e correspondentes Caixa Aqui. Já as famílias que vivem em municípios com situação de emergência ou calamidade pública reconhecida pelo governo federal, recebem um benefício nesta segunda-feira sem seguir o calendário do NIS. A medida beneficia moradores de cidades do Amazonas, Roraima, Paraná, Sergipe, Paraíba e Rio Grande do Norte, afetadas por eventos como estiagem e enchentes. Thaísa Vitória para a Voz do Brasil.
0: E estão abertas as inscrições inscrições para o Prêmio Brasil que Alimenta, até o dia 31 de julho.
2: A iniciativa vai reconhecer 40 ações desenvolvidas por organizações da sociedade civil para o combate à fome.
0: Podem participar organizações que estejam em funcionamento há pelo menos 3 anos e mantenham iniciativas em andamento.
2: O valor total da premiação é de R$700 mil, distribuídos entre as 20 melhores iniciativas.
0: O edital com as informações está disponível em gov.br/mds.
2: As mulheres têm agora um novo aliado na luta contra a violência, um chatbot do Ligue 180.
0: É um robô atendente que vai trazer prontamente informações sobre os direitos das mulheres, legislação e serviços da rede de atendimento.
2: A ferramenta de inteligência artificial vai fazer uma curadoria diária da base de informações utilizadas pelas atendentes da Central de Atendimento à Mulher.
0: Mas o atendimento humanizado, em que as vítimas podem conversar diretamente com uma pessoa, vai seguir. E nós conversamos sobre isso com a Secretária Nacional de Enfrentamento à Violência contra as Mulheres, Estela Bezerra. Acompanhe. Secretária Estela, bem-vinda à Voz do Brasil. Vamos começar falando desse novo chatbot do Ligue 180. Como é que ele funciona? O que ele oferece de novo para as mulheres?
12: Olha, o chatbot, primeiro, um prazer estar aqui, uma saudação a todo mundo que está nos ouvindo, nos assistindo. O chatbot, ele é mais uma tecnologia, ela é desenvolvida muito pelo campo do mercado, mas a tecnologia também pode servir à cidadania, né? Então, o que nós estamos colocando é mais um meio de acesso para que as mulheres em situação de violência, elas possam acionar a Central 180, seja para pedir uma informação ou seja para que ela tenha uma acolhida rapidamente sobre a situação de violência que ela está vivenciando. A violência contra as mulheres, ela tem várias tipologias. O Brasil ainda não tem uma imersão e uma compreensão dessas várias tipologias, mas elas oprimem mulheres em todo o território. E aí o chatbot, inclusive, dialoga com a juventude e traz mais uma opção, mas ela não tira a humanização do serviço nem do atendimento.
13: Quer dizer que com um robô, o atendimento humano também segue, né? As mulheres ainda conseguem atendimento humanizado ligando para o número 180.
12: O chatbot, ele pode estar assentado numa inteligência artificial, mas ele também pode estar nos princípios do atendimento. E nesse caso, ele está nos princípios do atendimento. Não há uso de inteligência artificial. Depois que se tabula ali o tipo de demanda que é trazida, imediatamente você pode recorrer a um atendimento humanizado e aquela demanda vai ser acompanhada humanamente. Nós temos mais de 360 atendentes, 24 horas para fazer esse serviço.
0: Onde é que elas acessam o chatbot?
12: Olha, tanto pelo telefone como ela pode acessar pelo site da nossa página no Ministério das Mulheres. Nós temos todas as tecnologias que você pode recorrer. O 180 tem um grande painel. 22% das procuras no Ministério das Mulheres são justamente pelo 180.
13: E há também outras ferramentas, né? Como o WhatsApp, por exemplo, né? Como é que ele pode ser acessado por quem queira orientações ou mesmo ajuda?
12: Olha, o 180, ele já tinha o WhatsApp implementado. O WhatsApp é uma linha direta. Depois que a gente fazia o atendimento direto, humanizado, ainda se perguntava se você queria receber alguma informação pelo 180, né? Então, o WhatsApp não é uma ferramenta em que a gente acessa a qualquer mulher. A gente prioriza o sigilo da informação. Muitas vezes as mulheres podem receber ou tem o telefone monitorado e isso pode ser uma situação de risco. Mas o WhatsApp do 180, ele fica disponível para qualquer mulher que liga para o 180 e ele também pode ser acessado através da nossa página com um íconezinho que dá disponibilidade ao 180.
0: Agora, as atendentes do Ligue 180, elas passam por uma qualificação, né, específica para prestar esse tipo de atendimento. O que está incluído na preparação delas?
12: Olha, desde a taxonomia, porque a gente tem violência, desde violência vicária, que recentemente foi reconhecida como uma tipologia própria de crime, até a violência patrimonial, a violência psicológica, são tipologias de violência que às vezes é difícil de você identificar. Muitas mulheres vão e se identificam identificando que vivem aquele tipo de violência, na medida em que alguém vai falando que aquilo é violência. Então todas essas atendentes, elas são preparadas, qualificadas em compreender a legislação e compreender a manifestação desse tipo de violência. Elas também têm um aparo psicológico, porque é muito doloroso e é muito difícil você passar o dia inteiro ouvindo narrativas de violação de direitos e de violência. Então elas têm uma retaguarda de psicologia, de atendentes, né, e fazem grupos de conversar sobre esse tema. E agora nós estamos inaugurando uma especialização para que elas tenham uma melhor qualificação, mas também um reconhecimento acadêmico de que elas são profissionais especializadas no atendimento às mulheres em situação de violência.
0: Só para a gente esclarecer, a senhora mencionou a violência vicária, que é um tipo novo, né, um tipo penal novo, e aí muita gente provavelmente não conhece. Ela ocorre quando o companheiro agride familiares, né? Filhos, pais, para atingir a mulher, né?
12: O agressor praticante de violência doméstica, ele nunca só viola as mulheres. Ele viola os filhos, ele agride a sogra, ele agride os cunhados, mas ele tem uma predileção pelos filhos. Os filhos é um modo, é um instrumento de ofender. Se você, às vezes, me der um tapa, o tapa dói, mas dói mais se você bater no meu filho. Isso é uma coisa muito concreta. E o pior caso que nós acompanhamos foi aquele caso de Thales Machado, aqui no estado de Goiás, onde ele executou os dois filhos e ainda construiu, através, se suicidou, mas antes disto construiu a narrativa de que a ex-esposa ou a mãe das crianças é que era responsável por tudo aquilo, e ela, por conta disso, não conseguiu sequer acompanhar o velório dos filhos.
13: Secretária, o Ministério das Mulheres também apresentou recentemente em Salvador as diretrizes nacionais das Casas da Mulher Brasileira. O que que elas estabelecem sobre esse serviço?
12: A atualização das diretrizes era uma necessidade. A casa está fazendo 10 anos. A primeira casa foi inaugurada ali em 2015, né, no estado de Mato Grosso do Sul. Durante esses 10 anos, muita coisa mudou, inclusive de legislação. Nós temos muita tecnologia que avançaram durante essa década, e era necessário fazer um alinhamento. Hoje temos 13 casas, uma projeção de mais casas. É natural que a política pública vá se expandindo por todo o território, e era necessário a atualização das diretrizes, porque a Casa da Mulher Brasileira, ela é o mais completo, mas ela é mais complexo serviço de uma política pública. Ela junta no mesmo espaço poderes como o poder executivo e o poder do sistema de justiça, judiciário. Lá funciona a vara de família, lá funciona o Ministério Público, mas também tem a Secretaria de Segurança Pública com a Delegacia Especializada da Mulher, o serviço psicossocial que atende lá dentro, tem também a possibilidade da mulher, por uma questão de risco, ficar acomodada num abrigamento temporário dentro dessa casa. Então, como são serviços complexos, de alta complexidade, com intersetorialidade e interinstitucionalidade, as diretrizes se atualizaram para que o serviço tenha mais azeitamento e seja muito mais eficiente, para que não haja nenhum erro de protocolo de serviços tão complexos.
0: Agora, secretária, acho que a pergunta mais importante da nossa entrevista é essa que vem agora. Uma mulher que esteja nos ouvindo e que se reconheça numa situação de violência, mas que tenha dificuldades em sair dessa situação, seja por motivos financeiros ou quaisquer outros, como é que ela pode começar a pedir ajuda? A gente falou aqui de Casa da Mulher Brasileira, de Ligue 180, mas por onde ela começa? Qual o primeiro passo?
12: Olha, geralmente uma mulher que vive em situação de violência, ela nega que vive em situação de violência. Essa negação vai de 3 a 10 anos. Se ela tem no ciclo de amizade dela e uma forma de impedir que a mulher recorra a alguém, um agressor que vive dentro de casa, que ameaça constantemente, ele inibe a relação dessa mulher com seus familiares e também com suas amigas. Essa é uma maneira de manter a mulher isolada. Então, o principal movimento que uma mulher precisa fazer quando ela está vítima de violência é procurar alguém da sua confiança, alguém que ame e respeite ela verdadeiramente, para ela poder compartilhar dessa situação que ela vive. Geralmente,
5: geralmente o primeiro ciclo de apoio vem das amigas e da família. Quando você não encontra essa possibilidade, é preciso procurar ou a delegacia, ou o centro de referência da mulher, ou mesmo a Casa da Mulher Brasileira, que é um serviço de porta aberta. Geralmente as mulheres só conseguem fazer esse movimento quando a violência já não ameaça mais só a vida dela, ameaça a vida dos filhos. Então as mulheres conseguem fazer uma ruptura. Por isso que programas como esse, a gente falar do assunto, dizer que a violência acontece e que ela não é naturalizada e que ela pode ser rompida, é necessário. Muitas mulheres vivem em situação profunda de isolamento e não conseguem fazer a ruptura sozinha. Ninguém consegue fazer uma ruptura sozinha. Então, o primeiro movimento é uma mulher procurar alguém de sua confiança. O segundo movimento é procurar um serviço especializado. E se ela for a um serviço bancário sendo oprimida por violência patrimonial, ela também deve pedir ajuda. Hoje, a Caixa Econômica tem um serviço para acolher mulheres nessa situação. Ou se ela for a um serviço de saúde, ela também pode pedir ajuda ao serviço de saúde para poder fazer a ruptura da violência. Sozinha, ninguém consegue.
13: Muito bem, nós conversamos com Estela Bezerra, secretária nacional de enfrentamento à violência contra as mulheres. Muito obrigado, secretária, por sua entrevista aqui, a Voz do Brasil.
5: Eu que agradeço a vocês.
2: Conciliar os estudos e a maternidade é uma missão desafiadora para muitas mães que ocupam as universidades.
0: Mas nas cuidotecas, as mães podem deixar seus filhos na hora das aulas.
2: O serviço já é oferecido em universidades federais e agora está aberto para universidades públicas estaduais.
0: As interessadas têm até o dia 15 de setembro para se inscrever em edital do Ministério das Mulheres.
14: Um espaço público, seguro e gratuito, onde crianças de 3 a 12 anos de idade são acolhidas enquanto os responsáveis, principalmente as mães, estudam. Assim, é a Cuidoteca, serviço oferecido em universidades federais como a de Brasília. Na UNB, a iniciativa teve início no começo deste ano e atendeu 23 crianças no período noturno. Para o segundo semestre, 40 vagas serão oferecidas. A coordenadora pedagógica da Cuidoteca da UNB, Letícia Teles, falou sobre a receptividade do serviço.
15: A Cuidoteca promoveu ali um espaço onde a criança pode ser criança, porque eles podem realmente brincar, socializar. E as mães têm um feedback, assim, incrível.
14: Agora, o serviço de Cuidoteca será expandido para universidades estaduais. O edital aberto pelo Ministério das Mulheres vai oferecer 9.200.000 reais para que as universidades estaduais possam contratar profissionais, comprar material pedagógico e oferecer alimentação às crianças. Em contrapartida, as unidades deverão providenciar espaço físico, infraestrutura e apoio operacional. Cada universidade selecionada poderá receber até 240 mil reais para manter o serviço. Segundo Juliana Cores, coordenadora geral de políticas de cuidado do Ministério das Mulheres, há recursos suficientes para contemplar todas as universidades estaduais do país.
16: A gente pensou nas universidades estaduais devido ao número de mulheres, que é um número relevante, e a gente conseguiu aqui aportar um recurso que é suficiente para abarcar todas as universidades estaduais. E o que a gente quer é que cada vez mais cresça essa cultura da Cuidoteca. A gente interpreta como um dos pontos cruciais aí para a tranquilidade dessas mulheres.
14: O envio de propostas pelas universidades estaduais deve ser feito até o dia 15 de setembro por meio da plataforma transferegov.br. As unidades selecionadas deverão ofertar o serviço de Cuidoteca por 12 meses. Reportagem Luana Karen.
2: E além do edital para as universidades estaduais, seguem abertas até o dia 1º de agosto as candidaturas para a chamada estratégica Unicuidotecas.
0: Nesta chamada, o Ministério da Educação, em parceria com o Ministério do Desenvolvimento e Assistência Social, Família e Combate à Fome, vai selecionar 50 universidades federais para a implantação de espaços gratuitos de acolhimento infantil nas instituições.
2: Os espaços visam atender filhos de alunos, professores, servidores técnicos e trabalhadores terceirizados.
0: Cada universidade federal selecionada terá capacidade para atender 40 crianças simultaneamente.
2: O envio das propostas deve ser feito por meio eletrônico. Os detalhes estão disponíveis em gov.br/mec.
0: transporte aéreo brasileiro registrou 65 milhões e 200 mil passageiros no primeiro semestre desse ano.
2: De acordo com o relatório da Agência Nacional de Aviação Civil, a ANAC, mais de 50 milhões nos voos domésticos e 15 milhões nos voos internacionais.
0: Só no mês de junho, o total de passageiros chegou a 10 milhões e 300 mil pessoas.
2: O transporte de carga nos aeroportos brasileiros registrou o crescimento de janeiro a julho deste ano.
0: Foram mais de 673 mil toneladas transportadas em níveis nacionais e internacionais.
2: E essas foram as notícias do Governo Federal.
0: Uma realização da Secretaria de Comunicação Social da Presidência da República.
2: Com produção da Empresa Brasil de Comunicação.
0: Fique agora com as notícias do Poder Judiciário e do Congresso Nacional. Boa noite.
2: Boa noite e até amanhã.

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2: Em Angola, presidente do STF propõe ampliar cooperação entre cortes constitucionais na defesa da democracia.
3: TSE divulga dados sobre o eleitorado brasileiro.
2: TST entende que CNPJ ativo não basta para provar que a empresa continua em operação.
3: Boa noite, eu sou Arthur Filho.
2: E eu sou Walter Lima.
3: O presidente do STF e do CNJ, ministro Edson Fachin, defendeu em Luanda, na Angola, o fortalecimento da cooperação entre tribunais constitucionais para proteger a democracia.
2: A manifestação ocorreu durante reunião com Laurinda Prazeres Cardoso, presidente do Tribunal Constitucional de Angola. Marta Ferreira.
4: Ao abrir o encontro, Fachin disse que a relação entre os dois tribunais deve ser ampla, permanente e voltada à construção de uma agenda comum para os próximos anos.
5: Cuidaremos de uma pauta de cooperação centrada no fortalecimento da capacidade institucional de nossos tribunais.
4: O presidente do STF ressaltou que as democracias constitucionais enfrentam desafios comuns em diferentes partes do mundo, especialmente diante do avanço de movimentos autoritários que buscam enfraquecer as instituições por dentro. Para Fachin, os tribunais constitucionais ocupam posição central na preservação do Estado Democrático de Direito e defendeu o fortalecimento da cooperação entre as cortes constitucionais para compartilhar experiências e consolidar referências democráticas capazes de enfrentar tendências autoritárias observadas em diversos países.
3: O TSE divulgou nesta segunda-feira os dados do eleitorado brasileiro.
2: As estatísticas indicam que mais idosos e mais indígenas estão aptos a votar. Jane Costa.
6: Mais de 158 milhões de brasileiras e brasileiros estão aptos a votar no dia 4 de outubro, primeiro turno das eleições. São Paulo, maior colégio eleitoral do país, reúne mais de 34 milhões de eleitoras e eleitores, representando 21,48% do total. Em seguida, aparecem Minas Gerais e Rio de Janeiro. O eleitorado no exterior aumentou, são quase 929 mil. A maioria do eleitorado tem entre 40 e 44 anos, com mais de 15 milhões de pessoas. Os dados também revelam avanços no preenchimento da autodeclaração de raça e cor, tornando o cadastro eleitoral mais diverso e reduzindo significativamente o número de registros sem essa informação.
3: CNPJ ativo não basta para provar que a empresa continua em operação, segundo o TST.
2: Integrante da Comissão Interna de Prevenção de Acidentes e de Assédio, pretende usar o dado para assegurar estabilidade. Larissa Batista.
7: O trabalhador alegou que a empresa continuava funcionando, já que o CNPJ da instituição, sediada em Piracicaba, São Paulo, permanecia ativo. Mas o TST entendeu que isso, por si só, não comprova que a unidade ainda esteja em operação. Como o contrato de prestação de serviços foi encerrado e a CIPA deixou de existir naquele local, a corte decidiu que o auxiliar de produção não tinha direito à estabilidade no emprego e manteve a demissão. A decisão foi unânime.
3: Após a Lei 14.752 de 2023, judiciário não pode multar advogados por abandono de causa.
2: Com esse entendimento, o STJ afastou a multa aplicada a advogados que faltaram à sessão do Tribunal do Júri. Fátima Uchoa.
8: Os advogados pediram o cancelamento do júri e justificaram a ausência alegando que a promotora responsável teria publicado nas redes sociais um vídeo sobre o crime, o que comprometeria a imparcialidade do julgamento, mas a Justiça do Rio Grande do Sul aplicou uma multa de 10 salários mínimos. Na sexta turma do STJ, o ministro relator Sebastião Reis Júnior observou que os advogados poderiam ter questionado a suposta nulidade em juízo pelos meios processuais adequados. No entanto, nessa situação já estava em vigor a lei que revogou a aplicação da multa por abandono de causa. E segundo o ministro, após essa mudança legislativa, eventual falta deve ser apurada exclusivamente pela Ordem dos Advogados do Brasil.
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3: A você, uma boa noite.
2: E até amanhã.
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1: Eu sou Humberto Pinheiro e estes são os destaques de hoje do Jornal do Senado, que começa agora. A autonomia do Banco Central e novas regras para a saúde avançam na CCJ. Jovens que saem de abrigos podem ganhar cotas no ensino federal. Eleitores com deficiência ou mobilidade reduzida terão direito a transporte gratuito. Boa noite. A Comissão de Constituição e Justiça aprovou neste primeiro semestre a proposta de emenda à Constituição que busca assegurar um orçamento próprio e autonomia operacional ao Banco Central. A CCJ ainda votou outras duas mudanças na Constituição para assegurar jornada de 36 horas semanais para enfermagem e aposentadoria diferenciada para agentes comunitários de saúde e combate às endemias. Repórter Bruno Lourenço.
2: Uma das propostas de emenda à Constituição aprovadas na Comissão de Constituição e Justiça transforma o Banco Central de autarquia para entidade pública de natureza especial, com autonomia técnica, administrativa, orçamentária e financeira. O relator, senador Plínio Valério, do PSDB do Amazonas, defendeu a medida.
3: Essa autonomia, ela fortalece não só o sistema financeiro brasileiro, traz muita segurança para todos nós.
2: Já a PEC, que assegura o direito à aposentadoria diferenciada de agentes comunitários de saúde, de combate às endemias e de agentes indígenas de saúde e de saneamento, passou pela CCJ e pelo plenário. A proposta teve como relator o senador Irajá, do PSD do Tocantins, que destacou o papel desses profissionais na ponta da saúde.
4: Um reconhecimento de um trabalho histórico dedicado por toda uma vida a essas pessoas que são brasileiros e brasileiras, que são, como eu costumo dizer, o SUS do Brasil de carne e osso.
2: Outra proposta de emenda à Constituição aprovada na CCJ vincula o piso salarial da enfermagem a uma jornada máxima de trabalho de 36 horas semanais.
1: O Senado aprovou e enviou para sanção presidencial um projeto que cria regras para as parcerias entre escolas e pontos e pontões de cultura. A proposta pretende ampliar o acesso de estudantes a atividades culturais e fortalecer a integração entre educação e cultura. A iniciativa estabelece requisitos para a celebração dessas parcerias e busca incentivar ações culturais no ambiente escolar. Os detalhes na reportagem de Márcio Maturana.
5: Pontos e pontões de cultura são associações sem fins lucrativos com atividades culturais dentro das comunidades. Hoje, essas associações já podem fazer parcerias com redes de ensino superior, técnico e básico, mas o projeto define critérios para isso. O texto aprovado no plenário do Senado foi o relatório que o senador Humberto Costa, do PT de Pernambuco, apresentou na Comissão de Educação. Ele resumiu os pontos principais da proposta.
6: Esta proposição inova ao estabelecer duas balizas essenciais que a legislação vigente não contempla: a exigência de que a parceria seja consonante com a proposta pedagógica de cada escola, preservando assim a autonomia escolar, e a prioridade para pontos e pontões de cultura situados nas proximidades da comunidade escolar, de modo a fortalecer os vínculos territoriais e culturais já existentes.
5: Quando entrar em vigor, a lei vai mudar a Política Nacional de Cultura Viva, que busca ampliar o acesso da população aos direitos culturais.
1: Foi apresentada no Senado uma proposta de emenda à Constituição que busca garantir a continuidade dos programas estaduais, distritais e municipais de incentivo à cultura e ao esporte. A medida preserva mecanismos de apoio mesmo após a implementação da reforma tributária. A proposta permite que estados, o Distrito Federal e os municípios continuem concedendo incentivos fiscais a esses setores por meio de créditos do Imposto sobre Bens e Serviços, o IBS. A reportagem é de Douglas Castilho.
7: Foi apresentada no Senado Federal a proposta de emenda à Constituição que assegura a sobrevivência dos programas locais de incentivo fiscal voltados à cultura e à prática desportiva. A medida altera as regras da reforma tributária para permitir que estados, o Distrito Federal e os municípios continuem a estimular esses setores por meio de créditos compensatórios do Imposto sobre Bens e Serviços, o IBS. Sem essa alteração, o novo modelo de unificação tributária sobre o consumo extinguiria gradualmente esses mecanismos regionais de incentivo incentivo indireto até o ano de 2032. Pelo projeto, o Comitê Gestor do IBS vai definir as regras técnicas para a concessão e o registro desses créditos. Já os estados, o Distrito Federal e os municípios terão de aprovar leis próprias para criar seus próprios programas. O autor da iniciativa, senador Carlos Portinho, do PL do Rio de Janeiro, ressaltou que as leis locais sustentam uma ampla cadeia produtiva e criam milhares de empregos que, segundo ele, vão além dos holofotes.
8: A gente muitas vezes pensa só no artista ou no jogador de futebol, mas na verdade é todo um ecossistema que tem. É o produtor cultural, é o pessoal que trabalha para os eventos, né? As empresas de eventos, são muitos empregos que geram esse fomento. Com a reforma tributária ficou ameaçado e a gente já se antecipou a esse problema, assim podendo incentivar e fomentar essas duas indústrias que eu chamo é a indústria do entretenimento. A gente tem que ver cultura e esporte como uma grande indústria do Brasil.
7: A proposta também determina que o valor desses incentivos serão pagos pelo Estado, pelo Distrito Federal ou pelo município que criar o programa. Além disso, os benefícios terão de seguir regras rígidas de avaliação, transparência e controle social. A PEC, que conta com a assinatura de outros 26 senadores, será analisada pela Comissão de Constituição e Justiça.
1: Nas eleições deste ano, eleitores com deficiência ou mobilidade reduzida terão direito a transporte individual gratuito, oferecido pela Justiça Eleitoral. O programa Seu Voto Importa, do Tribunal Superior Eleitoral, tem como objetivo promover a inclusão e reduzir as dificuldades de deslocamento para que o cidadão vote. Para garantir o atendimento no dia da votação, o interessado deverá solicitar o transporte gratuito até 14 de setembro. O pedido poderá ser feito pelo próprio eleitor ou por seus representantes legais, de forma presencial, diretamente no cartório eleitoral da zona correspondente ou por canais remotos e eletrônicos. Também será necessária a apresentação de autodeclaração ou de documento que comprove a deficiência ou a dificuldade de locomoção. O primeiro turno das eleições será realizado em 4 de outubro. O senador Paulo Paim, do PT do Rio Grande do Sul, manifestou apoio à proposta de emenda à Constituição que altera a forma de contribuição previdenciária das empresas. O texto da PEC propôs substituir a contribuição incidente sobre a folha de salários por uma base de cálculo sobre o faturamento bruto das empresas.
9: Essa mudança é necessária por diversos motivos. Empresas com grande faturamento, mas que empregam pouca mão de obra, como o setor financeiro, passaria a contribuir mais.
1: Jovens que deixaram abrigos e casas lares ao completar 18 anos podem ganhar cotas no ensino superior e nas escolas técnicas federais. A proposta foi aprovada pela Comissão de Direitos Humanos do Senado. O projeto busca ampliar as oportunidades de educação para quem cresceu em acolhimento institucional e agora segue para análise da Comissão de Educação. A reportagem é de Rodrigo Rezende.
10: Crianças e adolescentes que aguardam uma definição sobre processos de adoção ou por outro motivo estão impossibilitados do convívio familiar, podem viver no chamado acolhimento institucional, em locais como abrigos ou casas-lares. Um projeto aprovado na Comissão de Direitos Humanos, de autoria do senador Jorge Cajuru, do PSB de Goiás, quer garantir aos jovens que vivem ou viveram nessa situação até os 18 anos, ou seja, não foram adotados e alcançaram maioridade, uma cota nos processos seletivos para o acesso ao ensino superior e às escolas técnicas federais. O relator do projeto, o senador astronauta Marcos Pontes, do PL de São Paulo, afirma que a ideia colabora com a diversidade no meio acadêmico.
11: A proposição realiza a importante missão de conferir oportunidades a pessoas oriundas de acolhimento institucional. Lembrando que acolhimento institucional é diferente de instituições como a Fundação Casa com menores infratores. É outro tipo de público.
10: Marcos Pontes incluiu no projeto uma previsão de avaliação a cada 10 anos dessa política de

0: Câmara dos Deputados.
1: Câmara aprova projetos que garantem direitos de pessoas com deficiência.
2: Avança a proposta que reforça a política de prevenção ao câncer de pulmão.
3: Projeto de lei aumenta a pena para tráfico de drogas com uso de aeronaves.
4: Policiais em serviço poderão usar o transporte público de forma gratuita.
5: Boa noite. A Comissão de Viação e Transportes da Câmara aprovou a gratuidade no transporte público para policiais em serviço. A repórter Sofia Peçanha tem mais detalhes.
6: A Comissão de Viação e Transportes aprovou o projeto que estabelece a gratuidade no transporte público coletivo para policiais civis e militares em exercício. Pelo texto, o benefício será válido para ônibus urbanos e intermunicipais, metrô, trens suburbanos e metropolitanos, barcas e catamarãs. Para ter acesso ao benefício, o policial precisa estar em serviço, uniformizado e apresentar a identificação funcional válida. O relator da proposta na comissão, o deputado Zé Trovão, do PL de Santa Catarina, destacou que a presença de policiais nos veículos pode contribuir para aumentar a segurança dos passageiros.
7: Olha, primeiro que quando você coloca um policial no transporte público, você cria segurança para quem está lá dentro.
6: A proposta também estabelece que a gratuidade só poderá ser utilizada quando houver assentos disponíveis sem prejudicar quem pagou a passagem. Ou seja, os passageiros pagantes continuam tendo prioridade no uso dos lugares. Além disso, as empresas e concessionárias dos coletivos deverão informar o direito por meio de avisos visíveis ao público. Caso não cumpram a regra, podem sofrer penalidades previstas na legislação. O projeto também foi aprovado pela Comissão de Segurança Pública e Combate ao Crime Organizado. O relator, o deputado Coronel Meira, do PL de Pernambuco, argumentou que os policiais enfrentam jornadas prolongadas e, muitas vezes, precisam de condições diferenciadas para o deslocamento após o serviço. Em concordância na Comissão de Viação e Transporte, o deputado Zé Trovão ressaltou o impacto econômico da medida para esses profissionais.
7: Então, a gente criou uma norma que, se ele entender por bem de usar aquele transporte, ele vai, além de ajudar a sociedade, ele vai poder economizar no combustível para ter um pouquinho mais de salário no final do mês.
6: Hoje, a gratuidade para policiais já existe em algumas regiões, como no Distrito Federal, mas depende de normas locais e não é padronizada em todo o país. A proposta, apresentada pelo deputado Capitão Augusto, do PL de São Paulo, busca criar regras nacionais que reconheçam a importância dos profissionais da segurança pública e facilitem o deslocamento durante o exercício da função. O projeto que garante gratuidade no transporte público para policiais segue para análise na Comissão de Finanças e Tributação. Da Rádio Câmara de Brasília, Sofia Peçanha.
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0: Segurança Pública.
2: A proposta que aumenta a punição para tráfico de drogas com uso de aeronaves avançou na Câmara. A repórter Maria Neves tem os detalhes.
8: A Comissão de Constituição e Justiça da Câmara dos Deputados aprovou o projeto que aumenta as penas para o tráfico de drogas praticado com o uso de aeronaves. Pela proposta, quem usar aviões ou helicópteros para o tráfico ficará sujeito a pena de 10 a 20 anos de reclusão, além de multa. O valor da multa depende da situação econômica do réu e é calculada em dias multa, podendo variar de 2 mil a 4 mil dias multa. Cada dia multa corresponde a um valor em salários mínimos e hoje varia entre 50 e 8.105 reais. O texto aprovado foi a versão apresentada pelo relator na Comissão de Segurança Pública, deputado Sargento Faur, do Paraná, ao projeto do deputado Cobalcini, do MDB de Santa Catarina. Sargento Faur ressalta que a legislação atual já prevê aumento de penas para algumas circunstâncias do tráfico, mas não diferencia de modo específico o uso de aeronaves. Para ele, a gravidade e potencial lesivo do uso desse tipo de transporte justificam a criação de um tipo qualificado autônomo.
9: O emprego de aeronaves nesse tipo de crime permite que os criminosos escapem das barreiras terrestres e fluviais, aproveitando-se da vastidão

0: territorial e das fragilidades do espaço aéreo, o que compromete a eficácia das ações de segurança. Tal realidade impõe ao Estado a necessidade de intensificar os mecanismos de controle e adotar sanções penais mais duras, a fim de desestimular essa modalidade de crime.
1: O texto aprovado também prevê aumento de pena para quem utiliza aeronave para transportar maquinário, aparelho ou qualquer outro objeto destinado à produção de drogas. A pena prevista, nesse caso, é de 6 a 15 anos de reclusão e multa, de 2 mil a 3 mil dias multa. A proposta, que aumenta penas para crimes relacionados ao tráfico de drogas com uso de aeronaves, ainda terá de ser votado pelo plenário da Câmara. Se aprovado, seguirá para análise do Senado. Da Rádio Câmara de Brasília, Maria Neves.
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3: Educação. Sidney Leite, do PSD do Amazonas, comemora a aprovação da medida provisória que reajusta o piso salarial dos professores em R$ 5.130,38. O congressista também destaca a garantia de aumento real anual acima da inflação em todo o país.
4: Eu destaco que essa é uma luta e uma empreitada de todos nós, no sentido de garantir dignidade, reconhecimento, mas acima de tudo, valorização dessa que é uma profissão tão importante. Essa, sem dúvida nenhuma, é uma conquista histórica para esses trabalhadores que fazem a diferença no presente e no futuro. Eu sou daqueles que acredita na educação pública gratuita e de qualidade. E vindo do Estado, com as dimensões do Estado do Amazonas, que é o maior Estado da Federação, com realidades extremas, essa, sem dúvida nenhuma, é uma vitória importante desses trabalhadores que muitas vezes não têm esse reconhecimento por parte do governo do Estado.
5: Sidney Leite reforça que caberá ao Ministério da Educação divulgar anualmente a tabela de reajustes. Para ele, a conquista representa o reconhecimento da educação pública como pilar de desenvolvimento e como instrumento essencial no combate à desigualdade educacional no país.
3: Saúde. A Comissão de Saúde aprovou projeto que reforça a política de prevenção ao câncer de pulmão. A repórter Júlia Lopes traz mais informações sobre o texto.
6: A Comissão de Saúde da Câmara dos Deputados aprovou uma proposta que estabelece novas diretrizes para a política de rastreamento e diagnóstico precoce de câncer de pulmão no Sistema Único de Saúde, o SUS. O objetivo é melhorar a sobrevida dos pacientes e reduzir a mortalidade causada pela doença. Atualmente, a Política Nacional de Prevenção e Controle do Câncer já abrange ações de prevenção, tratamento, pesquisa e monitoramento do câncer. No entanto, o projeto busca detalhar essas diretrizes especificamente para o câncer de pulmão, com a criação de protocolos de rastreamento integrados à atenção primária e o reforço no combate ao tabagismo. Entre as medidas previstas estão a busca ativa de pacientes no âmbito da atenção primária à saúde, com a atuação de agentes comunitários e de combate a endemias, para identificar grupos de alto risco e encaminhá-los para exames de rastreamento. A deputada Flávia Moraes, autora da proposta, afirmou que a medida, além de ampliar o diagnóstico precoce e contribuir para a redução da mortalidade, também fortalece a estrutura de atendimento no SUS, com profissionais especializados e a ampliação do acesso a exames.
7: Vai permitir a qualificação, a formação de profissionais, a disponibilização do espirômetro, dos exames, dos equipamentos para a realização desses exames e, com certeza, com o diagnóstico precoce, é possível iniciar mais cedo o tratamento da doença, ter um resultado mais efetivo. Isso representa menos sofrimento para o paciente, menos custo para o SUS.
6: Segundo a deputada, hoje apenas 15% dos casos de câncer de pulmão são diagnosticados em estágio inicial, quando há maior chance de cura. Ela destaca ainda que o rastreamento precoce por meio de tomografia pode reduzir a mortalidade pela doença em até 20%. O projeto que define novas diretrizes para a política de rastreamento e diagnóstico precoce de câncer de pulmão no âmbito do SUS deve seguir agora para a Comissão de Finanças e Tributação. Da Rádio Câmara de Brasília, Júlia Lopes.
5: Dr. Flávio, do PL do Rio de Janeiro, apresentou projeto que cria políticas públicas voltadas ao atendimento de adultos com transtorno do espectro autista. A proposta prevê a criação de núcleos especializados para acompanhamento, inclusão social e inserção no mercado de trabalho.
8: O que a gente propõe no projeto é que sejam construídos núcleos de atendimento ao autista adulto. O que que são esses núcleos? Para exemplificar, quando você tem os CAPs, que faz tratamento de dependência química ou de psiquiatria, tem um acompanhamento. Então a gente quer construir esses núcleos para que se tenha políticas públicas voltadas para o autista adulto, para que ele seja inserido no mercado de trabalho, tratamento neurodivergente, que ele possa ter lá o preceptor, estudar línguas, idiomas, de acordo com o seu grau de autismo.
3: O projeto de Dr. Flávio prevê que os centros sejam financiados pelo governo federal e que também possam receber recursos de emendas parlamentares para implantação nos municípios. Ele reitera que o projeto amplia o suporte às famílias de pessoas autistas com mais de 18 anos de idade.
9: Direitos Humanos.
5: Os deputados aprovaram projetos que buscam garantir os direitos das pessoas com deficiência e de quem cuida delas. Quem traz mais detalhes sobre as propostas é a repórter Paula Bittar.
10: A Comissão de Constituição e Justiça da Câmara aprovou três projetos que buscam garantir direitos a pessoas com deficiência. Um deles assegura prioridade aos cuidadores de pessoas com deficiência em programas federais de capacitação, formação e qualificação. Outro reforça a prioridade no atendimento para esses cuidadores. A proposta determina que o atendimento prioritário, que é estendido aos acompanhantes, deve estar claro e explícito nos informativos de identificação e sinalização do serviço. O terceiro projeto aprovado proíbe a discriminação contra pessoas com transtorno do espectro autista. O texto estabelece que a pessoa autista não será submetida a tratamento desumano ou degradante, não será privada de sua liberdade ou do convívio familiar, nem sofrerá discriminação. Relator das três propostas na CCJ, o deputado Alex Manente, do Cidadania de São Paulo, destacou a necessidade de atualizar a legislação para garantir a inclusão.
11: Todo esse conjunto de projetos que nós temos aprovado e avançado na Câmara dos Deputados para poder fazer com que a inclusão seja algo real e que a legislação esteja de acordo com essa necessidade de inclusão que temos no nosso país. Então, são avanços importantes para poder, primeiro, combater a discriminação e depois avançar no cuidado e no tratamento de direitos para as pessoas que acompanham e familiares que dedicam a vida especialmente para essas pessoas.
10: As três propostas que buscam garantir direitos a pessoas com deficiência podem seguir para análise do Senado, a menos que haja recurso para votação antes pelo plenário da Câmara. Da Rádio Câmara de Brasília, Paula Bittar.
9: Cultura.
3: Chico Alencar, do PSOL do Rio de Janeiro, apoia a proposta que cria o Dia Nacional da Museologia Social, a ser celebrado em 8 de maio. O parlamentar explica que a iniciativa reconhece museus comunitários que preservam a memória e a identidade de territórios populares.
12: Esse tipo de museu social, evidentemente, todo museu é social, todo museu é histórico, todo museu tem uma importância fundamental em qualquer país do mundo. Mas a museologia social é aquela que resgata a história de comunidades em geral esquecidas e trata de valorizar o povo morador que construiu essas comunidades, que as inaugurou muitas vezes, que enfrentou violências, remoções, como grande protagonista.
5: Chico Alencar destaca ainda o Museu da Maré, no Rio de Janeiro, como referência da museologia social no Brasil. O deputado afirma que esses espaços ajudam comunidades a resgatar raízes, ancestralidades e lutas por direitos e melhores condições de vida.
9: Trabalho.
3: Enfermeiros devem emitir nota fiscal após prestar serviços autônomos. A repórter Sofia Peçanha tem mais detalhes sobre a proposta.
13: A Comissão de Saúde aprovou o projeto que obriga a emissão de notas fiscais eletrônicas por profissionais de enfermagem que atuam de forma autônoma. A proposta é de autoria da deputada enfermeira Rejane, do PSDB do Rio de Janeiro, e tem como objetivo incentivar a formalização e a valorização da categoria. O texto prevê que a obrigatoriedade vale para todos os profissionais registrados nos conselhos regionais de enfermagem que trabalham por conta própria, especialmente na prestação de serviços fora de hospitais e vínculos formais. Entre as atividades que passam a exigir a emissão de nota fiscal estão atendimentos domiciliares, acompanhamento de pacientes, orientações de saúde e ações de prevenção de doenças. Durante a análise, o parecer da deputada enfermeira Ana Paula do Podemos do Ceará foi lido pela deputada Heloísa Helena, do Rede do Rio de Janeiro, que também é enfermeira, destacando a importância da medida para acompanhar as mudanças no mercado de trabalho da enfermagem.
14: Acrescenta a atuação de enfermeiros e técnicos de enfermagem como empreendedores em áreas como curativos, acompanhamento de doenças crônicas e degenerativas e pré-natal, exige um marco regulatório que assegure a transparência na prestação dos serviços e contribua para a inclusão econômica desses profissionais.
13: O projeto também prevê que estados e municípios adaptem seus sistemas para facilitar a emissão das notas fiscais, reduzindo a burocracia. O descumprimento das normas acarretará a aplicação de sanções administrativas aos profissionais ou aos estabelecimentos. Durante a discussão, o deputado Dr. Zacarias Calil, de Goiás, afirmou que a medida pode ampliar oportunidades para os profissionais e trazer mais segurança para quem contrata os serviços.
15: Facilita também contratos com clínicas, hospitais e empresas que exigem comprovação fiscal. Pacientes e empresas também veem o profissional como mais sério e organizado. Diferencia o enfermeiro no mercado de trabalho, mostrando profissionalismo.
13: O projeto que regulamenta a emissão de notas fiscais por profissionais de enfermagem segue agora para análise da Comissão de Finanças e Tributação. Da Rádio Câmara de Brasília, Sofia Peçanha.
5: Bebeto, do PP do Rio de Janeiro, avalia que a redução da jornada de trabalho vai melhorar a qualidade de vida dos brasileiros. O parlamentar menciona que os trabalhadores da Baixada Fluminense, por exemplo, enfrentam engarrafamentos que tornam o descanso ainda mais necessário.
16: Olha, vai ser um benefício muito grande, porque o cara que acorda 4 horas da manhã, 5 horas da manhã para trabalhar na capital e retorna 10, 11 horas da noite, imagina quanto esse cara não sofre só no deslocamento. Estou dizendo no horário que trabalha não, só no deslocamento. Vai ser um prêmio para aquele que precisa se deslocar, enfrentar engarrafamento e, além de tudo, a convivência familiar, que é super importante nesse tempo, nessa redução dessa escala, nessa jornada de trabalho.
3: Bebeto também exalta o trabalho da Comissão de Viação e Transportes em favor da mobilidade urbana do Rio de Janeiro. Ele considera que associar melhorias no transporte com a redução da carga horária é fundamental para garantir dignidade à classe trabalhadora.
5: Termina agora o jornal Câmara dos Deputados, produzido pela Rádio Câmara, com trabalhos técnicos de Everson Urani e apresentação de José Carlos Andrade e Luciana Vieira. Uma boa noite para você.
3: Uma ótima noite. Você fica agora com as notícias do Tribunal de Contas da União.
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17: O Tribunal de Contas da União abriu consulta pública para receber contribuições à proposta do referencial de auditoria sobre mudanças climáticas. 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
2: Não é bom agir sem reflexão. Quem anda apressado acaba tropeçando. Livro dos Provérbios, capítulo 19, versículo 2.
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6: Rádio Canção Nova, nós espalhamos o amor pelo ar. Boa noite para você que está na sintonia da Rádio Canção Nova, 89.1 FM. Esse é o programa Panorama Musical e eu, Ana Raquel, vou sair juntinho com você até às 10 da noite, hein? Seja muito bem-vindo à Rádio Canção Nova. E vem chegando a primeira música aqui no nosso panorama para você. Tiago Tomé, Deus é a minha força. Música.

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Olha, Cuiabá, agora é com você. Respira fundo. Levanta seu terço bem alto, levantando a sua fé. Coloca a sua fé no alto, acima de todas as muralhas, acima de todas as batalhas que hoje você vive. Diante do impossível.

Quanto mais o coração se aproxima de Deus, menos sentido faz viver preso à superficialidade do mundo. Vem chegando mais música pra você aqui no Panorama Musical. Márcio Todeschini.

Panorama Musical, de volta com o melhor da música católica pra você. E agora, lançamento, hein? Fraternidade O Caminho, com Bruna Marques. Composição de Frei Miquéias, O Crucificado, gravadora independente. Você ouve agora, Irei Continuar, interpretada por Fraternidade O Caminho e participação de Bruna Marques.

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1: Panorama Musical, eu sou Ana Raquel e vou com você até às 10 da noite. Olha só, essa frase aqui deu de uma música internacional, hein? Em seu nome, há amor que nunca falha e a promessa de que sua palavra prevalecerá. Chegando pra você, Hillsong, vamos ouvir.

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8: Qualquer coisa que aconteça, é porque Deus a faz ou permite, e tudo para o teu bem maior. Não há por que se preocupar. São Maximiliano Kolbe.
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16: De volta aqui no Panorama Musical, vem chegando Sequência Sertaneja pra você, hein? André e Felipe, Adriana Gil, Álvaro e Daniel e Banda Gratidão.

0: Lucilita. Tamo junto.
1: 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Chegando pra você, frase musical de hoje. Sei que és caminho, sei que és verdade e vida, sei que és amor, sei que és Senhor e Deus Jesus. Essa frase, gente, lindíssima, é da música Sei Que Terei Mais, Sueli Façanha, e é ela que chega agora pra gente. Música.

Todas as vezes que Davi venceu uma batalha, ele compunha um salmo. Nesse dia a batalha foi muito pesada, embora eles haviam vencido, os seus guerrilheiros estavam abatidos. E é por isso que, voltando para casa, Davi avista de longe as muralhas de Jerusalém. Ele pede aos sacerdotes que ergam a arca da aliança. Os levitas começam a ministrar as canções e Davi compõe o Salmo 84. E ele diz: Senhor, os pardais e as andorinhas fazem um ninho nos seus adros para proteger os seus filhotes, porque um dia, Senhor, em tua casa vale mais do que mil em outro lugar. Levante seus braços, começa a declarar: Senhor, eu quero ficar na tua casa. Eu quero, Senhor, construir uma tenda na tua casa.

na tua casa. Eu quero morar na tua casa, porque se os pardais e as andorinhas sentem seguranças para criar os seus filhotes, eu também quero estar na sua casa. Senhor, eu amo a tua casa, Senhor. Nesse momento eu faço juras de amor à tua casa, Senhor.

0: Vamos para um breve intervalo e daqui a pouco eu tô de volta.
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11: Um amigo fiel é uma poderosa proteção. Quem o encontrou, descobriu um tesouro. Um amigo verdadeiro é sinal do cuidado de Deus. Jesus mesmo nos ensinou o valor da amizade quando disse: "Já não vos chamo servos, mas amigos." Hoje agradecemos por aquele amigo que reza, aconselha. A amizade é uma bênção. Feliz Dia do Amigo!
2: Não entregues tua alma à tristeza, não atormentes a ti mesmo em teus pensamentos. Livro do Eclesiástico, capítulo 30, versículo 22. 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